E quando passarem pelas águas, estarei contigo, e quando pelos rios, eles não te submergirão. Quando passares pelo fogo, não se queimará, nem a chama arderá em ti. Com esta palavra de Isaías 43, versículo 2, quero dar início à programação Preço de Sangue nessa noite. Estamos chegando no seu lar, na sua casa, no seu caminhão, no seu trabalho. Com a programação Preço de Sangue nessa noite, diretamente aqui da cidade de Criciúma, Rio Grande do Sul, sendo transmitido pela rádio Renascer FM 91.3. Agradecido a Deus, você que já está ligadinho na rádio, você que juntamente com sua família está ouvindo a rádio Renascer FM. Então, convido você a permanecer conosco até às 22 horas. E logo após vem o nosso irmão, Eduino, evangelista irmão Eduino, com a sua programação, né? Então, convido você a permanecer conosco até às 22 horas. Palavra abençoada que lemos nessa noite, né? Palavra do céu ao teu coração. Você que está nos ouvindo, você que está aí do outro lado da rádio, do receptor. Quem vos fala aqui, irmão Fábio Júnior, presbítero e cantor, pela misericórdia do Senhor. Estamos com a programação a mais. Programa mais um dia, onde podemos dizer assim que nós passamos, né? Lutando com dificuldade, mas nós passamos, nós vencemos este dia. Porque o Senhor foi conosco, porque o Senhor fez promessa para a nossa vida, para nós. Aleluia, que servimos Ele com alegria. Nessa noite eu convido você a participar conosco, ligando, mandando sua mensagem, dizendo como que está saindo a programação. Convido você a participar nessa noite. Convido você a compartilhar, você que está conosco no Facebook, nas redes sociais, no WhatsApp, você que está ouvindo nós, que tem o nosso link, transmita o nosso link, divulgue, para que mais pessoas venham ser abençoadas nessa noite. Através da palavra, através dos hinos que vão ser entoados aqui. Eu creio que Deus tem uma bênção especial para a minha vida, para a tua vida, para o teu lar. Eu creio que Deus já preparou algo especial nessa noite. Faça como nosso irmão Daniel, faça como nossa irmã Marlene, né, dos Santos, faça também como nosso amigo, meu irmão, amigão Tony, também pastor Jair, faça como eles, Participe conosco nessa noite. Eu vou deixar meus dois WhatsApp, número brasileiro, WhatsApp brasileiro, e um WhatsApp argentino, para você estar participando conosco desta programação intitulada Preço de Sangue. Eu tenho certeza que Deus tem uma palavra ao teu coração. Tenho certeza. Não preparei nenhuma palavra. Deixei aqui de abertura, abro abertura, Isaías 43 e 2, né? Onde fala que só Deus que pode resgatar Israel. E se é só Ele que pode resgatar Israel, pode resgatar eu e você também. Aleluia do perigo, do mal. E pode nos dar a salvação. Vamos estar orando para a abertura dessa programação. Querido, amado, eterno Deus e Pai que está no céu, mais uma vez estamos aqui para pedir ao Senhor a sua graça, a sua misericórdia, o seu poder. Aleluia, pedir a revelação da tua palavra, pedir que o Senhor venha falar com nossos ouvintes, venha falar comigo também, Pai amado. Eu te peço nessa noite, ó Pai, usa de misericórdia conosco, falando conosco, abençoando a nossa vida, o nosso lar, nossa família. Eu te peço, ó Deus, cura, salva, batiza, que nós estamos aqui para fazer esta obra que é tua. Muito obrigado, Senhor, por tudo, te agradecemos pelo poder que há no sangue de Jesus. E para que o teu nome venha a ser glorificado, Pai, que mais pessoas venham ser salvas, venham ser curadas, venham ser batizadas, renovadas no teu Espírito. É o que eu te peço, em nome de Jesus, em nome de Jesus. Amém.

Glórias a Deus, confia no Senhor, alma cansada, confia nele, espera nele, que nessa noite ele vai te abençoar, ele vai te dar descanso, meu irmão, minha irmã que está me ouvindo nessa noite. Estamos aqui então com o programa Preço de Sangue nessa noite, diretamente da cidade de Criciúmal. Talvez você ligou seu radinho agora, né? Talvez você chegou do culto, da igreja. Está ligando seu radinho agora. Quem vos fala aqui, irmão Fábio Júnior, diretamente da cidade de Criciúmal. Também temos nos estúdios da Rádio Renascer, irmã Thalia, para atender você, atender a sua participação, seu pedido. E eu vou estar passando os números do telefone, o WhatsApp aqui do irmão Fábio, diretamente aqui da cidade de Criciúmal, onde eu estou fazendo neste momento a programação. Temos dois WhatsApp brasileiro e temos um WhatsApp argentino, onde vamos estar passando para você participar conosco. Programa Preço de Sangue, programa Preço de Sangue, uma vez mais, trazendo uma programação especial a teu coração, né? Com a palavra já lida, com a oração feita, esse hino de abertura, vamos dar passando os números de telefone, né? Já temos participação nessa noite. O WhatsApp brasileiro, 559-9121-6632. Vou estar repetindo, 55, da área 559-9121-6632. Também temos mais um WhatsApp brasileiro, 559-9115-8878, para você participar conosco aqui do Brasil. E você que está na Argentina também tem essa oportunidade de participar conosco nessa noite através, né, da palavra do Senhor, através do WhatsApp argentino. Você pode pedir o seu maná, pedir oração, e nós estamos aqui para te atender. WhatsApp argentino 3756-597706. 3756-597706. Já temos participação no WhatsApp argentino. Já temos participação no WhatsApp brasileiro, né? Você pode estar participando conosco. Mais uma vez, vou estar repetindo o WhatsApp argentino para você participar conosco. 3756-597706. Esse é o WhatsApp argentino do irmão Fábio aqui. Você também pode estar ligando na rádio, aí nos estúdios da Rádio Renascer, para participar conosco.

Glórias a Deus, você que está ouvindo aí, então, Nando Menezes, que Deus abençoe a tua vida, que Deus abençoe a tua família, o teu lar nessa noite. Programação essa, preço de sangue no seu rádio, é diretamente da cidade de Criciúma. Recebendo também participação, recebendo as participação aqui, temos participação, irmã Alda, está na escuta da programação, é nossa irmã amiga, né? Também temos que chegou direto da Rádio Renascer. Estou ouvindo o programa, tá uma bênção, passa um hino bem bonito e uma palavra. É, vamos estar lendo então o maná aqui para nossa irmã, a tia Geneise, então, que está ouvindo, ó, a tia Geneise. Chegou depois o nomezinho aqui. É, tia Geneise está na escuta da programação. É, paz, pido maná e maná. Irmã Cristina. Cristina, então vamos estar passando para tia Geneise o um manazinho aqui, para tia Geneise que está ouvindo a programação. Olhai para mim e será salvo. Isaías 45 e 22 para tia Geneise aí, para irmã Cristina, o um manazinho para irmã Cristina aqui. Vamos estar passando o um manazinho para irmã Cristina. Deixa eu ver aqui, tá meio escuro aqui. Vamos estar ligando a lanterna aqui para nós ver melhor, porque a letra é pequena. Instruí-te-ei e ensinarei o caminho que deve seguir. Guiar-te-ei com os meus olhos. Salmo 32 e 8. Para nossa irmã Cristina nessa noite, que está ouvindo a programação.

0: Temos mais participação que chegou aqui no WhatsApp argentino. Nossa irmã Júlia. Buenas noches, me puede mandarle una oración para mí y para mi familia. Mi nombre es Julia. Deus abençoe, irmã Júlia. Vamos estar orando sim por vocês, pela tua família, pelo teu lar. Vamos estar orando, né? Para que Deus venha dar vitória para você. Então, está passando aqui também, irmão Vilmar, né? Vilmar da Vila Bender também está na escuta. Vamos escutar o nosso irmão que está participando nessa noite.
1: Paz do Senhor, mano Fábio! Temos aí sintonizado, consegui sintonizar no meu rádio aí.

0: Obrigado pela sua participação. Temos mais aqui a irmã Alda.
1: Tanguino, Princesa Enger, irmão.
0: A irmã Alda, uma benção. Irmã Alda está ouvindo a programação lá em Santa Catarina. Irmã Alda, hoje vai me perdoar que eu não estou achando o meu próprio hino no meu telefone, irmã, para passar. Mas já estou aqui me ajeitando para arrumar ele, para botar de novo, para nós poder rodar, né, irmão Fábio? O programa Preço de Sangue, hino Preço de Sangue. E o irmão Fábio não achou no celular o hino para tocar para os ouvintes. Deus abençoe nossos irmãos. Vamos estar, aleluia, preparando para poder ter, né, irmã Alda? Que Deus abençoe a senhora aí. Muito obrigado pela participação, nossa companheirinha da obra do Senhor.

0: Olha só que hino, você foi chamado para ser vencedor. Mais participação vem chegando aqui, vem chegando mais participação diretamente da cidade de Boa Vista do Buricá. Estamos na escuta, Pastor Fabiano e o povo da igreja IPGTP em Boa Vista do Buricá. A esposa Magali, Jaime, Daiana, Cláudia e também Daiana e Elias, né? Duas Daiane, uma Daiane e a outra é Daiana e também o Elias. Estão na escuta da programação lá em Boa Vista do Buricá, meu grande amigo Fabiano, também Pastor Vicente. É, que Deus abençoe nossos companheiros. Muito tempo que não se vemos, né? Não se enxergamos. Nós congregava junto quando eu trabalhava na cidade de Boa Vista do Buricá. Temos aqui também o irmão Fabiano de Lima. Vamos ouvir o irmão Fabiano de Lima.
1: Ah, do Senhor, irmão Fábio, tá uma benção a programação. Podia passar um não, é uma escolha do irmão aí. Sem chegamos no culto. Tá uma benção, irmão. Ele abençoa o irmão, anima o irmão pra seguir em frente. Saludão a Pulma Vilmar, da Vida Band e a todos os irmãos da... que estão me escutando a programação aí.
0: Glória a Deus, irmão Fabio. Ele tá te ouvindo aí, mandou mensagem agora há pouco, irmão. O irmão Vilmar da Vila Bena mandou mensagem agora há pouco aí pra nós.

Glórias a Deus, eu quero aproveitar a oportunidade de mandar um grande abraço, um grande saludo para os nossos irmãos, onde nós tivemos final de semana aí na Argentina, né, irmão Fábio teve aí no outro lado, aonde fui muito abençoado mesmo aí, né, aonde pude rever irmãos, aonde pude conhecer irmãos, né, onde fomos bem atendido aí, bem atendido mesmo. É, também pude fazer um costado, que nem se diz aí, com o nosso irmão Delmar Carvalho, né? Onde cantamos um hino aí, irmão Juca, lá na igreja do irmão Juca, né? Já cantamos também no grande culto, no grande trabalho que teve ali com o irmão Altamiro, no 18, no 20, nós tivemos, né? Fomos abençoados aí, né? Daqui a pouco vamos estar rodando alguns hinos que foi tocado ali. Mas eu quero deixar meu saludo, quero deixar meu abraço aí para todos os nossos irmãos que estão na escuta ali, que tiveram ali, né? Aleluia, eu não posso lembrar o nome dos irmãos, sou muito esquecido, mas eu sei que tinha muitos irmãos aí, né? Estava conosco ali, quem nos levou ali foi o irmão Delmar Carvalho, tivemos ali no irmão César Castro e sua família, onde se alegramos ali, demos muita risada, né? Aleluia, no sábado tivemos com o irmão Juca aí, é, no Pará Receibo. O homem chamado Jesus. E no domingo tivemos aí no Música e Canto, aí no Música e Canto, que o nosso irmão Altamiro organizou aí na congregação do 20 aí. Muito lindo o trabalho. Deus falou bem de pertinho, usou dois profetas para falar com o irmão Fábio. É, coisas que só o irmão Fábio e Deus conversamos na oração, né? E Deus falou, Deus confirmou a obra, né? O irmão lá de Monte Carlo, né, entregou para nós ali, também na parte

da tarde, a nossa irmã ali do sete também Deus usou para falar conosco. Como é bom quando Deus usa e usa de misericórdia ainda para falar conosco, né? Que Deus abençoe todos os irmãos ali do quilômetro 20, do quilômetro 18, do quilômetro 16. Todos os irmãos que estavam ali, o irmão Mirinho teve com a gaita nos ajudando a fazer um costado. É, já vamos estachando aqui. Graças a Deus fomos muito abençoados ali, se alegramos. Minha esposa não pôde ir junto porque ainda está se recuperando aí de uma cirurgia que fez no olho, né? E fomos muito abençoados ali naquele lugar. Graças a Deus, é, tivemos um final de semana muito abençoado mesmo. Deus nos abençoou grandemente ali. Vamos estar passando um pedacinho do hino que cantamos ali com o irmão Delmar Carvalho, né? Foi bênção. E no acordeon estava nosso irmão Mirinho. Nosso irmão Mirinho estava no acordeon ali para nos ajudar.

Glória a Deus, esse foi um pequeno, aleluia, gesto de gratidão a Deus, nós cantando e adorando, exaltando o nome daquele que tudo pode, né? O nosso Deus Todo-Poderoso, agradecido a Deus pela vida, pelo fôlego de vida e poder adorar o nome santo dele, né? Então tivemos ali irmão Delmar, eu e irmão Delmar, daí teve também irmão Mirinho, irmão Paulo também no violão, demais irmãos, tinha muitos irmãos. Maravilhoso ali naquele lugar, que Deus abençoe nossos irmãos que estiveram ali conosco, né? A esposa também do irmão Dalmiro que esteve conosco ali, Deus abençoe nossos irmãos, tiveram vários irmãos, muitos irmãos, estava lindo o trabalho, né? E à tarde fizeram o trabalho debaixo do galpãozinho ali, né? Aonde era o comedor para poder ficar mais à vontade o povo de Deus, né? Foi maravilhoso o que Deus fez ali. Aleluia, nesse dia, domingo, aí tivemos ali, fomos muito abençoados. Agradecer ao irmão César Castro ali, né? Que nos recebeu na sua casa, no, onde nós podemos ter dormido ali, ficado ali, pernoitado ali na casa do nosso irmão. Agradecer ao irmão pelo carinho, né? Por ter recebido nós ali, onde ficamos no sábado à noite na casa do irmão, né? Também tivemos à noite no culto aqui em Criciúma, na nossa igreja, onde foi uma bênção também. Irmão Fábio teve sábado, domingo, também teve na segunda. Logo vamos estar aí passando, nossos irmãos, estivemos aí na segunda-feira, estivemos no culto ali na Vila Bender. Fomos muito abençoados. Um pouquinho mais do hino que nós cantamos ali com o irmão Delmar Carvalho.

Glória a Deus por esse hino maravilhoso que escutamos, né? Tivemos ali cantando e se alegrando com nossos irmãos, ali no quilômetro 20. Vai um abraço pro irmão Altamiro que organizou ali. Deus abençoe nosso companheiro. Deus abençoe a obra do Senhor ali naquele lugar. Que Deus prospere, que Deus venha, aleluia, abençoar muito nossos irmãos. Temos também um hino que eu, irmão Delmar, cantamos ali na igreja do pastor, do irmão Juca, né? Evangelista, acho que é, o irmão Juca. Tivemos ali também, né, com nossos irmãos, onde cantamos e se alegramos ali também. Vamos ver se conseguimos colocar um pedacinho do hino.

Graças a Deus. Graças a Deus por esse hino maravilhoso que cantamos aí com o irmão Delmar. Que Deus abençoe nosso companheiro, que Deus dê vitória para ele nesta noite. É, tivemos abençoado ali, né? Deus falou com o irmão Delmar, Deus falou com o irmão Fábio. E nós cantamos para adorar o nome santo do Senhor, né? Graças a Deus, né? Por essa oportunidade que Deus me deu de poder estar com nossos companheiros da obra do Senhor, né?

Glória a Deus por esses hinos que acabamos escutando aí, foi hinos que nós cantamos no final de semana, se alegrando com os irmãos ali no quilômetro 20, quilômetro 18. E eu quero também lembrar os nossos irmãos da Vila Bendra, onde nós tivemos aí na segunda-feira à noite, na casa do nosso irmão Marlene e do irmão Chico, de toda a família, onde tivemos ali sendo abençoado por Deus também, né? Onde trouxemos uma palavra abençoada, uma palavra maravilhosa, né? O nosso companheiro pastor Aldair, nosso pastor da igreja aqui, que é responsável da congregação lá, na Vila Benda, onde a obra do Senhor está prosperando. E Deus, né, Deus usou o servo ali para dizer que quer fazer trabalho um domingo de manhã, ele quer organizar um culto, um almoço e à tarde um trabalho. Ele já sentiu ali, vamos ouvir ele cantando, o irmão Aldair cantando a abertura do culto.

Glória a Deus por esse hino que nós cantamos aí juntamente com o nosso pastor Aldair, responsável pela obra de Deus aí na Gaúcha, na Vila Bender. Esse culto era um culto doméstico aí na segunda-feira. Todas as segunda-feira tem, você é convidado, né? Conhecemos também nosso amigo Matias, que teve ali também no culto. É, você é convidado a participar ali, né, com nosso irmão, nosso companheiro. Nós estamos aí fazendo o possível para ajudar o companheiro na obra do Senhor. Nós saímos, sim, saímos para muitos lugares, né? Como tem alguns paroleiros que falam, né? Mas o irmão Fábio é braço direito. O que tem na minha mão para fazer, eu faço aqui ajudando a obra do Senhor. É. Quero mandar um saludo, um abraço para o nosso pastor presidente, pastor Elias Rodrigues, pastor Cirilo Malma e também todos os pastores, né, de cada congregação. Também o nosso pastor local aqui, o Munírio Paz, né, que é o pastor local que também é um apoiador da nossa programação. Falando em apoiador, quero agradecer aos nossos irmãos que me ajudam a pagar essa programação. É, confessando também aos irmãos que comentava aí com o irmão João Júnior, quando paguei a programação essa semana, que é ajudar a orar, porque não sabemos se vamos continuar a programação, porque o irmão Fábio está, né, meio debilitado na vida financeira, não estava conseguindo pagar aí. Mas se Deus levantar apoiadores, irmãos, para pagar essa programação, nós vamos estar continuando, né? E os que estão até agora conosco aí, ajudando a pagar a programação, é a nossa tia, né? Irmã Genês, é também a irmã Iracema Quadros, de Sede Nova, irmão Candinho, é também temos o filho da irmã Iracema de Quadros, irmão Candinho, que também é apoiador, que ajudam a pagar, a manter essa programação. Também temos a irmã Denise, irmão Dauro, ali de São Martinho, que ajudaram também. Temos aqui o irmão José Vitor do Paraná e a sua esposa Denise também, que já ajudaram nesse mês também, né? Também temos aqui a irmã Genesi de 3 de Maio, que veio aqui num trabalho aqui na cidade de Criciúma e deixou sua participação para nós aqui também, né? Também o nosso irmão Pedro Cissa, que no domingo tivemos ali naquele trabalho, ele veio ali e também deixou a sua contribuição para nós pagar as programações, né? Que temos aqui na Rádio Renascer, também na Rádio Nova Canção e também temos trabalhos na rua, né, de evangelismo. É, muito obrigado nossos irmãos que estão ajudando, né, a pagar essa programação. Vai meu abraço, irmão Nerson Araújo, irmão Nelson Cortez Bueno, né, ali de Santo Cristo, né, que sempre estão ouvindo a programação. E ali no trabalho do irmão ali, muitos falaram que ouve a programação. Mas eu não recordo, não lembro do nome dos irmãos, que eram muitos irmãos ali, agradecido a Deus, né? Que Deus abençoe nossos irmãos, né? E também agradecido a Deus pela palavra que ouvimos ali, Deus nos abençoou, né? O evangelista, irmão Luiz, ali trouxe uma palavra no domingo de manhã que foi tremendo, né? Foi lindo, foi maravilhoso. É o que Deus falou com nós, né? Para nós sair de cima do muro, para nós não ficar em cima do muro, né? Que não ficar em cima do muro. Aleluia! A palavra foi tremenda, né? Quero também agradecer ao irmão Ego, né? Meu companheiro ali da cidade de Humaitá, que está na sintonia da programação, né? Que Deus abençoe meu amigão, ele que sempre fornece os hinos para nós estar aqui, é, transmitindo para você, né? Quando falta algum hino, ele vai lá e manda para nós e nós passemos para você. Também diz assim: chegou da Rádio Renascer, paz do Senhor, eu, Sueli e minha filha Tatiana estamos na escuta do programa que tá uma bênção e pedimos um hino à escolha do irmão. Que Deus abençoe a irmã Sueli e também sua filha Tatiana. Que Deus abençoe a vida dos irmãos, das irmãs e de toda a sua família, né? Muito obrigado pela sua participação. Que Deus abençoe. É. Deus venha abençoar cada irmão, cada irmã que está na sintonia dessa programação. Também temos ali no WhatsApp argentino, temos aqui participação também. Vamos ver aqui. Paz do Senhor, estamos na escuta. Novamente, peço um louvor, Espinho Malvado e três maná para um para meu esposo, Ramon, outro para meu filho, Richard, e o terceiro para mim, né? Então vamos estar aqui, com três maná para os nossos irmãos aqui. Primeiro maná diz assim: o meu socorro vem do Senhor que fez o céu e a terra, né? Salmo 121 e 3, se não me falha a memória aqui, porque está bem um pouco apagado. Segundo maná: ouvi-me atentamente e comei o que é bom, e a vossa alma deleita. É, Isaías 55 e 2. Temos aqui também Mateus 5 e 5, bem-aventurados manso, porque herdarão a terra. Olha só, para os nossos irmãos aqui, então, irmão Richard,
né? Somos da Argentina, Porto Rosário, Panambi. Deus abençoe sua irmã Ângela Fernandes. Deus abençoe, irmã Ângela, toda a sua família, né? Que Deus abençoe. Tá aqui, pediu mais um maná aqui, então, a nossa irmã Júlia. Vamos estar lendo mais um maná para nossa irmã Júlia aqui. É que está ouvindo a programação. Eis que envio um anjo diante de ti para que te guarde neste caminho, números 23 e 20, para nossa irmã que pediu aqui, né? Graças a Deus, então, por você que está participando conosco no WhatsApp argentino, no WhatsApp brasileiro, temos muitas participação nessa noite. É que Deus venha abençoar cada irmão e cada irmã que está nos ouvindo.

0: Graças a Deus aí chegou também a participação do nosso pastor presidente, que está ouvindo a programação. Vamos ouvir. Vamos ouvir nosso pastor.
1: Ô, meu amado presbítero irmão Fábio, que alegria ouvir a tua voz pela Rádio Renascer. Estamos aqui na cidade de Santa Rosa, juntamente com os irmãos, e estamos ouvindo a programação. Que maravilha, que alegria ouvi-lo. Estamos meditando na palavra de Deus, nos testemunhos e tudo aquilo que Deus está fazendo através dos seus servos em Santa Rosa e também em toda a região, no país da Argentina, nossos vizinhos. Que alegria! Fica a minha saudação a todos os irmãos. Quem vos fala é o pastor Elias Rodrigues, vosso irmão em Cristo, e fica a minha saudação nesta noite, ouvindo a programação do presbítero irmão Fábio. Grande abraço a todos e fico na paz do Senhor Jesus.
0: Glórias a Deus, glórias a Deus. Deus abençoe o pastor Elias, nosso companheiro, nosso amigo, né? Aleluia, que Deus abençoe o servo de Deus que estão ali, então, na cidade de Santa Rosa, trabalho ali na obra do Senhor. Creio que Deus está abençoando o pastor. Lembrando, né, pastor, que dia 12 e 13, né, temos esse trabalho aqui na cidade de Criciúmal, organizado pelo nosso irmão evangelista, irmão Ademar de Quadros. Vamos estar passando aí também, vamos estar pedindo para ele a vinheta para nós estar rodando aqui na programação Preço de Sangue. Vamos lá, 10 para as 22 horas, faltando 10 minutos, né? Que Deus venha abençoar cada irmão, cada irmã nessa noite.
2: Para você.

0: costumo. Glórias a Deus, glórias a Deus. Você está ouvindo o Coração de Mãe, Daniel e Samuel, cantando na sua rádio Renascer FM 91.3. Também programa Preço de Sangue, transmitido diretamente da cidade de Criciúmal nessa noite.
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0: cansou. Aí um abraço a todas as mamães, um abraço para minha mãezinha também. Tava ali agora há pouco, né? Tomando um chimarrão com ela, conversando, né? Aleluia, sendo abençoado por Deus, vai meu abraço também. É, que Deus abençoe nossos irmãos nessa noite, que Deus abençoe todos os ouvintes. Lemos a palavra do Senhor, né, em Jeremias, em Isaías, né? Aleluia, em Isaías, capítulo 43, né, e versículo 2, de abertura desta programação nessa noite. É, e creio que Deus falou conosco, falou com a nossa vida, falou com nossos irmãos, né? E eu creio que ele vai continuar falando nessa noite. Isaías capítulo 43 e 2, que diz assim a palavra do Senhor: quando passares pelas águas estarei contigo, e quando pelos rios eles não te submergirão. Quando passares pelo fogo não te queimarão, nem a chama arderá em ti. É? Queridos ouvintes e irmãos que estão ouvindo, quantos dos momentos que nós passamos em que, aleluia, Deus não tira a prova da nossa vida, ele não tira a prova da nossa luta, né, a luta da nossa vida, né? Aleluia, mas, aleluia, ele entra na luta comigo, ele entra na luta contigo, quantas das vezes passamos provas, dificuldade, ele entra conosco, né? Aleluia. Essa palavra nessa noite que vem, aleluia, falar contigo, que está ouvindo, você que mandou sua mensagem, você que está mandando ainda, você que está, aleluia, tentando mandar, aleluia, que Deus, aleluia, possa abençoar a tua vida através dessa palavra, Nós muitas das vezes gostaria de que Deus dissesse para nós: você nunca vai passar pelas águas, Aleluia, mas nesta palavra que nós vimos aqui, nós vimos Deus falando: quando passares pelas águas, estarei contigo, Aleluia, é uma palavra, aleluia, é uma promessa, Aleluia, a promessa não é a ausência de problema na nossa vida, A promessa é que a presença dele, aleluia, no meio das lutas, no meio dos problemas, das dificuldades, a promessa é de que ele estaria conosco e vai estar conosco. Ele vai continuar conosco em meio à luta, em meio à dificuldade. Talvez você está enfrentando nesse dia crises na tua vida, Talvez alguém que esteja aí me ouvindo o programa de hoje, esteja passando, aleluia, por uma, podemos dizer assim, por uma água, uma crise familiar, uma porta fechada, uma dificuldade, financeira, uma enfermidade, uma decepção, não sei. Talvez você está enfrentando uma luta espiritual. Aleluia, mas Deus mandou dizer através dessa palavra, nessa programação, a água pode até estar ao seu redor. Aleluia, mas ele disse para mim e para você: eu estou contigo. Aleluia, eu estou com você dentro dela. Ele está falando nessa noite, Isaías 43 aqui, aleluia, foi dirigido ao povo de Israel. Israel, aleluia, havia experimentado as consequências dolorosas por causa de uma desobediência, o povo enfrentava medo, aleluia, o povo enfrentava insegurança, aleluia, e a realidade do exílio. Mas Deus começa, aleluia, o capítulo dizendo: não temas, capítulo 43 e 1, não temas, porque eu te remi, chamei pelo teu nome, tu és meu, aleluia. Antes de falar das águas, antes de falar do fogo, Deus lembra, aleluia, o povo de Deus, o povo dele, aleluia, que eles, aleluia, eram, aleluia, que ele estaria com eles, aleluia. Antes dele entrar, aleluia, dele falar ali da água e do fogo, da dificuldade, aleluia, Deus quer lembrar, aleluia, o povo, aleluia, que, aleluia, ele estaria, aleluia, que não era para ter medo, aleluia. Talvez você esteja passando por essa dificuldade. Talvez você esteja passando por isso nessa noite. Aleluia. Mas eu quero te dizer que o mesmo que prometeu, aleluia, para Israel, promete para mim e para você. Antes de Deus falar sobre a travessia ali, ele falava sobre, aleluia, que, o que ele ia pertencer junto com o povo. Aleluia, você é meu. Aleluia, então, aleluia, esse versículo 2 aqui, quando passares pelas águas, estarei contigo. Aleluia, Deus não está dizendo, aleluia, que, aleluia, Israel nunca ia enfrentar dificuldade. Ele estava garantindo que as dificuldades não teriam poder, aleluia, para destruir aquilo que ele havia decidido preservar, né? Aleluia, temos, aleluia, nesta passagem três imagens, mas não vamos entrar porque já passou o horário. A imagem da água, a imagem do fogo, e também temos, aleluia, a imagem de que ele estaria comigo e contigo. Aleluia, que representa, aleluia, a presença dele, o cuidado dele para comigo e para contigo, né? Aleluia, ele diz, eis que eu estarei contigo. Aleluia, que palavra maravilhosa. Aleluia, que palavra abençoada nessa noite, né? A prova até, aleluia, aleluia, pode até explicar onde você está, mas ela não determina, aleluia, para onde Deus está levando você. Que nessa noite, aleluia, esta prova que tu está passando, aleluia, não venha mostrar o fim da tua carreira, da tua jornada, não. Aleluia, porque você tem um Deus que está contigo, então você vai continuar. Aleluia, que Deus abençoe, vamos estar orando nessa noite. Aleluia, vamos estar orando. Aleluia, para que Deus venha te dar graça. Talvez você esteja dentro das águas, né? Das dificuldades, das lutas. Mas as águas não terão, aleluia, a última palavra nessa noite. Talvez você esteja passando pelo fogo, mas o fogo não vai determinar o seu futuro. Aleluia, porque Deus está dizendo e está insistindo com você, eu estarei contigo. Quando passares pelas águas, eu estarei contigo. Hã? Que Deus abençoe cada irmão nessa noite que está nos ouvindo. Aleluia, que Deus abençoe a tua vida, a tua família, o teu lar. Aleluia, que Deus abençoe em nome de Jesus os teus projetos. Aleluia, que Deus abençoe, aleluia, o teu trabalho. Que Deus te dê vitória. Talvez você está enfrentando aí a dificuldade do desemprego. Aleluia, Deus disse, eu estarei contigo. Aleluia, ontem nós trazia mensagem ali na rádio Nova Canção, aleluia. Que Deus estava vendo, que Deus está olhando, contemplando. Aleluia, a nossa luta, a nossa dificuldade, mas Ele também está contemplando a nossa fidelidade com Ele. Amém? Querido, amado, eterno Deus e Pai que está no céu. Nessa noite, ó Pai querido, ó Pai poderoso, encerramos essa programação Preço de Sangue, agradecendo o Senhor, porque até aqui eu tenho certeza, aleluia, que o Senhor foi conosco, como o Senhor disse aqui nesta palavra. Com alguém o Senhor falou, esta palavra, esta mensagem foi a algum coração, aleluia, Pai querido. Eu sei que já tinha destino, eu não sabia a palavra, mas eu sei que o Senhor já tinha o destino e a palavra certa para essa noite. Prometendo estar conosco, Pai amado, Pai celestial. Eu te agradeço, ó Pai, por tudo. Abençoa nossos irmãos. Em nome de Jesus. Amém. Queridos irmãos e irmãs que estão nos ouvindo, que Deus abençoe a cada um. É, chegamos ao final da programação Preço de Sangue, prometendo retornar na próxima quarta-feira, se Deus assim permitir. Estaremos retornando com a programação Preço de Sangue. E eu me despeço. Aleluia, na paz do Senhor Jesus.
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1: Vinte e duas horas e um minuto.

porque a palavra do Senhor é reta e todas as suas obras são fiéis. Salmo 33, versículo 4.

0: Com esse versículo bíblico, estamos entrando aí no ar com o programa Ceifeiro da Última Hora, Jesus e a Solução. E na locução desse programa está seu irmão em Cristo, evangelista e cantor do Hino Zavalha, e também a missionária irmã Rita, que já vai estar trazendo a sua participação.
1: Quero saudar a todos com a paz do Senhor Jesus. Estamos iniciando mais essa programação, na certeza que Deus vai ouvir a nossa petição, nosso clamor. Desejo a todos que estão na audiência, os que vão estar junto conosco nessa programação, uma programação abençoada de vitória, em nome de Jesus.
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0: E na coordenação espiritual desse programa está o Pai, o Filho e o Espírito Santo, porque veio do coração de Deus esse programa. Já vai a nossa saudação a todos que vão acompanhar nossa programação aí pela FM Renascer 91.3. Já vai a nossa saudação a todos, irmãos, ouvintes, pastores. Também especialmente ao nosso pastor presidente, pastor Félix Machado, que vai estar trazendo a mensagem final da palavra e orando. O homem que é usado pelo Senhor, vaso nas mãos de Deus, vai estar trazendo a palavra. Acompanhe até o final, porque Deus tem uma palavra aí para a sua vida, né? E também a todos os ouvintes aí que acompanhem, de todas as denominações, né? Esse programa veio do coração de Deus. Também já queremos mandar nossa saudação aí para o diretor da FM Renascer, missionário Francisco Louveira, sua família, sua esposa, sua equipe técnica aí nos estúdios, na Argentina, né? E também está em conexão com a FM Renascer a nossa rádio web Adonai, aqui do nosso estúdio, onde estamos transmitindo a rádio web Missões e a rádio web Evangelho da Paz. Também já vai nossa saudação a todos que vão acompanhar pelos nossos aplicativos e aos diretores das rádios web. Vamos estar dirigindo ao Senhor uma oração de abertura e deixando aí o número dos nossos celulares.
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0: Querido e amado Deus, meu Pai, neste momento, nós entramos na sua presença em nome de Jesus Cristo, seu Filho. Mais uma vez, com a graça do seu Espírito Santo, estamos aqui para levar esse programa que veio do seu coração, meu Pai. Pregando a sua palavra, Senhor, o Senhor faz os milagres, dá força aos cansados, oprimidos, liberta os presos. Jesus, o Senhor é o mesmo, ontem, hoje, eternamente. Abençoa todos que vão estar nos acompanhando, os meios de comunicação, também a FM Renascer. Em nome de Jesus, dá uma abertura nesse programa. Já vamos deixar aqui o número dos nossos telefones da área 55. Primeiro número é 999-317425. 999-317425. O segundo número é 99710-9955. 99710-9955. Ligue e

Já vamos estar ouvindo aí o primeiro louvor, né? Com os herdeiros do reino, nome poderoso, é o nome de Jesus, o nome do nosso Deus que tem todo o poder no céu e na terra. Vamos ouvir esse louvor e você já entra adorando. O segredo aí é adorar. Você foi feito para ser um adorador. Você tem uma situação, Jesus tem a solução para você. Vamos ouvir aí. É, então, Deus o Todo-Poderoso. É, nome poderoso, né? Que é o nome.

seguimos em frente com o nosso programa Ceifeiro da Última Hora. Já vamos aí para o primeiro bloco de pedido de oração, né? Temos aqui o irmão Carlos Espíndola, aí em Santa Rosa. Ele pede oração por ele, por toda a família, pela saúde da família. E também agradece as orações que oramos aí nos últimos programas pelo seu irmão Marco lá no Paraná, e já deu alta, né? Já está em casa. É a mão de Deus, né? Também a irmã Elenir Lauques pede oração pelo seu esposo Márcio Lauques, que vai viajar para Santa Maria aí na terça-feira para início do seu curso, né? E ela também pede oração por ela, muita dor de cabeça e dor na nuca, né? Também a irmã Lúcia e o irmão Dirceu estão ouvindo nós aí, o nosso abraço, irmã Lúcia, são apoiadores desse programa. Ela pede oração por ela, pelo seu esposo, irmão Dirceu também, né? E pede aí dois maná. Eu vou estar lendo aí, irmã Lúcia, os dois maná para seu eleu espiritual e do irmão Dirceu. O meu escudo está com Deus, que salva os retos de coração. Salmo 7 e 10. Aí para o irmão Dirceu. Ouve, filho meu, e aceita minhas palavras, e se te multiplicarão os anos e vidas. Provérbio 4 e 10. Aí para nossa irmã Lúcia, irmão Dirceu. Nós vamos estar orando já por esses

Querido e amado Deus, meu Pai, eu estou na sua presença. Em nome de Jesus, seu Filho, com confiança, com a graça do Espírito Santo, levando aí, meu Pai, o irmão Carlos, sua família, sua saúde, a saúde da família, e também o seu irmão que já, Senhor, foi abençoado, já está em casa. Eu levo eles na presença do Senhor, pedindo Deus, abençoa. Abençoa a família também, a irmã Elenir, seu esposo Márcio, que vai para esse curso em Santa Maria. Leva ele guardado, escondido, protegido, debaixo das suas mãos. Ó Pai amado, abençoa a irmã Lúcia, o irmão Dirceu, sua família, sua saúde, seu trabalho, sua vida espiritual, dando, Senhor, as beneficências do Senhor para esse casal.

0: lá de 3 de maio, eles moravam ali em Santa Rosa, no Darcy, irmã Terezinha, agora estão residindo em 3 de maio. Agradecendo quantas vezes eles já receberam bênçãos do Senhor através das nossas orações e desse programa. Eles estão felizes, agradecidos e orando para que sempre venha estar no ar essa programação. Obrigado, irmão Darcy, irmã Terezinha. Que Deus venha abençoar grandemente as vossas vidas, sendo intercessores por nós. O irmão Cristiano, ali de Redentora, está na escuta junto com seu pai Jaime, a sua mãe Neuza. Ele pede oração por ele, sua esposa e por toda a família. E também pede um maná. Deus abençoa vossas vidas, irmãos.
1: O maná diz o seguinte aí, irmão Cristiano: conhecereis a verdade e a verdade vos libertará. João 8:32.
0: Temos também a nossa intercessora lá em Caxias. Ajuda a fazer essa programação, intercedendo por nós, a irmã Yolanda. Paz do Senhor, irmã Rita. Estou na escuta do programa. Dá uma bênção que vem lá do coração de Deus. Que Deus abençoe a irmã Yolanda, sua vida, sua família. Temos aqui também o irmão Vanderlei, lá de Tuparendi. Ele e a sua esposa estão na escuta do programa. Paz do Senhor, tudo bem com vocês? Nós estamos todos bem. Ora por nós e pede um maná. Deus abençoe as vossas vidas.
1: Vamos estar lendo aí o maná aí para o irmão Vanderlei. Diz: se vós permanecerdes na minha palavra, verdadeiramente sereis meus discípulos. João 8:31.
0: A irmã Solange, com a família lá na Barra do Guarita, diz assim: paz do Senhor Jesus, estamos na sintonia, peço um louvor à escolha, peço oração por mim, que vou a 3 passos amanhã, tenho uma perícia para aposentadoria e por portas abertas em todas as áreas. Ela pede 4 manás, mas em áudio, e vamos estar enviando depois do programa. Nossos irmãos ali em Lajado Bugre, o irmão Johnny, a irmã Rosângela, eles estão na escuta. Paz do Senhor, irmão, estamos na escuta do programa. Deus abençoe sempre o irmão. Em nome de Jesus, vai sempre ter vitória, né, irmãos? O irmão Edgar Cabral, ele também está na escuta com a família, diz assim: paz do Senhor Jesus, estamos na escuta do programa. Que Deus venha abençoar cada um de vocês que nos ajuda a fazer esta programação. O irmão Diego, lá de Porto Xavier, caminhoneiro, mostrando aqui que está em viagem, mas ele está ouvindo o programa. A paz do Senhor, estou ouvindo o programa e mostrando aqui o caminhão em viagem. Deus abençoe e guarde a sua viagem por onde quer que for e andar. Temos mais participação aqui. Existe o irmão Jair, a irmã Íria, estão na escuta do programa. Que Deus venha abençoar grandemente as vossas vidas. São essas as participações. Daqui a pouquinho temos mais.
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1: Temos aí também aniversariantes, né? Temos a irmã Tereza Araújo, de Porto Veracruz, seu esposo, estão homenageando seu genro Marcos, esposo da Margarita, né? Que esteve de aniversário por esses dias, né? Deus abençoe. Seu pedido de oração já está registrado para logo mais vamos estar orando. E queremos aí oferecer, a irmã Tereza está oferecendo aí para o seu genro, Marco e a Margarita e toda a família, todos louvores para seu elevo espiritual. E nós aí participamos junto, felicitando aí o Marcos, né, pelo seu aniversário, né? Vamos seguir em frente, vamos estar ouvindo aí mais um louvor com Daniel e Samuel, carpinteiro pregador. Vai o nosso abraço aí para o nosso pastor, se está nos ouvindo, pastor Félix, pode dar sua participação aí, pastor, para o senhor, sua esposa, a irmã Nair, que sempre acompanha os programas. Carpinteiro pregador com Daniel e Samuel.
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5: Ele era simplesmente um menino trabalhando na oficina de carpinteiro. O povo conhecia ele, mas não sabia que ele era Jesus, o Salvador. E de repente o carpinteiro simples, o menino conhecido, se tornou Rei dos Reis e Senhor dos Senhores.
6: Adorado seja o Senhor da Glória.

E nós continuamos com o nosso programa Ceifeiro da Última Hora. Jesus é a solução. Temos aqui também participantes que já participaram à tarde, mandando aí. Tem o irmão Sidney lá em Maravilha. Irmão Sidney, meu abraço, meu querido, tá orando bastante pro irmão Eduindo. Eu quero convocar toda a audiência, me ajude em oração, né? Porque estamos aí para um tratamento e precisamos da oração de vocês, né? Não quero parar com esse programa. Então preciso que vocês orem. O irmão Sidney, todo dia ele está orando. A irmã Solange, irmão Cláudio, irmã Ilha, irmã Ivone, irmão Abílio aí em Portela, irmã Lina em Giruá, está nos ouvindo, irmã Lina. Irmão Claudimir, irmã Marli, lá em Araranguá. O nosso abraço aí, irmão Claudimir. Para vocês aí, se prepare aí para a próxima segunda-feira, uma palavra. Irmã Fátima Fernandes, aqui em Santo Cristo, Leandro Pereira, em 13 de maio, irmã Giza, irmã Iracema, o evangelista Salvador.

0: da Roça, nosso ouvindo, irmã Carmelinda, orando por nós aí, minha filha. Precisamos. E o irmão Valdomiro, irmão Eno, da Gaita, aí está nos ouvindo, meu querido. Um abraço para o senhor e sua família. Vamos em frente aí, já temos... É, nossa missionária vai estar trazendo mais umas participações aí.
1: Temos também aqui a confirmação do irmão José, proprietário da Rádio Missões. Ele está na escuta, é parceiro, está sempre junto conosco. Pastor Nazir, sim, ele está confirmando que está na escuta. Estão voltando de sede nova e pede o louvor para eles, para sua família e a sua sogra. Que Deus venha abençoar Pastor Nazir e sua família, os seus trabalhos também na Rádio Renascer. A irmã Maria, lá em Bento Gonçalves, também está na escuta. Ela sempre está nos ajudando a fazer essa programação. Pede oração por ela e pelo Gilberto, para que Deus lhes dê vitória. E vai dar vitória, em nome de Jesus. São essas as participações.
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0: continuamos.
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0: vamos estar dentro aqui mais,
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0: Do irmão Ego, e a irmã Márcia, irmão Ego.
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0: Uma prova, né? Mas depois da prova,
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0: Também

0: 2 horas e 30 minutos. Vamos
1: em frente aí com o nosso programa, né? Deus abençoa. É, vamos estar ouvindo aí mais um louvor. Aí com Parada Firme, Jesus, fonte de prazer, né? Alegria do crente, que é um verdadeiro salvo em Jesus, ele tem a fonte de prazer. Também quero mandar meu abraço pro meu sobrinho, irmão José Jacobos, que está nos ouvindo, companheiro de oração, todo dia manda sua oração aí, e nós oramos junto, de joelho dobrado aqui no meu lar, junto com a oração dele, né? Deus abençoe, irmão José. Estamos juntos. Vamos ouvir seu louvor, fonte de prazer.

0: E sem perca de tempo, nós seguimos em frente com o nosso programa, Ceifeiro da Última Hora, Jesus é a solução. E ele tem a solução para você. Com certeza, a palavra dele não volta vazia, né? A palavra dele é a verdade. Se ele diz que tem a solução, ele tem a solução na hora e no momento dele para a sua vida. Vamos em frente, eu já quero estar lendo aqui os nossos mantenedores, né? Que mantém esse programa no ar, hein? Temos a irmã Lúcia e seu esposo João aqui em Santo Cristo, estão nós ouvindo, nosso abraço. A irmã Noemi Matos está nós ouvindo, nosso abraço. Irmão José Baldonete, irmão Rosange, nossos filhos em Santa Rosa, hein? O nosso abraço para vocês. E também quero mandar um abraço aqui para todos os irmãos aqui de Santo Cristo que estão acompanhando. A irmã Yolanda em Caxias é mantenedora desse programa, o seu vírus aqui na cidade. É, o irmão Leonardo, a irmã Andriele, o irmão Vanderlei, a sua esposa em Tuparandi, o irmão Vladimir, a irmã Elci, a irmã Cândida, os três são apoiadores desse programa. A irmã Fabiana e o irmão Levi, aqui de Santo Cristo, o irmão Jaime, Redentora, a irmã Solange, Maíra, o irmão Cláudio, o irmão Jair, são apoiadores desse programa. Também a irmã Lúcia e o irmão Dirceu, em Horizontina, são apoiadores desse programa. O irmão Fábio, está nos ouvindo aí em Tunápolis, irmão Fábio, é apoiador desse programa. O irmão Johnny, a irmã Rosângela, no Lajado Bugre. O irmão Juliano, em Caxias do Sul, é apoiador. O irmão Kleber Júnior, nosso neto, apoiador. E temos uma oferta aqui do irmão Cristiano, né? Que está ouvindo nós aí em Redentora, né? É, também deu a sua semeadura nesta seara. Estamos orando por vocês e Deus vai abençoar ricamente vossas vidas. Vamos seguindo os em frente aí. A nossa missionária já vai estar com mais participações.
1: Temos aqui a participação da irmã Lourdes Matos, Campina das Missões. Saudades de vocês, irmãos. Estão na escuta, que bênção. E através das bênçãos de vocês estar nos assistindo, nos ouvindo, nós também somos abençoados por poder fazer essa programação. A minha mana Helena, lá na cidade de Taquara, está ouvindo o programa. É que Deus continue abençoando também a todos os ouvintes. Que Deus te abençoe, mana. E agora eu quero fazer um pedido.

0: esposo para a restauração da saúde dele. Ele está aqui fazendo a programação, mas estamos enfrentando um quadro difícil que Deus é aquele que faz milagres. Através dessas programações vai fazer milagre na família do meu, na vida do meu esposo. E também pela nossa filha Andriele. Ela está para ser marcada uma cirurgia. E é bastante delicada essa cirurgia. Eu peço encarecidamente que vocês orem, intercedam por nós, porque nós vamos dar testemunho de vitória, em nome de Jesus.
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2: Seguimos em frente aí com o nosso programa, né? Está aí os pedidos da nossa missionária e nós vamos ouvir aí mais um louvor, mas temos mais umas participações aqui, né? É, mas já foram lidas aqui, a irmã Celie Kessler e Godoy, né? A irmã Maria Oxingodói também está nos acompanhando. O nosso abraço para vocês. A irmã Nércio Araújo está nos ouvindo aqui em Santo Cristo. Nosso abraço a todos os irmãos aí na Argentina. Temos muitos participantes aí que participam do nosso programa, né? E vamos ouvir aí com o evangelista irmão Edwino, meu testemunho. Aí cantando no do terceiro trabalho, meu testemunho. E você vai glorificando ao Senhor aí.

0: E nós seguimos por aqui em frente com o nosso programa. É ceifeiro da última hora, Jesus é a solução. Estamos nessa seara, trabalhando, fazendo o ide de Jesus que nos tem mandado, né? Cumprindo essa missão. E já vamos estar orando aqui por mais um bloco de pedido de oração. Temos a irmã Clair, Maria Clair, aqui de Santo Cristo, a pede oração por ela, pela sua saúde, né? A irmã Tereza, em Porto Veracruz, ela está nos ouvindo, com o irmão Nene, o nosso abraço. Ela pede oração e também já homenageou seu genro. Ela pede oração por toda a família, eu botei aqui, irmã Tereza. E ela pede dois maná, hein? E eu vou estar lendo aí dois maná aí para a irmã Tereza. O primeiro: espera no Senhor, anima-te e Ele fortalecerá o teu coração. Espera, pois, no Senhor. Salmo 27, 14. Aí para o irmão Nene: bem-aventurados os misericordiosos, porque eles alcançarão misericórdia. Mateus 5 e 7, aí por irmão Neto. Também a nossa filha Andriele, né, que é a minha esposa, tem falado aqui, que vai passar por alguma cirurgia, também pede oração para sua saúde. E nós vamos orar aí na palavra de Jesus, ao qual Ele disse que foi lhe dado todo o poder no céu e na terra, e Ele veio dar vida e vida com abundância. Vamos estar orando. Senhor nosso Deus, nosso Pai, diante da Sua presença nós chegamos agora, meu Pai, com confiança. Querido Espírito Santo, visita, Senhor, a irmã Maria Clair, a sua saúde, curando, libertando ela neste momento. Pai, eu levo a tua filha diante de ti. Também, irmã Tereza, sua família, toda a sua família. Senhor, eu levo na sua presença e eu sei que o Senhor tem vitória. O Senhor vai dar vitória, Senhor, para essa família. Também a nossa filha Andriele, meu Pai. Ó, Senhor, o Senhor é dono da saúde dela, é tua filha, está na tua seara, trabalhando. Abençoa, meu Pai, no seu nome eu quero declarar saúde e vida para teus filhos, em nome de Jesus, para a glória do Pai, do Filho e do Espírito Santo.
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0: Vamos ouvir aí mais uma participação que tem chegado.
2: Temos mais duas participações. Tem a irmã Naira ali de Cruzeiro, ela não perde as programação. E ela está pedindo oração pela família para que venham retornar para a casa do Senhor. Ela tem fé e crê nas nossas orações. Também ela pede um hino, a escolha, e pede um maná. Que Deus abençoe a irmã Nair.
0: Vamos estar lendo aí para a irmã Nair. Eu ofereço aí todos os louvores, irmã Nair. Vou estar lendo o maná que diz: desvia de mim o caminho da falsidade e conceda-me piedosamente a tua lei. Salmo 119, 29, para a irmã Nair.
2: A irmã Maiara, irmão Miro, sua família, lá em Tiradentes do Sul, eles também estão acompanhando a programação. Paz do Senhor, estamos ouvindo o programa. Um abraço para vocês. Que Deus abençoe as vossas vidas.
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0: E vamos seguir, vamos ouvir aí mais um louvor. Eu quero oferecer para os nossos irmãos aí na Argentina, né, com Raul e Sérgio, filho, não temas,
3: 22 horas,
0: oferecendo para toda a audiência, mas especialmente aí para os nossos queridos irmãos na Argentina, né, que estão nos ouvindo aí, né, filho, não tema, com Raul e Sérgio.

ouvimos aí esse lindo louvor, né? O Senhor tem uma grande vitória para você que está ouvindo esse programa. Ele tem solução para alguém que está ouvindo esse programa. O Senhor está abrindo a porta para alguém que está ouvindo esse programa. Alamande comanai se candai, aleluia. O Espírito Santo fala com alguém nesta noite, que vai ser muito abençoado. Fica na presença minha, diz o Senhor, porque eu tenho bênção para entregar na tua vida, diz o Espírito Santo, em nome de Jesus. E nós seguimos em frente aí com a nossa programação, mandando o nosso abraço para todos, aonde está chegando, né? As ondas da FM Renascer, pastor Nazir aí, que é apresentador, o irmão Júnior Conrado, que antecedeu nós no programa. Deus abençoe, irmão Ego, todos os irmãos aí que estão nos acompanhando, né? E nós vamos continuar aí, vamos ouvir mais um louvor. E também logo, aí às 23 horas, nosso pastor presidente, o pastor Félix, está nos ouvindo, vai estar trazendo a mensagem do coração de Deus para a sua vida. Fica aí atento, porque Deus vai falar conosco e vai usar o seu servo nessa noite para a glória do Senhor. Vamos ouvir aí com Kleber e Robson, o Todo-Poderoso. Vamos ouvir esse louvor aí, você vai adorando a ele aí, porque é ele que

também vai nosso abraço aí pro irmão Abel, irmã Eleida, que estão acompanhando nosso programa em Tuparandi, né? Nosso abraço aí, meus queridos. Continua orando por nós, estamos orando por vocês aí. Contamos com

0: temos mais uma participação aqui, a irmã Alina Lid Giruá. Ela diz assim: a paz do Senhor, peço oração por minha mãe Lourdes. Ela está com gripe e tem muita dor na barriga. É crônica esta dor, mas em nome de Jesus vai ser sarada.
1: E vai ter uma oração no final, nosso pastor vai estar orando. Irmã Lina, receba aí, ora junto com a sua mãe aí, né? Existe um rio que flui do trono de Deus, e esse rio vai fluir agora. Vai vir a palavra vem do coração de Deus, né? E você fica aí porque Deus tem algo para a sua vida. Meu abraço aí para o irmão Agostinho, está nos ouvindo, irmão Orlando aí em Santa Rosa. São companheiros que estão junto nessa batalha de oração aí por nós, né? E nós por eles também, né? Então nós vamos ouvir aqui uma parte do louvor de Lorenzo Vozan, que diz: aquele madeiro, e já vamos entrar com a palavra.

minha saudação ao evangelista do hino, a irmã Rita, que estão no programa Ceifeiro da Hora Final. Prazer estar nesta programação, trazendo uma palavra, uma reflexão da palavra de Deus a esta programação, que é um programa que vai ao lar dos nossos irmãos. Que Deus venha abençoar a vida de cada um. Cumprimento a todos nesta oportunidade, que tenho o prazer de vos cumprimentar. Eu, vosso irmão em Cristo, pastor Félix Machado, desejo a todos nossos diletos ouvintes uma ótima sintonia. Estamos aí nessa programação, trazendo o anúncio da obra de Deus, estamos presidindo o campo de Santo Cristo, onde Deus tem nos abençoado maravilhosamente. Nesse domingo, teve almas aceitando a Jesus como Salvador. Temos também as terça-feira, temos discipulado para as pessoas que são candidatas ao batismo nas águas. Então, já queremos a nossa oração ao nosso segundo vice-presidente, missionário Bruno e a missionária Rosenara. Estão aí nesse trabalho, no trabalho de evangelismo e discipulado. Também quero mandar minha saudação ao nosso primeiro vice-presidente, pastor Valdomiro Velasque, também irmã Daily, Deus abençoa grandemente os nossos irmãos. Nosso terceiro vice-presidente, evangelista Wilson, irmã Simone, Deus abençoe, a Micaela, que estão aí, quem sabe, na audiência da programação. Também a todo o ministério da igreja, que estão aí o nosso secretário, evangelista Felipe, que Deus abençoe, irmã Raquel Weber, nosso tesoureiro, irmão Ivo Bueno, que Deus abençoe, irmã Nara, que Deus venha abençoar ricamente todo o nosso campo de trabalho, que abrange Lajado Bugre, Bonfim, Santa Inês, Esquina Barbosa, também Morada do Sol, Saturno, que Deus venha abençoar grandemente nossos irmãos que estão destacados, trabalhando na obra de Deus. Queremos dar os anúncios do nosso culto. Às terça-feira temos escola bíblica, onde está sendo uma bênção as lições. Agradecemos aos alunos que têm afluído, são assíduos nas escolas. Deus venha abençoar a cada um, a pessoa do evangelista Júnior, irmã Márcia, que são os coordenadores do departamento do ensino, também do departamento da família. Quero uma nossa oração, irmão Roberto, irmã Meridiane. Tivemos um grande encontro nessa segunda-feira, seminário da família, onde irmão Sávio, a sua esposa, estiver trazendo a palestra. Deus abençoe os irmãos que compareceram, os casais. Deus abençoe grandemente. Também o departamento do Círculo de Oração, estão trabalhando, orando. Então, às quarta-feira é o culto das irmãs do Círculo de Oração. Oração, ensaio, ministração da palavra de Deus. Nas quinta-feira, então, estamos aí nas quatro quinta-feira do avivamento. Então, Deus tem abençoado grandemente as nossas vidas. E nesta quinta agora vai estar o pastor André, ali de Santa Rosa, ministrando a palavra. Diversos irmãos louvando e bendizendo o nome do Senhor. Então, queremos também dizer que sábado tem o encontro da juventude, às 19h30. Também o culto público, domingo à noite. Deus tem sempre uma palavra para o teu coração. O dia 6 de setembro é a nossa consagração às 8 horas. No domingo, pela manhã, culto administrativo com consagração, porque o dia 10 de setembro é a nossa Santa Ceia. Então você é convidado
Estamos convocando todo o campo de trabalho para esta consagração e culto administrativo no dia 6 de setembro. Muito bem, queremos trazer então as homenagens, queremos homenagear o pastor Flores, que está completando 92 anos. Que Deus abençoe, Deus coroe de bênção, de muita paz, de muita saúde. Queremos avisar os irmãos, então, também teve aniversariando o jovem Daniel de Lima. Deus abençoe o jovem, que Deus continue usando poderosamente nas suas mãos. Então, hoje, que é quarta-feira, círculo de oração, às 19h30, venha participar. Deus vai estar te abençoando. E amanhã, que é quinta-feira, é o culto do avivamento, a quinta do avivamento. Vai estar o pastor André ministrando a palavra de Deus. Queremos avisar os irmãos que também ali na Saturno é de 15 em 15 dias, sexta-feira tem culto. Na esquina Barbosa também é de 15 em 15 dias, quarta-feira. Então você é convidado para estar presente. No Lajeado Bugre, todos os sábados à noite, às 19 horas. Na Santa Inês, é às 15h30. E na Congregação Bonfim, é aos domingos, às 15 horas da tarde. Você é o nosso convidado para estarem presente nestas reuniões. Muito bem, estou com a palavra. A Bíblia aberta para trazer uma palavra da parte de Deus que se encontra no livro de 1 Reis, capítulo 17, versículo 2 a 4, que diz assim: Depois veio a ele a palavra do Senhor, dizendo: Vai-te daqui, vira-te para o oriente e esconde-te junto ao ribeiro de Querite, que está diante do Jordão. E há de ser que beberás do ribeiro, e eu tenho ordenado aos corvos que ali te sustentem. Muito bem, estamos na meditação desta palavra, já rogando as orações dos irmãos, as pessoas que estão enfermas, vão orar por irmão Eduíno, que está em tratamento médico, também que Deus venha dar vitória ao seu servo. Muito bem. Queremos trazer esta palavra sobre esta passagem onde Deus manda Elias se esconder lá perto do rio Querite. Deus escondeu Elias em Querite para moldar o seu caráter, livrar ele do perigo que estava enfrentando. Quando ele permanecesse, ele pudesse surgir com mais poder. Ele pudesse surgir mais preparado. Isso nos traz grandes lições que por Deus está calado com quem está sendo provado, não significa que ele abandonou a pessoa. Não está significando que a pessoa está abandonada por Deus. Deus esconde ele para sustentar. E quando ele esconde, ele sustenta o chamado que ele chamou para a sua obra. Aqui a água, ele sustenta com a água do Querite, ele sustenta com o pão trazido pelos corvos, do mesmo jeito a carne trazida pelos corvos. Então Deus não deixa os seus filhos perecer desde que ele se coloque nas suas mãos. Quero trazer uma reflexão nesta oportunidade, nesta programação, sobre o tema escondido por Deus para aparecer no tempo certo. Deus escondeu Elias não para destruir Elias, não porque Elias era um fracassado, derrotado. Deus escondeu Elias para um propósito, porque ele ia surgir no tempo de Deus. Então,
faz o que nós muitas vezes não entendemos. Tão escondido por Deus para apresentar no tempo certo, porque Deus sabia os momentos, porque Deus é onisciente, Ele é onipresente e Ele é onipotente. E Ele sabe de todas as coisas, como trabalhar, como agir. E Ele vai usar quem Ele quer e na hora que Ele quiser. Segundo, Ele seca o rio para levar Elias para outro patamar. Porque a Bíblia diz que Elias ficou ali no rio Querite, tinha pão, tinha carne, tinha água, então não faltava nada. Ele estava tranquilo, mas Deus queria levar Elias para outro patamar. E tudo tem preço na nossa vida, tudo custa preço. Você que está me ouvindo nesta programação, quem sabe está atravessando por lutas, por provações, isso é preço que você tem que pagar para fazer a obra de Deus. Para Deus tirar Elias daquele lugar, ele secou o rio Querite. Então, Deus queria levar ele para outro patamar. O que podemos aprender com esse agir de Deus? Que quando Deus quer nos levar a um propósito ainda maior, Ele faz o que fez com Elias. Seca o rio, fecha todas as portas. Elias ficou sem saída. Quem sabe eu estou pregando para alguém que está nessa situação. As portas se fecharam. Tudo está fechado para você. Fica tranquilo, porque Deus está preparando uma porta grande para a tua vida. Porque quando Deus abre porta, ninguém fecha. Mas quando Ele fecha, ninguém abre. Elias se encontrou noutra situação, que ele vai para uma caverna. E lá na caverna ele passa por duras provações, porque ele estava escondido. E o tema desta noite, escondido por Deus para aparecer no tempo certo. Só que agora Deus queria tirar ele, não era para ele ficar mais escondido. Ele se esconde na caverna. Deus manda um fogo naquele lugar. Fogo fala de provações, de dificuldade. Deus manda um forte vento. Vento fala de provações também. Deus manda terremoto. E ainda assim ele permanecia naquele lugar. Mas Deus manda uma palavra mansa e delicada, dizendo: o que fazes aí, Elias? Sai desta caverna. Deus está mandando alguém sair dessa caverna, sair deste problema. E sabe, chegou a tua vez, chegou o teu momento de você vencer esta provação que você está passando, esta enfermidade que você está enfrentando. Deus está dizendo: sai dessa situação. Quando Deus ordena, o inimigo tem que obedecer. Quando Deus ordena a enfermidade sair, a enfermidade tem que sair. O mal tem que dar marcha ré, porque é ordem divina, é ordem de Deus. Deus queria apresentar para fazer milagre no tempo de Deus. Deus queria tirar Elias e apresentar Elias para ele fazer milagres, mas só no tempo de Deus. Fazer milagre na casa da viúva. Deus queria levar Elias lá para Sarepta, para esta cidade onde também estava havendo uma dificuldade terrível. E eu quero dizer para os irmãos, quanto mais tu estiver lutando, mais Deus vai te usar. Quanto mais a pessoa estiver na prova,
Mas Deus usa porque a pessoa está quebrantada perante Deus. Então Deus queria tirar Elias e levar lá para fazer um milagre na casa de uma viúva. Esta viúva, quando Elias sai e chega nessa cidade, ela estava juntando graveto para fazer o alimento, para comer naquele dia e esperar a morte. Mas Elias chegou e pediu para ele um pouco d'água, um bocado de pão. E ela disse: a tua serva não tem nada, estou juntando esses gravetos para fazer o último alimento, para mim e meu filho. E aí esperar a morte. Elias disse: vai e faz primeiro para mim. Primeiro tem que fazer para Deus. Trabalhar para Deus e fazer para Deus. Faz primeiro para mim, porque assim te diz o Senhor, que o azeite da botija não vai faltar, e nem vai faltar a farinha da panela, até que Deus mande chuva sobre a terra. A chuva vinha de 6 em 6 meses. Então foi multiplicado esse azeite, foi multiplicada esta farinha, e ela viveu ali 6 meses. E depois, quando veio a chuva, veio a prosperidade novamente. Então entrou naquela casa alegria, entrou naquela casa paz, entrou naquela casa prosperidade. Aqui está, então, o remédio, aqui está a receita para pessoas prosperar, é obedecer à voz de Deus. Então, tu vai ter alegria, tu vai ter paz e tu vai ter milagre dentro da tua casa. Se tu crê, receba esta palavra no teu coração. Então, quem sabe você não está entendendo por que Deus está calado com você. Tudo que você está pensando, Deus quer te moldar, cuidar de você, livrar você do teu inimigo que está te afligindo. Com Abraão, Deus se calou por 25 anos. Com Moisés, Deus se calou por 40 anos. Com José, Deus se calou por 13 anos. Mas a vitória veio no tempo de Deus. Moisés ficou escondido 40 anos, mas um dia Deus apareceu numa sarça ardente, chamando pelo nome. Quanto tempo você está escondido? Não importa o tempo que você está escondido por Deus, Ele vai te chamar. Porque tem gente que foi escondido por Deus, mas tem outras pessoas que eles mesmos se esconderam de Deus. Deus chamou Moisés no deserto. Davi foi chamado no campo. José foi chamado dentro de uma cisterna. Isaías foi chamado quando foi queimado os seus lábios e perdoado os seus pecados. Os discípulos foram chamados quando estavam lavando as redes. E você, onde você? Onde foi que você foi chamado por Deus? Deus está te chamando esta noite. Não te esconda de Deus, mas te apresente, porque Deus quer te levar a um patamar elevado. Deus quer te usar para milagre. Quem sabe esta luta que você está passando é para você testemunhar que Deus ainda está no controle de todas as coisas. Receba esta palavra para o teu coração. Seja curado neste momento pelo poder da palavra. Seja libertado nessa noite pelo poder da palavra de Deus. Porque a palavra de Deus é espada de dois gumes, que penetra em até a divisão da alma e do espírito. Esta palavra ela discerne pensamentos. Esta palavra ela é fogo. Esta palavra ela é água. Ela é pão que sacia a sede. Então que nesta noite você venha ser saciado pela palavra de Deus.
e venha ser curado no nome do Senhor Jesus. Quero orar pela tua vida, quero orar pela tua família, pela tua saúde. Ora junto conosco neste momento. Senhor Deus, segundo a palavra que eu ministrei nesta noite, Deus eterno, estenda as tuas mãos para fazer milagres. Sim, é a mensagem final do ceifeiro da hora final. O Senhor é a solução de todos os problemas. Quando eu prego, quando eu oro, o Senhor estende as mãos para fazer milagre. Pai eterno, eu oro para aqueles que estão enfermos, para aqueles que estão desenganados pela medicina. O Senhor tem a última palavra. Eu oro neste momento, Senhor, como ministro da tua palavra, repreendendo todo espírito de enfermidade, todo principado, toda potestade, todo mal. E quero ministrar no nome de Jesus o milagre, a cura, a restauração para a vida desse irmão, dessa irmã. Que ele saia com a vitória na mão e o teu nome venha a ser glorificado. Eu oro e abençoo no grande e poderoso nome de Jesus. Amém e amém.

0: Está aí, ouvimos essa poderosa palavra, oramos junto e com certeza Deus está fazendo, fez maravilha através dessa palavra. Já vamos estar ouvindo as considerações da nossa missionária, irmã Rita, e logo retornamos.
1: Quero aqui agradecer a todos que estiveram conosco, nos ajudando a fazer essa programação, ao pastor que trouxe essa tremenda palavra, recebemos, porque vem da parte de Deus. E cremos que Deus operou grandemente através dessa programação. Tenham todos uma noite abençoada, uma semana de vitória e de bênçãos. Até a próxima programação. Em nome de Jesus.
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0: Também queremos avisar que, se Deus permitir, segunda-feira às 18h30, queremos estar com o nosso programa aqui. É Procura-se Minha Ovelha pela FM Acesa 104.9 Santo Cristo, pela nossa Rádio Web Adonai, pela Rádio Web Missões Evangelho da Paz, né? Você é o nosso convidado. Participe junto. Esses programas, eles são 100% espiritual. Eles vieram do coração de Deus e é para abençoar, para curar, para salvar, reconciliar. Eu também quero me despedir, mas ainda antes de nós se despedir, vamos ouvir aí mais uma parte de um hino, né? Vamos ouvir um louvor aí para antes de finalizar o nosso programa, depois já retornamos aí com o Júnior, as bodas do Cordeiro. Vamos ouvir esse louvor aí.

com esse louvor aí, o nosso programa está chegando ao final, né? E vou agradecendo a todos que participaram conosco e deixando o nosso convite, se Deus permitir, na próxima quarta-feira, queremos estar aqui, né? Para cumprir a nossa missão. E você é o nosso convidado. E segunda-feira, às 18h30. Aí, a tardinha, toma o teu chimarrão e acompanha aí o nosso programa. Até lá, me despeço. Um bom fim de semana a todos. Deus abençoe na paz.

Deus diz: eu dirijo os teus passos. Quando você diz: é impossível, Deus diz: tudo é possível. Quando você diz: me sinto só, Deus diz: não te deixarei, nem te desampararei. Quando você diz: eu não posso fazer, Deus diz: tudo podes. Quando você diz: não mereço perdão, Deus diz: eu te perdoo. Quando você diz: tenho medo, Deus diz: não temas, eu sou contigo. Quando você diz: estou muito cansado, Deus diz: eu te farei descansar. Quando você diz: ninguém me ama de verdade, Deus diz: eu te amo. Quando você diz: não sei como seguir, Deus diz: eu te ensinarei o caminho. E quando perguntares: que caminho me conduz a Deus? Deus diz: meu filho amado Jesus Cristo. Seria difícil traduzir todos os sentimentos contidos num abraço. O que poderíamos dizer então do momento quando pudermos abraçar Jesus? Com certeza este abraço será diferente de todos aqueles que demos ou recebemos em toda a nossa vida, porque será o abraço da vitória final, do triunfo do bem sobre o mal e da certeza de que valeu a pena amar Jesus. E nesse mesmo sentimento de amor, paz e comunhão, queremos abraçar você e convidá-lo a juntos dedicarmos cada dia mais nossas vidas a Jesus, para que em breve o sonho de abraçá-lo seja uma realidade. O túmulo de Jesus. Quando visitamos um cemitério, encontramos muitos túmulos e sepulturas, monumentos de mármore enfeitados e canteiros floridos. Muitos personagens históricos foram sepultados com honrarias e em belos monumentos, tendo seus nomes e feitos gravados em mármore ou esculpidos em bronze, mas sempre com a frase: aqui jaz. O túmulo de Jesus é diferente de todos. Está vazio e aberto, pois o próprio anjo pronunciou: ele não está aqui, ressuscitou como havia dito, mostrando ao mundo a vitória do nosso Redentor. A ressurreição de Jesus é a garantia da nossa ressurreição.

0: um Pai Nosso. Não digas Pai, se a cada dia não te comportas como um filho. Não digas Nosso, se vives isolado em teu egoísmo. Não digas que estás no céu, se só pensas nas coisas terrenas. Não digas santificado seja o teu nome, se não o honras. Não digas venha a nós o teu reino, se o confundes com o êxito material. Não digas faça-se a tua vontade, se não a aceita como é. Não digas assim na terra como no céu, se duvidas da existência do inferno. Não digas o pão nosso de cada dia, se não te preocupas com quem tem fome. Não digas perdoa as nossas ofensas, se guardas rancor de teus irmãos. Não digas livra-nos do mal, se amas o pecado. Não digas amém, se não entendes e não dás crédito às palavras do Pai Nosso. Às vezes, refletir em tempo pode fazer a diferença entre a vida ou a morte eterna. Sempre a decisão é nossa.
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0: 5 minutos após chegar no céu. Pode ser no momento ou após um tempo de espera, mas estarei diante do meu Senhor. Então, no instante, todas as coisas serão vistas por nova perspectiva. De repente, as coisas que achei ser importantes, as tarefas de amanhã, os planos da igreja, meu sucesso ou fracasso em agradar os que me cercam, essas coisas não terão a menor importância. E as coisas às quais dei pouca atenção, falar de Cristo ao vizinho, o momento de fervente oração, a confissão e o abandono do pecado serão reais. No céu desejarei de todo o coração poder ter de novo um milésimo do tempo que deixei escapar-me entre os dedos. Poder retirar todas aquelas incontáveis conversas que poderiam ter glorificado meu Senhor, mas não o fizeram. 5 minutos após eu chegar no céu, creio que desejarei de todo o coração ter sido mais fiel para ler a palavra de Deus e esperar nele em oração. E que pudesse tê-lo conhecido enquanto ainda estava na terra, da forma como ele desejava que eu o conhecesse. Desejarei, mas será tarde demais.
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0: Sendo rico, se fez pobre. Aquele que é o pão da vida, começou o seu ministério sentindo fome. Aquele que é a água da vida, terminou o seu ministério cheio de sede. Aquele que convida os pecadores para descansarem nele, sofreu cansaço. Aquele que é a nossa consolação, no seu ministério chorou. Aquele que é o Senhor de todos, foi vendido como escravo. Aquele que é o nosso bom pastor, foi levado à cruz como ovelha ao matador. Aquele que é vida, se entregou à morte, a qual morrendo destruiu. Jesus passou por isso.

0: visão divina. Outro dia entrei numa loja, vi um anjo por trás do balcão. Maravilhado com aquela visão divina, perguntei-lhe: Anjo do Senhor, o que vendes? Ele respondeu-me: Todos os dons de Deus. Custam muito caro? Perguntei. Não é tudo de graça, é só escolher, respondeu. Contemplei então a loja, vi jarros e vidros de fé, pacotes de esperança, caixinhas de salvação e sabedoria. Tomei coragem e pedi: Por favor, embrulhe para mim muito amor de Deus, todo o perdão dele, um punhado de fé, bastante felicidade e salvação eterna para mim e para toda a minha família. O anjo do Senhor anotou meu pedido, separou os itens e acondicionou tudo num pequeno embrulho que cabia na palma da minha mão. Surpreso, perguntei-lhe: Como é possível caber tudo isso aqui nesse pacotinho? O anjo do Senhor respondeu-me sorrindo: Na loja de Deus, não vendemos frutos, apenas sementes.
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3: Nós queremos convidar um amigo. Aleluia. Muito grande da gente, da minha família, o irmão Giovanni. Queremos convidar o Giovanni para vir aqui tocar uma guitarra com a gente aqui, que vai ser uma alegria.

0: Meia-noite e 4 minutos. Meia-noite e 4 minutos.
1: Visão divina. Outro dia entrei numa loja, vi um anjo por trás do balcão. Maravilhado com aquela visão divina, perguntei-lhe: Anjo do Senhor, o que vendes? Ele respondeu-me: Todos os dons de Deus. Custam muito caro, perguntei. Não é tudo de graça, é só escolher, respondeu. Contemplei então a loja, vi jarros e vidros de fé, pacotes de esperança, caixinhas de salvação e sabedoria. Tomei coragem e pedi: Por favor, embrulhe para mim muito amor de Deus, todo o perdão dele. Um punhado de fé, bastante felicidade e salvação eterna para mim e para toda a minha família. O anjo do Senhor anotou meu pedido, separou os itens e acondicionou tudo num pequeno embrulho que cabia na palma da minha mão. Surpreso, perguntei-lhe: Como é possível caber tudo isso aqui nesse pacotinho? O anjo do Senhor respondeu-me sorrindo: Na loja de Deus, não vendemos frutos, apenas sementes. Seria difícil traduzir todos os sentimentos contidos num abraço. O que poderíamos dizer então do momento quando pudermos abraçar Jesus? Com certeza este abraço será diferente de todos aqueles que demos ou recebemos em toda a nossa vida, porque será o abraço da vitória final, do triunfo do bem sobre o mal e da certeza de que valeu a pena amar Jesus. E nesse mesmo sentimento de amor, paz e comunhão, queremos abraçar você e convidá-lo a juntos dedicarmos cada dia mais nossas vidas a Jesus, para que em breve o sonho de abraçá-lo seja uma realidade.
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0: 5 minutos após chegar no céu. Pode ser no momento ou após um tempo de espera, mas estarei diante do meu Senhor. Então, num instante, todas as coisas serão vistas por nova perspectiva. De repente, as coisas que achei ser importantes, as tarefas de amanhã, os planos da igreja, meu sucesso ou fracasso em agradar os que me cercam, essas coisas não terão a menor importância. E as coisas às quais dei pouca atenção, falar de Cristo ao vizinho, o momento de fervente oração, a confissão e o abandono do pecado serão reais. No céu desejarei de todo o coração poder ter de novo um milésimo do tempo que deixei escapar-me entre os dedos. Poder retirar todas aquelas incontáveis conversas que poderiam ter glorificado meu Senhor, mas não o fizeram. 5 minutos após eu chegar no céu, creio que desejarei de todo o coração ter sido mais fiel para ler a palavra de Deus e esperar nele em oração. E que pudesse tê-lo conhecido enquanto ainda estava na terra, da forma como ele desejava que eu o conhecesse. Desejarei, mas será tarde demais. A resposta de Deus. Quando você diz, não posso resolver, Deus diz, eu dirijo os teus passos. Quando você diz, é impossível, Deus diz, tudo é possível. Quando você diz, me sinto só, Deus diz, não te deixarei, nem te desampararei. Quando você diz, eu não posso fazer, Deus diz, tudo podes. Quando você diz, não mereço perdão, Deus diz, eu te perdoo. Quando você diz, tenho medo, Deus diz, não temas, eu sou contigo. Quando você diz, estou muito cansado, Deus diz, eu te farei descansar. Quando você diz, ninguém me ama de verdade, Deus diz, eu te amo. Quando você diz, não sei como seguir, Deus diz, eu te ensinarei o caminho. E quando perguntares, que caminho me conduz a Deus? Deus diz, meu filho amado Jesus Cristo.
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0: Siendo rico, se fez pobre. Aquele que é o pão da vida, começou o seu ministério sentindo fome. Aquele que é a água da vida, terminou o seu ministério cheio de sede. Aquele que convida os pecadores para descansarem nele, sofreu cansaço. Aquele que é a nossa consolação, no seu ministério chorou. Aquele que é o Senhor de todos, foi vendido como um escravo. Aquele que é o nosso bom pastor, foi levado à cruz como ovelha ao matador. Aquele que é vida, se entregou à morte, a qual morrendo destruiu. Aleluia. Jesus passou por isso.

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1: Abraão, chamado de Deus, tinha uma aliança com o Senhor e a promessa que seria pai de uma grande nação.

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0: Meia-noite e 30 minutos.
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0: túmulo de Jesus. Quando visitamos um cemitério, encontramos muitos túmulos e sepulturas, monumentos de mármore enfeitados e canteiros floridos. Muitos personagens históricos foram sepultados com honrarias e em belos monumentos, tendo seus nomes e feitos gravados em mármore ou esculpidos em bronze, mas sempre com a frase "aqui jaz". O túmulo de Jesus é diferente de todos. Está vazio e aberto, pois o próprio anjo pronunciou: "Ele não está aqui, ressuscitou como havia dito", mostrando ao mundo a vitória do nosso Redentor. A ressurreição de Jesus é a garantia da nossa ressurreição.
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0: Visão divina. Outro dia entrei numa loja, vi um anjo por trás do balcão. Maravilhado com aquela visão divina, perguntei-lhe: "Anjo do Senhor, o que vendes?" Ele respondeu-me: "Todos os dons de Deus." "Custam muito caro?" perguntei. "Não é tudo de graça, é só escolher", respondeu. Contemplei então a loja, vi jarros e vidros de fé, pacotes de esperança, caixinhas de salvação e sabedoria. Tomei coragem e pedi: "Por favor, embrulhe para mim muito amor de Deus, todo o perdão dele, um punhado de fé, bastante felicidade e salvação eterna para mim e para toda a minha família." O anjo do Senhor anotou meu pedido, separou os itens e acondicionou tudo num pequeno embrulho que cabia na palma da minha mão. Surpreso, perguntei-lhe: "Como é possível caber tudo isso aqui nesse pacotinho?" O anjo do Senhor respondeu-me sorrindo: "Na loja de Deus, não vendemos frutos, apenas sementes."
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um Pai Nosso. Não digas Pai, se a cada dia não te comportas como um filho. Não digas Nosso, se vives isolado em teu egoísmo. Não digas que estás no céu, se só pensas nas coisas terrenas. Não digas santificado seja o teu nome, se não o honras. Não digas venha a nós o teu reino, se o confundes com o êxito material. Não digas faça-se a tua vontade, se não a aceita como é. Não digas assim na terra como no céu, se duvidas da existência do inferno. Não digas o pão nosso de cada dia, se não te preocupas com quem tem fome. Não digas perdoa as nossas ofensas, se guardas rancor de teus irmãos. Não digas livra-nos do mal, se amas o pecado. Não digas amém, se não entendes e não dás crédito às palavras do Pai Nosso. Às vezes, refletir em tempo pode fazer a diferença entre a vida ou a morte eterna. Sempre a decisão é nossa. A resposta de Deus. Quando você diz, não posso resolver, Deus diz, eu dirijo os teus passos. Quando você diz, é impossível, Deus diz, tudo é possível. Quando você diz, me sinto só, Deus diz, não te deixarei, nem te desampararei. Quando você diz, eu não posso fazer, Deus diz, tudo podes. Quando você diz, não mereço perdão, Deus diz, eu te perdoo. Quando você diz, tenho medo, Deus diz, não temas, eu sou contigo. Quando você diz, estou muito cansado, Deus diz, eu te farei descansar. Quando você diz, ninguém me ama de verdade, Deus diz, eu te amo. Quando você diz, não sei como seguir, Deus diz, eu te ensinarei o caminho. E quando perguntares, que caminho me conduz a Deus? Deus diz, meu filho amado Jesus Cristo.

0: Meia-noite e 53 minutos.
1: 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Sendo rico, se fez pobre. Aquele que é o pão da vida começou o seu ministério sentindo fome. Aquele que é a água da vida terminou o seu ministério cheio de sede. Aquele que convida os pecadores para descansarem nele sofreu cansaço. Aquele que é a nossa consolação no seu ministério chorou. Aquele que é o Senhor de todos foi vendido como um escravo. Aquele que é o nosso bom pastor foi levado à cruz como ovelha ao matador. Aquele que é vida se entregou à morte, a qual morrendo destruiu. Aleluia. Jesus passou por isso.

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1: Cinco minutos após chegar no céu. Pode ser no momento ou após um tempo de espera, mas estarei diante do meu Senhor. Então, num instante, todas as coisas serão vistas por nova perspectiva. De repente, as coisas que achei ser importantes, as tarefas de amanhã, os planos da igreja, meu sucesso ou fracasso em agradar os que me cercam, essas coisas não terão a menor importância. E as coisas às quais dei pouca atenção, falar de Cristo ao vizinho, o momento de fervente oração, a confissão e o abandono do pecado serão reais. No céu desejarei de todo o coração poder ter de novo um milésimo do tempo que deixei escapar-me entre os dedos, poder retirar todas aquelas incontáveis conversas que poderiam ter glorificado meu Senhor, mas não o fizeram. Cinco minutos após eu chegar no céu, creio que desejarei de todo o coração ter sido mais fiel para ler a palavra de Deus e esperar nele em oração. E que pudesse tê-lo conhecido enquanto ainda estava na terra, da forma como ele desejava que eu o conhecesse. Desejarei, mas será tarde demais.
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0: Uma hora e dois minutos.
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1: Seria difícil traduzir todos os sentimentos contidos num abraço. O que poderíamos dizer então do momento quando pudermos abraçar Jesus? Com certeza este abraço será diferente de todos aqueles que demos ou recebemos em toda a nossa vida. Porque será o abraço da vitória final, do triunfo do bem sobre o mal e da certeza de que valeu a pena amar Jesus. E nesse mesmo sentimento de amor, paz e comunhão, queremos abraçar você e convidá-lo a juntos dedicarmos cada dia mais nossas vidas a Jesus, para que em breve o sonho de abraçá-lo seja uma realidade. O túmulo de Jesus. Quando visitamos um cemitério, encontramos muitos túmulos e sepulturas, monumentos de mármore enfeitados e canteiros floridos. Muitos personagens históricos foram sepultados com honrarias e em belos monumentos, tendo seus nomes e feitos gravados em mármore ou esculpidos em bronze, mas sempre com a frase "Aqui jaz". O túmulo de Jesus é diferente de todos. Está vazio e aberto, pois o próprio anjo pronunciou: "Ele não está aqui, ressuscitou como havia dito, mostrando ao mundo a vitória do nosso Redentor". A ressurreição de Jesus é a garantia da nossa ressurreição.
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0: Uma hora e 14 minutos.
1: A resposta de Deus. Quando você diz, não posso resolver, Deus diz, eu dirijo os teus passos. Quando você diz, é impossível, Deus diz, tudo é possível. Quando você diz, me sinto só, Deus diz, não te deixarei, nem te desampararei. Quando você diz, eu não posso fazer, Deus diz, tudo podes. Quando você diz, não mereço perdão, Deus diz, eu te perdoo. Quando você diz, tenho medo, Deus diz, não temas, eu sou contigo. Quando você diz, estou muito cansado, Deus diz, eu te farei descansar. Quando você diz, ninguém me ama de verdade, Deus diz, eu te amo. Quando você diz, não sei como seguir, Deus diz, eu te ensinarei o caminho. E quando perguntares, que caminho me conduz a Deus? Deus diz, meu filho amado Jesus Cristo.
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1: Seria difícil traduzir todos os sentimentos contidos num abraço. O que poderíamos dizer então do momento quando pudermos abraçar Jesus? Com certeza este abraço será diferente de todos aqueles que demos ou recebemos em toda a nossa vida, porque será o abraço da vitória final, do triunfo do bem sobre o mal e da certeza de que valeu a pena amar Jesus. E nesse mesmo sentimento de amor, paz e comunhão, queremos abraçar você e convidá-lo a juntos dedicarmos cada dia mais nossas vidas a Jesus, para que em breve o sonho de abraçá-lo seja uma realidade.

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1: Visão Divina. Outro dia entrei numa loja, vi um anjo por trás do balcão. Maravilhado com aquela visão divina, perguntei-lhe: Anjo do Senhor, o que vendes? Ele respondeu-me: Todos os dons de Deus. Custam muito caro? Perguntei. Não é tudo de graça, é só escolher, respondeu. Contemplei então a loja, vi jarros e vidros de fé, pacotes de esperança, caixinhas de salvação e sabedoria. Tomei coragem e pedi: Por favor, embrulhe para mim muito amor de Deus, todo o perdão dele. Um punhado de fé, bastante felicidade e salvação eterna para mim e para toda a minha família. O anjo do Senhor anotou meu pedido, separou os itens e acondicionou tudo num pequeno embrulho que cabia na palma da minha mão. Surpreso, perguntei-lhe: Como é possível caber tudo isso aqui nesse pacotinho? O anjo do Senhor respondeu-me sorrindo: Na loja de Deus, não vendemos frutos, apenas sementes. O túmulo de Jesus. Quando visitamos um cemitério, encontramos muitos túmulos e sepulturas, monumentos de mármore enfeitados e canteiros floridos. Muitos personagens históricos foram sepultados com honrarias e em belos monumentos, tendo seus nomes e feitos gravados em mármore ou esculpidos em bronze, mas sempre com a frase "Aqui jaz". O túmulo de Jesus é diferente de todos. Está vazio e aberto, pois o próprio anjo pronunciou: Ele não está aqui, ressuscitou como havia dito, mostrando ao mundo a vitória do nosso Redentor. A ressurreição de Jesus é a garantia da nossa ressurreição.
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1: Un Pai Nosso. Não digas pai, se a cada dia não te comportas como um filho. Não digas nosso, se vives isolado em teu egoísmo. Não digas que estás no céu, se só pensas nas coisas terrenas. Não digas santificado seja o teu nome, se não o honras. Não digas venha a nós o teu reino, se o confundes com o êxito material. Não digas faça-se a tua vontade, se não a aceita como é. Não digas assim na terra como no céu, se duvidas da existência do inferno. Não digas o pão nosso de cada dia, se não te preocupas com quem tem fome. Não digas perdoa as nossas ofensas, se guardas rancor de teus irmãos. Não digas livra-nos do mal, se amas o pecado. Não digas amém, se não entendes e não dás crédito às palavras do Pai Nosso. Às vezes, refletir em tempo pode fazer a diferença entre a vida ou a morte eterna. Sempre, a decisão é nossa.

0: 1:31.
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sendo rico, se fez pobre. Aquele que é o pão da vida, começou o seu ministério sentindo fome. Aquele que é a água da vida, terminou o seu ministério cheio de sede. Aquele que convida os pecadores para descansarem nele, sofreu cansaço. Aquele que é a nossa consolação, no seu ministério chorou. Aquele que é o Senhor de todos, foi vendido como escravo. Aquele que é o nosso bom pastor, foi levado à cruz como ovelha ao matador. Aquele que é vida, se entregou à morte, a qual morrendo destruiu. Jesus passou por isso.

sendo rico, se fez pobre. Aquele que é o pão da vida, começou o seu ministério sentindo fome. Aquele que é a água da vida, terminou o seu ministério cheio de sede. Aquele que convida os pecadores para descansarem nele, sofreu cansaço. Aquele que é a nossa consolação, no seu ministério chorou. Aquele que é o Senhor de todos, foi vendido como escravo. Aquele que é o nosso bom pastor, foi levado à cruz como ovelha ao matador. Aquele que é vida, se entregou à morte, a qual morrendo destruiu. Jesus passou por isso.

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2: O túmulo de Jesus. Quando visitamos cemitério, encontramos muitos túmulos e sepulturas, monumentos de mármore enfeitados e canteiros floridos. Muitos personagens históricos foram sepultados com honrarias e em belos monumentos, tendo seus nomes e feitos gravados em mármore ou esculpidos em bronze, mas sempre com a frase "Aqui jaz". O túmulo de Jesus é diferente de todos. Está vazio e aberto, pois o próprio anjo pronunciou: "Ele não está aqui. Ressuscitou, como havia dito, mostrando ao mundo a vitória do nosso Redentor". A ressurreição de Jesus é a garantia da nossa ressurreição.
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2: Um Pai Nosso. Não digas pai, se a cada dia não te comportas como um filho. Não digas nosso, se vives isolado em teu egoísmo. Não digas que estás no céu, se só pensas nas coisas terrenas. Não digas santificado seja o teu nome, se não o honras. Não digas venha a nós o teu reino, se o confundes com o êxito material. Não digas faça-se a tua vontade, se não a aceita como é. Não digas assim na terra como no céu, se duvidas da existência do inferno. Não digas o pão nosso de cada dia, se não te preocupas com quem tem fome. Não digas perdoa as nossas ofensas, se guardas rancor de teus irmãos. Não digas livra-nos do mal, se amas o pecado. Não digas amém, se não entendes e não dás crédito às palavras do Pai Nosso. Às vezes, refletir em tempo pode fazer a diferença entre a vida ou a morte eterna. Sempre, a decisão é nossa.

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0: 5 minutos após chegar no céu. Pode ser no momento ou após um tempo de espera, mas estarei diante do meu Senhor. Então, no instante, todas as coisas serão vistas por nova perspectiva. De repente, as coisas que achei ser importantes, as tarefas de amanhã, os planos da igreja, meu sucesso ou fracasso em agradar os que me cercam, essas coisas não terão a menor importância. E as coisas às quais dei pouca atenção, falar de Cristo ao vizinho, o momento de fervente oração, a confissão e o abandono do pecado serão reais. No céu desejarei de todo o coração poder ter de novo um milésimo do tempo que deixei escapar-me entre os dedos. Poder retirar todas aquelas incontáveis conversas que poderiam ter glorificado meu Senhor, mas não o fizeram. 5 minutos após eu chegar no céu, creio que desejarei de todo o coração ter sido mais fiel para ler a palavra de Deus e esperar nele em oração. E que pudesse tê-lo conhecido enquanto ainda estava na terra, da forma como ele desejava que eu o conhecesse. Desejarei, mas será tarde demais.
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2: 2:01.
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0: visão divina. Outro dia entrei numa loja, vi um anjo por trás do balcão. Maravilhado com aquela visão divina, perguntei-lhe: Anjo do Senhor, o que vendes? Ele respondeu-me: Todos os dons de Deus. Custam muito caro? Perguntei. Não é tudo de graça, é só escolher, respondeu. Contemplei então a loja, vi jarros e vidros de fé, pacotes de esperança, caixinhas de salvação e sabedoria. Tomei coragem e pedi: Por favor, embrulhe para mim muito amor de Deus, todo o perdão dele. Um punhado de fé, bastante felicidade e salvação eterna para mim e para toda a minha família. O anjo do Senhor anotou meu pedido, separou os itens e acondicionou tudo num pequeno embrulho que cabia na palma da minha mão. Surpreso, perguntei-lhe: Como é possível caber tudo isso aqui nesse pacotinho? O anjo do Senhor respondeu-me sorrindo: Na loja de Deus, não vendemos frutos, apenas sementes. A resposta de Deus. Quando você diz: Não posso resolver, Deus diz: Eu dirijo os teus passos. Quando você diz: É impossível, Deus diz: Tudo é possível. Quando você diz: Me sinto só, Deus diz: Não te deixarei, nem te desampararei. Quando você diz: Eu não posso fazer, Deus diz: Tudo podes. Quando você diz: Não mereço perdão, Deus diz: Eu te perdoo. Quando você diz: Tenho medo, Deus diz: Não temas, eu sou contigo. Quando você diz: Estou muito cansado, Deus diz: Eu te farei descansar. Quando você diz: Ninguém me ama de verdade, Deus diz: Eu te amo. Quando você diz: Não sei como seguir, Deus diz: Eu te ensinarei o caminho. E quando perguntares: Que caminho me conduz a Deus? Deus diz: Meu filho amado Jesus Cristo. Seria difícil traduzir todos os sentimentos contidos num abraço. O que poderíamos dizer então do momento quando pudermos abraçar Jesus? Com certeza este abraço será diferente de todos aqueles que demos ou recebemos em toda a nossa vida, porque será o abraço da vitória final, do triunfo do bem sobre o mal e da certeza de que valeu a pena amar Jesus. E nesse mesmo sentimento de amor, paz e comunhão, queremos abraçar você e convidá-lo a juntos dedicarmos cada dia mais nossas vidas a Jesus, para que em breve o sonho de abraçá-lo seja uma realidade.
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visão divina. Outro dia entrei numa loja, vi um anjo por trás do balcão. Maravilhado com aquela visão divina, perguntei-lhe: Anjo do Senhor, o que vendes? Ele respondeu-me: Todos os dons de Deus. Custam muito caro? Perguntei. Não é tudo de graça, é só escolher, respondeu. Contemplei então a loja. Vi jarros e vidros de fé, pacotes de esperança, caixinhas de salvação e sabedoria. Tomei coragem e pedi: Por favor, embrulhe para mim muito amor de Deus, todo o perdão dele. Um punhado de fé, bastante felicidade e salvação eterna para mim e para toda a minha família. O anjo do Senhor anotou meu pedido, separou os itens e acondicionou tudo num pequeno embrulho que cabia na palma da minha mão. Surpreso, perguntei-lhe: Como é possível caber tudo isso aqui nesse pacotinho? O anjo do Senhor respondeu-me sorrindo: Na loja de Deus, não vendemos frutos, apenas sementes. A resposta de Deus. Quando você diz: Não posso resolver, Deus diz: Eu dirijo os teus passos. Quando você diz: É impossível, Deus diz: Tudo é possível. Quando você diz: Me sinto só, Deus diz: Não te deixarei, nem te desampararei. Quando você diz: Eu não posso fazer, Deus diz: Tudo podes. Quando você diz: Não mereço perdão, Deus diz: Eu te perdoo. Quando você diz: Tenho medo, Deus diz: Não temas, eu sou contigo. Quando você diz: Estou muito cansado, Deus diz: Eu te farei descansar. Quando você diz: Ninguém me ama de verdade, Deus diz: Eu te amo. Quando você diz: Não sei como seguir, Deus diz: Eu te ensinarei o caminho. E quando perguntares: Que caminho me conduz a Deus? Deus diz: Meu filho amado,

0: 2 horas e 31 minutos.
1: O túmulo de Jesus. Quando visitamos um cemitério, encontramos muitos túmulos e sepulturas, monumentos de mármore enfeitados e canteiros floridos. Muitos personagens históricos foram sepultados com honrarias e em belos monumentos, tendo seus nomes e feitos gravados em mármore ou esculpidos em bronze, mas sempre com a frase "aqui jaz". O túmulo de Jesus é diferente de todos. Está vazio e aberto, pois o próprio anjo pronunciou: "Ele não está aqui, ressuscitou como havia dito", mostrando ao mundo a vitória do nosso Redentor. A ressurreição de Jesus é a garantia da nossa ressurreição.
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1: Sendo rico, se fez pobre. Aquele que é o pão da vida começou o seu ministério sentindo fome. Aquele que é a água da vida terminou o seu ministério cheio de sede. Aquele que convida os pecadores para descansarem nele sofreu cansaço. Aquele que é a nossa consolação no seu ministério chorou. Aquele que é o Senhor de todos foi vendido como escravo. Aquele que é o nosso bom pastor foi levado à cruz como ovelha ao matador. Aquele que é vida se entregou à morte, a qual morrendo destruiu. Aleluia. Jesus passou por isso.

5 minutos após chegar no céu. Pode ser no momento ou após um tempo de espera, mas estarei diante do meu Senhor. Então, num instante, todas as coisas serão vistas por nova perspectiva. De repente, as coisas que achei ser importantes, as tarefas de amanhã, os planos da igreja, meu sucesso ou fracasso em agradar os que me cercam, essas coisas não terão a menor importância. E as coisas às quais dei pouca atenção, falar de Cristo ao vizinho, o momento de fervente oração, a confissão e o abandono do pecado serão reais. No céu desejarei de todo o coração poder ter de novo um milésimo do tempo que deixei escapar-me entre os dedos. Poder retirar todas aquelas incontáveis conversas que poderiam ter glorificado meu Senhor, mas não o fizeram. 5 minutos após eu chegar no céu, creio que desejarei de todo o coração ter sido mais fiel para ler a palavra de Deus e esperar nele em oração. E que pudesse tê-lo conhecido enquanto ainda estava na terra, da forma como ele desejava que eu o conhecesse. Desejarei.

Seria difícil traduzir todos os sentimentos contidos num abraço. O que poderíamos dizer então do momento quando pudermos abraçar Jesus? Com certeza este abraço será diferente de todos aqueles que demos ou recebemos em toda a nossa vida, porque será o abraço da vitória final, do triunfo do bem sobre o mal e da certeza de que valeu a pena amar Jesus. E nesse mesmo sentimento de amor, paz e comunhão, queremos abraçar você e convidá-lo a juntos dedicarmos cada dia mais nossas vidas a Jesus, para que em breve o sonho de abraçá-lo seja uma realidade. Um Pai Nosso. Não digas Pai, se a cada dia não te comportas como um filho. Não digas Nosso, se vives isolado em teu egoísmo. Não digas que estás no céu, se só pensas nas coisas terrenas. Não digas, santificado seja o teu nome, se não o honras. Não digas, venha a nós o teu reino, se o confundes com o êxito material. Não digas, faça-se a tua vontade, se não a aceita como é. Não digas, assim na terra como no céu, se duvidas da existência do inferno. Não digas o pão nosso de cada dia, se não te preocupas com quem tem fome. Não digas perdoa as nossas ofensas, se guardas rancor de teus irmãos. Não digas livra-nos do mal, se amas o pecado. Não digas amém, se não entendes e não dás crédito às palavras do Pai Nosso. Às vezes, refletir em tempo pode fazer a diferença entre a vida ou a morte eterna. Sempre a decisão é nossa. A resposta de Deus. Quando você diz, não posso resolver, Deus diz, eu dirijo os teus passos. Quando você diz, é impossível, Deus diz, tudo é possível. Quando você diz, me sinto só, Deus diz, não te deixarei, nem te desampararei. Quando você diz, eu não posso fazer, Deus diz, tudo podes. Quando você diz, não mereço perdão, Deus diz, eu te perdoo. Quando você diz, tenho medo, Deus diz, não temas, eu sou contigo. Quando você diz, estou muito cansado, Deus diz, eu te farei descansar. Quando você diz, ninguém me ama de verdade, Deus diz, eu te amo. Quando você diz, não sei como seguir, Deus diz, eu te ensinarei o caminho. E quando perguntares, que caminho me conduz a Deus? Deus diz, meu filho amado Jesus Cristo.

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1: 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Un Pai Nosso. Não digas pai, se a cada dia não te comportas como um filho. Não digas nosso, se vives isolado em teu egoísmo. Não digas que estás no céu, se só pensas nas coisas terrenas. Não digas santificado seja o teu nome, se não o honras. Não digas venha a nós o teu reino, se o confundes com o êxito material. Não digas faça-se a tua vontade, se não a aceita como é. Não digas assim na terra como no céu, se duvidas da existência do inferno. Não digas o pão nosso de cada dia, se não te preocupas com quem tem fome. Não digas perdoa as nossas ofensas, se guardas rancor de teus irmãos. Não digas livra-nos do mal, se amas o pecado. Não digas amém, se não entendes e não dás crédito às palavras do Pai Nosso. Às vezes, refletir em tempo pode fazer a diferença entre a vida ou a morte eterna. Sempre a decisão é nossa. Seria difícil traduzir todos os sentimentos contidos num abraço. O que poderíamos dizer então do momento quando pudermos abraçar Jesus? Com certeza este abraço será diferente de todos aqueles que demos ou recebemos em toda a nossa vida, porque será o abraço da vitória final, do triunfo do bem sobre o mal e da certeza de que valeu a pena amar Jesus. E nesse mesmo sentimento de amor, paz e comunhão, queremos abraçar você e convidá-lo a juntos dedicarmos cada dia mais nossas vidas a Jesus, para que em breve o sonho de abraçá-lo seja uma realidade.
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0: Visão Divina. Outro dia entrei numa loja, vi um anjo por trás do balcão. Maravilhado com aquela visão divina, perguntei-lhe: Anjo do Senhor, o que vendes? Ele respondeu-me: Todos os dons de Deus. Custam muito caro? Perguntei. Não é tudo de graça, é só escolher, respondeu. Contemplei então a loja, vi jarros e vidros de fé, pacotes de esperança, caixinhas de salvação e sabedoria. Tomei coragem e pedi: Por favor, embrulhe para mim muito amor de Deus, todo o perdão dele. Um punhado de fé, bastante felicidade e salvação eterna para mim e para toda a minha família. O anjo do Senhor anotou meu pedido, separou os itens e acondicionou tudo num pequeno embrulho que cabia na palma da minha mão. Surpreso, perguntei-lhe: Como é possível caber tudo isso aqui nesse pacotinho? O anjo do Senhor respondeu-me sorrindo: Na loja de Deus, não vendemos frutos, apenas sementes.
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0: O túmulo de Jesus. Quando visitamos um cemitério, encontramos muitos túmulos e sepulturas, monumentos de mármore enfeitados e canteiros floridos. Muitos personagens históricos foram sepultados com honrarias e em belos monumentos, tendo seus nomes e feitos gravados em mármore ou esculpidos em bronze, mas sempre com a frase "Aqui jaz". O túmulo de Jesus é diferente de todos. Está vazio e aberto, pois o próprio anjo pronunciou: Ele não está aqui, ressuscitou como havia dito, mostrando ao mundo a vitória do nosso Redentor. A ressurreição de Jesus é a garantia da nossa ressurreição.

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2: 5 minutos após chegar no céu. Pode ser no momento ou após tempo de espera, mas estarei diante do meu Senhor. Então, num instante, todas as coisas serão vistas por nova perspectiva. De repente, as coisas que achei ser importantes, as tarefas de amanhã, os planos da igreja, meu sucesso ou fracasso em agradar os que me cercam, essas coisas não terão a menor importância. E as coisas às quais dei pouca atenção, falar de Cristo ao vizinho, o momento de fervente oração, a confissão e o abandono do pecado serão reais. No céu desejarei de todo o coração poder ter de novo 1 milésimo do tempo que deixei escapar-me entre os dedos. Poder retirar todas aquelas incontáveis conversas que poderiam ter glorificado meu Senhor, mas não o fizeram. 5 minutos após eu chegar no céu, creio que desejarei de todo o coração ter sido mais fiel para ler a palavra de Deus e esperar nele em oração. E que pudesse tê-lo conhecido enquanto ainda estava na terra, da forma como ele desejava que eu o conhecesse. Desejarei, mas será tarde demais.
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0: 2 horas e 56 minutos.
1: Sendo rico, se fez pobre. Aquele que é o pão da vida começou o seu ministério sentindo fome. Aquele que é a água da vida terminou o seu ministério cheio de sede. Aquele que convida os pecadores para descansarem nele sofreu cansaço. Aquele que é a nossa consolação, no seu ministério chorou. Aquele que é o Senhor de todos, foi vendido como escravo. Aquele que é o nosso bom pastor, foi levado à cruz como ovelha ao matador. Aquele que é vida, se entregou à morte, a qual morrendo destruiu. Jesus passou por isso.

0: um Pai Nosso. Não digas Pai, se a cada dia não te comportas como um filho. Não digas Nosso, se vives isolado em teu egoísmo. Não digas que estás no céu, se só pensas nas coisas terrenas. Não digas santificado seja o teu nome, se não o honras. Não digas venha a nós o teu reino, se o confundes com o êxito material. Não digas faça-se a tua vontade, se não a aceita como é. Não digas assim na terra como no céu, se duvidas da existência do inferno. Não digas o pão nosso de cada dia, se não te preocupas com quem tem fome. Não digas perdoa as nossas ofensas, se guardas rancor de teus irmãos. Não digas livra-nos do mal, se amas o pecado. Não digas amém, se não entendes e não dás crédito às palavras do Pai Nosso. Às vezes, refletir em tempo pode fazer a diferença entre a vida ou a morte eterna. Sempre a decisão é nossa.
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3: Visão divina. Outro dia entrei numa loja. Vi um anjo por trás do balcão. Maravilhado com aquela visão divina, perguntei-lhe: Anjo do Senhor, o que vendes? Ele respondeu-me: Todos os dons de Deus. Custam muito caro? Perguntei. Não é tudo de graça, é só escolher, respondeu. Contemplei então a loja. Vi jarros e vidros de fé, pacotes de esperança, caixinhas de salvação e sabedoria. Tomei coragem e pedi: Por favor, embrulhe para mim muito amor de Deus, todo o perdão dele. Um punhado de fé, bastante felicidade e salvação eterna para mim e para toda a minha família. O anjo do Senhor anotou meu pedido, separou os itens e acondicionou tudo num pequeno embrulho que cabia na palma da minha mão. Surpreso, perguntei-lhe: Como é possível caber tudo isso aqui nesse pacotinho? O anjo do Senhor respondeu-me sorrindo: Na loja de Deus, não vendemos frutos, apenas sementes. Cinco minutos após chegar no céu. Pode ser no momento ou após um tempo de espera, mas estarei diante do meu Senhor. Então, num instante, todas as coisas serão vistas por nova perspectiva. De repente, as coisas que achei ser importantes, as tarefas de amanhã, os planos da igreja, meu sucesso ou fracasso em agradar os que me cercam, essas coisas não terão a menor importância. E as coisas às quais dei pouca atenção, falar de Cristo ao vizinho, o momento de fervente oração, a confissão e o abandono do pecado, serão reais. No céu desejarei de todo o coração poder ter de novo um milésimo do tempo que deixei escapar-me entre os dedos, poder retirar todas aquelas incontáveis conversas que poderiam ter glorificado meu Senhor, mas não o fizeram. Cinco minutos após eu chegar no céu, creio que desejarei de todo o coração ter sido mais fiel para ler a palavra de Deus e esperar nele em oração, e que pudesse tê-lo conhecido enquanto ainda estava na terra, da forma como ele desejava que eu o conhecesse. Desejarei, mas será tarde demais. Seria difícil traduzir todos os sentimentos contidos num abraço. O que poderíamos dizer então do momento quando pudermos abraçar Jesus? Com certeza este abraço será diferente de todos aqueles que demos ou recebemos em toda a nossa vida, porque será o abraço da vitória final, do triunfo do bem sobre o mal e da certeza de que valeu a pena amar Jesus. E nesse mesmo sentimento de amor, paz e comunhão, queremos abraçar você e convidá-lo a juntos dedicarmos cada dia mais nossas vidas a Jesus, para que em breve o sonho de abraçá-lo seja uma realidade.
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3: Sendo rico, se fez pobre. Aquele que é o pão da vida, começou o seu ministério sentindo fome. Aquele que é a água da vida, terminou o seu ministério cheio de sede. Aquele que convida os pecadores para descansarem nele, sofreu cansaço. Aquele que é a nossa consolação, no seu ministério chorou. Aquele que é o Senhor de todos, foi vendido como um escravo. Aquele que é o nosso bom pastor, foi levado à cruz como ovelha ao matador. Aquele que é vida, se entregou à morte, a qual morrendo destruiu. Jesus passou por isso.

a resposta de Deus. Quando você diz, não posso resolver, Deus diz, eu dirijo os teus passos. Quando você diz, é impossível, Deus diz, tudo é possível. Quando você diz, me sinto só, Deus diz, não te deixarei, nem te desampararei. Quando você diz, eu não posso fazer, Deus diz, tudo podes. Quando você diz, não mereço perdão, Deus diz, eu te perdoo. Quando você diz, tenho medo, Deus diz, não temas, eu sou contigo. Quando você diz, estou muito cansado, Deus diz, eu te farei descansar. Quando você diz, ninguém me ama de verdade, Deus diz, eu te amo. Quando você diz, não sei como seguir, Deus diz, eu te ensinarei o caminho. E quando perguntares, que caminho me conduz a Deus? Deus diz, meu filho amado Jesus Cristo.

0: a resposta de Deus. Quando você diz, não posso resolver, Deus diz, eu dirijo os teus passos. Quando você diz, é impossível, Deus diz, tudo é possível. Quando você diz, me sinto só, Deus diz, não te deixarei, nem te desampararei. Quando você diz, eu não posso fazer, Deus diz, tudo podes. Quando você diz, não mereço perdão, Deus diz, eu te perdoo. Quando você diz, tenho medo, Deus diz, não temas, eu sou contigo. Quando você diz, estou muito cansado, Deus diz, eu te farei descansar. Quando você diz, ninguém me ama de verdade, Deus diz, eu te amo. Quando você diz, não sei como seguir, Deus diz, eu te ensinarei o caminho. E quando perguntares, que caminho me conduz a Deus? Deus diz, meu filho amado Jesus Cristo.
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2: Cinco minutos após chegar no céu. Pode ser no momento ou após tempo de espera, mas estarei diante do meu Senhor. Então, num instante, todas as coisas serão vistas por nova perspectiva. De repente, as coisas que achei ser importantes, as tarefas de amanhã, os planos da igreja, meu sucesso ou fracasso em agradar os que me cercam, essas coisas não terão a menor importância. E as coisas às quais dei pouca atenção, falar de Cristo ao vizinho, o momento de fervente oração, a confissão e o abandono do pecado serão reais. No céu desejarei de todo o coração poder ter de novo um milésimo do tempo que deixei escapar-me entre os dedos. Poder retirar todas aquelas incontáveis conversas que poderiam ter glorificado meu Senhor, mas não o fizeram. Cinco minutos após eu chegar no céu, creio que desejarei de todo o coração ter sido mais fiel para ler a palavra de Deus e esperar nele em oração. E que pudesse tê-lo conhecido enquanto ainda estava na terra, da forma como ele desejava que eu o conhecesse. Desejarei, mas será tarde demais. Visão divina. Outro dia entrei numa loja, vi um anjo por trás do balcão. Maravilhado com aquela visão divina, perguntei-lhe: Anjo do Senhor, o que vendes? Ele respondeu-me: Todos os dons de Deus. Custam muito caro? Perguntei. Não, é tudo de graça, é só escolher, respondeu. Contemplei então a loja, vi jarros e vidros de fé, pacotes de esperança, caixinhas de salvação e sabedoria. Tomei coragem e pedi: Por favor, embrulhe para mim muito amor de Deus, todo o perdão dele. Um punhado de fé, bastante felicidade e salvação eterna para mim e para toda a minha família. O anjo do Senhor anotou meu pedido, separou os itens e acondicionou tudo num pequeno embrulho que cabia na palma da minha mão. Surpreso, perguntei-lhe: Como é possível caber tudo isso aqui nesse pacotinho? O anjo do Senhor respondeu-me sorrindo: Na loja de Deus, não vendemos frutos, apenas sementes.
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2: Pai Nosso. Não digas pai, se a cada dia não te comportas como um filho. Não digas nosso, se vives isolado em teu egoísmo. Não digas que estás no céu, se só pensas nas coisas terrenas. Não digas, santificado seja o teu nome, se não o honras. Não digas, venha a nós o teu reino, se o confundes com o êxito material. Não digas, faça-se a tua vontade, se não a aceita como é. Não digas, assim na terra como no céu, se duvidas da existência do inferno. Não digas, o pão nosso de cada dia, se não te preocupas com quem tem fome. Não digas, perdoa as nossas ofensas, se guardas rancor de teus irmãos. Não digas, livra-nos do mal, se amas o pecado. Não digas amém, se não entendes e não dás crédito às palavras do Pai Nosso. Às vezes, refletir em tempo pode fazer a diferença entre a vida ou a morte eterna. Sempre, a decisão é nossa. Seria difícil traduzir todos os sentimentos contidos num abraço. O que poderíamos dizer então do momento quando pudermos abraçar Jesus? Com certeza este abraço será diferente de todos aqueles que demos ou recebemos em toda a nossa vida, porque será o abraço da vitória final, do triunfo do bem sobre o mal e da certeza de que valeu a pena amar Jesus. E nesse mesmo sentimento de amor, paz e comunhão, queremos abraçar você e convidá-lo a juntos dedicarmos cada dia mais nossas vidas a Jesus, para que em breve o sonho de abraçá-lo seja uma realidade.
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2: O túmulo de Jesus. Quando visitamos um cemitério, encontramos muitos túmulos e sepulturas, monumentos de mármore enfeitados e canteiros floridos. Muitos personagens históricos foram sepultados com honrarias e em belos monumentos, tendo seus nomes e feitos gravados em mármore ou esculpidos em bronze, mas sempre com a frase "aqui jaz". O túmulo de Jesus é diferente de todos. Está vazio e aberto, pois o próprio anjo pronunciou: "Ele não está aqui, ressuscitou como havia dito, mostrando ao mundo a vitória do nosso Redentor". A ressurreição de Jesus é a garantia da nossa ressurreição.

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4: A resposta de Deus. Quando você diz, não posso resolver, Deus diz, eu dirijo os teus passos. Quando você diz, é impossível, Deus diz, tudo é possível. Quando você diz, me sinto só, Deus diz, não te deixarei, nem te desampararei. Quando você diz, eu não posso fazer, Deus diz, tudo podes. Quando você diz, não mereço perdão, Deus diz, eu te perdoo. Quando você diz, tenho medo, Deus diz, não temas, eu sou contigo. Quando você diz, estou muito cansado, Deus diz, eu te farei descansar. Quando você diz, ninguém me ama de verdade, Deus diz, eu te amo. Quando você diz, não sei como seguir, Deus diz, eu te ensinarei o caminho. E quando perguntares, que caminho me conduz a Deus? Deus diz, meu filho amado Jesus Cristo.
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4: Visão divina. Outro dia entrei numa loja, vi um anjo por trás do balcão. Maravilhado com aquela visão divina, perguntei-lhe, anjo do Senhor, o que vendes? Ele respondeu-me, todos os dons de Deus. Custam muito caro, perguntei. Não é tudo de graça, é só escolher, respondeu. Contemplei então a loja, vi jarros e vidros de fé, pacotes de esperança, caixinhas de salvação e sabedoria. Tomei coragem e pedi, por favor embrulhe para mim muito amor de Deus, todo o perdão dele. Um punhado de fé, bastante felicidade e salvação eterna para mim e para toda a minha família. O anjo do Senhor anotou meu pedido, separou os itens e acondicionou tudo num pequeno embrulho que cabia na palma da minha mão. Surpreso, perguntei-lhe, como é possível caber tudo isso aqui nesse pacotinho? O anjo do Senhor respondeu-me sorrindo, na loja de Deus, não vendemos frutos, apenas sementes.

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0: Seria difícil traduzir todos os sentimentos contidos num abraço. O que poderíamos dizer então do momento quando pudermos abraçar Jesus? Com certeza este abraço será diferente de todos aqueles que demos ou recebemos em toda a nossa vida, porque será o abraço da vitória final, do triunfo do bem sobre o mal e da certeza de que valeu a pena amar Jesus. E nesse mesmo sentimento de amor, paz e comunhão, queremos abraçar você e convidá-lo a juntos dedicarmos cada dia mais nossas vidas a Jesus, para que em breve o sonho de abraçá-lo seja uma realidade. Um Pai Nosso. Não digas Pai, se a cada dia não te comportas como um filho. Não digas Nosso, se vives isolado em teu egoísmo. Não digas que estás no céu, se só pensas nas coisas terrenas. Não digas, santificado seja o teu nome, se não o honras. Não digas, venha a nós o teu reino, se o confundes com o êxito material. Não digas, faça-se a tua vontade, se não a aceita como é. Não digas, assim na terra como no céu, se duvidas da existência do inferno. Não digas o pão nosso de cada dia, se não te preocupas com quem tem fome. Não digas perdoa as nossas ofensas, se guardas rancor de teus irmãos. Não digas livra-nos do mal, se amas o pecado. Não digas amém, se não entendes e não dás crédito às palavras do Pai Nosso. Às vezes, refletir em tempo pode fazer a diferença entre a vida ou a morte eterna. Sempre a decisão é nossa. Cinco minutos após chegar no céu. Pode ser no momento ou após um tempo de espera, mas estarei diante do meu Senhor. Então, num instante, todas as coisas serão vistas por nova perspectiva. De repente, as coisas que achei ser importantes, as tarefas de amanhã, os planos da igreja, meu sucesso ou fracasso em agradar os que me cercam, essas coisas não terão a menor importância. E as coisas às quais dei pouca atenção, falar de Cristo ao vizinho, o momento de fervente oração, a confissão e o abandono do pecado serão reais. No céu desejarei de todo o coração poder ter de novo um milésimo do tempo que deixei escapar-me entre os dedos, poder retirar todas aquelas incontáveis conversas que poderiam ter glorificado meu Senhor, mas não o fizeram. Cinco minutos após eu chegar no céu, creio que desejarei de todo o coração ter sido mais fiel para ler a palavra de Deus e esperar nele em oração, e que pudesse tê-lo conhecido enquanto ainda estava na terra, da forma como ele desejava que eu o conhecesse. Desejarei, mas será tarde demais.
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3: 4:28.
0: Sendo rico, se fez pobre. Aquele que é o pão da vida começou o seu ministério sentindo fome. Aquele que é a água da vida terminou o seu ministério cheio de sede. Aquele que convida os pecadores para descansarem nele sofreu cansaço. Aquele que é a nossa consolação no seu ministério chorou. Aquele que é o Senhor de todos foi vendido como um escravo. Aquele que é o nosso bom pastor foi levado à cruz como ovelha ao matador. Aquele que é vida se entregou à morte a qual morrendo destruiu.
4: Aleluia.
0: Jesus passou por isso.
4: Aleluia.

0: túmulo de Jesus. Quando visitamos um cemitério, encontramos muitos túmulos e sepulturas, monumentos de mármore enfeitados e canteiros floridos. Muitos personagens históricos foram sepultados com honrarias e em belos monumentos, tendo seus nomes e feitos gravados em mármore ou esculpidos em bronze, mas sempre com a frase "aqui jaz". O túmulo de Jesus é diferente de todos. Está vazio e aberto, pois o próprio anjo pronunciou: "Ele não está aqui, ressuscitou como havia dito", mostrando ao mundo a vitória do nosso Redentor. A ressurreição de Jesus é a garantia da nossa ressurreição.
1: Quatro horas e 30 minutos.
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1: 5 minutos após chegar no céu. Pode ser no momento ou após um tempo de espera, mas estarei diante do meu Senhor. Então, no instante, todas as coisas serão vistas por nova perspectiva. De repente, as coisas que achei ser importantes, as tarefas de amanhã, os planos da igreja, meu sucesso ou fracasso em agradar os que me cercam, essas coisas não terão a menor importância. E as coisas às quais dei pouca atenção, falar de Cristo ao vizinho, o momento de fervente oração, a confissão e o abandono do pecado serão reais. No céu desejarei de todo o coração poder ter de novo 1 milésimo do tempo que deixei escapar-me entre os dedos, poder retirar todas aquelas incontáveis conversas que poderiam ter glorificado meu Senhor, mas não o fizeram. 5 minutos após eu chegar no céu, creio que desejarei de todo o coração ter sido mais fiel para ler a palavra de Deus e esperar nele em oração. E que pudesse tê-lo conhecido enquanto ainda estava na terra, da forma como ele desejava que eu o conhecesse. Desejarei, mas será tarde demais.
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a resposta de Deus. Quando você diz, não posso resolver, Deus diz, eu dirijo os teus passos. Quando você diz, é impossível, Deus diz, tudo é possível. Quando você diz, me sinto só, Deus diz, não te deixarei, nem te desampararei. Quando você diz, eu não posso fazer, Deus diz, tudo podes. Quando você diz, não mereço perdão, Deus diz, eu te perdoo. Quando você diz, tenho medo, Deus diz, não temas, eu sou contigo. Quando você diz, estou muito cansado, Deus diz, eu te farei descansar. Quando você diz, ninguém me ama de verdade, Deus diz, eu te amo. Quando você diz, não sei como seguir, Deus diz, eu te ensinarei o caminho. E quando perguntares, que caminho me conduz a Deus? Deus diz, meu filho amado Jesus Cristo.

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1: Seria difícil traduzir todos os sentimentos contidos num abraço. O que poderíamos dizer então do momento quando pudermos abraçar Jesus? Com certeza este abraço será diferente de todos aqueles que demos ou recebemos em toda a nossa vida, porque será o abraço da vitória final, do triunfo do bem sobre o mal e da certeza de que valeu a pena amar Jesus. E nesse mesmo sentimento de amor, paz e comunhão, queremos abraçar você e convidá-lo a juntos dedicarmos cada dia mais nossas vidas a Jesus, para que em breve o sonho de abraçá-lo seja uma realidade.
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1: Un Pai Nosso. Não digas Pai se a cada dia não te comportas como um filho. Não digas nosso se vives isolado em teu egoísmo. Não digas que estás no céu se só pensas nas coisas terrenas. Não digas santificado seja o teu nome se não o honras. Não digas venha a nós o teu reino se o confundes com o êxito material. Não digas faça-se a tua vontade se não a aceita como é. Não digas assim na terra como no céu, se duvidas da existência do inferno. Não digas o pão nosso de cada dia, se não te preocupas com quem tem fome. Não digas perdoa as nossas ofensas, se guardas rancor de teus irmãos. Não digas livra-nos do mal, se amas o pecado. Não digas amém, se não entendes e não dás crédito às palavras do Pai Nosso. Às vezes, refletir em tempo pode fazer a diferença entre a vida ou a morte eterna. Sempre a decisão é nossa.
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1: Túmulo de Jesus. Quando visitamos um cemitério, encontramos muitos túmulos e sepulturas, monumentos de mármore enfeitados e canteiros floridos. Muitos personagens históricos foram sepultados com honrarias e em belos monumentos, tendo seus nomes e feitos gravados em mármore ou esculpidos em bronze, mas sempre com a frase "Aqui jaz". O túmulo de Jesus é diferente de todos. Está vazio e aberto, pois o próprio anjo pronunciou: ele não está aqui, ressuscitou como havia dito, mostrando ao mundo a vitória do nosso Redentor. A ressurreição de Jesus é a garantia da nossa ressurreição.
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1: O túmulo de Jesus. Quando visitamos um cemitério, encontramos muitos túmulos e sepulturas, monumentos de mármore enfeitados e canteiros floridos. Muitos personagens históricos foram sepultados com honrarias e em belos monumentos, tendo seus nomes e feitos gravados em mármore ou esculpidos em bronze, mas sempre com a frase "aqui jaz". O túmulo de Jesus é diferente de todos. Está vazio e aberto, pois o próprio anjo pronunciou: "Ele não está aqui, ressuscitou como havia dito", mostrando ao mundo a vitória do nosso Redentor. A ressurreição de Jesus é a garantia da nossa ressurreição.

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1: Sendo rico, se fez pobre. Aquele que é o pão da vida começou o seu ministério sentindo fome. Aquele que é a água da vida terminou o seu ministério cheio de sede. Aquele que convida os pecadores para descansarem nele sofreu cansaço. Aquele que é a nossa consolação no seu ministério chorou. Aquele que é o Senhor de todos foi vendido como escravo. Aquele que é o nosso bom pastor foi levado à cruz como ovelha ao matador. Aquele que é vida se entregou à morte, a qual morrendo destruiu. Jesus passou por isso.

5 minutos após chegar no céu. Pode ser no momento ou após um tempo de espera, mas estarei diante do meu Senhor. Então, num instante, todas as coisas serão vistas por nova perspectiva. De repente, as coisas que achei ser importantes, as tarefas de amanhã, os planos da igreja, meu sucesso ou fracasso em agradar os que me cercam, essas coisas não terão a menor importância. E as coisas às quais dei pouca atenção, falar de Cristo ao vizinho, o momento de fervente oração, a confissão e o abandono do pecado serão reais. No céu desejarei de todo o coração poder ter de novo um milésimo do tempo que deixei escapar-me entre os dedos. Poder retirar todas aquelas incontáveis conversas que poderiam ter glorificado meu Senhor, mas não o fizeram. 5 minutos após eu chegar no céu, creio que desejarei de todo o coração ter sido mais fiel para ler a palavra de Deus e esperar nele em oração. E que pudesse tê-lo conhecido enquanto ainda estava na terra, da forma como ele desejava que eu o conhecesse. Desejarei, mas será tarde demais.

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1: Um Pai Nosso. Não digas Pai, se a cada dia não te comportas como um filho. Não digas Nosso, se vives isolado em teu egoísmo. Não digas que estás no céu, se só pensas nas coisas terrenas. Não digas santificado seja o teu nome, se não o honras. Não digas venha a nós o teu reino, se o confundes com o êxito material. Não digas faça-se a tua vontade, se não a aceita como é. Não digas assim na terra como no céu, se duvidas da existência do inferno. Não digas o pão nosso de cada dia, se não te preocupas com quem tem fome. Não digas perdoa as nossas ofensas, se guardas rancor de teus irmãos. Não digas livra-nos do mal, se amas o pecado. Não digas amém, se não entendes e não dás crédito às palavras do Pai Nosso. Às vezes, refletir em tempo pode fazer a diferença entre a vida ou a morte eterna. Sempre a decisão é nossa.
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1: Seria difícil traduzir todos os sentimentos contidos num abraço. O que poderíamos dizer então do momento quando pudermos abraçar Jesus? Com certeza este abraço será diferente de todos aqueles que demos ou recebemos em toda a nossa vida, porque será o abraço da vitória final, do triunfo do bem sobre o mal e da certeza de que valeu a pena amar Jesus. E nesse mesmo sentimento de amor, paz e comunhão, queremos abraçar você e convidá-lo a juntos dedicarmos cada dia mais nossas vidas a Jesus, para que em breve o sonho de abraçá-lo seja uma realidade. A resposta de Deus. Quando você diz, não posso resolver, Deus diz, eu dirijo os teus passos. Quando você diz, é impossível, Deus diz, tudo é possível. Quando você diz, me sinto só, Deus diz, não te deixarei, nem te desampararei. Quando você diz, eu não posso fazer, Deus diz, tudo podes. Quando você diz, não mereço perdão, Deus diz, eu te perdoo. Quando você diz, tenho medo, Deus diz, não temas, eu sou contigo. Quando você diz, estou muito cansado, Deus diz, eu te farei descansar. Quando você diz, ninguém me ama de verdade, Deus diz, eu te amo. Quando você diz, não sei como seguir, Deus diz, eu te ensinarei o caminho. E quando perguntares, que caminho me conduz a Deus? Deus diz, meu filho amado Jesus Cristo.
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0: 5:30.
1: Visão divina. Outro dia entrei numa loja, vi um anjo por trás do balcão. Maravilhado com aquela visão divina, perguntei-lhe: Anjo do Senhor, o que vendes? Ele respondeu-me: Todos os dons de Deus. Custam muito caro? Perguntei. Não é tudo de graça, é só escolher, respondeu. Contemplei então a loja, vi jarros e vidros de fé, pacotes de esperança, caixinhas de salvação e sabedoria. Tomei coragem e pedi: Por favor, embrulhe para mim muito amor de Deus, todo o perdão dele, um punhado de fé, bastante felicidade e salvação eterna para mim e para toda a minha família. O anjo do Senhor anotou meu pedido, separou os itens e acondicionou tudo num pequeno embrulho que cabia na palma da minha mão. Surpreso, perguntei-lhe: Como é possível caber tudo isso aqui nesse pacotinho? O anjo do Senhor respondeu-me sorrindo: Na loja de Deus, não vendemos frutos, apenas sementes.

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2: Visão Divina. Outro dia entrei numa loja, vi um anjo por trás do balcão. Maravilhado com aquela visão divina, perguntei-lhe: Anjo do Senhor, o que vendes? Ele respondeu-me: Todos os dons de Deus. Custam muito caro, perguntei. Não é tudo de graça, é só escolher, respondeu. Contemplei então a loja, vi jarros e vidros de fé, pacotes de esperança, caixinhas de salvação e sabedoria. Tomei coragem e pedi: Por favor, embrulhe para mim muito amor de Deus, todo o perdão dele. Um punhado de fé, bastante felicidade e salvação eterna para mim e para toda a minha família. O anjo do Senhor anotou meu pedido, separou os itens e acondicionou tudo num pequeno embrulho que cabia na palma da minha mão. Surpreso, perguntei-lhe: Como é possível caber tudo isso aqui nesse pacotinho? O anjo do Senhor respondeu-me sorrindo: Na loja de Deus, não vendemos frutos, apenas sementes.
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2: Sería difícil traducir todos los sentimientos contidos num abraço. O que poderíamos dizer então do momento quando pudermos abraçar Jesus? Com certeza este abraço será diferente de todos aqueles que demos ou recebemos em toda a nossa vida, porque será o abraço da vitória final, do triunfo do bem sobre o mal e da certeza de que valeu a pena amar Jesus. E nesse mesmo sentimento de amor, paz e comunhão, queremos abraçar você e convidá-lo a juntos dedicarmos cada dia mais nossas vidas a Jesus, para que em breve o sonho de abraçá-lo seja uma realidade. Um Pai Nosso. Não digas Pai, se a cada dia não te comportas como um filho. Não digas Nosso, se vives isolado em teu egoísmo. Não digas que estás no céu, se só pensas nas coisas terrenas. Não digas santificado seja o teu nome, se não o honras. Não digas venha a nós o teu reino, se o confundes com o êxito material. Não digas faça-se a tua vontade, se não a aceita como é. Não digas assim na terra como no céu, se duvidas da existência do inferno. Não digas o pão nosso de cada dia, se não te preocupas com quem tem fome. Não digas perdoa as nossas ofensas, se guardas rancor de teus irmãos. Não digas livra-nos do mal, se amas o pecado. Não digas amém, se não entendes e não dás crédito às palavras do Pai Nosso. Às vezes, refletir em tempo pode fazer a diferença entre a vida ou a morte eterna. Sempre a decisão é nossa.
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1: Sendo rico, se fez pobre. Aquele que é o pão da vida, começou o seu ministério sentindo fome. Aquele que é a água da vida, terminou o seu ministério cheio de sede. Aquele que convida os pecadores para descansarem nele, sofreu cansaço. Aquele que é a nossa consolação, no seu ministério chorou. Aquele que é o Senhor de todos, foi vendido como um escravo. Aquele que é o nosso bom pastor, foi levado à cruz como ovelha ao matador. Aquele que é vida, se entregou à morte, a qual morrendo destruiu. Jesus passou por isso.

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0: túmulo de Jesus. Quando visitamos um cemitério, encontramos muitos túmulos e sepulturas, monumentos de mármore enfeitados e canteiros floridos. Muitos personagens históricos foram sepultados com honrarias e em belos monumentos, tendo seus nomes e feitos gravados em mármore ou esculpidos em bronze, mas sempre com a frase "Aqui jaz". O túmulo de Jesus é diferente de todos. Está vazio e aberto, pois o próprio anjo pronunciou: "Ele não está aqui, ressuscitou como havia dito", mostrando ao mundo a vitória do nosso Redentor. A ressurreição de Jesus é a garantia da nossa ressurreição.
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2: 19.

0: 6:02.
1: En El Soberbio, la radio es Renacer FM, a resposta de Deus. Quando você diz, não posso resolver, Deus diz, eu dirijo os teus passos. Quando você diz, é impossível, Deus diz, tudo é possível. Quando você diz, me sinto só, Deus diz, não te deixarei, nem te desampararei. Quando você diz, eu não posso fazer, Deus diz, tudo podes. Quando você diz, não mereço perdão, Deus diz, eu te perdoo. Quando você diz, tenho medo, Deus diz, não temas, eu sou contigo. Quando você diz, estou muito cansado, Deus diz, eu te farei descansar. Quando você diz, ninguém me ama de verdade, Deus diz, eu te amo. Quando você diz, não sei como seguir, Deus diz, eu te ensinarei o caminho. E quando perguntares, que caminho me conduz a Deus? Deus diz, meu filho amado Jesus Cristo. Seria difícil traduzir todos os sentimentos contidos num abraço. O que poderíamos dizer então do momento quando pudermos abraçar Jesus? Com certeza este abraço será diferente de todos aqueles que demos ou recebemos em toda a nossa vida, porque será o abraço da vitória final, do triunfo do bem sobre o mal e da certeza de que valeu a pena amar Jesus. E nesse mesmo sentimento de amor, paz e comunhão, queremos abraçar você e convidá-lo a juntos dedicarmos cada dia mais nossas vidas a Jesus, para que em breve o sonho de abraçá-lo seja uma realidade.
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1: Sendo rico, se fez pobre. Aquele que é o pão da vida começou o seu ministério sentindo fome. Aquele que é a água da vida terminou o seu ministério cheio de sede. Aquele que convida os pecadores para descansarem nele sofreu cansaço. Aquele que é a nossa consolação no seu ministério chorou. Aquele que é o Senhor de todos foi vendido como escravo. Aquele que é o nosso bom pastor foi levado à cruz como ovelha ao matador. Aquele que é vida se entregou à morte, a qual morrendo destruiu. Jesus passou por isso

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4: Não digas pai, se a cada dia não te comportas como um filho. Não digas nosso, se vives isolado em teu egoísmo. Não digas que estás no céu, se só pensas nas coisas terrenas. Não digas, santificado seja o teu nome, se não o honras. Não digas, venha a nós o teu reino, se o confundes com o êxito material. Não digas, faça-se a tua vontade, se não a aceita como é. Não digas, assim na terra como no céu, se duvidas da existência do inferno. Não digas o pão nosso de cada dia, se não te preocupas com quem tem fome. Não digas perdoa as nossas ofensas, se guardas rancor de teus irmãos. Não digas livra-nos do mal, se amas o pecado. Não digas amém, se não entendes e não dás crédito às palavras do Pai Nosso. Às vezes, refletir em tempo pode fazer a diferença entre a vida ou a morte eterna. Sempre a decisão é nossa.

0: a resposta de Deus. Quando você diz, não posso resolver, Deus diz, eu dirijo os teus passos. Quando você diz, é impossível, Deus diz, tudo é possível. Quando você diz, me sinto só, Deus diz, não te deixarei, nem te desampararei. Quando você diz, eu não posso fazer, Deus diz, tudo podes. Quando você diz, não mereço perdão, Deus diz, eu te perdoo. Quando você diz, tenho medo, Deus diz, não temas, eu sou contigo. Quando você diz, estou muito cansado, Deus diz, eu te farei descansar. Quando você diz, ninguém me ama de verdade, Deus diz, eu te amo. Quando você diz, não sei como seguir, Deus diz, eu te ensinarei o caminho. E quando perguntares, que caminho me conduz a Deus? Deus diz, meu filho amado Jesus Cristo.
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2: 6:16.
0: O túmulo de Jesus. Quando visitamos um cemitério, encontramos muitos túmulos e sepulturas, monumentos de mármore enfeitados e canteiros floridos. Muitos personagens históricos foram sepultados com honrarias e em belos monumentos, tendo seus nomes e feitos gravados em mármore ou esculpidos em bronze, mas sempre com a frase aqui jaz. O túmulo de Jesus é diferente de todos. Está vazio e aberto, pois o próprio anjo pronunciou: ele não está aqui, ressuscitou como havia dito, mostrando ao mundo a vitória do nosso Redentor. A ressurreição de Jesus é a garantia da nossa ressurreição. Visão divina. Outro dia entrei numa loja, vi um anjo por trás do balcão. Maravilhado com aquela visão divina, perguntei-lhe: anjo do Senhor, o que vendes? Ele respondeu-me: todos os dons de Deus. Custam muito caro? Perguntei. Não é tudo de graça, é só escolher, respondeu. Contemplei então a loja, vi jarros e vidros de fé, pacotes de esperança, caixinhas de salvação e sabedoria. Tomei coragem e pedi: por favor, embrulhe para mim muito amor de Deus, todo o perdão dele, um punhado de fé, bastante felicidade e salvação eterna para mim e para toda a minha família. O anjo do Senhor anotou meu pedido, separou os itens e acondicionou tudo num pequeno embrulho que cabia na palma da minha mão. Surpreso, perguntei-lhe: como é possível caber tudo isso aqui nesse pacotinho? O anjo do Senhor respondeu-me sorrindo: na loja de Deus, não vendemos frutos, apenas sementes.

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2: 5 minutos após chegar no céu. Pode ser no momento ou após tempo de espera, mas estarei diante do meu Senhor. Então, num instante, todas as coisas serão vistas por nova perspectiva. De repente, as coisas que achei ser importantes, as tarefas de amanhã, os planos da igreja, meu sucesso ou fracasso em agradar os que me cercam, essas coisas não terão a menor importância. E as coisas às quais dei pouca atenção, falar de Cristo ao vizinho, o momento de fervente oração, a confissão e o abandono do pecado serão reais. No céu desejarei de todo o coração poder ter de novo 1/1000 do tempo que deixei escapar-me entre os dedos, poder retirar todas aquelas incontáveis conversas que poderiam ter glorificado meu Senhor, mas não o fizeram. 5 minutos após eu chegar no céu, creio que desejarei de todo o coração ter sido mais fiel para ler a palavra de Deus e esperar nele em oração, e que pudesse tê-lo conhecido enquanto ainda estava na terra, da forma como ele desejava que eu o conhecesse. Desejarei, mas será tarde demais.
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0: um Pai Nosso. Não digas Pai, se a cada dia não te comportas como um filho. Não digas Nosso, se vives isolado em teu egoísmo. Não digas que estás no céu, se só pensas nas coisas terrenas. Não digas, santificado seja o teu nome, se não o honras. Não digas, venha a nós o teu reino, se o confundes com o êxito material. Não digas, faça-se a tua vontade, se não a aceita como é. Não digas, assim na terra como no céu, se duvidas da existência do inferno. Não digas o pão nosso de cada dia, se não te preocupas com quem tem fome. Não digas perdoa as nossas ofensas, se guardas rancor de teus irmãos. Não digas livra-nos do mal, se amas o pecado. Não digas amém, se não entendes e não dás crédito às palavras do Pai Nosso. Às vezes, refletir em tempo pode fazer a diferença entre a vida ou a morte eterna. Sempre a decisão é nossa.
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2: 6:43.
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6: A resposta de Deus. Quando você diz, não posso resolver, Deus diz, eu dirijo os teus passos. Quando você diz, é impossível, Deus diz, tudo é possível. Quando você diz, me sinto só, Deus diz, não te deixarei, nem te desampararei. Quando você diz, eu não posso fazer, Deus diz, tudo podes. Quando você diz, não mereço perdão, Deus diz, eu te perdoo. Quando você diz, tenho medo, Deus diz, não temas, eu sou contigo. Quando você diz, estou muito cansado, Deus diz, eu te farei descansar. Quando você diz, ninguém me ama de verdade, Deus diz, eu te amo. Quando você diz, não sei como seguir, Deus diz, eu te ensinarei o caminho. E quando perguntares, que caminho me conduz a Deus? Deus diz, meu filho amado,

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sendo rico, se fez pobre. Aquele que é o pão da vida, começou o seu ministério sentindo fome. Aquele que é a água da vida, terminou o seu ministério cheio de sede. Aquele que convida os pecadores para descansarem nele, sofreu cansaço. Aquele que é a nossa consolação, no seu ministério chorou. Aquele que é o Senhor de todos, foi vendido como escravo. Aquele que é o nosso bom pastor, foi levado à cruz como ovelha ao matador. Aquele que é vida, se entregou à morte, a qual morrendo destruiu. Jesus passou por isso.

0: 7 horas.
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2: Seria difícil traduzir todos os sentimentos contidos num abraço. O que poderíamos dizer então do momento quando pudermos abraçar Jesus? Com certeza este abraço será diferente de todos aqueles que demos ou recebemos em toda a nossa vida. Porque será o abraço da vitória final, do triunfo do bem sobre o mal e da certeza de que valeu a pena amar Jesus. E nesse mesmo sentimento de amor, paz e comunhão, queremos abraçar você e convidá-lo a juntos dedicarmos cada dia mais nossas vidas a Jesus, para que em breve o sonho de abraçá-lo seja uma realidade. Visão Divina. Outro dia entrei numa loja, vi um anjo por trás do balcão. Maravilhado com aquela visão divina, perguntei-lhe: Anjo do Senhor, o que vendes? Ele respondeu-me: Todos os dons de Deus. Custam muito caro? Perguntei. Não, é tudo de graça, é só escolher, respondeu. Contemplei então a loja, vi jarros e vidros de fé, pacotes de esperança, caixinhas de salvação e sabedoria. Tomei coragem e pedi: Por favor, embrulhe para mim muito amor de Deus, todo o perdão dele, um punhado de fé, bastante felicidade e salvação eterna para mim e para toda a minha família. O anjo do Senhor anotou meu pedido, separou os itens e acondicionou tudo num pequeno embrulho que cabia na palma da minha mão. Surpreso, perguntei-lhe: Como é possível caber tudo isso aqui nesse pacotinho? O anjo do Senhor respondeu-me sorrindo: Na loja de Deus, não vendemos frutos, apenas sementes. Cinco minutos após chegar no céu. Pode ser no momento ou após um tempo de espera, mas estarei diante do meu Senhor. Então, num instante, todas as coisas serão vistas por nova perspectiva. De repente, as coisas que achei ser importantes, as tarefas de amanhã, os planos da igreja, meu sucesso ou fracasso em agradar os que me cercam, essas coisas não terão a menor importância. E as coisas às quais dei pouca atenção, falar de Cristo ao vizinho, o momento de fervente oração, a confissão e o abandono do pecado, serão reais. No céu desejarei de todo o coração poder ter de novo um milésimo do tempo que deixei escapar-me entre os dedos. Poder retirar todas aquelas incontáveis conversas que poderiam ter glorificado meu Senhor, mas não o fizeram. Cinco minutos após eu chegar no céu, creio que desejarei de todo o coração ter sido mais fiel para ler a palavra de Deus e esperar nele em oração. E que pudesse tê-lo conhecido enquanto ainda estava na terra, da forma como ele desejava que eu o conhecesse. Desejarei, mas será tarde demais.

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2: A resposta de Deus. Quando você diz, não posso resolver, Deus diz, eu dirijo os teus passos. Quando você diz, é impossível, Deus diz, tudo é possível. Quando você diz, me sinto só, Deus diz, não te deixarei, nem te desampararei. Quando você diz, eu não posso fazer, Deus diz, tudo podes. Quando você diz, não mereço perdão, Deus diz, eu te perdoo. Quando você diz, tenho medo, Deus diz, não temas, eu sou contigo. Quando você diz, estou muito cansado, Deus diz, eu te farei descansar. Quando você diz, ninguém me ama de verdade, Deus diz, eu te amo. Quando você diz, não sei como seguir, Deus diz, eu te ensinarei o caminho. E quando perguntares, que caminho me conduz a Deus? Deus diz, meu filho amado Jesus Cristo. O túmulo de Jesus. Quando visitamos um cemitério, encontramos muitos túmulos e sepulturas, monumentos de mármore enfeitados e canteiros floridos. Muitos personagens históricos foram sepultados com honrarias e em belos monumentos, tendo seus nomes e feitos gravados em mármore ou esculpidos em bronze, mas sempre com a frase "Aqui jaz". O túmulo de Jesus é diferente de todos. Está vazio e aberto, pois o próprio anjo pronunciou: ele não está aqui, ressuscitou como havia dito, mostrando ao mundo a vitória do nosso Redentor. A ressurreição de Jesus é a garantia da nossa ressurreição.
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2: Visão divina. Outro dia entrei numa loja, vi um anjo por trás do balcão. Maravilhado com aquela visão divina, perguntei-lhe: anjo do Senhor, o que vendes? Ele respondeu-me: todos os dons de Deus. Custam muito caro? Perguntei. Não, é tudo de graça, é só escolher, respondeu. Contemplei então a loja, vi jarros e vidros de fé, pacotes de esperança, caixinhas de salvação e sabedoria. Tomei coragem e pedi: por favor, embrulhe para mim muito amor de Deus, todo o perdão dele, um punhado de fé, bastante felicidade e salvação eterna para mim e para toda a minha família. O anjo do Senhor anotou meu pedido, separou os itens e acondicionou tudo num pequeno embrulho que cabia na palma da minha mão. Surpreso, perguntei-lhe: como é possível caber tudo isso aqui nesse pacotinho? O anjo do Senhor respondeu-me sorrindo: na loja de Deus, não vendemos frutos, apenas sementes.
3: 7:08.
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2: Sendo rico, se fez pobre. Aquele que é o pão da vida, começou o seu ministério sentindo fome. Aquele que é a água da vida, terminou o seu ministério cheio de sede. Aquele que convida os pecadores para descansarem nele, sofreu cansaço. Aquele que é a nossa consolação, no seu ministério chorou. Aquele que é o Senhor de todos, foi vendido como um escravo. Aquele que é o nosso bom pastor, foi levado à cruz como ovelha ao matador. Aquele que é vida, se entregou à morte, a qual morrendo destruiu. Aleluia. Jesus passou por isso, por mim.

um Pai Nosso. Não digas Pai, se a cada dia não te comportas como um filho. Não digas Nosso, se vives isolado em teu egoísmo. Não digas que estás no céu, se só pensas nas coisas terrenas. Não digas santificado seja o teu nome, se não o honras. Não digas venha a nós o teu reino, se o confundes com o êxito material. Não digas faça-se a tua vontade, se não a aceita como é. Não digas assim na terra como no céu, se duvidas da existência do inferno. Não digas o pão nosso de cada dia, se não te preocupas com quem tem fome. Não digas perdoa as nossas ofensas, se guardas rancor de teus irmãos. Não digas livra-nos do mal, se amas o pecado. Não digas amém, se não entendes e não dás crédito às palavras do Pai Nosso. Às vezes, refletir em tempo pode fazer a diferença entre a vida ou a morte eterna. Sempre, a decisão é nossa.

5 minutos após chegar no céu. Pode ser no momento ou após um tempo de espera, mas estarei diante do meu Senhor. Então, num instante, todas as coisas serão vistas por nova perspectiva. De repente, as coisas que achei ser importantes, as tarefas de amanhã, os planos da igreja, meu sucesso ou fracasso em agradar os que me cercam, essas coisas não terão a menor importância. E as coisas às quais dei pouca atenção, falar de Cristo ao vizinho, o momento de fervente oração, a confissão e o abandono do pecado serão reais. No céu desejarei de todo o coração poder ter de novo um milésimo do tempo que deixei escapar-me entre os dedos. Poder retirar todas aquelas incontáveis conversas que poderiam ter glorificado meu Senhor, mas não o fizeram. 5 minutos após eu chegar no céu, creio que desejarei de todo o coração ter sido mais fiel para ler a palavra de Deus e esperar nele em oração. E que pudesse tê-lo conhecido enquanto ainda estava na terra, da forma como ele desejava que eu o conhecesse. Desejarei, mas será tarde demais.

0: 7:30.
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0: voltou como havia dito, mostrando ao mundo a vitória do nosso Redentor. A ressurreição de Jesus é a garantia da nossa ressurreição. Seria difícil traduzir todos os sentimentos contidos num abraço. O que poderíamos dizer então do momento quando pudermos abraçar Jesus? Com certeza este abraço será diferente de todos aqueles que demos ou recebemos em toda a nossa vida, porque será o abraço da vitória final, do triunfo do bem sobre o mal e da certeza de que valeu a pena amar Jesus. E nesse mesmo sentimento de amor, paz e comunhão, queremos abraçar você e convidá-lo a juntos dedicarmos cada dia mais nossas vidas a Jesus, para que em breve o sonho de abraçá-lo seja uma realidade.
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Irmã Tatiana de Alegria, estão escutando o programa, está uma bênção. Eu e minha mãe Sueli pedimos o hino escolhido dos programadores, dois Maná, oração para a nossa família. Deus te abençoe, irmã Tatiane.

Gol para nós nessa manhã, irmã Maria Rodrigues está aí na audiência da Rádio Renascer nessa manhã, quer ouvir o louvor aí, a menina de cor está pedindo muita oração em seu favor. Confia numa grande vitória, Deus te abençoe, irmã Maria Rodrigues, pedindo oração por ela, também pela sua família, e queria o louvor aí, menina.

0: está na audiência a nossa irmã Lourdes de Melo. Vamos estar ouvindo aí o áudio da nossa irmã Lourdes de Melo.
1: Paz do Senhor, irmã Maria. Deus abençoe a senhora. Tu escuta o programa, peço um hino e um maná, se tiver um tempinho aí. E que a irmã Lourdes, tem uma escuta, eu e minha nora. Que Deus abençoe vocês. Bom trabalho, Deus aguarde, ida e volta. E a tua família. Paz do Senhor.
0: Paz do Senhor, irmã Lourdes, que Deus te abençoe, Deus abençoe a irmã, a sua nora, nessa manhã que estão aí ouvindo a rádio. Bem-aventurado o varão que sofre as tentações, porque quando for provado, receberá a coroa devida a qual o Senhor tem prometido aos que o amam. Tiago 1:12. Então, aí para nossa meditação, irmã, nessa manhã, irmã Lourdes, Deus te abençoe. Irmã Luziana Pedroso também está na audiência. Bom dia, quero ouvir um hino para mim, meus familiares. Uma palavra para o meu elevo espiritual. Obrigado, Deus te abençoe. Irmã Luziana Pedroso, nessa manhã, diz aí o maná para nossa irmã também, para os seus familiares. Diz: e nós não nos cansemos de fazer o bem, porque ao seu tempo ceifaremos, se não houvermos desfalecido. Gálatas 6:9, para sua meditação nessa manhã, irmã Luziana também.

0: Bom dia, minha querida. Na paz do Senhor Jesus, eu estava preocupada. Agora que eu ouvi tua voz, me sosseguei. Eu estou com muita canseira. Hoje está com 16 dias que o Zé está no hospital, né? Aí estou fazendo as coisas devagarzinho, conforme dá, para ir no horário, né? Eu tenho que pegar o ônibus aqui 11h40 para chegar lá no. Para ir lá, é três ônibus para ir, três ônibus para voltar, que eu enfrento até muita canseira. Canseira psicológica e física também, né? Mas que eu continuo pedindo oração, tá? Porque ele está aguardando uma cirurgia e eu não sei se veio a resposta que o hospital aqui precisava, da Santa Casa lá de Minas. Tá para ser hoje a cirurgia, então eu não sei. Só Deus, está nas mãos de Deus. Deus é de pôr por terra toda a barreira, porque. O ortopedista não quer colocar outro material a não ser aquele que já tem no fêmur dele. Porque aquele, se por outro, corre risco de rejeição, né? Que os irmãos possam orar aí pelo irmão José, por mim também, né? Que somos carentes das orações dos irmãos. Um abraço a todos. Paz do Senhor, querida.
1: Que Deus abençoe a irmã Denise nessa manhã, acompanhando aí a Rádio Renascer. Que Deus abençoe sua vida, irmã Denise. Estamos orando aí pela irmã, pelo irmão José também, né? Sempre aí nas nossas orações. Que Deus te abençoe, irmã Denise. Deus abençoe nossos irmãos aí. Continua pedindo oração, né, em favor do irmão José nessa manhã.
2: Paz do Senhor, Ana Maria. Eu não escuto seu problema. Parece um louvor, né? Uma palavra.
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Paz do Senhor, irmã Marila. Estou escutando a programação. Gostava de escutar um hino, se for possível, com Sebastião Alves da Costa. É pro lado de lá que eu preciso chegar. Que Deus abençoe toda a irmandade. A paz do Senhor a todos. Fernandes.

Paz do Senhor, irmã Marielle. Aqui é a irmã Lúcia, aqui de Campo Santo, Coronel Bicaco. Estou ouvindo a Renascer. Se a irmã puder passar o hino para mim de Jair Pires, quem são aqueles? Agradeço. E mando um alô para a irmã Gélbia, aonde? Se ela está ouvindo, que ela, se ela puder entrar em contato comigo, agradeço. Abraço, irmã Marielle.

0: Paz do Senhor, irmã Mariela, paz do Senhor para os ouvintes da Rádio Renascer, nesta quinta-feira abençoada, estou na escuta do programa. Peço louvor com Dinamite Barro, o julgamento, tá, irmã Mariela, para me escutar aqui no meu lar. Bênção do Senhor, a todos um bom dia na paz do Senhor Jesus.
1: Deus abençoe a irmã Florestina, que está aí na audiência. Deus abençoe a irmã Lúcia também, que estivemos aí complacendo, né? Deus te abençoe, irmã Florestina. Um abraço nessa manhã.
2: Olá, Marila, paz do Senhor, te pido que você bote um hino aí como é que é o nome do irmão, do Marque, um hino de cumpre-ano, que é pro meu esposo, pro teu tio Faustino, que cumpriu ontem 79 anos, e peço que bote um hino aí para ele. E da Mari Lima também, esse é do soldado luteador. Bota esses dois hinos para nós aí, faça o bem, viu? Que Deus abençoe, que Deus. Tá muito lindo o programa e sempre estou escutando vocês aí. E que Deus abençoe.
1: Que Deus bendiga a tia Francisca, nesta manhã, saludando, tio Faustino, que esteve de aniversário ontem. Deus abençoe, então, aí, tia Francisca, tio Faustino, os hermanos aí, em quilômetro 34, Picada Flores, nesta manhã.

Muito bem, está aí na audiência a pastora Gilmara, sua esposa, a irmã Nair. Deus abençoe vocês nessa manhã. Vou estar buscando aqui esse louvor logo, logo. Vamos estar passando aí, pastora Gilmara. Meu abraço, pastora Gilmara, irmã Nair. Também está aí na audiência, né? Nosso colega, nosso irmão aí em Cristo, irmão João Júnior, né? Está na escuta, indo a Campo Novo, né? Está aí na audiência da programação. Está oferecendo aí o hino para o pastor Britos, que é um novo programador, né, irmã Maria. Deus abençoe então aí pastor Britos, a irmã Maria também, que são novos programadores aqui da Rádio Renascer.

Senhor irmã Mariela, tudo bem? Aqui é a irmã Rosenilda Dervo Seco. Eu queria pedir um hino com Daniela e Samuel, só mais um passo. E queria que a irmã pediu oração.

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1: 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Nosso presidente, Pastor Eliezer Moraes.
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1: Esse que vos fala, seu amigo irmão em Cristo, Abner Magalhães. É um prazer, uma alegria estar junto com todos os nossos queridos irmãos que estão na escuta do programa Clamor Missionário. 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

0: Glória a Deus, glória a Deus. Queremos já nesse momento apresentar os companheiros que nos dão a honra da sua presença aqui no programa Clamor Missionário. Hoje temos aqui a presença do Tiago, também do irmão Ademar, pastor Marco, e já queremos então saudá-los com a paz do Senhor, iniciando com o Tiago, a paz do Senhor, Tiago.
1: Pastor Abner, pastor Marco Antônio, querido Ademar Saturnino, que alegria estarmos juntos em mais uma edição do programa Clamor Missionário.
0: Irmão Ademar, a paz do Senhor.
2: A paz do Senhor, Abner, a paz do Senhor, evangelista Tiago Magalhães, pastor Marco Antônio e a todos os nossos ouvintes do programa Clamor Missionário.
0: Glória a Deus, pastor Marco, a paz do Senhor.
3: A paz do Senhor, Abner, a paz do Senhor, evangelista Tiago Magalhães, presbítero Ademar Saturnino e todos os nossos queridos ouvintes do programa Clamor Missionário.
0: Glória a Deus, meus queridos irmãos, vamos nesse momento à leitura de um texto da palavra do Senhor. Convido para que nós venhamos ler o texto da palavra que está lá na carta aos Filipenses. Carta aos Filipenses, capítulo de número 2. Vamos ler o verso número 12. 2:12, Filipenses, capítulo 2, verso de número 12. Que diz o seguinte o texto da palavra de Deus: de sorte que, meus amados, assim como sempre obedecestes, não só na minha presença, mas muito mais agora na minha ausência, assim também operai a vossa salvação com temor e tremor. Porque Deus é o que opera em vós tanto o querer como o efetuar, segundo a sua boa vontade. Fazei todas as coisas sem murmurações, nem contendas, para que sejais irrepreensíveis e sinceros, filhos de Deus inculpáveis no meio de uma geração corrompida e perversa, entre a qual resplandeceis como astros no mundo. Esse texto, então, nós queremos meditar nessa programação. A carta aos Filipenses é extraordinária. Faço aqui a recomendação aos irmãos que ainda não a leram, que leiam. São 4 capítulos e esses 4 capítulos tratam de assuntos extraordinários. Então recomendo a você que ainda não leu, que leia a carta aos Filipenses. No capítulo 2, que é esse que nós fizemos leitura, no primeiro capítulo, os primeiros versículos, se dão a apresentação. Paulo se apresenta, Paulo e Timóteo, servos de Jesus, a todos os santos em Cristo Jesus que estão em Filipos, com os bispos e diáconos. Graça e paz da parte de Deus, o nosso Pai, e do Senhor Jesus Cristo. Aí os versos posteriores, do verso número 3 até o verso número 11, ele elenca ali uma série de motivos pelos quais ele rende ação de graças ao Senhor. Do verso 12 até o verso de número 30, o texto fala um pouco sobre sua prisão e o avanço, desenvolvimento do evangelho, mesmo com a situação dele viver prisões. Já o capítulo 2, ele é muito conhecido quando há a expressão que nós devemos ter o mesmo sentimento que houve também em Cristo Jesus, ou seja, imitá-lo, reproduzir este sentimento que houve também em Cristo Jesus, para que haja também em nós. Verso número 5, de sorte que haja em vós o mesmo sentimento que também houve em Cristo Jesus, que sendo em forma de Deus, não teve por usurpação ser igual a Deus, mas aniquilou-se a si mesmo, tomando a forma de servo, fazendo-se semelhante aos homens. E achado na forma de homem, humilhou-se a si mesmo, sendo obediente até a morte, morte de cruz. Pelo que Deus o exaltou soberanamente, lhe deu um nome que é sobre todo nome, para que ao nome de Jesus se dobre todo o joelho dos que estão nos céus, na terra e debaixo da terra. Toda a língua confesse que Jesus Cristo é o Senhor, para a glória de Deus Pai. E aí então vem o versículo que nós fizemos leitura, o verso número 12, aonde ele declara: de sorte que, meus amados, assim como sempre me obedecestes, não só na minha presença, mas muito mais agora na minha ausência, assim também operai a vossa salvação com temor e tremor. Ele dá testemunho da obediência, não só na presença, mas também na sua ausência. Verso número 13, também outra expressão muito conhecida, muito reproduzida no nosso meio, que é: Deus é o que opera em vós, tanto querer como efetuar, segundo a sua boa vontade. Verso 14, uma expressão que é uma meta de vida: fazei todas as coisas sem murmurações nem contendas. Ou seja, extirpar, extinguir do nosso meio murmurações e contendas. Ao longo da história, quando lemos a Bíblia, percebemos que murmuração e contenda só traz prejuízo para a obra de Deus. Momento algum vamos ver Deus aprovar murmurações, contendas. Todo momento a palavra de Deus combate isso, seja objetivamente alguém falando contra ou através dos exemplos, mostrando que todos aqueles que foram murmuradores e que fizeram contendas atraíram para si maldição. E aí então vem o verso número 15, onde ele diz: para que, ou seja, façam isso, façam o que ele falou antes, obedeçam o que foi dito antes, para que sejais irrepreensíveis e sinceros. Irrepreensíveis no sentido de que não tenha, as pessoas não tenham de que lhe acusar, não tenham motivos para lhe repreender, a sua conduta seja aprovada, para que vocês não deem motivos para serem repreendidos, para que sejais irrepreensíveis e sinceros, filhos de Deus inculpáveis, no meio de uma geração corrompida e perversa. E aí essa última expressão do verso 15: entre a qual resplandeceis como astros no mundo. E eu quero pensar com os nossos companheiros justamente sobre esta expressão e o seu significado, que implica resplandecer como astros no mundo. Esse astro aqui, é a versão que estou fazendo leitura, é o meio da revista corrigida. A NVI, ela apresenta da seguinte forma: para que se tornem irrepreensíveis e puros, filhos de Deus inculpáveis no meio de uma geração perversa e depravada, na qual vocês brilham como estrelas no mundo. Esse astros ou estrelas não é no sentido de ser celebridade, para que vocês sejam celebridades como as celebridades aí hollywoodianas, os atores, cantores, essas celebridades, os astros da música, das mídias. Não é nesse sentido, mas é no sentido de ser luz, de ser referência, de brilhar, de destacar-se, não no sentido de promover a si mesmo, mas de ser diferente do que há à sua volta. Ele fala então que para que nós venhamos brilhar como astros ou como estrelas no mundo. Irmão Ademar, começando com o senhor, essa expressão bíblica, né, para que venhamos brilhar como estrelas no mundo, essa fala de Paulo aos Filipenses, fica à vontade para comentar, e também o contexto, fique bem à vontade.
4: Esse texto, essa carta de Paulo aos Filipenses, ela é muito significativa, porque a igreja de Filipenses, Paulo tem uma gratidão toda especial com essa igreja, e ele está falando aqui de amor fraterno, de humildade, da pessoa Eu creio assim que hoje um dos grandes problemas que se tem, não só dentro de igrejas, ou até em ambientes profissionais, corporativos, ou das nossas relações sociais, é muitas vezes a pessoa querer sempre ter um protagonismo, querer se sentir, muitas vezes, mais do que ele realmente é.
3: Sim.
4: Né? Então, eu tenho convicção de que a humildade, você reconhecer, a Bíblia nos recomenda isso, que nós devemos ter o nosso irmão como alguém superior a nós mesmos. Isso cria um ambiente assim, favorável à construção Sim. das boas relações. E quando tu falaste ali, assim brilhe a vossa luz, né?
0: Brilhem como astros no mundo.
4: É, brilhar como astros no mundo. É claro que não é no sentido...
0: Camarada vai ser um Elvis Presley da fé, um Bob, Beatles.
4: né? Mas que isso reflete o nosso papel,
0: Sim.
4: né? E a importância que tem de nós sermos luz.
0: É.
4: Né? Me parece assim, que um astro ele emana luz, ele irradia coisas boas. Então, quando Paulo fala isso, é uma retórica, uma metáfora da nossa condição, né? De nos tornarmos exemplos, de as pessoas olharem para nós e vermos assim que nós temos algo diferente.
0: É.
4: Né? E não é... Muitas vezes tem aquela... um clichê, né? Isso é o brilho do Espírito Santo. Mas, de fato, brilhar, refletir algo diferente,
0: Sim.
4: nada mais é do que nós nos colocarmos como espelho e refletirmos o caráter
0: Amém.
4: Daquele que nos chamou para si, uhum. que nos tirou de um poço de perdição, que eu estou falando de mim, que não nasci lá cristão, que me colocou numa situação hoje, né, não digo de referência, mas as pessoas que conheciam o meu passado, é impossível a pessoa olhar e dizer, olha, Sim. esse camarada continua o mesmo. Né? De não estou de maneira nenhuma me colocando, me comparando, né? Mas que hoje eu me esforço para isso, eu dou lugar para que Deus trabalhe nas minhas carências, nas minhas imperfeições, e que para que assim de fato eu consiga minimamente reproduzir, né, o caráter de Cristo em
0: Sim.
4: mim, né, o fruto do Espírito.
0: Uhum.
4: Né, as pessoas olharam, não, esse camarada tinha um estilo de vida totalmente aí desregrado, uma vida de licenciosidade, e hoje ele está... deixando Deus trabalhar na vida dele.
0: Sim.
4: E é importante isso, nós reconhecermos que nós necessitamos deste revestimento, desse toque do Senhor na nossa vida, porque senão nós vamos vivendo tão no automático e estamos vivendo dias tão maus que a falta de... Diz que o preço da liberdade é a eterna vigilância. Sim. Então, quando nós não vigiamos nisso, na nossa prática diária, as nossas atitudes podem reproduzir, né, algo que Paulo, nessa mesma carta, nesse capítulo, ele exorta ao amor fraternal e à humildade. Mas tem o capítulo 3, me parece, que ele fala sobre a soberana vocação e os inimigos da cruz de Cristo.
0: Uhum.
4: Quando nós não buscamos, refletirmos a luz de Deus, nos colocarmos como astros, para refletirmos essa luz, para reproduzirmos, Paulo no capítulo 17, do versículo, no capítulo 3, no versículo 18, ele fala assim, ó, pois muito andam entre nós, dos quais repetidas vezes eu vos dizia e vos digo, até chorando, que são inimigos da cruz de Cristo. É. Ele está falando de pessoas que andam no nosso meio.
5: É verdade.
4: Né? Então, esta falta de vigilância, de que nós temos um papel, de que nós somos embaixadores, de que nós somos cooperadores da implantação do reino, e do avanço do evangelho entre as pessoas, é fundamental nós termos essa consciência e que isto é uma missão que contribui para a implantação, a propagação e o bom nome do evangelho.
5: Sim.
4: E em contrapartida, quando nós não vigiamos, não temos isso como uma prioridade, né, as implicações espirituais dessa falta de vigilância, elas têm uma repercussão muito, muito assim, ruim para o evangelho, para a igreja.
5: É verdade.
4: E para o grupo em que nós estamos inseridos.
5: É.
4: Imagina se eu, né, as pessoas sabem que eu tenho, que eu sou cristão, eu frequento a igreja, e eu sou uma pessoa totalmente descomprometido com essa recomendação do apóstolo.
5: É.
4: Né? Então, me parece assim, que isso é fundamental, esta recomendação, essa busca, esta compreensão de que nós somos embaixadores e cooperadores da implantação e da pregação do evangelho.
5: Sim.
4: Nós pregamos, falamos isso outras vezes, muito mais pela oralidade, muito mais pelo exemplo, do que pela oralidade.
5: Sim,
4: né?
5: Sim.
4: Aquilo que eu digo, às vezes, a pessoa não retém muito aquilo que é dito. Agora, a repetição de padrões comportamentais, eles vão incutindo na pessoa uma percepção verdadeira de um exemplo, de um testemunho verdadeiro.
5: Sim, sem dúvida. Sem dúvida. É interessante que a nossa vida, ela anuncia algo para as pessoas, seja para bom, seja para ruim. É, as pessoas nos observam, elas nos veem, elas analisam o nosso comportamento. Tem pessoas que vão trabalhar e já pegam um ônibus, o mesmo horário ali, há anos e anos e anos, e às vezes não se dá conta, mas tem alguém que está te observando a forma como você se comporta. Lá no seu trabalho, você assenta ao lado de alguém já há muito tempo, trabalha no mesmo ambiente, a pessoa está ali observando suas ações, a forma como você fala, como você reage, nos momentos de pressão, como que você se comporta, tudo isso você está sendo observado. E uma das questões que muito chama a minha atenção nesse texto da Palavra de Deus é que a proposta de Paulo para essa igreja é resplandeçam ou brilhem como astros, como estrelas, no meio de uma geração perversa. E isso é algo a se salientar, ou seja, vocês não podem, não devem ser mais do mesmo. Vocês foram chamados para ser diferente daquilo que vos rodeia, do contexto em que vocês estão inseridos.
4: Claro.
5: E hoje a gente olha assim, muitas vezes pessoas, muitos cristãos, infelizmente, querendo se espelhar naquilo que o mundo faz. Não, mas é assim mesmo, desse jeito. Não, é assim para quem não conhece a Cristo. A nossa realidade de vida é diferente. Não, mas todo mundo faz. Nós não nos pautamos pelo que todo mundo faz. A proposta é justamente para que nós venhamos ser diferentes daquilo que nos envolve.
4: Sim.
5: Não, mas todo mundo faz uma trampinha. Todo mundo faz um rolo. É, todo mundo está fazendo. tem problema. Não, você é diferente.
4: Às vezes essa busca por aceitação, por validação, ela acaba nos impelindo a fazer concessões. E isto, a partir do momento que você começa a aceitar isso, você está perdendo a sua identidade. E na sociologia tem um termo que chama-se ambiência, que é a influência que o ambiente tem para moldar o teu caráter, os teus comportamentos e as tuas ações.
5: Exatamente.
4: Né? Daqui a pouco você está indo, né? Não, gente, eu vou passar ali, estou indo, estou no caminho da parada mesmo. Se vocês querem ficar aí no barzinho, fiquem, né? Mas eu vou ir para casa. Né? Imagina, daí o camarada, pá, mas esse cara é um bobão aí, nossa, está na igreja, né? O que é isso, né? Daí daqui a pouco ele vai, na hora de pagar a conta, ele vai tomar um baque. E já vai saber que já deixou 10% do salário dele ali, minimamente ali, numa. Né? E isso se não for para ainda para outro tipo de atividade e para farra, para bailes, para festas. Sabe, nós como cristãos, nós amamos as pessoas incondicionalmente.
5: Claro.
4: Mas é inegável. Que eu sei bem o que é uma ressaca, o que é um dia que tu diz, rapaz, eu gastei todo o meu salário ontem.
5: Sim.
4: Numa noite, eu sei de gente que faz isso. Trabalha uma semana toda e às vezes vai no sábado trabalhar e já sai pedindo um vale para o patrão porque não conseguiu levar nada para casa. Gastou tudo com coisas que não... que não tem valia, que não tem importância, ele promoveu, assim, ele deixou que sua família passando necessidade, privação, por conta de um prazer transitório, passageiro ali, né? Um hedonismo, essa busca pelo prazer que é muito prejudicial. E era uma prática dos gregos, a busca do prazer, né?
5: Sim.
4: Eles se permitiam isso. Então, nós como cristãos, nós temos que buscar essa busca para que Deus venha nos fortalecer, para que nós não venhamos a incorrer no erro de estarmos fazendo pequenas concessões que ali na frente vão nos cobrar um preço alto.
5: Exatamente.
4: Porque as coisas, o pecado, os vícios, eles não entram na vida da gente arrombando a porta. Ele entra devagarinho, de uma sutileza assim... muito, muito imperceptível.
5: Exatamente.
4: Né? E quando você vê, você está enredado e aquilo já é maior do que as tuas forças para sair daquilo. Você está sentindo já prazer naquilo.
5: Exatamente.
4: Porque o nosso corpo ele tem uma química, né? E a produção de hormônios que te dão prazer, enfim... Quando tu vê, aquilo está te dando prazer.
5: Sim.
4: Né? Você se sente bem e está ali, fica 2-3 horas num bar, ouvindo bobagem. Quando você poderia estar uma hora em casa, com um tempo de qualidade com o teu filho, né?
5: É verdade.
1: Ademar, mas olhando para o texto, basicamente, que nós lemos, né? O apóstolo fala exatamente sobre o resultado das nossas escolhas, né?
4: Sim.
1: Se nós voltarmos lá no verso 12, que é onde se iniciou a leitura, nós vamos observar que do 12 em diante, olha o que ele diz. É, revista corrigida, tá? De sorte que, meus amados, assim como sempre obedecestes não só na minha presença, mas muito mais agora na minha ausência, assim também operai a vossa salvação com temor e tremor. Olha, Ele já começa aqui, já tratando exatamente sobre algo importante. Ó. Sejam cuidadosos agora que eu não estou, como vocês eram quando eu estava aí. Né?
4: Sim.
1: Tomem cuidado. Ajam com cautela. Por quê? Isso é resultado da vida de um salvo.
4: Claro.
1: O resultado da vida de um salvo... Ó, é, a versão King James, ela traz uma ideia melhor sobre isso. Olha como ela trata esse final. Vou ler o 12 por completo. Sendo assim, meus amados, como sempre obedecestes, não somente na minha presença, porém muito mais agora na minha ausência, colocai em prática a vossa salvação com reverência e temor a Deus.
4: Sim.
1: Ou seja, é um resultado da salvação que Cristo nos concedeu, esta obediência. Essa obediência que é o que vai gerar em nós temor, tremor, como diz aqui o final do texto, né? Reverência em algumas outras traduções. E é interessante que a ideia que se dá aqui é simples. Não avance aqui, em direção àquilo que pode desagradar a Deus, porque agora você é um salvo.
4: Claro.
1: E o salvo, ele vai em direção àquilo que agrada a Deus. Então, uma vez que você foi alcançado, você precisa produzir fruto de justiça.
4: Sim.
1: E o texto é maravilhoso, né? Ora, a versão mais... A revista corrigida, mais comum. Porque Deus é o que opera em vós, tanto querer como efetuar. O que, que ele está dizendo? É Deus quem trabalha em vocês para que vocês se voltem para aquilo que é dele, para as coisas do reino. É ele que trabalha, é ele que, claro, vos direciona, né? Isso é uma ação divina. Mas a obediência com vocês.
4: Sim.
1: Você vê, ó, o querer, tanto querer como efetuar, segundo a sua boa vontade. Ele trabalha em nós segundo a sua boa vontade. Se nós estivermos em obediência, vai dar tudo certo. Mas também, se nós desobedecermos, não tem como entender querer, efetuar vontade de Deus, tudo se perde. Se não houver obediência, porque não há como Deus operar, trabalhar em nós.
4: Sim.
1: Então, isso aqui é maravilhoso, porque daí cai naquilo que o senhor estava falando. Ora, alguém que se volta para Deus tem prazer nas coisas de Deus. Tem prazer em estar em casa com a família, desfrutando da família.
4: É verdade.
1: Tem prazer em estar em casa, escutando às vezes um louvor, um rádio, lendo um livro. Rapaz, mas que tanto tu lê esse livro aí, Ademar, bah. Chega a dar até uma coisa, porque quem não tem prazer se incomoda, né?
4: É.
1: A própria solitude é maravilhosa.
4: Nossa, é verdade.
1: Para algumas pessoas, né, irmão Ademar? Alguém lhe olha às vezes assim, rapaz, mas tu tá até meio doente, Ademar, tô preocupado contigo. Por quê? Porque na cabeça dele não tem sentido.
4: Sim.
1: O que o senhor está vivendo.
4: Claro.
1: E a solitude com Deus, ela é maravilhosa, porque
4: verdade.
1: Você medita, o Espírito Santo fala contigo, a tua alma rejubila, que coisa maravilhosa, né? Agora, para quem não está vivendo esse contexto e vive de outro modo, tu tá até meio fora, Demar.
4: Tá depressivo.
3: A solitude e a solidão são duas coisas que elas são muito parecidas e às vezes as pessoas não conseguem definir.
4: É.
3: Né? Solitude é quando a gente está bem, que nem tu falou, e tem um relacionamento com Deus.
4: Sim,
3: é. E você gosta de alguns momentos estar sozinho.
4: Claro.
3: Né?
1: Marcada pela comunhão com Deus.
3: Isso, e alguns momentos você precisa estar só.
4: Sim.
3: Agora, a solidão é quando você se sente só no meio das pessoas, né?
1: Que não tem essa comunhão com Deus.
3: Que não tem essa comunhão. E hoje tem muitas pessoas que elas confundem, né?
4: Sim.
3: A solidão com a solitude. A solitude.
4: Sim.

0: razão para ter alguma contenda, porque estou sendo guiado por Deus, pelo Espírito de Deus. Há um prazer em mim. Sim. Eu tenho prazer em estar sozinho, na solitude. Eu tenho prazer em estar em comunhão com as pessoas. E o próprio texto aqui da carta aos Filipenses trata isso na sequência, né? Que em uma demanda entre irmãos, Paulo está tratando sobre isso. Alegrai-vos no Senhor. Oh, outra vez vos digo, alegrai-vos. Sim. Chama atenção para isso, por quê? Porque quem está no Senhor em obediência não tem espaço no coração para estar perdendo tempo com contenda, com murmuração. O senhor usou um exemplo maravilhoso, irmão Ademar. Ora, alguém pode ter vivido a vida inteira no bar, na boca de fumo. Alguém pode ter fumado a vida inteira. Mas depois que encontrou Cristo, ele tem um prazer tão grande que ele passa na porta do bar e não sente mais nada.
1: É verdade.
0: Alguém chamou, Ademar, vamos tomar uma gelada. Não, muito obrigado, amigão, te agradeço. Tranquilo, sem pesar algum, isso não dói mais.
1: É verdade.
0: Não te incomoda mais, porque eu agora estou em obediência que está produzindo algo tão maravilhoso em mim. Rapaz, tu acha que eu vou querer perder essa paz que eu estou vivendo, essa maravilha que eu vivo hoje? Tem um outro sentido a minha vida. E aquilo não lhe incomoda. E é dentro disso, desse contexto, que ele tem o verso 15, né? Que aí ele diz, olha só, obedeçam a Deus para serem guiados pelo Espírito de Deus, assim vocês vão evitar murmurações, contendas, para que sejais irrepreensíveis e sinceros, filhos de Deus inculpáveis, no meio de uma geração corrompida e perversa, entre a qual resplandeceis como astros no mundo. Ô, irmão Ademar, isso aqui é maravilhoso. Compreendermos isso, olha o que ele está dizendo. Vivam, gente, de uma maneira que ninguém possa censurá-los. E aí o senhor falou aqui, irmão Demar, isso é fantástico. Olha só, nós pregamos com palavras. Nós pregamos com palavras.
1: Claro que sim.
0: Mas o nosso exemplo, ele prega também. Ou melhor, ele autentica as nossas palavras.
1: Sim.
0: Porque se você falar e não fizer, alguém vai olhar assim, rapaz, esse Ademar é um falastrão, né?
1: Claro.
0: Olha esse Tiago aí, ó. Conta uma história, mas na prática... Agora as pessoas observam o nosso agir. E quando eles veem o nosso agir, eles veem, rapaz, o que ele fala, ele vive mesmo o que fala, hein?
1: Sim.
0: Olha, e a vida condiz com o testemunho. E é isso que ele está dizendo. Que ninguém possa censurá-los dizendo que vocês são falsos. Que vocês estão mentindo, que vocês estão enganando. Por quê? Porque vocês têm uma vida irrepreensível de acordo com o salvo. Corresponde ao salvo, é simples. Vocês não precisam viver preocupados assim, ó. Eu não posso pisar fora da linha porque eu vou causar um escândalo. Eu não posso passar por aquela rua porque senão... Não, não. Vocês só precisam viver como vive o salvo.
1: Claro.
0: Porque o salvo, ele sabe se portar e ele segue o texto. Olha só, a vida do salvo, como é que ela é? Pura, ó, filhos de Deus inculpáveis, pura no meio de uma geração corrompida e perversa. Num mundo que é podre, num mundo que engana, num mundo que mente, você consegue viver ali de maneira irrepreensível. É porque você tem um bom caráter e é bom? Não. Mas é porque a graça me alcançou e salvou a minha alma e mudou o meu modo de ser. O senhor teve uma experiência maravilhosa, né, irmão Ademar, dentre tantos, mas que nós aqui ainda não vivenciamos, que foi viver um tempo no meio político. E o senhor sabe como é esse meio. Muita gente honesta, mas também muita gente não tão honesta assim.
1: Sim.
0: E o senhor sabe que teve várias oportunidades, viu várias coisas e entrou e saiu com a sua conduta de crente, de cristão irretocável, sem alguém censurá-lo. Poxa, esse foi um crente aqui dentro. Seu testemunho foi de acordo com o que ele... É isso que o apóstolo está orientando eles. Brilhem. Vocês precisam resplandecer como astros no mundo. E aí eu termino aqui. Como é que... Para que servem as estrelas? Iluminação, orientação, elas representam muito. Ora, se pensarmos só nos astros maiores, Sol e Lua, a importância que tem não só de iluminação, né?
1: Sim.
0: Mas a importância que tem todo o sistema de vida do mundo. É, a aproximação do Sol e da Lua, se eles aproximarem um pouquinho mais da Terra, desregula tudo. Se afastarem um pouquinho mais, desregula tudo. Ou seja, há uma função fantástica. E nós precisamos entender isso, porque é para isso que Deus nos chamou. Para sermos o fiel dessa balança.

0: O mundo está pervertido, corrompido. O mundo é mau e avança cada dia mais em direção à destruição. Mas no meio desse mundo mau, tem representantes de Cristo para brilhar. E dentro dessa ideia, eu gosto muito de um hino que Aline Barros cantou no Brasil, né? Ele não é a autoria de um brasileiro, mas ele diz que usa-me, Senhor, como um farol que brilha à noite.
1: É verdade.
0: E quem escreveu, esse hino é muito bíblico, muito teológico, e ele traz essa ideia, sabe? Só para quem já esteve no escuro, eu não estive em alto mar ainda à noite. Mas nessas viagens missionárias, eu já estive em lugares que você viaja quilômetros sem um poste de iluminação.
1: É.
0: E às vezes o que nos orienta é uma luz. A gente não sabe definir a quantos quilômetros ela está, qual é a distância, mas aquela luz te orienta. Às vezes você olha de longe, assim, aquela cidadezinha, lá está o destino, porque tem uma luz iluminando e te orientando. É isso que Cristo está falando e que Paulo entendeu, porque Jesus fala sobre isso lá no Evangelho de Mateus, né? Ó, assim a vossa luz brilhe diante dos homens para que as vossas obras glorifiquem o Pai que está no céu, né?
1: Sim.
0: Ora, vós sois sal da terra e luz do mundo. Não é luz sobre luz, não. É luz do mundo, de um mundo perverso, corrompido e dominado pelas trevas, vocês estão aí para brilhar. E o apóstolo fala sobre isso. Quem obedece é guiado por Deus. Para se afastar de contenda, para se afastar de murmuração, para viver uma vida irrepreensível, de modo que possamos brilhar. E aí o que o senhor falou tem muito sentido. Aí eu estou brilhando, não tem mais sentido algum para mim pensar na vida de pecado, voltar para a velha vida, voltar para as velhas práticas. Não é pelo brilho que tem na minha vida, não. Ó, tu viu só, Ademar, tu viu como eu estou brilhando hoje? Não é por isso. Mas é que o prazer da comunhão com Deus é tão grande, ele é tão maravilhoso, que a gente não quer perder isso jamais, né? Poxa vida, que coisa boa você poder deitar na cama assim com aquela sensação de alegria. Rapaz, que coisa boa eu tô sentindo. Você vai dormir tranquilo, né? E os problemas, Ademar? Estão todos ali. Mas tô com uma paz, uma coisa tão boa. Assim. Me levantar de manhã já sorrindo. E parece que ganhou na loteria. Mais do que ganhei na loteria, tô com uma presa, uma coisa tão boa, rapaz, que alegria tô sentindo, sabe? Viver em comunhão com Deus é o que nos faz ser diferenciados. Os problemas estão aí, as lutas estão aí, mas quem está em obediência, irmão, vive uma outra vida, né?
1: Com certeza.
2: Pastor Marco, fica à vontade. Obrigado, Abner. Estava ouvindo os colegas aqui falando desse texto tão importante que... É uma exortação do apóstolo Paulo para os cristãos viverem de maneira irrepreensível, né? E de forma pura como filhos de Deus em uma sociedade que ela está totalmente corrompida. E esse talvez seja o maior desafio que o cristão tem. É brilhar no mundo corrompido, né, Tiago? E essa é a questão, né, irmão Ademar? Como é que a gente faz isso? Qual é a fórmula para fazer isso? E o que mais me chama a atenção nessa epístola é que quando o apóstolo Paulo ele escreve, ele está escrevendo da prisão de Roma, ele está escrevendo esta carta dentro da prisão e ele não escreve a carta como alguém que está triste, como alguém que está derrotado, como alguém que está com medo do que pode acontecer no dia de amanhã, ele escreve a carta com muita alegria, com muita convicção. E ele escreve essa carta para os nossos irmãos que estão na cidade de Filipos. E essa cidade foi a primeira cidade europeia a receber o Evangelho. E aqui se destaca porque era uma colônia de romanos, né? E essa colônia ela se orgulhava da cultura que eles tinham. Então a cultura vinha na frente do Evangelho, as questões culturais. E é por isso que o apóstolo Paulo, no versículo 15... Ele está dizendo assim, ó, não estejais inquietos por coisa alguma, antes as vossas petições sejam em tudo conhecidas diante de Deus, pela oração e súplica, como ação de graças. Então eles andavam correndo, talvez uma pequena competição entre quem podia mais, entre quem tinha mais, E o Senhor, ele orienta o povo a viver de acordo com a palavra do Senhor. E aqui o tema do capítulo 2, do capítulo 3, ele é muito destacado, porque ele fala sobre a humildade de Cristo. E esta humildade como uma forma prática do viver do dia a dia nas coisas que cada um daquelas pessoas estavam vivendo. Irrepreensíveis, ele está dizendo que vivam sem culpa, sem essa legitimidade do pecado na sua vida. E aqui vai apontando para uma conduta íntegra, sem maldade, sem abrir margem para acusação, para murmuração, para reclamação. Ele está dizendo: vivam a vida de vocês de forma legítima diante do Senhor, sinceros. E aqui o sincero é literalmente sem mistura, irmão Ademar. Vivam a vinha de vocês. E é uma comparação muito pertinente, não se envolvam com o mundo, não se envolvam com aquilo que não faz parte do evangelho. Não vivam aquilo que não faz parte daquilo que Deus planejou, projetou para cada um. Filhos de Deus inculpáveis. Olha que coisa linda quando a gente entende que nós somos filhos de Deus inculpáveis. E aqui não é porque nós somos prediletos ou somos favoritos, mas aqui é pela identidade de Cristo que nós temos na nossa vida e o padrão moral que Deus exige de cada um de nós. E a régua do Senhor, ela é alta, não é uma régua baixa, é uma régua que nos puxa a ter uma vida irrepreensível diante dele. E ele vai falar desta geração perversa, corrompida, uma geração que viveu lá no Antigo Testamento, que estava vendo os milagres, que saiu do Egito, estava caminhando em direção à Terra Prometida. Ele viu o mar se abrir, ele viu o maná descer do céu. E alguns estudiosos, alguns teólogos dizem que o maná tinha gosto e cheiro de baunilha, né? Yeah. E cada vez que eu como um sorvete de baunilha, alguma coisa, eu me lembro do maná. Mas o maná é muito mais do que isso, né, irmão Ademar? Yeah. O maná é a providência de Deus. Então eles viram a providência de Deus abrindo o mar, a providência de Deus na alimentação, a providência de Deus na roupa, no vestiário, todos os dias. A sandália não se gastavam, as roupas não se consumiam, e eles viram quando eles queriam carne, as codornas vindo em direção a eles, eles recebendo carne, se alimentando, mas mesmo assim eles tinham saudade das cebolas, dos pepinos, dos pimentões do Egito, né? Então tem pessoas que Deus está abençoando, Deus está levantando, Deus está mostrando, mas mesmo assim ele está sempre com saudade daquilo que ele viveu ou gostaria de viver. Mas essa oportunidade, o Senhor está nos dando aqui o privilégio de entender que a nossa vida, nós não podemos ter distrações espirituais. Nós nascemos de novo para viver com Cristo, com alegria, com certeza no nosso coração de que as coisas velhas já passaram e eis que tudo se fez novo. Se o maná descer do céu, amém. Se não descer, amém também. Se a roupa aumentar, geralmente a roupa aumenta, né? Hoje com os monjaros aí tá diminuindo, mas geralmente a roupa aumenta, né? Então a roupa vai aumentando, o sapato vai aumentando também, a sandália, o chinelo, não tem problema se acontecer ou não. A nossa vida com Deus não pode ser marcada pelas distrações morais e espirituais. Nós vivemos para a glória de Deus. E aqui, finalizando a minha participação, resplandeceis como astros e luzeiros. Olha que interessante, dentro da sequência do texto, a ideia de ser resplandecente, de ser um exemplo, de estar na presença de Deus, de ser um porta-voz de Deus na terra. Aqui nós temos uma vida de adoração ao nome do Senhor, aonde há trevas, brilha a luz, aonde há falta da glória glória de Deus, nós somos como sal que tempera, que dá sabor, que traz vida àquilo que vai tocando. Então, querido ouvinte, não perca o seu tempo com distrações, sejam pequenas, sejam grandes, não perca o seu tempo com coisas que não edificam, com coisas que não fazem parte daquilo que Deus tem feito para cada um de nós, mas viva irrepreensível para a glória de Deus e não esteja inquieto. Viva de acordo na tranquilidade do Evangelho para aquilo que Deus preparou, irmão Abner, para cada um de nós.
3: Glória a Deus, meus queridos, que maravilha nós meditarmos na palavra de Deus. Você, irmão, que deseja nos contatar sobre esse texto que nós lemos, sobre a palavra, entre em contato no 519-8181-9063. 519-8181-9063. Queridos, nesse momento nós vamos a um breve intervalo e já nós estaremos retornando com o programa Clamor Missionário.
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2: De volta com o programa Clamor Missionário. Que alegria, que bênção nós estarmos juntos nesta programação. 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Queridos, queremos nesse momento mandar alguns abraços àqueles que nos ouvem. Eu inicio mandando um abraço todo especial à irmã Elaine da Silva, que nos ouve da cidade de Independência, aqui no estado do Rio Grande do Sul. Que Deus abençoe.
3: Querido Jairo Silva, também lá de Curitiba, capital paranaense.
4: Irmã Giovanir, também de Curitiba, Paraná.
5: Eu tenho aqui o irmão Claudio Ney Gomes, de Ponta Grossa, Paraná.
2: Da cidade de Curitiba, irmã Neide.
3: Querido Adair da Silva, também aqui de Porto Alegre. Tu vê que o Silva vieram com força hoje, né?
4: É verdade. Também um abraço para nosso amigo, ouvinte, irmão Flori Fagundes. Ele é de Braga, Rio Grande do Sul.
5: Eu tenho aqui também, da cidade de Curitiba, Paraná, a irmã Olinda da Silva, Thiago.
4: Olha aí.
2: Da cidade de Araucária, no estado do Paraná, a irmã Cleonice.
3: Querida Odete Treviso, de Barracão, no Paraná.
4: Irmão Paulo Gonçalves, de Colombo, Paraná. E aqui eu quero reforçar a saudação para ele, porque ele disse que está sempre na audiência do programa e hoje está completando 54 anos. Que o Senhor abençoe, irmão Paulo.
5: Deus abençoe, feliz aniversário. E eu finalizo aqui mandando uma saudação toda especial para a irmã Laura Daiane, também de Curitiba, no Paraná. Que Deus abençoe toda a nossa amada audiência.
2: Glória a Deus, um abração especial a todos os nossos queridos e amados ouvintes. Nesse momento estaremos orando por você, aí onde você está. Nos acompanhe neste momento de oração. Senhor, nós te damos graça pela vida de todos os nossos irmãos, te agradecemos por estarmos juntos nesta programação. Temos certeza que a tua palavra falou o coração dos teus filhos e nós somos muito alegres com isso, por isso, por ver a tua mão agindo em favor das vidas, ver o teu cuidado para conosco. É maravilhoso, Senhor, te servir, te pertencer. Senhor, nós te agradecemos também por aqueles que nesse momento fazem a sua oferta, o seu propósito, o seu voto. Nós rogamos as tuas bênçãos sobre cada um deles. Ó Deus, honra a fé, a disposição deles em se envolver com aquilo que é teu. Surpreenda-os com as tuas bênçãos, com os teus milagres, com as provisões, pois tu és um Deus de obras inexplicáveis, de feitos extraordinários. E nós cremos, Senhor, que tu faz, porque tu és um Deus bom, maravilhoso. Senhor, dá saúde aos enfermos, provisão financeira àqueles que estão em uma situação de escassez, um tempo difícil. Nós colocamos tudo aos teus cuidados, na certeza que tu és um Deus bom, maravilhoso, e que tu está disposto a manifestar a tua glória em nossas vidas. Nós oramos em nome de Jesus. Amém e amém.

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0: Mañana 6 minutos, queremos agradecer a nossos irmãos contribuintes. Mãe Iracema, Deus abençoe a irmã Iracema, irmão Valdecira. Essa manhã, irmã Iracema estava preocupada ontem já, né? Que ela tinha que sair hoje, mas ela queria ouvir o programa. Deus te abençoe, irmã Iracema, meu abraço nessa manhã. Irmão Valdecir, contribuinte, irmão Candinha também, mandamos um abraço nessa manhã para vocês. Nossa irmã Denise, nosso irmão José, estamos aí na oração, clamando a Deus por vocês também, contribuintes da programação. Minha amiga Miriam, Deus bendiga a Miriam en esta mañana, si está en sintonía de la radio, que el Señor te venga a bendecir. Deus abençoe a irmã Maria Mendes Cavalheiro, que Jesus te abençoe nessa manhã, irmã Maria. Mandamos umas saudações aí, um abraço para a irmã, para sua família. Deus bendiga a irmã Claudete Proença, Deus abençoe seu esposo, a sua família também nessa manhã. Hay algunos hermanos también que estuvieron aportando, colaborando con el combustible, sintieron en su corazón, yo soy muy agradecida y elevo a ustedes delante de la presencia del Señor en todas mis oraciones. 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Deus abençoe, irmão Pedro Lima, nessa manhã. Deus venha abençoar a sua vida, irmão Pedro Lima, irmão Osvaldo, irmão Fernando Lopes. Deus abençoe.
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0: Vamos com a primeira alabança através de tu radio receptor, a alabança que canta Gabriel Alcaraz.

0: 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En mi casa no hay tristeza, ela espanta os mal aí com os louvores. Desde cedo até a hora de ir dormir, 10, 11 da noite, se deixar, ela tá ali com o violão dela louvando o nome do Senhor. E para mim, muitas vezes me fortaleceu.
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0: São várias as participações em esta manhã, vários os mensagens. Um abraço, irmã Nair, nessa manhã que está aí ligadinha conosco, pastora Dirmara.
2: Bom dia, paz do Senhor, irmã Mariela, sua filhinha, que estão cantando maravilhosos hinos aí, louvores a Deus. Fiquei muito, achei muito lindo o nome do programa, Esperança Viva em Jesus. Isso é uma bênção, é verdade, é só em Jesus que nós temos esperança viva. Deus abençoe, Mariela, você e tua filhinha que estão cantando. Prossigam firme assim. Deus é com vocês. Deus está protegendo e cuidando. Acredito nas vitórias e as bênçãos que Ele tem preparado para vocês aí, para ti e tua família, em nome de Jesus.
0: Glória a Deus, nosso abraço nessa manhã, irmã Naira, aí para a irmã, para a sua família, né, pastora Dimar, que sempre estão aí também na audiência. 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
0: 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Demos un maná, hermana Noemí, para usted y su familia, dice Dios, porque a mis ojos fuiste de gran estima, honorable, y yo te amé, Isaías 43, versículo 4, en esta mañana, para su meditación, hermana Noemí. 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E o verbo se fez carne e habitou entre nós e vimos a sua glória como a sua glória do unigênito do Pai, cheio da graça e da verdade. João 1:14 nessa manhã.

0: Está aí na audiência, também vamos aí com a participação da nossa irmã Maria Mendes Cavalheiro, de Bento Gonçalves. Deus te abençoe, irmã Maria.
1: Do Senhor, irmã Marielle, estou na escuta da programação. Obrigado pela saudação, pela mensagem, que Deus te abençoe. Que Deus continue usando nas suas mãos. E peço um maná, louvor à escolha da irmã. Se a irmã vai louvar ao vivo, Deus abençoe.
0: Que Deus te abençoe, irmã Maria Mendes Cavalheiro. Eu sou pobre e necessitado, mas o Senhor cuida de mim. Tu és o meu auxílio, meu libertador. Não te detenha, ó meu Deus. Salmos 40, verso 17, nessa manhã para sua meditação. Irmã Maria Mendes Cavalheiro, Deus abençoe vocês nos dias da irmã Hilda, nesta manhã, na sintonia de la programación. Paz do Senhor Jesus Cristo. Peço uma alavança com a dupla Chiquiná. Sou acá de Brasil, Elias Taborda, disse me gusta, escucho mucho, dice, ayudar a mis hermanos. Dios te bendiga, hermano Elías, en esta mañana. Gracias por estar ahí en la sintonía de la programación. Tenemos aquí más participaciones.
2: Paz do Senhor Jesus, irmã Mariela. Estamos na escuta do programa, tá uma bênção, louvor. Queria pedir aí, se for possível, irmão, um manazinho e um louvor aí ao vivo, com essa jovem aí que tá louvando ao Senhor Jesus.
0: Deus abençoe a sua vida, Pastor Osmar, irmã missionária Simone, nessa manhã na audiência. Oh meu Deus, segundo as suas riquezas, suprirá todas as vossas necessidades em glória por Cristo Jesus. Filipenses 4, 19, nessa manhã aí para sua meditação. Que Deus abençoe, irmão. Deus abençoe a irmã missionária também que está ligadinha conosco. Dice, Dios es fiel. Yo también tengo una hija, dice, que tiene 7 años cuando aprendió a tocar, que tenía 7 años cuando aprendió a tocar la guitarra y es una bendición. Amén, hermanos, Dios le bendiga. Vamos a orar por nuestros niños en esta mañana. Hermano Eliseo Bitancourt. Ei, orem por Jamila. Jamila ainda quer aprender a tocar a gaita, né? E eu acredito que vai aprender a tocar, né? Ela tem esse desejo no coração e quer aprender. Quero mandar um abraço aí, irmão Fábio Júnior, a sua esposa, a sua filha, que tem trazido, né, um violão aí de presente para Jamila, para ela poder seguir aí presenciando as aulas de violão. E graças a isso também, né, a Jamila hoje em dia está bastante aí, bastante tosca, que nem dizem, né, no violão. Eu quero agradecer a Deus, agradecer aos irmãos em primeiro lugar também, né, agradecendo a Deus e a nossos irmãos que estiveram aí colaborando, trazendo esse violão e deixando de presente para ela. E pode ter certeza, irmão Fábio Júnior, e aí sua esposa, que foi um bom presente, né? Todos os dias ela tá aí louvando o nome do Senhor com o violão. Paz do Senhor, irmã, estou ouvindo o programa, o maná para mim, se for possível, um louvor ao vivo. Deus te abençoe, irmã Maiara, irmão Miro, nessa manhã ouvindo a programação. Diz o maná nessa manhã, mas os que esperam no Senhor renovarão as suas forças, subirão como asas, como águia, correrão e não se cansarão, caminharão e não se fatigarão. Isaías 40, verso 31.

0: Que Dios bendiga a nuestros hermanos que están ahí participando de la programación A Paz do Senhor. Diz: estou no trabalho, em bom progresso, escutando o programa. Peço um louvor de Daniela e Samuel, irmão Ademir da Veiga. Deus abençoe sua família, irmão Ademir, os irmãos aí, então, em bom progresso, que estão ligadinhos conosco nessa manhã. Meu abraço, irmã Elvira. A irmã Noeli, Deus venha abençoar vocês nessa manhã. Irmã Rosária, Deus te abençoe nessa manhã. Obrigado pela audiência, minha amada irmã. Paz de Dios, pido una oración por la hermana Ana Noli, que hoy hacen, dice, le hacen una cesárea. Dios te bendiga, hermana Cristina Nol. Vamos a estar orando después por los pedidos de oración. Dios, anunciaré tu nombre a mis hermanos en la congregación. Te alabaré, Salmos 22, 22 en esta mañana. Entonces ahí para meditación de los hermanos. Tenemos aquí más participaciones a través de audios en esta mañana.
1: Paz do Senhor, programadora, irmã Marila. Estamos na sintonia. Abençoado programa aí. É, pode ficar certo, né? Fica, ela vai aprender a tocar gaita. Em nome de Jesus, vai aprender a tocar gaita. Vai ser um acordeonista. Em nome de Jesus. Passa um louvor para nós aí, que escutar com a tia, para toda essa querida e grande audiência aí. É o semeador. Eu acho que canta as irmãs Falavinha e Mateusiense. Para toda essa querida e grande audiência.
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Deus abençoe o irmão Jorge Luiz Machado nessa manhã que está aí acompanhando. Deus abençoe nosso irmão também que está aí ouvindo a programação, irmão Celso, né? Deus te abençoe, irmão Celso. A nossos irmãos aí de Criciúmao. Irmã Maiara.

Que Jesus te abençoe, irmã Maiara, nessa manhã, né? Dizer amém. Eu gosto muito desse louvor, é uma grande verdade esse hino. E não sei o que Deus viu em mim, né? Mas nós queremos adorar o nome do Senhor. Deus te abençoe, irmã Maiara, nessa manhã. Pase, hermana, passamos na alabanza. Leme humana para mim, minha mamá. Está uma bendição su programa. 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Senhor, irmã, aqui é a irmã Clarinda, o irmão Augusto de Machado, de Federico Fesvalen, diz, estamos na escuta do programa, está muito bonito, peço um hino ao vivo. Deus te abençoe, irmã Clarinda, Deus abençoe a seu esposo, irmão Augusto, os irmãos aí de Federico Fesvalen, que estão ouvindo a programação também nessa manhã. Um abraço, irmã Florestina, nossos irmãos aí de São Luís Gonzaga. Que Deus venha abençoar a irmã Florestina, nossos irmãos então aí de São Luís Gonzaga. Nessa manhã mandamos nosso abraço também, irmã Florestina. Esse louvor muito especial também, a irmã Lourdes, a família de Melo. Irmã Edith, irmã Hermosindo, aí em Oberá.

Aquele que crê em Jesus e obedece os seus mandamentos tem uma vida alegre, trata bem o seu semelhante, ama toda a sua irmandade com amor no seu coração. Ama toda a sua irmandade com amor no coração.

0: queremos oferecer aí esse louvor, né, irmã, que está aí ouvindo. A programação chegou no finalzinho aí, seu áudio, irmã.
1: A paz do Senhor, minha querida irmã. Estou na escuta da programação. Que Deus continue abençoando. Que Deus continue te dando vitória, sabedoria cada dia para servir o Senhor e fazer a obra do Senhor com alegria. Muito lindo o louvor. E eu peço que tu, mais um hino cantado por você. Que Deus continue abençoando você com essa voz ungida que o Senhor te deu aí. Continua louvando o nome do Senhor. É muito lindo. Muito lindo. No louvor, nós sentimos a presença do Senhor, né? Quando Deus está no controle de tudo, né? Deus abençoa. E Deus te dê vitória em continuação para você e tua família. Um grande beijo. Tudo de bom. E canta o hino aí para nós. Grande beijo, Deus abençoe, minha querida.
0: Deus abençoe, irmã Loreni, nessa manhã que Jesus te abençoe. Meu abraço, irmã Loreni.

Dios bendiga a la hermana Karina en San Pedro, que está ahí en sintonía de las alabanzas en esta mañana. Dice, muy linda y muy ungida las alabanzas. Que Dios te bendiga. Dios te bendiga, hermana Karina, en esta mañana. Nossa irmã Gisilda, né? A filha da irmã Irazema, a paz do Senhor, está uma benção. Gostaria de ouvir o louvor e palavras cantado pela irmã. Ofereço para meu irmão Ezequiel de Portão. Deus te abençoe, irmã Gisilda, nessa manhã. Vamos estar escutando aí, vamos convidar a Lauriette para cantar esse louvor bonito nessa manhã, oferecer para o irmão Ezequiel, né? A sua família, os irmãos aí de Portões. Deus te abençoe, irmã Gisilda, também. Obrigado por estar aí ligadinho com a Fêmea Renascera. 11 de la mañana, 11 minutitos.

0: Alô, a paz do senhor?
1: A senhora, irmã.
0: Sim, irmã, com quem eu falo?
1: Aqui da Mânica, né? Fim da Ribeiro.
0: Lhe escutamos, irmã. Está no ar.
1: Não, escuta o programa aí, irmã. Roda um hino para mim escutar essa manhã. Pode ser o hino Caneta de Ouro.
0: Caneta de ouro. Vamos estar
1: É.
0: preparando, irmã, aqui o louvor.
1: Não tá, irmã.
0: Deus
1: Paz do Senhor.
0: abençoe, a paz do Senhor. Deus abençoe nossos irmãos aí da linha Mânica, que estão ligadinhos conosco. Irmão Paulo Aguiar, irmã Claudete, Deus abençoe vocês também, a sua família.

0: Aí estivemos escutando aí esse louvor, né, a pedido da irmã Gesilda nessa manhã, está aí ligadinha conosco. Deus abençoe a irmã Gesilda, a sua família, então oferecendo, né, aí para seu irmão também, que está aí na audiência da programação. Teremos aqui mais participações.
1: Ah, senhora Mariela, estou na escuta desde cedo, tá uma benção as programações, né? Os louvores, benção de Deus, os louvores também que a Jamile louvou, benção de Deus, né? Que a irmã, que Jesus continue abençoando, né? Continuação aí dos programadores, né? As programações, benção de Deus.
0: Que Deus abençoe a irmã Raquel, Deus abençoe pastor Esir, que estão aí ligadinho conosco, também acompanhando a rádio desde cedinho. Lembrei aí da irmã no horário da programação e depois não falei, né, irmã Raquel? Mas muito obrigado, irmã, pela sua audiência, a irmã Raili.
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0: Já temos aqui preparado um louvor para nossos irmãos aí da linha Mânica que estão ligadinho conosco. Deus abençoe a irmã Irene. Um abraço, irmã Irene, aos irmãos aí de Salgado Filho.

gosto muito de ouvir aí as programações, né, de irmão Pedro Paulo, irmã Edivânia, sempre quando estão fazendo, não é sempre que participo, mas sempre estou aí ligadinha na programação, irmã Edivânia. Tem um louvor de Débora que eu gosto muito de ouvir, vamos estar compartilhando então esse louvor, oferecendo para a família aí da Edivânia também, né, seus pais...

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0: Alô?
1: Azul
0: Alô?
1: Senhor Irmã Marisa, está no ar.
0: Tá, obrigado. Estamos chegando a mais um programa, mais uma edição do programa Os Valentes de Davi, associação missionária que está trabalhando para conscientização missionária de todo aquele que já tem Jesus. Nós, para início desta programação, queremos ler

está no programa Os Valentes de Davi, uma associação missionária. Cremos que veio do coração de Deus por nossos corações, para estarmos ajudando os missionários a ganhar almas lá nos países do continente africano, no Paraguai, no Uruguai, na Argentina. Temos em vários lugares. Depois vamos estar rodando a vinheta dos missionários, lugares onde eles estão representando os valentes de Davi. Nós queremos também mandar uma saudação, não sei se estão nós ouvindo, para o irmão Altamiro e Manair, que sempre estão prontos para estar nos ajudando a fazer esta programação.

0: Para que Deus dê vitória para ela, tá baixada no hospital de Lento Portela. Que Deus faça a obra, né, ali no hospital onde ela se encontra. Peço que orem em favor da irmã Vera, de Água Fria, Miraguaí.
1: Que Deus abençoe a irmã Loreni nesse meio-dia aí, pedindo oração, então, em favor da nossa irmã. Está aí ouvindo também irmão Valdemar Pinheiro. Deus abençoe irmão Valdemar Pinheiro, a sua família, né, que estão aí na audiência da programação, irmã Marisa. Deus abençoe já o louvor com todos os ouvintes.

0: Sim? Está no ar?
1: Está no ar, irmã Marisa.
0: Ah, sim. Tá bom, obrigada, irmã Mariela. Estava atendendo uma ligação, mas é com alegria que nós queremos fazer um anúncio, uma troca de horário desta programação. Não é uma troca, é um. Vamos aumentar uma hora e vai ser das 11 à 1 da tarde. Então, nós queremos estar te convidando, você que está nos ouvindo, participa dessa programação. Como eu sempre falo, você estará nos ajudando a fazer essa programação. Sentimos de Deus, estamos passando por lutas, por bastante enfermidades na minha família, mas é nessa hora que Deus nos prova. Se nós recuamos ou vamos continuar avançando na obra de Deus. E eu tenho sentido de estar assumindo mais uma hora com a ajuda do irmão Altamiro, com todos os programadores dos Valentes Davi. Não sei se todos estão na escuta, talvez não, mas conforme nós vamos estar nos comunicando, se algum dia eu não estou, não posso, alguém dos programadores, não só a irmã Nair, o irmão Tamiro, mas qualquer outro programador dos Valentes Davi, pode estar nos ajudando a fazer esta programação. Então, nós queremos já pedir oração, que Deus use você na oração por mim, por minha saúde, por minha mãe,

0: Está no ar, irmã Marisa.
1: Viu? Aqui, não sei se só caiu no rádio ou o que que aconteceu.
0: Está no ar, caiu a ligação.
1: Ah, caiu a ligação. Então
0: Mas
1: vamos
0: está no ar.
1: continuar. Tá, obrigada. Então retornamos, caiu a ligação, mas como eu estava falando, não sei se você ouviu toda a minha fala, mas vou repetir. Nós vamos pegar agora, fazer a programação das 11 horas da manhã à 1 da tarde nas quintas-feiras. Mas isso com a ajuda de todos os programadores dos Valentes e Davi. Conforme disponibilidade de alguém, quando eu não posso, pode estar fazendo esta programação. Porque nós temos que avançar na obra de Deus. Não devemos recuar por causa da luta, da dificuldade, mas sim pela pressa que Deus tem de nós estar anunciando Jesus Cristo. Como a irmã Lorini tem falado dessa dificuldade da irmã Vera ali da Água

muito bem, que Deus abençoe o irmão Juarez Pereira, que esteve ligando para nós, né, de Coroados. Deus abençoe sua vida, irmão Juarez. Está aí na audiência da programação. Deus abençoe a irmã Odina Lopes, a irmã Vani e o irmão Guido, né? Deus venha abençoar. Os irmãos são aí Derval Novo. Deus abençoe nossos irmãos. Estava falando aí o irmão Juarez, né? Que os irmãos vão passar a ser aí os valentes de Davi. Deus abençoe a vida, então, aí do irmão Juarez Pereira. Também a nossos irmãos aí de Coroados que estão ouvindo a programação. E também a irmã Dina Lopes, né? A irmã Vani e o irmão Guido também, Derval Novo, que estão aí ligadinho conosco em Três Passos. Que Deus abençoe a vida dos nossos irmãos. Valente.

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Muito bem, meus amados irmãos, estamos de volta com o programa Jesus é o Pão da Vida e nós queremos nessa tarde agradecer a Deus por essa grande oportunidade que o Senhor nos concede de estarmos de volta, então, pela Rádio Renascer 91.3. Graças a Deus, vamos orar ao nosso Deus amado e querido Pai. Em nome do seu Filho amado Jesus Cristo, eu quero chegar na sua presença, agradecido Deus por essa grande oportunidade que me concede de estar.

Muito bem, meus amados, ouvimos os hinos que nós temos dado. E eu quero, então, nessa tarde, agradecer a Deus pelos nossos irmãos que estão nos ajudando para nós cumprir com a nosso compromisso no programa pago. Estamos, então, alegres e felizes por isto. Quero agradecer a Deus por tudo. Nós temos aqui, então, Irmã Geni Duarte, é uma ajudadora também do trabalho, é irmão Carlinho. Temos também a irmã Maria Feito de Alto Uruguai, Maria de Ervalovo, da irmã Maria da Silva e o seu esposo, irmão Francisco. Temos também a irmã Lúcia Soares e seu esposo, Hamilton. De Campo Santo, agradecemos a Deus pela vida dos irmãos. Temos aqui também a irmã Maria Mendes Cavalheiro, de Bento Gonçalo. Deus abençoe nossa irmã, mensalmente está nos ajudando. Temos também o irmão Luiz Alberto, de Cacequi, também nos ajudando, alcançando. Temos a Maria Canabarro. Maria Canabarro se prontificou de nos ajudar, eu creio que vai continuar nos ajudando, né? Deus abençoe nossos irmãos. Temos, então, o prazer. Temos também a irmã Maria de Alto Uruguai, que tem sido uma companheira, batalhando juntamente com nós. Que Deus venha abençoar a nossa irmã. Temos, então, também da Argentina, irmão Nego Gai e a sua esposa. Que Deus abençoe nossos irmãos. Também temos a irmã Norma Carvalho e o seu esposo, irmão Ervino Schmidt. Que Deus abençoe nossos irmãos. Temos também a irmã Mary Stout e irmão Pedro Rodrigues. Deus abençoe os nossos irmãos, que Deus continue abençoando. Temos também irmão Ramão Rodrigues, também que Deus abençoe nossos irmãos que estão nos ajudando. O Adalberto e a sua esposa, irmã Eva Dávila, que Deus abençoe os irmãos. Temos também irmão José Alves. Deus abençoe nossos queridos irmãos, que são os nossos cooperadores ali da Argentina. Já tenho lido o nome do Pedro Martins, que também é da Argentina, quilômetro 6. Deus abençoe nossos amados irmãos. Esses são os irmãos que estão nos ajudando. Tem alguns que, de repente, não mensalmente não ajudam, mas de quando dá um impulso e nós vai nos ajudando. Mas temos aí, irmãos, compromisso e temos que cada dia dois útil, nós temos pagando, fazendo a nossa parte, porque tudo tem seus custos, né, irmão? Tudo é aqui é movido com condições financeiras, braçal fazendo as coisas e comprando, então aí já depende do poder aquisitivo. Mas graças a Deus, nós estamos felizes, agradecidos, até aqui nós podemos cumprir com o que temos aí de compromisso. E quando não, nós não puder mais, o que fazer, né? Mas eu creio que Deus não vai deixar nos perecer, porque quando um não ajuda, o outro, Deus toca no outro lá, e assim nós vamos indo, né? E Deus vai nos ajudando. Sou muito grato a Deus, irmão, porque Deus me deu essa oportunidade hoje de ter esses dois cultos por semana. Graças a Deus, dois cultos por semana, né, irmão Nego? Podia me ligar para mim, que eu perdi, extraviei com o seu nome de telefone faz já quantos dias já não tenho ligado para o senhor. Então, se o irmão puder me ligar, me liga. Me liga. Se o irmão ouvir também, aí da rádio, entrar em contato com o irmão, às vezes ele não está escutando o programa, às vezes está no trabalho, que é um horário que tira metade do dia quase, né?
Então, os irmãos, faz o favor de falar com ele, para ele ligar, porque já fica que eu perdi o número de telefone. Muito bem, meus amados. Nós vamos, então, ouvir mais um minuto de Deus. E depois, então, nós vamos adentrar nessa palavra, que temos feito leitura da palavra, ver o que que Deus vai dar para nós. Não sei o que que eu vou pregar, mas li, eu li. E a palavra que vai dar no ouvido daqui a pouco vai ser o Senhor Jesus. Deus abençoa. Os irmãos, mais um hino de louvor a Deus, e daí nós vamos dar continuidade. Deus abençoe os irmãos.

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Muito bem, meus amados irmãos, agradecemos a Deus por esse maravilhoso hino que temos escutado. A mulher que foi ter também dois hinos samaritanos. Isso ali, meu querido irmão, nós notamos aqui o que é sentir a presença do Espírito de Deus de nos falar a respeito de algum algo que pode acontecer na vida humana. Isso pode acontecer na vida humana. Esta mulher, ela tinha um horário fixo para ela estar lá, pelo fato dela ser uma pessoa, de repente, assim, publicamente diferente das outras, publicamente. Então, não se escondeu, sua vida era uma vida aberta, era uma vida que o povo, o pessoal conheciam ela, a situação que ela era, sexualmente pensando, pecados, né? Força da carne, tinha ainda encontrado com o Senhor Jesus. Então, eu lhe causar problema, aquele gozo tinha da carne, veio lhe causar problema dela ser assim discriminada pelas demais pessoas. Tinha gente que não discriminava, precisava dela, servia em situação, então tinha muitos que amavam ela. Mas em questões assim de convivência com outras pessoas que queria ser honesta, então, aí tinha um preconceito, tinha uma diferença ali, né? Tinha uma diferença. E essa diferença veio trazer com que ela tinha seus limites daí. Era posto a ela um limite, né? Limite. Mas os samaritanos, eles não tinham comunhão com o povo judeu, que é onde que estava o povo que servia a Deus, era lá. E eles não tinham essa comunhão, era uma divisa de diversidade, situação assim que não tinha uma convivência, uma relação pessoal, humano, assim, né? Em questão de amizade. Então Jesus, ele estava representando no seu gesto, na sua maneira de se apresentar como povo judeu. E a mulher, então, quando ela foi a se servir lá, buscar água para sua casa, para seu gasto, ela se deu com a pessoa junto do poço ali. Se deu com essa pessoa junto do poço, a qual se identificava como judeu. Identificação de Jesus, que no momento era judeu. E ela, então, quando chegou para abastecer o seu cântaro, cedeu com aquele homem judeu, estava ali. Ela não conhecia, não tinha dado um encontro, uma oportunidade de conhecer Jesus. Mas ali, então, estava oportunidade. Jesus, então, quando ela chegou, Jesus diz a palavra que o Senhor estava cansado, cansado de andar, né? Os discípulos tinham ido, então, na cidade comprar alimento para eles comerem, já que ali trazia comida, ali tinha água para saciar, então, por ali eles faziam a refeição que era necessária. Mas Jesus, cansado, estava ali sentado junto ao poço. E estava ali, então, a fonte de Jacó. Jesus, pois, cansado do caminho, assentou-se assim junto da fonte. E era isso quase a hora sexta. Então, quando ele menos viu, vinha vindo. Veio uma mulher de Samaria tirar água e disse-lhe Jesus: dai-me de beber. E a mulher, para ele, disse assim:
porque os seus discípulos tinham ido à cidade comprar comida. E disse-lhe, pois, a mulher samaritana: como, sendo tu judeu, me pede dar beber a mim, que sou mulher samaritana? Porque os judeus não se comunicam com os samaritanos. Entendeu? Essa era a sua situação. E tem muita situação, às vezes, que é criada de uma pessoa para outra. E o judeu, então, quando tocou das outros, as outro povo, povo judeus, eles não, o povo gentil, eles tinham como pessoas imundo, pessoas imundo. Não tinha comunicação. Então, essa mulher se identificava então samaritana. Ah, e então ela veio no seu horário determinado, que determinaram para ela veio, mas ali estava uma pessoa que estava sentada ali juntamente. E ela chegou, creio que nem deu satisfação para este senhor que estava ali. Foi fazer o seu trabalho, tirar, apanhar água para poder voltar logo para casa, de repente, necessidade, né? Mas aquela pessoa falou com ela. E disse: dai-me de beber. E ela olhou para: mas tu é judeu? Tu é povo judeu? Tu sabe que o judeu não se comunica com o samaritano. Existia essa diferença, na verdade, existia essa diferença. E essa diferença, irmão, causou uma admiração para aquela mulher. Então, um judeu pediu: dai-me de beber. E quando ela disse isto aqui, que ela disse: disse, pois, a mulher samaritana: como, sendo tu judeu, me pede dar de beber a mim, que sou mulher samaritana? Porque os judeus não se comunicam com o samaritano. E Jesus respondeu e disse-lhe: se tu conhecesse o dom de Deus, e quem é que te diz: dai-me de beber, tu lhe pediria e ele te daria a água viva. E disse-lhe a mulher: Senhor, tu não tens que com que tirar, o poço é fundo. Onde, pois, tens água viva? És tu maior do que o nosso, do que Jacó, nosso pai, que nos deu o poço a bebendo, e ele próprio, dele e os seus filhos e o seu gado? E Jesus respondeu e disse-lhe: qualquer que beber desta água tornará a ter sede. Mas a água que eu. Mas aquele que beber desta água que eu lhe der, nunca terá sede, porque a água que eu lhe der se fará nele uma fonte de água que salta para a vida eterna. Irmãos queridos, o que me chama a atenção. Me chama a atenção, eu creio que nós vamos chegar até aí agora, daqui a pouquinho. O que me chama a atenção é que o povo judeu tinha uma pretensão. Eles não aceitaram Jesus. Jesus não pôde fazer o trabalho como ele queria fazer com o povo judeu, porque não receberam ele. Aí ele ficou um pouco assim, isolado, porque Jesus tinha que demonstrar-nos tudo um caminho para nós seguir. Como ele falou: eu sou o caminho, a verdade e a vida. Ninguém vem ao Pai a não ser por mim. Então ele estava ali, meus amados. Ele estava fazendo um trabalho assim, como que fosse pessoalmente, só porém a execução divina. Quando ele chegou ali, que estava cansado, que ele teve fome, estava cansado, disse que foram buscar,
alimento na cidade, que a mulher veio, ele dialogou ali como pessoa para pessoa, pessoa para pessoa. E quando ela repeliu que ele não tinha que tirar água, e ele disse: se tu soubesse, se tu conhecesse quem é que te pede dar de beber, tu daria de beber. E eu te daria outra água que dela bebendo, nunca mais terá sede. Aleluia. Ali foi um assunto, irmãos, que estava um diálogo que estava se assim se encontrando aquele momento. O santo de Israel, uma mulher social, uma mulher pecadora, uma mulher que convivia num povo pecador que não conhecia Jesus. Entendeu, meu irmão? Entendeu? Aí o que que aconteceu? Aconteceu que ela vendo, não sei se lá pela vestimenta, não sei lá se pelo cabelo, não sei lá como é que ela identificou que Jesus era do povo judeu. Ele assim se identificava como povo judeu. É. Então, e ela entendeu então que ali se tratava de uma traição, podia ser realmente uma traição. Tu não tem com que tirar água. Da onde que tu tem água viva? Tu não tem vazia, o poço é fundo. Então entrou naquele debate. Ela só foi entender, irmãos queridos, escuta aqui, ó. Ela só foi entender quando Jesus chegou no na parte sentimental, na parte íntima dela. Aí que Jesus falou a respeito do que ela tinha que não era dela. Entendeu? Aí quando Jesus disse: vai, chama teu marido. Jesus tomou um caminho para: vai, chama teu marido. Ela disse: eu não tenho marido. E ele disse: disseste bem. Tivesse cinco maridos e agora o que tu tem não é teu. Ela nunca tinha se encontrado uma pessoa que revelasse a vida dela. Daí ela entendeu claramente que era algo divino que estava ali. Diz a palavra que ela deixou o cântaro ali e saiu correndo de volta à sua cidade para comentar e argumentar que tinha um profeta lá no poço de Jacó. Entendeu, meu irmão? Glória a Jesus. Amém. A presença do Espírito Santo, irmãos, ele quer clarear. Tem gente que quer ganhar alma para Jesus, meu irmão. Quer ganhar alma para Jesus, mas é um cara pretensioso. Esses dias eu até preguei na igreja onde que eu me deram uma oportunidade. Eu preguei a respeito da pessoa. Eu preguei domingo. Domingo eu estava numa campanha, um trabalho, no encerramento, preguei essa parte aí. Então a nossa lição bíblica está para instrução para evangelismo. E Deus me deu uma palavra a respeito de que tem crente, irmão, tem crente demasiado. Tem crente demasiado. Né? E a Bíblia. E Eclesiastes falou, Salomão disse que não é para nós ser crentes demasiado, né? E daí eu comecei a passar para alguém, irmão, para alguém. No início da obra, quando comecei a trabalhar para Jesus, Deus nos deu assim um entendimento espiritual, porque eu não sou um homem estudioso. Eu sou, por causa, semi-analfabeto, mas eu tenho. Deus me deu um trabalho para mim. Não,
não estudei faculdade, não. O que eu tenho é o Senhor que me deu, o Senhor que me dá, e me deu assim uma experiência para trabalhar com vida. Quem sabe se eu fosse um homem estudioso, eu queria aprender lá para trabalhar, ganhar dinheiro, sentir um advogado, uma coisa, seja lá como for. Não. Eu sou muito grato ao meu Deus de ser o que eu sou. Agradeço a Jesus de eu ser o que eu sou. Graças a Deus, somente Deus. Amém? Então, houve esse diálogo aí de Jesus com a mulher samaritana. E Jesus, cansado, porque ele foi fisicamente, ele foi humano, 100% Deus, mas também ocupando um corpo humano que tinha cansaço, sentia fome, sentia dor, sentiu tristeza, né? Tudo isso eu tinha. Ele não era uma pessoa que nem eu, você e você.

humano, né? Com diversos sentimentos, cansaço, dor, tristeza, né? Ele tinha, quando era desprezado, ele sentia nele. Sentia fome, sentia cansaço. Ele teve um momento que ele podia ter ido, cruzado por onde fosse preciso. Ele disse: não, minha hora não é chegada, não vou agora. Ele tinha a direção dele, Deus na vida, era Deus com ele, era Deus nele, era ele Deus. Aleluia. Então, naquele momento ali, meus amados, que isso que nós temos que cuidar, que os crentes, maioria, não cuidam, são os analfabetos espiritual, são um analfabeto sentimental espiritual, né? Ele acha, eu sou batizado, Jesus me batizou com o Espírito Santo, eu sou obreiro, eu sou de tal igreja, lá não permite isso, lá não permite aquilo, mas é um bobalhão, é um brutalhão que não tem simpatia para ganhar alma. Entendeu? Não tem simpatia para ganhar alma. Ah, mas eu não vou lá, não vou cruzar por aqui, porque, e não vou naquela casa, porque é porque, não sei o quê. Jesus estava parado lá justamente onde que o povo vinha, exclusiva a hora que aquela mulher pecadora. Jesus queria falar para ela, exclusivamente para ela. Não era para os que estavam ali. Irmão, quantas pessoas que vinham ali abastecendo da água que estava ali, que era um pecador. Quantas mulheres adúlteras não veio ali, irmão? Quantos homens adultérios não veio ali? Quantas pessoas? Mas apontavam naquela mulher, não sei se foi determinada uma lei, uma ordem, né? Que os importantes não podiam receber aquela mulher. Alabagachu, rabagai. Então, eu estava pregando domingo, e Deus, a respeito de ganhar alma, de pessoas, porque a Bíblia diz assim: quem ganha alma, ele tem sabedoria, sábio ele é, sábio é quem ganha alma, quem ganha alma, sábio é. Mas tem, irmãos, os brutalhão, uns que não têm Deus na vida, acha, por isso que a Bíblia, até Salomão, diz que não é para nós ser crente demasiado, demasiadamente. Nós temos que ter um equilíbrio espiritual, meu querido, para nós conviver neste mundo e ganhar algo. Ali em Coroados, eu atendi o trabalho em Coroados, que é soma de 40 e poucos anos, não lembro mais. Assim, a gente não tem que, tinha que vir escalando para a gente ver, mas eu nunca esperava que eu ia chegar aproximado dos meus 80 anos e estar pregando a palavra de Deus. Eu comecei com 22 anos. Eu não esperava isso, não tinha, né? Mas foi bom. Isso, a glória pertence a Deus. Então, nós estávamos lá em Coroados, trabalhando, São Valério, os índios. Chegou o João Neri. O pai dele morava ali em Coroados. Eu morava ali também, os irmãos. Chegou um tal de Neri, pistoleiro. Veio lá, não sei da onde, Mato Grosso, dizendo que era pistoleiro. Eu tinha a cara de ruinzinho mesmo. O jeito dele era o meu jeito para ele, né? A feição, Satanás estava dominando ele. Veio e foi um pavor. Alguém disse que sabia que era. Eu esqueci o nome do pai dele. Sabia que. Meu Deus do céu, mão de Getúlio, chegou um pistoleiro, porque é filho do, porque está lá, porque isso e aquilo. Será que ele não vai vir esculhambar? Não, não vai, não, não vai. Não vai vir, não vai vir. E dali a pouco, o Neri foi na igreja, causou um zoio grande, olhando para ele, o pistoleiro na igreja, e o pistoleiro na igreja. Dali a pouco, o Neri se converteu, aceitou a Jesus. Aleluia. Aceitou Jesus como Salvador e seguimos, e fomos indo, fomos indo, fomos indo. Um dia, aprova Deus batizado.

com o Espírito Santo. João Neri, alguém está me ouvindo, quem sabe até conheceu. Ele morou em Coroado, o pai dele morava aí. Usava bombacha, me esqueci o nome. Aleluia! O Neri, batizado com o Espírito Santo, se batizou nas águas. Aleluia! Naquele tempo, Jesus batizava até pessoas que não eram membros da igreja, não eram batizados, batizava com o Espírito Santo. Batizava gente que fumou um cigarro em casa e foi para o culto. E lá Jesus batizou com o Espírito Santo e fez dele um trabalhador, que é esse que está te falando. Bendito seja o nome do Senhor Jesus. Irmãos queridos, o Neri batizado com o Espírito Santo, o Neri membro da igreja, e eu comecei a oportunizar ele, a dar testemunha, porque Deus deu para ele uma vocação. Pastor Cirilo conheceu vários irmãos que pode estar me ouvindo agora, conheceram João Neri, casado com a Índia, casou com a Índia da guarita aí, de perto de Irapuá, aí ali na Vila São João, Irapuá, casou. Eu gosto de falar as coisas, coisas que eu sei, coisas que eu não sei, não adianta que os outros contaram, até eu nem conto, porque pode ser algum, mas eu estou contando no meio do meu povo. Quando ele, glória a Jesus, foi lá para o síndio, casou lá. Mas o que eu quero falar é assim, ó. Ele com aquela feição dele, um dia eu disse para ele, irmão Neri, disse, ô irmão Getúlio, era Deus do céu, irmão Getúlio ali com ele. O que, irmão Getúlio? Você quer ganhar alma para Jesus? Ele disse, eu quero, irmão Getúlio, eu quero, Senhor. Então tu tem que endireitar essa tua cara, tu tem a cara muito feia. Esse teu semblante tem que diferenciar, e é você que tem que diferenciar. Tem que tratar as pessoas bem, tem que ser comunicativo. Tu não pode tratar assim, pelo fato do que você foi. Eles não sabem quem você é agora. Então você tem que mudar também na tua feição. É, irmão, tu tem que dar uma risadinha, que seja meio arreganhadinha, até tu aprender a dar risada. Porque o povo de Deus é povo alegre, é povo feliz, e assim foi, irmão. Ele testemunhava, meus queridos irmãos, daquele ensino que eu dei para ele. Aleluia! Foi um obreiro, meus queridos, foi um evangelista, ganhador de alma. Ele morreu lá para bando de Canudos, que é lá do Porto Alegre, que é lá foi. Casou com a irmã índia aqui do Irapuá. Aleluia! Irmão, tem pessoas que quer ganhar alma, mas primeiro ele extravia, ele vem de ganhar, ele extravia. O comportamento da vida, irmãos, tem que mudar. Nós temos que ser, irmãos, Jesus ali se identificou que era povo, era judeu. Ele se identificou porque aquela mulher, não, mas isso aqui somos inimigo, não. E sabe o que aconteceu, irmão? Essa mulher samaritana foi a primeira que levou a missão, foi uma missionária usada nas mãos de Deus para transmitir, porque quando vieram lá para ver quem era esse homem, que estava ali, que sabe, alguém faz a intenção, mas se tem povo judeu aí, não pode estar aqui, porque, né? Irmão, eu quero dizer para você nessa tarde, as horas passam tão depressa, aleluia, e eu quero dizer para você que quantas mulheres samaritanas que tem aí, meu querido, ele se escusa, tem medo, se escapa de você com essa tua cara, com essa teu gesto, você quer ser mais crente do que os outros. Meu filho, o crente mesmo que não pecou, que não errou, foi Jesus. Entendeu? Amém. Você quer ganhar alma para Jesus? Hoje o que está, irmão, estrovando, estorvando. Sabe quando Jesus, quando Pedro, que Deus falou com Cornélio, né, cinturão da cor de chamada italiana, piedoso e temente a Deus com toda a sua casa. Ele não era membro da igreja, de uma igreja.
Ele temia a Deus e fazia oração e dava esmola aos pobres. Aleluia! E quando Deus falou com ele, que ele mandou chamar Pedro, que Pedro veio e Jesus usou Pedro e foram batizados com o Espírito Santo, o povo judeu mandaram chamar Pedro para excluir, para disciplinar Pedro. Por quê? Porque o povo gentil era considerado como bicho, como coisas assim que não valia nada, não prestava. Aleluia! Aleluia! Quem sabe, pai? Quem sabe, mãe? Tu está sofrendo com teu filho e alguém disse assim: não presta, se não vale nada, isso, aquilo, e tu está sofrendo. Daqui a pouco ele pode voltar, meu irmão, e ser um pregador da palavra de Deus, cheio do Espírito Santo. Eu sinto a presença do Espírito de Deus em nós falar esse assunto, meu amado. Deus toca no meu coração. Irmão, tem crente que tem que se converter de novo. Se acha que tu é melhor que alguém, tu não é, meu querido. Tu não é. Tu está sendo usado nas mãos de Deus pela misericórdia de Deus. Aleluia. Aleluia. Eu quero orar nessa tarde. Sinta a presença. O Senhor Jesus está trabalhando nas nossas vidas. Querido irmão, o que nós temos que ser, meu querido, é de pessoa de bons testemunhos. Não ser pessoas enxerindo, pessoas arrogantes, porque é crente, porque não posso olhar para cá nem para lá. Irmão, aleluia. Aleluia. Ai, não vai dar para dar o testemunho aqui. Eu queria dar um testemunho que me aconteceu aqui em Três Passos. Aqui em Três Passos me aconteceu um assunto muito importante, mas creio que no próximo culto, quem sabe, Deus vai ser Deus tocando no meu coração. É, aqui em Três Passos, meu amado. Aleluia. Deus me deu o privilégio de eu aprender, de eu entender algo. De eu entender algo. Querido, que você passa tarde, minha irmã, você diz assim: eu não sei o que vai acontecer com meu filho. Irmão, uma coisa eu posso dizer para você: dobre o joelho, busque a Jesus. Deus se compadece da tua oração e do teu gesto que tu tem. Sofrendo, mas apresentando, nem que seja uma risadinha arreganhadinha, mas tu não dá demonstração, tu diz: eu sou servo do Senhor. Glória seja dado o nome de Jesus. Quero dizer para você: o Senhor Jesus está falando com alguém. Esta palavra que Deus me deu não vem de parte. Deus está falando com alguém. E se você, meu querido irmão, quer ser um ganhador de alma, o primeiro passo que tu tem que dar é se converter mesmo. E o convertido, ele não é parcial, convertido é convertido. É nova criatura. E tu tem que tratar bem. Tem que tratar bem teus vizinhos. Tem que tratar bem aquele que tu encrencou com ele. Vai lá, meu querido, vai lá. Tempo que tu não era crente, vai lá. E diga: meu amigo, meu vizinho, meu, seja lá como for, eu quero te pedir perdão, quero te pedir perdão do que eu fiz, do que eu era. Eu sou teu amigo, quero ser teu amigo. Aleluia. Pois a inimizade estava do povo judeu com o povo samaritano, e a mulher estava naquela posição: nós somos inimigos, pronto. Mas ali estava um mundo judeu, que veio para unir, irmãos, veio para acertar, veio para. Como Jesus não tem inimizade, o inimigo número um é Satanás, é o diabo que deve ser o nosso inimigo, número um. Aleluia! Eu quero dizer para vocês, irmãos, que a presença do Espírito Santo é tão bom quando nós podemos fazer as coisas para Deus, fazer para Deus, né? Tem alguém. Faz para ele, eu sou, estufa o peito,
Tu não é nada, tu é um estorvador de ganhar alma. Tu vive de ganhar, tu tá estorvando, meu querido. Vive de ganhar alma, né? Te entrega totalmente para Jesus nessa tarde. Eu te convido, se quer ser ganhador de alma, te entrega o teu mau comportamento, distancie as pessoas de Jesus. Os maus comportamentos distanciam as pessoas de Jesus. Sim, senhor, meu querido, porque alguém está olhando para você como que tu seja uma pessoa diferente. É o mesmo, se é preto, é preto, se é branco, é branco, se é olho azul, se não é amarelo, não muda. Mas o que tem que mudar é o comportamento de uma vida. Em tudo, meu. A Bíblia diz que mais vale um vizinho perto que um irmão longe. Aleluia. Eu sinto Deus nessa tarde. Sinto a presença do Espírito Santo. Aleluia. Quem sabe você, meu irmão, está aí pensando, para mim não tem jeito. Para minha família não tem jeito. Meu filho, tem, meu querido, tem jeito. Ore a Deus, jejua por ele. Busca a Deus, te aproxima do Senhor. Aleluia. E Deus, aquelas pessoas parece que mais perdido é o que vai entrar. Eu sei disso, meu irmão. Eu tenho chorado por uma filha que fazia 25 anos que estava desviada. E agora voltou para casa do pai. Aleluia. Ela disse para mim, pai, eu quero voltar para a igreja. Mas eu quero voltar para a igreja que tem a doutrina. É para a sua. Eu quero voltar. Glória a Jesus, eu glorificando a Deus. Eu não fui assim, se ela voltar para onde ela ir, tanto que te saia daquela vida. Aleluia. Oh, meu irmão, minha irmã, que sabe tu está passando dificuldade com a tua família, alguma coisa, não maltrate. Ore a Deus. Busque a Deus, seja querido para a tua família. Irmão, quer dizer para você, eu sou muito querido. Minha família, sou muito querido, graças a Deus. Aleluia, esses 12 filhos que eu tenho, eles têm um aconchego, neto, bisneto, eles têm prazer, amém. Eu estou com uma neta lá na Alemanha, foi até um comentário nosso aqui. Ela está lá e manda mensagem para o vovô, se quer trazer um pacote de bala de lá para o vovô. Irmão, ela está estudando. Ela quer ser a pessoa da lei. Ela quer ser juíza. Está trabalhando nesse sentido aí. Então, irmão, eu quero dizer para você, amém? Oh, Ramanda, vai. Irmão, você deve pensar por você e pelos outros também. Você escandaliza a tua família, isso vai ficar ruim, irmão. Tu tá matando teus filhos, tua esposa, teus irmãos. Te converta, faça um propósito a Deus, mude de vida. Alguém vai olhar para ti, vai dizer: olha, o Joaquim ali mudou de vida. Ah, o Pedruca mudou de vida. Aleluia. Agora sim ele é crente. Desculpe, meu irmão. Agora ele é crente, mudou de vida, olha. Diferente. Compra e paga, trata e cumpre. Mudou de vida. Agora sim ele virou a crente. Os que estão de fora virou a crente. Vamos orar esse momento, meus queridos. Vamos orar. Quando alguém viu aquela mulher de volta pregando a palavra. Mas essa não é aquela mulher que foi mulher de cinco maridos, tem que estar junto com aquele outro lá. Mas agora ela saiu daquela vida. Ela saiu daquela vida, ela aceitou a Jesus. Agora ela é uma missionária. É uma missionária. Sabe, Maria, que Jesus tinha expulsado sete demônios. Era endemoniada mesmo. Sete demônios. Aleluia. Era uma amada, chegava. Banhou os pés de Jesus, um aguento. Querido, nessa tarde,
Eu sinto a presença do Espírito Santo. Vou orar agora. Amado Deus e querido Pai, chego na tua presença, meu Senhor, agradecido, Jesus, por essa grande oportunidade que o Senhor me deu de pregar a tua palavra, Jesus. Naquilo que no entendimento que o Senhor me deu, eu preguei, Jesus. Mas eu quero agora que o Senhor estenda a tua mão sobre essa família desorientada, que este pai desorientou a família, esse pai não teve cuidado dos seus filhos, da sua esposa, este filho que não teve cuidado do pai, da mãe, dos seus irmãos. Jesus, fala com ele nessa tarde, que ele possa mudar de situação, mudar de vida, ser uma vida mudada, transformada. Pai querido, me guarda, me guarda minha família, guarda-me debaixo do teu sangue, Jesus. Eu sei que o Senhor pode fazer e pode me usar. Eu quero fazer a obra do Senhor enquanto tenho vida, Jesus, enquanto tenho oportunidade, Jesus. Pai querido, Pai Santo, te peço e te agradeço em nome de Jesus, agora e para sempre. Amém. Muito bem, meus amados. Graças a Deus. Falei aquilo que Deus tocou no meu coração. Estou muito feliz, muito agradecido. Senti a liberdade do Espírito Santo. Querido irmão, terça-feira nós estamos de volta com o programa Jesus. Jesus é o pão da vida agora, ressuscitando vidas. A transformação de vida, irmão, transformação, regeneração, né? É o que o Senhor quer fazer. Viu, meu irmão? Quer trocar de vida? Aceita Jesus de novo. Faça um propósito a Deus, vai chorar aos pés de Jesus. Até terça que vem, se Deus quiser, estamos de volta. Amém.

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Graças a Deus, queremos nessa tarde cumprimentar a todos os ouvintes do programa Última Chamada, com a gloriosa paz de nosso Senhor e Salvador Jesus Cristo, quem tem o prazer de vos cumprimentar nessa tarde, Pastor Valmir Oliveira. Estamos transmitindo aí para o Subúrbio Missiones Argentina, através da 91.3 FM Renascer. Que Deus abençoe os nossos amados e queridos irmãos que estão sempre aí na sintonia da programação. Que Deus abençoe a sua vida nesse dia de hoje. Quem tem a alegria de vos cumprimentar é o Pastor Valmir Oliveira. Que Deus abençoe a sua vida, meu amado e querido irmão. Eu tenho a minha Bíblia aberta aqui, eu quero fazer leitura de dois versículos da Palavra de Deus, e depois nós vamos estar meditando também na Palavra de Deus. Eu tenho a minha Bíblia aberta ali no livro de Jonas, no capítulo 3, versículo 9, diz assim a Palavra de Deus: quem sabe se voltará a Deus e se arrependerá e se apartará o furor da sua ira, de sorte que não pereçamos. E Deus viu as obras deles, como se arrependeu do mal, que se converteram, melhor dizendo, do seu mal caminho. E Deus arrependeu-se do mal que tinha dito que lhes faria, e não o fez. Jonas capítulo 3, versículo 9 e 10, com estes versículos, louvado seja Deus, nós estamos dando abertura no programa. Vamos fazer uma oração para estar orando juntamente com vocês, já colocando a audiência na presença de Deus neste momento. Já queremos agradecer aí o irmão que esteve nos mandando aí um pedido de oração antes de mesmo de iniciarmos o programa. Louvado seja o nome do Senhor. E eu tenho certeza, evangelista irmão Natan, aí de Santa Rosa, está pedindo oração a seu favor. E nós já estamos aí entrando no programa e vamos estar orando. Com certeza o testemunho será para a glória do nome de Jesus, não a nossa, mas para a honra e glória do nome do nosso Senhor Jesus Cristo. Vamos estar orando por toda a audiência, depois vamos estar transmitindo a palavra de Deus e depois vamos estar aí também, né, fazendo um momento de oração, que é a oração da fé. Depois da palavra, nós sempre temos um momento, a oração da fé. Louvado seja Deus que nós temos feito. Temos muito testemunho de muitas pessoas que já têm recebido as suas bênçãos através da programação Última Chamada, né? E toda a honra e toda a glória é para Jesus. Eu sempre digo que toda a honra e toda a glória seja para Ele, hoje e sempre. Querido Deus e amado Pai, chegamos na Tua presença, Senhor da Glória, apresentamos a Ti, Senhor, a cada ouvinte, Senhor Jesus, da programação que está nos escutando neste momento. Não sei a necessidade, não sei o que cada um precisa, não sei o que cada um necessita, mas eu sei, Senhor Deus, que Tu és o Deus justo, poderoso e verdadeiro. Abençoa, Senhor Deus, o Pai, os ouvintes, abençoa esta programação, nos dá a direção do Teu amado e imutável Espírito Santo, e assim confirma a Tua palavra aqui nessa tarde, Pai, fazendo o que lhe apraz, o que lhe agrada, o que é feito da Sua vontade e o Seu querer. Nós colocamos todos diante de Ti, Senhor, e que a Tua vontade seja feita para a glória do Pai, do Filho e do Espírito Santo de Deus. Amém e amém, Jesus. Louvado seja Deus, irmãos, o telefone para você entrar em contato conosco é o 55 99 61 85 89, 999 61 8589, né? 99 61 85 89, e também o 996 59 30 29. Estes são os nossos telefones que nós temos aqui à disposição para você e também aqueles que têm um telefone aí do estúdio da FM Renascer, né? Precisamos passar aí o irmão que já tem o número do estúdio daí da FM Renascer,
Você pode também entrar em contato por lá. Os irmãos estarão nos passando a sua participação neste dia de hoje. Eu quero nesta tarde ouvir um louvor, meus irmãos. E depois deste louvor nós já vamos entrar na palavra. Já vamos estar meditando na palavra de Deus. Então você vai estar nos acompanhando aí. Vamos estar aí, louvado seja o nome do Senhor. Trazendo a palavra do Senhor para a tua vida, e depois estaremos também orando, né, na hora da oração, a oração, louvado seja da fé. Vamos estar crendo que Deus vai fazer obra através da sua palavra nessa tarde. Vamos ouvir um louvor aqui com o pastor Gelson Melo, Vencer ou Vencer. Vamos estar escutando este louvor, depois retornamos com os ouvintes em nome de Jesus. Esse louvor eu quero oferecer para o meu pai, com certeza está na sintonia. Aí em louvado de São Leopoldo, esse louvor com o pastor Gelson Melo, Vencer ou Vencer.

graças a Deus por esse maravilhoso louvor que tivemos escutando aí nessa tarde. Fica a meditação dos nossos irmãos. Queremos agora meditar na palavra de Deus, que temos feito leitura nesta tarde. Nós queremos estar assim, louvado seja Deus, meditando um pouco aquilo que o Espírito Santo de Deus nos coloca em nosso coração, para nós estarmos aqui meditando juntamente contigo. A Bíblia nos fala no livro de Jonas, meus irmãos, é um livro pequeno, de apenas 4 capítulos e poucos versículos também. Louvado seja o nome do Senhor, mas ele traz uma mensagem tremenda, tanto que Jesus até mesmo usa, louvado seja Deus, a expressão: assim como Jonas esteve 3 dias e 3 noites no ventre do peixe, assim também o Filho do Homem há de estar no seio da terra. Louvado seja o nome do Senhor. E Jesus disse que não deixaria outro sinal a não ser o sinal do profeta Jonas. Então vamos ver aqui a Bíblia, o que, louvado seja o nome do Senhor, a Bíblia nos traz, qual é o relato que a palavra de Deus nos traz, meus irmãos, para nós estarmos meditando nesta tarde. Eu sei que é uma palavra conhecida dos leitores da Bíblia, mas ela esconde muitos mistérios que muitas vezes o Espírito Santo de Deus nos revela através da leitura da palavra de Deus. Diz a Bíblia Sagrada que veio a palavra de Deus, a palavra do Senhor a Jonas, filho de Amitai, dizendo: levanta-te e vai à grande cidade de Nínive e clama contra ela, porque a sua malícia subiu até mim. Louvado seja Deus, a ordem de Deus para Jonas: você vai à cidade de Nínive e proclama contra ela, porque a maldade desta cidade, o mal desta cidade, chegou diante das minhas narinas. Louvado seja o nome do Senhor. Louvado seja o nome do Senhor. Então você vai lá e conclama contra ela, porque a malícia subiu diante de Deus. Mas a Bíblia diz, meus irmãos, que quando Jonas, ele escuta a voz do Senhor, nós podemos ver que ele era um profeta de Deus que escutava a voz de Deus. Primeiro passo, nós aprendemos aqui que Jonas ouviu a voz de Deus, escutou Deus falar, escutou Deus dar a ordem, mas, porém, tem uma palavra-chave aqui, e diz assim: levanta-te e vai à grande cidade de Nínive e clama contra ela, porque a sua malícia subiu até mim. É uma palavra-chave. A ordem de Deus: vai e conclama contra Nínive, e assim diz o Senhor. E Jonas, ele se levantou. Eu não sei que posição, de que maneira, de que forma ele se encontrava, mas a Bíblia diz aqui: Jonas, ele se levantou para fugir de diante da face do Senhor para Tarsis, e descendo a Jope, ele achou um navio que ia para Tarsis e pagou pois a sua passagem e desceu para dentro dele, para ir com eles para Tarsis, de diante da face do Senhor. Aqui nós podemos ver, meus irmãos, primeira coisa, ele tentou fugir. Ele se levanta, ele escuta a voz de Deus. Ele se levanta, a Bíblia não fala que posição ele se encontrava. Simplesmente ele se levanta para fugir ou tentar fugir. Não existe ser humano, irmãos, que fuja da presença de Deus. Não tem como fugir. Mas Jonas, ele tentou fugir. Primeira coisa, ele tentou fugir porque ele não queria pregar para Nínive. Ele não queria trazer a mensagem de juízo para Nínive. Ele não queria ir a levar a mensagem de Deus a Nínive.
porque ele sabia que Deus era misericordioso. Ele sabia que Deus poderia mudar dependendo a situação, dependendo a maneira e a forma que a pessoa se colocar na presença do Deus. E Nínive era inimiga. Nínive era uma cidade pagã e inimiga. Então ele tenta fugir, ele tenta ir ao caminho oposto. Diz que ele compra uma passagem. Louvado seja Deus, ele desce para fugir aí do Senhor. Ele foi para trás. Então ele desce até Jope, ele achou ali um navio que ia para Tarsis. E ele pagou, pois, a sua passagem. E desceu para dentro dele, para ir com ele para Tarsis, de diante da face do Senhor. Jonas sabia, meu irmão, que mesmo ali, naquela embarcação, o Senhor estaria ali. A Bíblia diz que, mas Jonas, ele entrou para dentro daquele navio, ali ficou. Mas o Senhor, logo que o navio começa a sua navegação, o Senhor mandou o mar um grande vento. E fez com que o mar uma grande tempestade. E o navio estava para quebrar-se. Meu irmão, o desobediente, aquele que não ouve a voz do Senhor, aquele que tenta fugir da vontade e do querer de Deus, ele não só se prejudica, como ele prejudica os que estão ao seu redor. Ele se prejudica a si mesmo, como ele prejudica aqueles que estão em roda dele. E eu olho para esta palavra aqui, meus irmãos, que eles nem começaram a navegação e já começou, Deus já enviou um vento. Se levantou uma grande tempestade no mar. Então eles temeram. Os marinheiros, os que estavam no barco, eles temeram. Os marinheiros e louvados e clamavam. Olha só, meus irmãos, eles clamavam cada um ao seu Deus. Então tinha várias pessoas que confiavam em vários deuses. Cada um começou a clamar ao seu Deus. E eles lançavam no mar as fazendas, os tecidos, para nós entender melhor, as fazendas que estavam dentro do barco. Eles jogavam para fora as fazendas que estavam no navio, para aliviarem o seu peso. Jonas, ele desceu aos lugares do porão e se deitou e dormia um profundo sono. Olha aqui, irmão. Eu estava meditando aqui, ele dormia um profundo sono. Como dissesse, não tenho nada que ver com isso que está acontecendo lá, nem estou nem aí, eu vou dormir. Vou aproveitar a viagem, vou aproveitar chegar logo, quando eu chegar lá, com certeza, quando chegar lá em Tarsis, lá com certeza o marinheiro vai me chamar. O marinheiro vai dar ordem para descer. E ele dormia um profundo sono. Então o mestre do navio, ele chegou-se a ele. Então ele disse-lhe: que tens dormente? Alguns dizem dorminhoco. Alguma tradução diz: que tens dormente? Levanta-te e invoca o teu Deus. Olha só, talvez assim Deus se lembre de nós para que não pereçamos.
Se nós olharmos para esta palavra, se nós olharmos no texto, nós estamos vendo assim, ó, nós já clamamos cada um de nós aqui ao nosso Deus e não resolveu. Nós já fizemos o que nós podíamos fazer, convocando, invocando o nosso Deus, e não deu certo. Agora, você dormente, por quê? Quando não está clamando ao teu Deus, não está vendo que nós estamos perecendo, invoca o teu Deus. Quem sabe o teu Deus mude a nossa história. Quem sabe o teu Deus faça com que nós não pereça e nós não venha morrer. Louvado seja o nome do Senhor. E dizia a cada um, ao seu companheiro, vinde e lancemos sorte, para que se sabamos por que causa nos sobreveio este mal. Por que causa veio este mal sobre nós? Por que está acontecendo isso conosco? E lançaram sorte, e caiu sobre Jonas. Interessante, meus irmãos. É como você jogar numa roleta com o nome de todas as pessoas ali e rodar uma roleta, tá o nome de todos os que estão ali no barco, e a roleta vir e apontar justamente para o culpado do que estava acontecendo. Como a mão de Deus chegurasse assim ali, assim, o culpado de tudo isso aí é esse aqui, ó. Mas olha o que, a Bíblia diz, meus irmãos, olha o que, a Bíblia fala. Então disseram, declara-nos tu agora, por que razão nos sobreveio este mal? Eles fazem uma pergunta para Jonas. Por que razão, por que nos veio este mal? Por que nos veio essa coisa ruim que está vindo aí, essa tempestade, esse mal que está acontecendo? Por que sobreveio isso? Por que veio este mal para nós? E agora ele faz uma pergunta para ele. Que ocupação é a tua? De onde tu vem? Qual é a tua terra? E de que povo és tu? Qual é a tua ocupação? Da onde que de que terra que você é? Louvado seja o nome do Senhor. Qual é a tua terra? E que povo é? De que povo tu é? Qual é teu povo? Qual é a tua religião? Qual é o Deus que tu serve? Qual é o Senhor que tu está servindo? De que povo que tu é? De que nação tu é? A igreja do Senhor Jesus é da nação santa. É do sacerdócio real, é o povo adquirido, povo eleito, separado para anunciar as boas novas de Cristo. Então ele diz assim... Primeiro, eu sou hebreu e temo ao Senhor, o Deus do céu, que fez o mar, a terra seca. Jonas estava dizendo para aquele aos homens, aleluia, eu sou do povo judeu, o povo hebreu. E temo ao Senhor. Será que ele temia ao Senhor? Por que ele estava fugindo da presença do Senhor? Ele temia a Deus, ele sabia que Deus não ia deixar ele. Hoje muita gente diz, não, pastor Valmir, agora deixa que outro faz. Eu não faço, mas tem outro que faz. Quando é para você fazer, Deus vai usar até mesmo a tua vida pode ir lá no inferno e voltar. Mas é o Senhor que quer usar, é você. Ele não quer usar outro. Ele tem o poder de usar outro? Tem. Ele pode usar? Pode. Mas ele não quer usar outro. Ele quer usar aquele
que ele falou e disse, olha, tu vai até Nínive e proclama contra ela. É você, Jonas. Ah, mas tem tanto profeta. Não, é você. Tem outros profetas para profetizar, tem outros para ir no meu lugar. Não, é você que vai lá. Eu quero que você vá. Então ele diz, eu temo a Deus. Eu temo ao Senhor, o Deus do céu, que fez o mar e a terra seca. Olha só, meus irmãos. Então aqueles homens, eles se encheram de grande temor. Eles disseram, que fizestes tu isso? Pois sabiam os homens que ele fugia de diante do Senhor, porque ele tinha declarado. Aqui Jonas conta para eles, olha, você está acontecendo isso aqui porque eu estou tentando. Tentar é uma coisa e fugir é outra. Eu estou tentando fugir da presença do Senhor que fez o mar, terra seca, que fez o céu e todas as coisas. Eu estou tentando fugir. Tentar é uma coisa e fugir é outra. Louvado seja o nome do Senhor. Louvado seja o nome do nosso Deus. E disseram-lhe que te faremos nós para que o mar se acalme. Porque o mar se elevava e engrossava cada vez mais. Se o rebelde está no barco, a tempestade vai continuar. Ah, mas Deus nem quer mais saber de mim, já o que eu tinha que fazer eu já fiz. Não, você não fez. Você está tentando fugir. Você está tentando fazer a tua vontade e não a vontade do Senhor. O Senhor está falando com vidas nessa tarde que estavam tentando, pensando em fugir da presença, do chamado, da vontade, do querer do Senhor na tua vida. Mas o Senhor te escolheu, o Senhor te chamou, o Senhor, ele que capacita. Então ele disse-lhes, levanta-te, levantai-me e lançai-me no mar. E o mar se aquietará, porque eu serei que, por minha causa, porque eu sei que por minha causa vos sobreveio esta grande tempestade. Ele sabia que era ele, o culpado. Ele sabia que ele tinha culpa daquilo. Ele poderia, meu irmão, ir na polpa do balco e se jogar na água. Porque ele sabia que ele era o culpado daquilo, tá, tudo está acontecendo. Mas ele disse, aí vocês peguem e me lancem no mar, e aí vai se acalmar o mar e vocês vão seguir em bonança. Mas mesmo assim, irmãos, mesmo ele falando isto para aqueles homens, olha o que a Bíblia diz aqui, irmãos. Louvado seja o nome do Senhor. Aleluia. Entretanto, os homens remavam esforçando-se por alcançar a terra, mas não podiam, porquanto o mar se ia embravecendo cada vez mais contra eles. Então aqui, irmãos, olha só. Então clamaram ao Senhor e disseram, Ah, Senhor, nós te rogamos, não perecemos por causa da vida deste homem. Mesmo não temendo a Deus, eles rogaram a Deus pela vida de Jonas. E não ponha sobre nós o sangue de inocente, porque tu, Senhor, fizestes como te aprouve. Aqui eles estão reconhecendo o Deus de Jonas. E estão dizendo, Senhor, não impõe o sangue deste inocente nas nossas, na culpa para nós, porque o Senhor está fazendo o que lhe aprouve.
O senhor está fazendo justamente como deveria fazer e nós estamos só obedecendo. O senhor não impõe o sangue desses inocentes sobre nós. Louvado seja o nome do Senhor. E levantaram Jonas e o lançaram no mar e cessou o mar da sua fúria. Geralmente, meus irmãos, os grandes peixes, os animais, eles vão longe da tempestade. Mas aqui, nós podemos ver que o grande peixe, nós vamos entender que ele vai justamente na tempestade. E quando eles lançaram no mar, cessou o mar a sua fúria. E temeram, pois, estes homens. Olha só o que a Bíblia diz aqui, ó. E temeram estes homens ao Senhor com grande temor e ofereceram sacrifícios ao Senhor e fizeram votos. Olha o voto que eles fizeram a Deus. Deparou, pois, o Senhor um grande peixe para que tragasse a Jonas, e esteve Jonas 3 dias e 3 noites na entranha do peixe. Esses homens fazem voto ao Deus de Jonas. Enquanto eles seguem a bonança, Jonas vai parar no ventre do grande peixe. Quando eu escuto esta palavra, quando eu vejo essa palavra sendo pregada, por uma desobediência, por achar que ele tinha que fazer do jeito dele, Jonas achou que ele podia fugir, que ele podia entrar lá no barco que ia para Tarsis. Ele podia pensar consigo que Deus podia levantar outro e dizer, ele vai me deixar livre. Mas Deus tinha falado com Jonas, Deus não tinha falado com outro profeta. Porque a palavra é clara, e veio a palavra do Senhor ao profeta Jonas, filho de Amitai. Então ele não veio a outro profeta, veio o profeta Jonas, filho de Amitai. Então veio para ele. Se a mensagem de Deus vem para o profeta A profetizar, Deus não vai usar o B. Deus quer usar o A. Deus quer usar justamente aquele que é para fazer a vontade dele e o querer dele. Ah, mas ninguém me ouve, ninguém me escuta. Ezequiel disse... O Senhor disse para Ezequiel, Ezequiel, tu vai e profetiza a este povo. Quer ouçam, quer deixam de ouvir, porque são casa rebelde. Tu virá da minha parte e avisará. Porque eles vão saber que esteve um profeta no meio deles. Então, quando eu olho para esta palavra, quando Deus fala com Jonas, é Jonas. Mas Jonas, pela sua desobediência, veio a tempestade. Pela sua desobediência, veio o grande peixe. Mas ele achou que estava lá no fundo do porão, lá embaixo, lá escondido. Lá ninguém ia enxergar ele, lá ninguém ia ver ele. Deus estava olhando. Deus estava olhando. E Deus está olhando para você nesta tarde. Deus está olhando para ti nesta tarde e dizendo, você vai ou você não vai fazer a minha obra? Você vai fazer o que eu mando ou você vai tentar fugir mais uma vez? Você vai tentar fugir mais uma vez? Você vai tentar escapar mais uma vez? Ou você faz ou a tempestade vai vir. Se a tempestade não chegar, vai ter o grande peixe. Louvado seja o nome do Senhor, porque o Senhor escolhe e o Senhor chama.
e o Senhor capacita. Então diz a Bíblia, meus irmãos, eu quero aqui, rapidinho aqui, nós estamos meditando na Bíblia, nós estamos meditando na palavra de Deus. E orou Jonas ao Senhor, seu Deus, nas entranhas do peixe. O povo de Nínive, irmãos, eles acreditavam, não tinha praia em Nínive, mas eles acreditavam que viria do mar alguém que lhe avisasse o que iria acontecer. E eles iam de Nínive até o mar para esperar um sinal. Esperar um sinal que viesse. Um sinal que ele desse um alerta para eles. Então, enquanto eles estão aguardando, o profeta rebelde está lá no ventre. O profeta rebelde está lá nas entranhas do inferno, diz a Bíblia. E ele diz: na angústia clamei ao Senhor. E ele respondeu: do ventre do inferno. Olha só o que ele fala aqui, ó. Do ventre do inferno gritei, e tu ouvistes a minha voz.

para temer a homens. E a Bíblia diz, Jesus, o próprio Jesus, dizia, eu vou lhe ensinar e quem temei. Não teme aquele que pode matar o corpo, mas não pode fazer mais nada com a alma. Mas temei aquele que pode matar o corpo e jogar a alma no inferno. Este sim eu digo que temei. Jonas clamou, aleluia. Ele disse, do vento do inferno clamei, o Senhor ouviu. Porque tu me lançastes ao profundo, no coração dos mares. E a corrente me cercou. E todas as tuas ondas e as tuas vagas têm passado por cima de mim. E disse eu disse, lançado estou de diante dos teus olhos. Todavia tornarei a ver o templo da rua da tua santidade. O templo da tua santidade. Ele faz uma pergunta para o Senhor na sua oração. E as águas me cercaram até a alma. O abismo me rodeou e as águas me enrolaram na minha cabeça. Olha só o que Jonas está falando aqui. E eu desci até os fundamentos dos montes, os ferrolhos da terra corroeram-se sobre mim para sempre. Mas tu livrastes a minha vida da perdição, ó Senhor meu Deus. O Senhor sempre vai dar uma oportunidade para aquele que se arrepende, para aquele que se volta para fazer o que Deus quer que ele faça. Mas tem um porém aqui, meu querido. Se eu não quero, Deus não me obriga. Ele vai fazer de tudo para que eu possa cumprir o que ele tem comigo. Ele vai fazer de tudo para cumprir o que ele tem contigo. Mas, se você não quer, o juízo está esperando. E quando o juízo chegar, meu querido, ninguém chega diante deste Deus inocente e diz, não, mas eu não fiz nada. Eu não fiz nada para merecer ir para o inferno. Ninguém vai para o inferno inocente. Para o céu nós vamos se nós queremos. É uma opção nossa. É uma opção de cada um. É, mas as coisas estão mudadas agora, está diferente. Não. A Bíblia diz que Jesus é o mesmo ontem, hoje e será eternamente. Jesus foi ontem, Jesus é hoje e Jesus é eternamente. Ele é o mesmo, ele não mudou. Mas por que que as pessoas mudam? Porque as pessoas acham melhor mudar. Porque é melhor hoje a rebeldia do que a obediência. Hoje tem muita gente que diz, não, mas não precisa tudo isso, pastor, para ir para o céu. Deus não ia separar um povo sem arrependimento. O povo de Deus, o povo que se chama pelo nome do Senhor, ele precisa ser um povo diferente. Ele precisa ser algo diferente. Irmão, o profeta de Deus fala o que Deus manda e Deus assina embaixo. Não quis ouvir? Não é

problema do profeta, o problema é teu que não ouviu. É você que não escutou, você vai ter um problema grande se tu não der ouvido. Quando desfalecia a minha alma, eu me lembrei do Senhor. E entrou em ti a minha oração, no templo da tua santidade. E os que observavam as vaidades vãs, deixaram a sua própria misericórdia. Mas eu te oferecerei sacrifício com a voz de agradecimento. O que votei, pagarei. Do Senhor vem a salvação. Então a salvação não vem da igreja. A salvação não vem de um pastor terrenal. A salvação não vem de uma placa, de um ministério, de uma convenção, de um líder religioso terrenal. A salvação vem do Senhor. Ela vem do Senhor, ela não vem do homem. Porque se viesse do homem, quantos iam se gloriar disso? Quantos iam se gloriar disto aqui? Mas a salvação não vem de nós. O nosso dever é pregar a salvação, mas quem salva ainda é Jesus. Tem um louvor que diz: quem salva é Jesus. Quem salva é o Senhor. Jesus disse: eu sou o caminho, eu sou a verdade, eu sou a vida, ninguém vem ao Pai a não ser por mim. Mas, irmãos, salvação sem arrependimento não é salvação. Hoje tem gente, meus irmãos, que acha que salvação, muitos acham que salvação sem arrependimento vai levar para o céu. Quando Pedro, no primeiro dia, lá no Pentecostes, quando Pedro pegou a palavra e disse: que faremos, irmãos? Ele disse: olha, arrependei-vos e sejam batizados em nome de Jesus. Então tem que ter arrependimento, tem que ter renúncia, tem que ter mudança de vida. Tem que ter mudança de vida. Falou, pois, o Senhor ao peixe, e ele vomitou Jonas na terra. E quando ele é vomitado na terra, quem está lá esperando? Os ninivitas. Então a Bíblia, aqui no capítulo 3, onde que nós temos feito leitura, nós já vamos concluir. Então veio a segunda vez a palavra do Senhor a Jonas. E dizendo para ele: levanta-te, vai à grande cidade de Nínive e prega contra ela a pregação que eu te disse. Não era para mudar a mensagem, não. Jonas, tu vai lá e prega justamente o que eu te disse. O que eu te falei. E levantou-se Jonas e foi a Nínive. Segundo a palavra do Senhor, não do Jonas, dele, do Senhor. Era, pois, Nínive uma grande cidade de 3 dias de caminho. Então não era uma cidade pequena, não. Era 3 dias de caminho. E ele vai proclamar. E começou Jonas a entrar pela porta da cidade, caminho de um dia, e pregava, ele dizia: ainda 40 dias, e Nínive será subvertida. Esta era a mensagem. Mensagem de juízo, irmão.
Não era uma mensagem doce, não era uma mensagenzinha light, não. Era uma mensagem de juízo. E os homens de Nínive creram em Deus e proclamaram um jejum e vestiram-se de pano de saco desde o maior até o menor. Olha só, a palavra que veio não foi uma palavra doce. Não foi uma palavra, Deus é contigo, Deus é com vocês, Deus vai abençoar vocês, Deus vai prosperar vocês. Não. A mensagem era 40 dias e esta cidade será submetida em nada. Deus vai destruir esta cidade. Louvado seja Deus. Louvado seja o nome do Senhor. Agora aqui nós podemos ver que quando esses homens ouvem a mensagem de juízo de Jonas, hoje muitos não querem mais escutar a mensagem de juízo. Hoje muitos não querem mais escutar a mensagem que vem do céu. Eles querem escutar a mensagem, Deus vai ser contigo, Deus vai te abençoar, Deus vai te prosperar, Deus vai fazer isso, Deus vai fazer aquilo, para irmãos, como nós fosse viver nessa terra para sempre. Essa terra aqui, irmãos, está reservada para o fogo. O nosso tempo aqui é curto. O nosso tempo aqui é peregrinação. Peregrinação quer dizer um tempo. E é pouco nosso tempo sobre esta terra. Porque esta palavra chegou ao rei de Nínive. Ó, chegou perante o rei de Nínive. E ele se levantou do seu trono e tirou de si as suas vestes, e cobriu-se de pano de saco, e assentou-se sobre a cinza. Um rei. O rei que tinha um trono. Um rei que tinha uma coroa. Um rei que era respeitado. Hoje, mas eu não posso entregar aquilo ali porque é o pastor presidente. Eu não posso entregar aquilo ali porque é o evangelista da igreja, porque é um presbítero que cuida a obra e não podemos se levantar contra quando Deus manda falar, tem que falar, meu senhor. Quando Deus manda a mensagem, tem que ser entregue. Não importa para quem vai bater, aonde vai doer. A ferida para ser sarada, ela precisa ser tirada a casca para colocar o remédio para ela seja curada de dentro para fora, não é? Só a aparência. Parece que foi curado, mas por baixo tá a inflamação, tá o mal, tá ali. Enquanto não arrancar a casca, sair um pouco do sangue, colocar remédio para ser curado de dentro para fora, pode cruzar, dar uma infecção generalizada e morrer a pessoa. Só era uma ferida. Era uma feridinha pequenininha. Mas ninguém ousou ir lá para curar aquela ferida. Ninguém ousou ir lá entregar o que Deus mandou entregar. Entenda a revelação de Deus aqui nesta tarde, meu amado e querido irmão. A palavra de Deus, ela não importa para quem é a mensagem ela vem de Deus para nossas vidas. E ele fez uma proclamação, o rei fez uma proclamação que se divulgou em Nínive por mandado do rei e dos seus grandes, dizendo: nem homens, nem animais, nem bois, nem ovelhas, provem alguma coisa, nem lhes dê pasto, nem bebam água. A ordem do rei. Todos em jejum. Até os animais vão jejuar.
Até os animais vão entrar em jejum agora. Louvado seja o nome do Senhor, eu estou concluindo. Louvado seja o nome do Senhor. Mas os homens e os animais estarão cobertos de pano de saco e clamarão fortemente a Deus e se converterão cada um do seu mal. Ó, conversão, arrependimento e conversão. Conversão, cada um do seu mal, caminho, e da violência que há nas suas mãos. Quem sabe, se voltará a Deus e se arrependerá e se apartará o furor da sua ira, de sorte que não perecemos. Só tem uma coisa que faz Deus mudar: quando o povo, ou quando a pessoa realmente se arrepende. Quando ela se aparta do mal que estava fazendo e começa a fazer o que é certo. Quando ela começa a fazer o que é certo diante de Deus, aí o Senhor se arrepende do mal. E Deus viu, olha aqui, irmãos, entenda uma coisa, não adianta dizer, não, mas eu vou mudar. Eu me arrependo e vou mudar. Não muda. E não muda, continua do mesmo jeito, continua da mesma situação, da mesma forma, da mesma maneira, do mesmo jeito. E Deus viu as obras deles, como se converteram, olha só. Como se converteram do seu mau caminho. E Deus se arrependeu do mal que tinha dito que lhes faria e não fez. Ele não fez. Mas por que ele não fez? A mensagem não era de juízo? A mensagem não era para destruir tudo? Era. Era. Esta era a mensagem. Mas quando o povo se voltou a Deus, Deus olhou e viu que eles se converteram. Eles se converteram. Hoje tem gente se convencendo e não se convertendo. Se converter é mudar de vida, é mudar de rota. É trocar de rota. Trocar do caminho errado para o caminho certo. Trocar do que é direito, do que é torto para o direito. É? Trocar. Está no caminho torto, vai para o direito. Está no caminho errado, vai para o certo. Louvado seja o nome do Senhor. O Deus olhou para o coração deles e viu sinceridade. Viu um quebrantamento, viu uma conversão verdadeira, uma conversão genuína, e Deus mudou o juízo que estaria dando. Hoje tem gente, meus irmãos, que ele não se arrepende mais e o juízo de Deus vem mesmo. Ah, Deus não mata, Deus mata, irmão. Aleluia. Ah, Deus não mata, Deus mata. Nós temos exemplo na Bíblia. Ananias e Safira quiseram mentir para o Espírito Santo e caíram mortos diante de Pedro e do Espírito Santo. Louvado seja o nome do Senhor. Mas quando se converte de coração, quando há uma conversão verdadeira, uma conversão plena, então há uma mudança de vida. Há uma mudança de vida.
Mas Jonas, ele trouxe uma mensagem de juízo. Sim, ele trouxe, o povo se arrependeu. Mas Jonas se desgostou completamente. E ficou... Ele ficou tudo ressentido. Ele ficou ressentido, irmãos e irmãos. Ele queria que Deus destruísse tudo. Deus queria que Deus acabasse tudo. Era inimigo do povo de Deus. Acabar com essa gente, acabar com tudo eles. Não queriam nem... Vamos terminar com tudo ele. Então ele orou a Deus. Olha só, irmãos, olha aqui. Jonas reconhece, olha o que ele reconhece. Quando ele diz assim, e orou ao Senhor e disse, ah, Senhor, não foi isso que eu disse, estando ainda na minha terra? Porque isso me proveni, fugindo para Tarsis, pois sabia que és Deus piedoso e misericordioso, longânimo e grande benignidade, e que te arrepende do mal. Então, a Bíblia aqui, irmãos, ele está dizendo, Senhor, eu te falei, antes de o Senhor, quando o Senhor falou a primeira vez comigo, eu já lhe falei, eu questionei com o Senhor, mas o Senhor não estava, meu irmão. Louvado seja Deus, preocupado em destruir Nínive. Mas Deus queria que Nínive e o seu povo se arrependessem do mal que estavam fazendo. Deus não quer destruir as almas. Deus não quer destruir as vidas. Deus não quer permitir que as almas vão para o inferno, porque a Bíblia, a minha Bíblia diz que Deus não tem prazer na morte do ímpio. Não tem. Mas Deus tem prazer na morte do justo. Deus tem prazer na morte do justo. Louvado seja o nome do Senhor. E agora Jonas pede para que Deus tire a sua vida. Irmão, se fosse hoje, você pregar uma mensagem de arrependimento, uma mensagem divina do céu, e 120 mil pessoas se convertessem, vai pedir a morte? Jonas pediu a morte. Jonas não queria que Deus fizesse o que fez. Jonas não queria que Deus tivesse misericórdia de Nínive, que se arrependeu. O diabo não quer que a pessoa se arrepende. Ele quer que você vá para o inferno. Ele quer que você continue da maneira e da forma que você está. Do jeito que você está, desobedecendo a palavra, desobedecendo ao Senhor. Mas o Senhor quer que eu e você, seja obediente, não a homens, mas à sua palavra, ao seu evangelho genuíno, puro e verdadeiro. Eu deixo essa palavra para você que está me escutando, e eu sei que tem pessoas que estão me escutando nessa tarde, que você pensou em abandonar o barco, você pensou em abandonar tudo, largar tudo. Mas o Senhor falou contigo através desta palavra, não seja covarde. Ainda tem algo para você fazer para Ele, e Ele conta com você. Ele conta contigo, e Ele quer que você ganhe essas almas para Ele. Ele quer que você faça a vontade dEle, mas não faça como Jonas, tentar fugir do que o Senhor não quer que fuja. Eu quero deixar esta palavra aqui. E Deus viu que eles se converteram, e o Senhor se arrependeu do mal que ia fazer e não fez. Uma conversão verdadeira ao Deus muda o quadro, muda a história, muda a situação. Eu quero orar com você nesta tarde. Eu trouxe a palavra
E geralmente depois que eu trago a palavra, eu oro. E na oração da fé, muitas pessoas têm alcançado a graça e milagres da parte do Senhor. Então, meu irmão, depois da palavra vem os sinais do Senhor. Depois da palavra vem a vontade do Senhor. E se você nesta tarde que está me escutando, está como Jonas, tentando ou querendo fugir da vontade e do querer de Deus, esta tarde, neste dia hoje, 27 de agosto de 2026, às 15 horas e 4 minutos, Deus está falando contigo e está dizendo: faça o que Ele tem contigo. Faça o que Ele tem para você. Ah, mas não me dá. Faça. O Senhor está mandando você fazer o que Ele tem com a tua vida. Vamos orar, meu querido. Vamos orar nesta tarde. Você que tem uma necessidade, você que tem um problema, você que está com uma dificuldade, lança sobre Ele agora a tua ansiedade. Lança sobre Ele agora a tua angústia, o teu sofrimento. Lança sobre Ele aquilo que você está passando, porque a Bíblia diz no Isaías 53 que Ele foi moído pelas nossas transgressões. Pelas suas pisaduras nós fomos sarados. Ele não tinha parecer e nem formosura que os homens pudessem olhar para Ele e dizer que era alguma coisa. Mas Ele levou as nossas culpas, nos perdoou, nos libertou, nos converteu a um caminho reto e nos dá para nós fazer a sua obra e a sua vontade. Os anjos queriam fazer o que nós estamos fazendo, mas o Senhor não permitiu. O Senhor confiou em mim, confiou em você que está me escutando, que está tentando fugir. O Senhor confiou em ti. E Ele conta contigo neste dia. Se você está enfermo, nesta tarde, se você está enfermo, coloque a tua mão sobre a tua enfermidade agora, em nome de Jesus. Coloque a tua mão sobre a tua enfermidade pela fé. Pela fé. Seja a enfermidade que for, coloque a tua mão sobre a enfermidade agora, em nome de Jesus, nós vamos orar. E nós vamos determinar o milagre vai acontecer instantaneamente pelo poder da palavra. Querido Deus, amado Pai Celestial, eu chego na tua presença nesta tarde, te louvo, te exalto e magnifico o teu santo e bendito nome, porque eu sei que tu és o Deus justo, poderoso e verdadeiro. Eu trouxe uma porção da tua palavra aqui nesta tarde, Senhor, e lá do outro lado tem muitas pessoas que nos escutam, Pai querido, pela FM Renascer 91.3. Pai, eu não sei aonde a minha voz está alcançando nesta tarde, eu não sei aonde a minha voz está chegando nesta tarde, mas um dia o Senhor falaste comigo e disse que a minha voz ia chegar muito longe, e através da nossa vida, Senhor, o Senhor ia fazer muitas coisas, e eu creio, Senhor da glória, que isto está se cumprindo, que isto está acontecendo, sim, ó Pai, mas não é para minha glória, não, mas é para a glória do teu santo e bendito nome. Ó Pai, eu quero repreender agora todo espírito de enfermidade, todo mal, ó Pai, que está assolando a vida desta pessoa. Eu não sei que tipo de enfermidade está assolando a vida desta pessoa, mas o Senhor tocou, ó Pai Santo, Jesus amado, na vida da sogra de Pedro,
Pedro, e na mesma hora ela foi curada e foi lhe servir. E eu creio nesta tarde agora, Senhora, que se está com febre, a febre vai desaparecer. Se está com problema no coração, o Senhor tem o poder, o Senhor fez o coração e pode dar um novo. Se for o pulmão, o Senhor também pode sim. O Senhor pode dar um rim novo. O Senhor pode sim, ó Pai. Se for no estômago também, o Senhor tem todo o poder, porque todo o poder foi lhe dado. Pai querido, mas nós estamos num tempo em que cremos, ó Pai, que o Senhor ainda faz milagre, o Senhor ainda faz maravilha, o Senhor ainda faz sinais, e que ainda há testemunho para a glória do teu santo nome. Nós cremos nesta tarde que toda obra de bruxaria, feitiçaria, magia negra, todos os demônios pagam, em nome de Jesus bate em retirada, e que teu nome seja glorificado. Espírito de enfermidade, nós damos uma ordem agora, em nome de Jesus Cristo de Nazaré, que esse espírito de enfermidade seja arrancado, seja repreendido, e que teu nome seja louvado, e que teu nome seja glorificado, que o Senhor cresça e que eu diminua, mas que o teu nome seja glorificado, Jesus, na minha vida, que o Senhor seja o primeiro na minha vida, na vida do meu irmão, da minha irmã, do jovem, da criança. Eu coloco diante de ti essa pessoa, Pai, que está fazendo um novo propósito contigo, que está tomando uma posição diante de ti, de fazer o que o Senhor tem com ele, que o Senhor quer fazer o que tem com ela. Nesta tarde, eu creio, Senhor, que uma nova aliança está sendo firmada, e eu creio que o Senhor vai dar vitória, vai dar oportunidade para que esta pessoa possa fazer o que lhe apraz, possa fazer o que lhe é a seu agrado. Toma os teus profetas na terra, Pai, aqueles que ainda fazem a tua vontade, usa nas tuas mãos cada um, segundo a tua vontade e o teu querer. Nós oramos e nós abençoamos, em nome de Jesus. Amém e amém, Jesus. Que Deus abençoe a sua vida. Meu amado e querido irmão, nesta tarde queremos ouvir um louvor aqui. Já retornamos com os ouvintes, em nome de Jesus, nesta tarde. O telefone para você ligar para nós, 559-99-61-85-89. 999-61-85-89. Também é o 996-59-30-29. 996-59-30-29. Seu telefone, louvado seja Deus que você pode estar entrando em contato conosco. Também, se você tem o telefone aí do estúdio, da FM Renascer, você também pode estar entrando em contato, fazendo aí a sua participação na programação. Se você assim desejar estar participando desta programação, que Deus vos abençoe de uma forma especial. Vamos ouvir este louvor, já retornamos com os ouvintes, em nome de Jesus.

0: Graças a Deus por esse maravilhoso louvor que tivemos escutando aí nessa tarde. Já temos participação aí, né? Louvado seja Deus desde o começo do programa aí, né? O evangelista Manatã, também programador aí da FM Renascer, né? Que Deus abençoe, irmão. Está aí na sintonia com a sua família. Que Deus abençoe, né? Os irmãos também aqui. Tem mais uma mensagem, diz assim: paz do Senhor, pastor Valmir, que palavra maravilhosa. Peço um hino com Tony Tito, Sangue Puro. Vamos estar aí, pastor Delberto. Pastor Delberto aí está aí na sintonia. Vamos estar aí preparando este louvor também. O evangelista Natã pediu um louvor com Vanilda Boldieri. Vamos estar também escutando aqui este louvor em nome de Jesus. Tem mais aqui, louvado seja o nome do Senhor. É hoje, né, mensagem assim. É, paz do Senhor, estamos na escola aqui na cidade de Humaitá. É, louvado seja o nome do Senhor, louvado seja o nome do Senhor. Deus abençoe, irmão Egon, a sua família, os irmãos que estão aí na sintonia da programação também. Louvado seja o nome do Senhor. É, aqui diz assim: paz do Senhor, pastor, quem canta este hino que está rodando? Louvado seja Deus, louvado seja o nome do Senhor. Sara, esse louvor que nós rodamos agora, meus irmãos, é uma Sara, louvado seja o nome do Senhor, é Sara Cris, né? Quando o crente chora, né? Sara Cris está cantando este louvor aí, em nome de Jesus. Também temos um áudio aqui, vamos estar escutando aqui, em nome de Jesus, esse áudio aqui.
1: A paz do Senhor, irmão Valmir. Estou escutando o seu programa na minha casa, é uma bênção, é um culto na minha casa. Eu não deixo de escutar o seu programa, é terça-feira, é quinta, eu vou escutar o seu programa. Eu amo as coisas de Deus, amo, tenho um amor muito grande por as coisas de Deus. E o seu programa é uma bênção, bem abençoado. Como diz o nome João Júnior, que bênção, bem abençoado. E tá uma benção, irmão. Tá uma benção, pô. Quem fala é Joracir aqui de Chapeta. Viu? Já tô pedindo pro irmão um manazinho e uma oração pro meu irmão Gilmar, que foi feito a cirurgia no coração dele. E daí começou ele a ficar trincado, um dia começou a doer o pé dele, o dedo dele. Cortaram o dedo dele também, um pedaço disso. Que... Mas eu estou pedindo oração muito por ele, irmão. Muito, muito. Eu tenho só dois irmãos, os outros estão tudo mortos. Eu tinha, não sei se é quatro, não lembro bem. Quatro irmãos, não tinha mais. Eu sei que quatro é morto, daí tem dois. Dois irmãos ainda. O Gilmar é o obreiro da Assembleia de Deus. Então a gente está pedindo ajuda dos irmãos a favor dele. Que Deus venha abençoar ele, que Deus venha curar ele, libertar ele, repreender aquela enfermidade, tá, irmão? Fica ora por ele, irmão. Estou fazendo um pedido por ele, irmão, fazer uma oração por ele. Que ele está no hospital de Chapeta, tá? É muito abençoado seu programa, sua oração, suas palavras também. Senhor, um homem de Deus. A irmã Claudete também. Não conheço o irmão, mas um dia eu vou conhecer. Em nome de Jesus, tá, irmão? Fica com Deus e bom programa, em nome de Jesus.
0: Graças a Deus, está aí, minha irmã, vamos estar sim fazendo essa oração especial para o irmão, e temos certeza. Enfim, o Maná para a irmã também aqui, diz assim: bendito homem que confia no Senhor, e cuja confiança é o Senhor. Jeremias 17 e 7, não, irmã Joraci? Deus abençoe os irmãos aí, louvado seja Deus, diz assim: para o Senhor, pastor, leia um maná, leia o meu maná. Benção, sou a irmã Silvia, Deus abençoe a irmã Silvia, vamos estar aqui também, louvado seja Deus, lendo um maná para a irmã Silvia, que diz assim: a irmã Silvia, de todos os lados somos pressionados, mas não desanimados. Ficamos com perplexos, mas não desamparados. Somos perseguidos, mas não abandonados. Abatidos, mas não destruídos. É 1 Coríntios capítulo 4, versículo 8. Bento. Louvado seja Deus, louvado seja o nome do Senhor. Amanhã eu vou estar nos ligando aqui, eu pedi para a irmã, um minutinho depois nós já atendemos as irmãs, tá bom? Louvado seja o nome do Senhor e Salvador Jesus Cristo. É, louvado seja o nome do Senhor. E aqui, diz aqui, tem mais uma palavra. É, diz assim, aqui, palavra, bênção de Deus, pastor. Já temos crendo no milagre. É, obrigado, meu pastor, pelo carinho, né, irmão? Louvado seja o nome do Senhor, Natan. Deus abençoe. É programador aí da FM Renascer também. Que Deus abençoe. Vamos estar ouvindo aí um louvor que é a pedido do irmão com a Vanilda Baldieri. É, louvado seja Deus. É o louvor que o irmão tem pedido para nós. Vamos estar rodando em nome de Jesus. E eu tenho certeza que Deus vai estar abençoando a sua vida. Depois vamos preparar o louvor aí que o irmão também tem pedido.

graças a Deus por esse maravilhoso louvor que estivemos escutando aí, né, meus irmãos? Só Deus pode fazer milagre. Nós não podemos, mas Ele pode, né? Ele pode fazer milagre e Ele tem todo o poder para fazer milagre. Temos a participação dos irmãos. Queremos nessa tarde também fazer homenagens aos nossos amados e queridos irmãos que estarão e estão de aniversário, né? Louvado seja o nome do Senhor. É que Deus possa abençoar a vida dos nossos irmãos. E está de aniversário no dia de amanhã. É o esposo da irmã Elma. É, louvado seja o nome do irmão Carlos. É, o companheiro da irmã. Ela está de aniversário no dia de amanhã. Então, ele está completando 84 anos. E está aí na sintonia do programa. Então, irmão Carlos, esposo da irmã Elma, está de aniversário no dia de amanhã. E estamos fazendo uma homenagem especial para ele. É, para a sua vida, que Deus possa lhe abençoar. E também a irmã pediu que nós lêssemos um maná para ele. Vamos estar lendo um maná aqui, né? E o maná é a palavra de Deus que fala conosco. Diz assim: o Senhor te guardará de todo mal, guardará a tua alma. O Senhor guardará a tua entrada e a tua saída desde agora e para sempre. Salmo 121, 7. É, louvado seja o nome do Senhor. O Senhor te guardará de todo mal, guardará a tua alma. O Senhor guardará a tua entrada e a tua saída desde agora e para sempre. Salmo 121, versículo 7, para a irmã. E também vai estar de aniversário no dia 29. Dia 29, talvez estejam escutando aí o presbítero irmão Genor. ID 3 de maio, né? Ele vai estar de aniversário, então, agora no dia 29. Então, vai ser na... louvado seja o nome do Senhor, no sábado. É, no sábado. Vai ter festa em 3 de maio, né? E também, no mão, louvado seja o nome do Senhor, Daniel, filho da irmã Lourdes. Ele também vai estar de aniversário. Irmão Daniel vai estar de aniversário aí no final do mês, aí dia 30. É, dia 30 ele vai estar de aniversário. Irmão Daniel, filho da irmã Lourdes. Aí de Senador Salgado Filho, né? É, a irmã teve passando por uma cirurgia, mas já está em casa, para a glória do nome de Jesus também. Louvado seja o nome do Senhor. Também estará de aniversário também, nesse final de mês aí, o irmão Jairo. É, irmão Jairo. Ele vai estar de aniversário aí também, então, no dia 30 também, né? Que seria no domingo, né? Que Deus abençoe o irmão Jairo, que estará também de aniversário. E nós queremos aí, louvado seja Deus, mandar um louvor para todos os aniversariantes aqui, os irmãos que estão aí. Louvado seja o nome do Senhor, ouvindo esta programação. Então, nós queremos dar um louvor aqui com Parada Firme Jesus, parabéns. E depois já vão preparar o louvor aí que o pastor Dalberto também tem pedido, para nós não ficar devendo aí. Vamos ouvir então o louvor, parabéns, que vai para todos os aniversariantes, todos, e você que eu não tenho o nome aqui, mas estará de aniversário, que Deus possa te abençoar de uma forma especial. E com certeza Deus tem bênção para a tua vida. Vamos ouvir então esse louvor, depois retornamos com os ouvintes em nome de Jesus.

0: Graças a Deus por esse maravilhoso louvor que tivemos escutando aí nessa tarde, né? Que Deus abençoe os irmãos que estão aí na sintonia. Temos recebido aqui um áudio, vamos estar escutando aqui também, em nome de Jesus. Nessa tarde, em nome do Senhor Jesus, vamos estar escutando o áudio da irmã que vem aqui.
1: Que Deus possa te abençoar de forma especial.
2: Peço que o irmão me faça o hino. Essa vida não é minha.
1: Retornamos com os ouvintes em nome de Jesus.
2: 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Foi Maria de Picada Missione.
0: Graças a Deus, irmã Maria e de Picada Missione. Deus abençoe a irmã e do pai da Argentina que está aí na sintonia. Pede um louvor aí também. Essa vida não é minha, vamos estar aí ouvindo este louvor que a irmã tem pedido também. E ela pediu um maná, vamos estar tirando o maná para a irmã aqui nessa tarde, em nome de Jesus. Aqui está a caixinha de maná, vamos estar. Louvado seja o nome do Senhor, todos os manazinhos são abençoados, né? Todos eles são bênção de Deus para as nossas vidas. E eu creio que Deus fala conosco. Dá força ao cansado e multiplica as forças do que não tem nenhum vigor. Isaías 40, verso 29. Dá força ao cansado e multiplica as forças do que não tem nenhum vigor. Que Deus abençoe. Louvado seja o nome do Senhor. E queremos então ouvir este louvor que a irmã tem pedido aí. Esta vida não é minha, né? Com Jair Pires. Vamos estar escutando aí com o Jair Pires e depois retornamos e queremos dar os avisos, né?

Graças a Deus por esse maravilhoso louvor que tivemos escutando aí nessa tarde. Que Deus abençoe os irmãos que estão aí na sintonia da programação nesse dia de hoje. Temos ouvindo aí um louvor de Jair Pires aí, perdoando, né? Fundo aí. Que Deus abençoe os irmãos. Queremos convidar os irmãos para os nossos cultos na Igreja Missionária Primitiva. Hoje à noite nós temos um grande abençoado culto aí na cidade de Santa Rosa. Santa Rosa, hoje à noite, se Deus assim permitir, estaremos com os irmãos aí em Santa Rosa, aí em Cruzeiro, né? Mais precisamente na rua 3 de outubro, 413, aí na Júlio de Oliveira, no bairro Cruzeiro. Louvado seja Deus aí, próximo aí ao garagem do Toda Hora, né? Louvado seja o nome do Senhor. Que Deus possa abençoar. Então, rua 3 de outubro, número 403, aí no bairro, na Júlio de Oliveira, no bairro Cruzeiro, aí em Santa Rosa. Estaremos com os irmãos aí hoje à noite, se Deus assim permitir. Aleluia. Sábado também temos culto, cidade de 3 de maio, a nossa igreja fica na rua Oswaldo Cruz, 2313. 2313, aí no bairro Laranjeira, em 3 de maio. Cultos todos os sábados, culto aí em 3 de maio. Então, culto sábado em 3 de maio, também Senador Salgado Filho, também temos culto no sábado à noite, ali na cidade de Senador Salgado Filho. E com certeza, Deus tem bênção para a sua vida. Deus tem bênção para você. Na igreja ali, Senador Salgado Filho, ela fica na Avenida Professora Arnaldo Rost, 177, ali na cidade de Senador Salgado Filho. Salgado Filho. Então você é o nosso convidado especial estar conosco ali também. Louvado seja o nome do Senhor. E querendo Deus, né? Louvado seja Deus, nós estamos sempre abençoados. Também temos culto nessa sexta-feira ali em Ubiretama, linha 23, Ubiretama, na propriedade do irmão Rudy Krieger. Tem culto.

0: amanhã à noite também ali em Uberetama, linha 23, aí na propriedade do Rudi Krieger, vai estar tendo culto ali também no dia. Louvado seja o nome do Senhor no dia de, louvado seja Deus de amanhã. Então você é o nosso convidado especial, estar conosco também, louvado seja o nome do Senhor. Que Deus possa estar abençoando a sua vida de uma forma especial. Então, nesses cultos, e domingo à noite nós temos culto aqui na cidade de Independência. Temos culto aí nesse domingo aí na cidade de Independência. Aí a partir das 19h30, todos os cultos iniciam 19h30. Então você é o nosso convidado especial a estar conosco nos nossos cultos aí, meus irmãos. Que Deus possa abençoar a sua vida de uma forma especial. Vamos ouvindo o louvor aqui. Louvado seja Deus, e já retornamos com os ouvintes.
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0: Graças a Deus, também está aí na sintonia a minha mãe. Vou mandar aí, louvado seja Deus, um áudio que ela tem passado para nós, que vamos estar aqui passando.
1: Senhora, pastor Valmir, estamos aqui escutando o problema, está uma bênção. Peço um louvor para você aí, da tua escolha, e dois menazinhos para mim e para teu pai.
0: Graças a Deus, está aí minha mãe, que está aí na sintonia juntamente com meu pai, pediu aí dois manás, vamos estar lendo. Eu para ela, para a mãe, diz assim, primeiro maná diz assim, estou convencido que aquele que começou a boa obra em vocês vai completá-la até o dia de Cristo Jesus. Filipenses 1:6, amém. Eu estou convencido de que aquele que começou a boa obra em vocês vai completá-la até aquele dia de Cristo Jesus. Filipenses 1:6, vamos ver para o meu pai. Também vamos estar tirando aqui um manazinho para o meu pai. Diz assim o manazinho, louvado seja Deus, vinde a mim todos que estáis cansados e oprimidos, e eu vos aliviarei, tomai sobre vós o meu jugo e aprendei de mim, que sou manso e humilde de coração, e encontrarei descanso para as vossas almas, porque o meu jugo é suave, o meu fardo é leve. Mateus 11:28, um versículo bem conhecido aí, né? Que Deus abençoe. E ela tem pedido um louvor aí à nossa escolha. Vamos estar aí depois, estar rodando aí um louvor para eles também. Louvado seja o nome do Senhor Jesus Cristo. E eu tenho certeza que Deus, ele vai estar abençoando as nossas vidas, né? Nesse dia de hoje. Então eu deixo, meus irmãos, um convite. Se você, louvado seja o nome do Senhor, quiser estar participando das programações, aí você pode estar ligando para nós, pode estar mandando seu WhatsApp, você pode estar aí entrando em contato conosco. E também os irmãos aí de Sagrada Família, se tem alguém da região que esteja nos escutando, dia 26 de setembro, nós estaremos aí na congregação da Igreja Missionária Primitiva, aí na cidade de Sagrada Família. E sob a responsável pastor Itaceiro, os irmãos companheiros que estão ali, vamos estar num culto de missão. Vamos estar ali num culto de missão. Então, nesse dia 26, se Deus assim permitir, dia 26 de setembro, estaremos aí em nome de Jesus. E cremos, né, que Deus vai estar conosco, vai estar adiante de nós, nos abençoando. Vamos ouvir um louvor aqui. Louvado seja Deus, pedido da minha mãe, vamos estar ouvindo esse louvor. E depois desse louvor já estaremos orando com todos os ouvintes, né? Encerrando a programação, em nome de Jesus, nessa tarde.

Já deu tudo certo. Em nome de Jesus, já deu tudo certo. Queremos nessa tarde orar, meus irmãos, encerrar essa programação. Vamos deixar alguns minutinhos também aí para a FM Renascer. Os irmãos aí passaram aí o projeto da FM Renascer. Você que tem contribuído, ajudado, né, para a construção do novo local aí para a FM Renascer. Você que está contribuindo, você que vai contribuir. Que Deus possa vos abençoar de uma forma especial a sua vida. Então você que está contribuindo, vai contribuir, que Deus possa abençoar. Eu quero então deixar uns minutinhos aí para ser passado aí o projeto aí então para a construção aí desse novo local aí para a FM Renascer, né? Que já teve passando por momentos aí de enchentes e também, né? Louvado seja o nome do Senhor e ficou, deu prejuízo, mas eu creio que Deus vai pelejar e vai dar vitória. Então vamos orar e eu deixarei então uns minutinhos aí, irmão, estará fazendo o segundo conforme Deus lhe dirigir nessa tarde. Senhor, nosso Deus e nosso Pai, te demos graça, te louvamos e te exaltamos, porque tu és o Deus justo, poderoso e verdadeiro. Oro, Jesus, por todos os ouvintes da programação Última Chamada. Pedimos a tua bênção, a tua proteção, a tua graça, a tua bondade e a tua misericórdia sobre cada lar, sobre cada família, sobre cada irmão, sobre cada irmã. Senhor, abençoa, Jesus, demais programadores desse dia de hoje, os demais programadores da FM Renascer. Nós oramos pela direção da rádio, por todos aqueles que contribuem e ajudam. Nós te pedimos a tua bênção, a tua graça, a tua bondade, a tua misericórdia, seja sobre cada vida, Senhor. Eu coloco diante de ti todos os pedidos de oração, crendo que o Senhor tem o poder de fazer milagre, fazer maravilhas no meio do seu povo. Eu oro, Jesus, eu abençoo, decreto vitória, Senhor Deus, se o Senhor permitir, Pai amado, na terça-feira, Senhor, para a programação Última Chamada. Te peço a tua bênção, a tua proteção, tudo está nas tuas mãos, em nome de Jesus. Amém e amém. Que Deus abençoe, meus irmãos. Então, na terça-feira, louvado seja o nome do Senhor, estaremos aí com a programação Última Chamada, sobre a responsabilidade das irmãs do ciclo de oração. As irmãs do ciclo de oração estarão aí na terça-feira fazendo a programação, então, na terça-feira, dia 1º de setembro. Que Deus abençoe. Quem se despede nessa tarde, pastor Valmir Oliveira. Até a próxima, querendo Deus. Na paz do Senhor, Deus abençoe a irmã que está aí na sonoplastia nessa tarde. Deus abençoe em nome de Jesus.

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Graças a Deus, graças a Deus. Aí ouvimos esse louvor abençoado, né? Que Deus abençoe os nossos irmãos, irmãs. Deus abençoe a irmã Ironide Siqueira, né? É, irmã Rosicléia Cavaleiro também, irmão Gilmar Silveira Vargas. Paz do Senhor, pastor Leonaná, né? E nós temos aqui o Manazinho, né? Que Deus abençoe, ó Senhor. Dá vitória ao rei, responde-nos quando clamamos. Salmos 20 e o versículo 9, né? Que Deus abençoe aí, irmão Gilmar. Nós vamos, irmãos, estar orando, né? Nessa tarde maravilhosa, juntamente com cada um dos irmãos aí. Que Deus possa abençoar ricamente a sua vida. Senhor nosso Deus e nosso Pai, obrigado, Deus, por essa tarde maravilhosa que o Senhor nos tem dado. Lhe pedimos perdão, ó Pai, de todas as falhas, fraquezas. Lhe pedimos que o Senhor venha abençoar as palavras, louvores, ó Pai, cada homem, mulher, jovem, criança, ó Pai, que nos ouve no seu trabalho, caminhão, carro, na casa, ó Pai, meu Deus, talvez na lavoura, mas onde quer que esteja, ó Pai, clamando, ó Pai, falando contigo, eu sei que o Senhor é poderoso para responder. Eu sei, ó Pai, que o Senhor é um Deus de vitória e tudo que o Senhor promete, o Senhor cumpre. Meu Deus, eu sei que o Senhor não sonega nada praticando fielmente, ó Pai. Entra com providência nessa causa, ó Pai, que tem tirado sossego, tem tirado sono, consolo dessa pessoa, Pai. Meu Deus, eu sei que o Senhor é um Deus fiel, médico dos médicos, médico por excelência, ó Pai. Oh, Deus vivo, eu sei que o Senhor é juiz, eu sei que o Senhor é advogado, e a nossa causa está nas tuas mãos, ó Pai. Eu confio, Deus, na tua graça, eu confio, Deus, no teu poder, ó Pai. Continua abençoando os pedidos de oração, ó Pai. Abençoa nossas vidas, abençoa a palavra que falaremos essa tarde. Em tudo, ó Pai, nós te agradecemos e te louvemos, Jesus. Amém. Graças a Deus, graças a Deus. Deus abençoa os nossos irmãos. Deus abençoa a irmã Terezinha Brito, Coslótica, irmão José, né, em Boa Vista também, né? É, a Vitória, né? O pastor Jorge, né? Pastor Vicente, a família, irmão Natalino, todos os irmãos aí, que Deus possa abençoar. Pastor Paulo, né? Que Deus abençoe o senhor e a sua família, né? Todos os irmãos, né? A família da irmã Terezinha, que Deus possa abençoar ricamente, né? A tua vida, o teu lar. Queremos começar aí ouvindo um louvor aí abençoado, que Deus possa abençoar a tua vida, né? Que Deus possa abençoar o teu lar. Vamos ouvir aí o Thiago Batista cantando louvor abençoado aí. É o grandioso. Deus abençoe cada um dos nossos irmãos aí.

Graças a Deus, né? E ouvimos esse louvor maravilhoso, né? Um Tiago cantando esse louvor aí. Deus abençoe, né, a vida dos nossos irmãos, né? Deus abençoe aí. Irmão Marcos da Roça tá tentando ligar para nós aí, né? Mas não dá para nós atender agora, irmão Marcos, né? Tenta aí mandar um áudio para nós aí. Deus abençoe. Aí também, né, irmão Luiz Andrei, meu sobrinho, paz, senhor, meu tio abençoado, Deus abençoe a sua vida, Deus abençoe meu amigo Jair Padilha, paz, o senhor, pastor, tira um maná aí, né, vamos estar tirando, sim, diz assim: a tua fé te salvou, vai em paz. Lucas 7:50, né, Deus abençoe também, né, irmão Jair aí, Bento Gonçalves, toda a família. Deus abençoe, irmão Sirlei, irmão Marcos, família Azevedo aí no Rincão da Usina. Meu abraço, irmão Terezinha, irmão Osvaldo, Rincão do Loureiro. Trabalho dos irmãos aí logo, logo, né? Dia 6 aí. Que Deus abençoe os irmãos de Chiapeta, Espírito Santo, né? Irmão Nelson, irmão Maide, irmão. Aí, a irmã Vera Lúcia, irmão Selvino, né? Deus abençoe também a irmã Luciana Dornelles. Irmão Marlon Passo, irmão, a sua esposa, a família, irmão Josiela, sua família também, paz do Senhor Jesus Cristo, pastor Nazir, estamos na escuta. Amém. Deus abençoe a vida dos nossos companheiros aí de Santo Augusto, né? Todos aí, irmão Antônio, irmã Inês, né? Que Deus vai abençoar, irmão Tiago, irmã Andressa, toda a família dos irmãos aí, irmão Anderson e família, né? Todos, pastor Ezequiel. Que Deus venha abençoar nosso pastor presidente aí. Deus abençoe, irmão Rogério Zorzi, né? Está conosco aí. Deus abençoe a sua vida, né? Deus abençoe os seus projetos aí. Deus abençoe, irmão Daniel, irmã Tatiana Oliveira, paz, na audiência em Juí, né? Deus abençoe a sua vida, meu querido pastor aí em Juí. Deus abençoe ricamente, né? A vida de vocês, né? O nosso Deus é fiel. E tem vitória, né, para a vida dos nossos irmãos. Deus abençoe aí também, né, os demais irmãos que estão conosco aí. Vamos ouvir mais um louvor aí, né, e temos certeza aí que Deus estará abençoando, né, a vida dos nossos irmãos aí que estão ouvindo, né, os louvores aí. Que Deus possa te abençoar ricamente, né, a tua vida.

Graças a Deus, graças a Deus. Aí ouvimos mais esse louvor, né? Cantado aí pelo irmão Tiago, né? Que Deus abençoe os nossos irmãos. Deus abençoe o irmão Rogério, que diz: paz do Senhor Jesus, estou na escuta da programação. Deus abençoe a sua vida. Irmã Cassiane de Aguiar, né? Próxima terça-feira estaremos aí com os irmãos aí. Que Deus possa abençoar ricamente a vida de vocês. Deus abençoe meu grande amigo João Mateus, a tua família, né? Paz, estamos na escuta do programa Encoroados na casa da minha avó, Genesi. Meu abraço para a irmã Genesi também, para o Gino, né? Todos aí de Coroados, meu abração para vocês. Né? Que Deus venha abençoar os irmãos aí de Coroados, os companheiros de ministério, né? Que Deus venha abençoar ricamente a vida de vocês. Irmã Cileimo Marcos, paz do Senhor, pedimos um louvor ao vivo. Daqui a um pouco vamos cantar, né? A irmã Junaína está no trabalho, mas nós vamos cantar aí. Deus abençoe aí, irmão Alaércio Seger, a paz do Senhor Jesus, pastor. Deus abençoe, Deus abençoe a sua vida, irmão Alaércio, né? Toda a família dos nossos irmãos. Deus abençoe os irmãos que estão participando aí, irmão Marcos, né? Tem enviado aí uns áudios para nós, daqui um pouquinho vamos ouvir. Deus abençoe a irmã Ana, irmão Enio, né? Irmã Eleni, irmão Paulinho Ribeiro, né? Também aí a sua esposa, que Deus abençoe a sua vida, né? Estão na escuta da programação, estamos na escuta. Deus abençoe todos os ouvintes, cantam louvor ao vivo com a irmã, se for possível, né? Quem sabe ela chegue a tempo, né, irmãos? Para nós estar cantando um louvor aí, né? Que Deus abençoe ricamente a vida dos nossos irmãos. Pastor Valmir Yank, que é sua mãe aí na Ponte do Buricá. Tia Pedro, irmão Pedro, irmã Judite, né, irmão? Josias, sua família. Também aí, o irmão Elias, a sua mãe, o pai, os irmãos aí do Inhacorá, os irmãos que nos ouvem, que nos conhecem. Também o apóstolo, né, que estará aí com o pastor Ezequiel. Eu acho que é domingo de noite. Deus abençoe em Santo Augusto. Deus abençoe a vida de vocês aí. Deus abençoe o irmão Marcos Reis, né? A família e o seu pai, a mãe, a Marciele, a Mana, né? Que Deus abençoe ricamente a vida de vocês, né? Os nossos irmãos, programadores, colaboradores, né? Que estão aí também escutando. Que Deus possa abençoar ricamente, né, a vida dos nossos irmãos. Eu tenho certeza que Deus tem vitória para os nossos irmãos aí. Deus abençoe a irmã Luciana, né, nossa companheira, minha cunhada. Tô na escuta, mando parabéns pro Heitor. Deus abençoe muito você, querido, da tia, né? Amanhã o Heitor completa mais um aninho de vida. O tempo passa como esse louvor, né? Como esse louvor aqui é que a vida, né, irmãos? Ela passa tão rapidamente, né? Que Deus possa abençoar os irmãos. Nós vamos ouvir esse louvor aí. Existência da vida, né? Que Deus possa abençoar. Irmão Marisa, irmão Francisco, irmão Rafael, Rafa, sua família, Rafa, em 3 de maio, meu abraço. Irmão Darcy, irmã Terezinha, irmão Paulinho, pastor Pedro Lima, né? Também aí, irmão João Júnior, irmão Celso, que Deus abençoe.

0: Graças a Deus aí conseguimos ouvir, né, os louvores, né, esses louvores abençoados e também os áudios que os irmãos têm mandado para nós, né? É, Deus abençoe o Claito Haas, né? É meu grande amigo, glória a Deus, Deus abençoe o Senhor e a tua vida, né? Aí a Jane, que Deus venha abençoar. Deus abençoe também a irmã Irani Pinheiro, irmã linda, né? Também aí, irmão Francisco, a paz do Senhor, pastor Verso, um louvor com Sebastião da Costa, dispensa de Deus, amém. Vamos ver se nós achamos a irmã Irani, mandemos aí. Deus abençoe. Deus abençoe meu grande amigo Maurício Luiz Conchorosa, né? Trabalha aí na rádio aqui da cidade, né? Que Deus possa abençoar ricamente, né, a tua vida, a tua família, né? Também aí a irmã Edith Pregolinski, em Santo Augusto, a sua família, que Deus venha abençoar ricamente a vida de vocês, né? Nós temos aí irmão Ego, estamos na escuta. Irmão Ego, irmã Márcia, e o Maitá, o Rodrigo, a Rúbia, irmão Dalgiro, né, irmão Noel, irmão Hélio, o Jonas, o Jardel, né, Deus abençoe o Jader, aí todos, né, em o Maitá estão escutando nós aí. Deus abençoe ricamente a vida de vocês. Deus abençoe o irmão Darcy de Oliveira, né, aí em 3 de maio, né, está juntamente conosco. Nós vamos, eu vi um áudio aqui que pastor Valmir enviou para nós, né? É, Deus abençoa a sua mãe aí na ponta do Buricá, todos os irmãos aí que nos ouvem, em nome de Jesus, né? Ele tem mandado aí um áudio para nós aí, que Deus abençoe, né?
1: A paz do Senhor, meu pastor Nazir, tudo bem? Estamos aí ligadinho na rádio, escutando o programa. Estamos aí por casa, esperando por grande culto à noite. Aí, dá um alô para uma irmã do Armindo, lá em Tuparandi. Ela está escutando, me ligou agora, está escutando a Renascer, lá em Tuparandi. A irmã do Armindo.
0: Amém. Deus abençoe então aí de Tuparandi, irmã do irmão Armindo, que está ouvindo, né? Santa Rosa e os irmãos, né? É que estão ouvindo, irmão Ivan, também aí, irmão Sérgio, irmã Cleni, os demais irmãos, Santo Cristo, irmão Santo Oliveiro também, irmão Iduíno, Zavalha, né? Ontem eu vinha de Sede Nova escutando a programação aí, né? Que Deus continue abençoando. E dê saúde, né, para vocês aí. O nosso Deus, ele é um Deus de vitória, né? Com certeza ele tem vitória para os seus, né? Eu tenho algo que nós vimos aí o que está acontecendo, né, dia após dia. Então, irmãos, eu acredito, né, que não tem mais, irmãos, o que nós aguardar, né? Não tem. É só nós se preparar esperando a vinda de Jesus, né? Ele vem buscar os dele e nós precisamos estar preparados. Deus abençoe também o Marcos da Rosa, lá no sítio Casimiro. Está escutando nós aí, Deus abençoe a sua vida. Ele envia um abraço para todos os ouvintes aí, em nome de Jesus, né? Que Deus venha abençoar ricamente a tua vida, o teu lar, né? Que Deus possa te abençoar, que Deus possa abençoar a tua família, né? Meu abração, irmão Delmar Padilha aí, em Nova Candelária, né, irmã Jane, que Deus possa abençoar ricamente, né, a vida de vocês. O nosso Deus é fiel e a sua bondade dura para todo sempre, né? Que Deus abençoe a tua vida, o teu lar. Nós queremos aqui, irmãos, está ouvindo um louvor, né? E já já continuemos aí, né? Ouvindo, né? Que Deus possa abençoar os nossos irmãos, né? Longa viagem, saudoso pastor Luiz cantando, né? Meu abraço a tia Vona, né, em Sede Nova, a Marli, o Pedro, a Rosa, a Rose, né? A irmã Lúcia, irmão Candinho, irmã Iracema, irmã Carmen, irmão Jacó, né? Que Deus abençoe, irmã Claudete, irmã Selmira, irmão Onílio,

Graças a Deus, graças a Deus. Aí ouvimos, né? É, esses louvores maravilhosos. É, estou fazendo uma longa viagem, né? Que Deus possa abençoar ricamente, né? Os nossos irmãos que nos ouvem. A irmã Irani tem pedido louvor, dispensa de Deus, né? Escutamos ontem, mas vai de novo ele, né? Um louvor abençoado, né?

Sí.

Graças a Deus, graças a Deus. Aí ouvimos esse louvor abençoado, dispensa de Deus, né? Você sabe que essa dispensa existe, né? E ele prometeu que ele não vai deixar nenhum dos justos desamparados, né? Deus abençoe aí, paz do Senhor Jesus. Estamos na escuta, irmão Paulinho e a irmã Cristina e a irmã Paola e a irmã Gabriela. É em Boa Vista aí, pastor Paulo. É, Deus abençoe esse povo aí que estão ouvindo, né? Deus abençoe a irmã Jurema Miller, colaboradora da programação. É, que bênção de Jesus está aí ouvindo juntamente conosco, né? A programação. Deus abençoe aí, irmão Dauri, né? É, Deus abençoe. Ontem ele pediu louvor.

Estou na escuta, né? Deus abençoe os irmãos aí, no ponto 18 também aí, irmão Walter, irmã Daniela também, no 13 aí, irmão Leandro, irmã Ramona, lá no 14, os irmãos que nos ouvem, no quilômetro 4, né? Os pais da irmã Mari, que Deus abençoe, a irmã Florestina em São Luís Gonzaga, né? Os irmãos. De Independência, irmã Ed, pastor Valmir de Oliveira, né? Deus abençoe. Nós vamos estar lendo aqui então dois maná aí para o irmão Dauri, para a irmã Denise. O primeiro diz assim: o cavalo prepara-se para o dia da batalha, mas a vitória vem do Senhor. Provérbios 21 e 31. O segundo maná diz assim: aquele que diz que permanece nele, esse deve também andar assim como ele andou, 1 João 2 e 6, né? Deus abençoe, irmão Walter, irmã Tereza, vamos estar lendo, ler o maná. Diz assim: aquele que tem o filho tem a vida, aquele que não tem o filho de Deus não tem a vida, 1 João 5 e 12. Deus abençoe, irmão Walter, irmã Tereza. Deus abençoe ricamente, né, a vida de vocês. Nós vamos estar ouvindo aí o louvor hoje, né, que Deus abençoe os nossos irmãos que estão participando, né? Nosso Deus é fiel e ele tem vitória, né, para as nossas vidas. Que Deus possa abençoar, né, o teu lar, a tua família, onde quer que você esteja. Deus abençoe também, né, irmão Vanderlei. Da Silva, irmã Antônia Margarete Machado, paz do Senhor, pastor. Peço um louvor e um maná. Também Deus abençoe o irmão Valdo Silva Machado, a intendente Portela, né? Já já, irmã Antônia Margarete, vamos rogar um louvor. O maná diz assim: bem-aventurados os humildes de espírito, porque deles é o reino dos céus. Mateus 5 e 3, né? Que Deus possa abençoar ricamente, né, a vida de vocês, né? Receba esse louvor aí que a irmã Denise, a irmã Dauri, tem pedido, né? É hoje o dia da vitória, né?

Graças a Deus, graças a Deus. É hoje, né? Que Deus possa abençoar a tua vida, o teu lar, né? Que Deus possa abençoar, né, a tua família aí, em nome de Jesus, né? O nosso Deus, ele é um Deus de vitória, né? Nós queremos, irmãos, ouvir aí, né? Daqui um pouquinho mais um louvor. Mas que Deus abençoe aí os irmãos que estão participando, né? Irmã Terezinha, nos confirmando, né? A presença aí juntamente conosco, a irmã Elenir, né? Que Deus abençoe aí cada um dos nossos irmãos que estão juntamente conosco. E também o irmão Josiel, Farias Azevedo, né? Meu abração para ti. Deus abençoe a tua vida, o teu lar. Nós queremos ouvir então aqui, é um louvor aí que o irmão Marcos tem enviado para nós, né? Temos aí, irmãos, né, os colaboradores que estão colaborando conosco aí, que Deus abençoe a tua vida, o teu lar, né? A programação temos primitivo, né? Que Deus abençoe a tua vida, né? Nós sabemos aí que precisamos conhecer a verdade, e a verdade vai nos libertar. Nós temos aí o irmão Eliezer, né, lá na Bahia, irmão Paulo Ribeiro, né, o Pedro Ribeiro, a Marli Ribeiro, a Rose Ribeiro e a Rosa Ribeiro, né, meus primos aí. Também a irmã Jo Silva, a irmã Jovita, né, o Mauro e a Vera que tivemos aí ontem à noite, Deus abençoe a vida de vocês. Também aí a irmã Irani, irmão Arlindo, né, Deus abençoe ricamente, irmão Dauriers e família. Lá em Mineiro, Deus abençoe o irmão André, a irmã Nélcia ali, vizinhos da igreja. Deus abençoe a irmã Terezinha, irmão José em Boa Vista, né? Irmã Terezinha, irmão Osvaldo, lá no Rincão dos Loureiros, em Acorá. Deus abençoe aí também a irmã Ivone Denis, né, lá em Vista Gaúcha. A irmã Liane, meu irmão Pedro Nilo, lá em Tenente Portela, né, no sábado aí vai estar. A irmã Tati, irmão Léo aí, grande trabalho, né? Que Deus abençoe ricamente. Irmão Josemar em Passo Fundo, a irmã Maria Augusta lá em Bento Gonçalves, né? Meu abração para todos vocês aí. Irmão Everaldo Jonas em Tucunduva, a irmã Cláudia Ribeiro aí em Santo Augusto, irmão Gilmar Vargas, Santa Rosa. Deus abençoe, irmã Norilda Saldanha, lá em Galpões, meu abração para vocês, pastor Isaías, que no dia 6, né, pastor Isaías, deu um grande trabalho, um almoço aí, em Coronel Bicaco, né, irmãos, que Deus possa abençoar aí, vai ser um valor acessível, parece que é R$ 35,00, né, um buffet livre, né, todos são bem-vindos ali, colaborar com a obra, levar pratos e talheres, né. É o pedido do nosso pastor Isaías, né, irmã Liliana, para nós mencionar aí na programação. Deus abençoe aí também aqui da Vila Turco, os irmãos de Campo Novo, né, a pessoa do pastor Ezequiel, todos os irmãos do mundo de Orlinda Silva, né, meu abração. Deus abençoe ricamente aí, irmão Gabriel, que Deus venha abençoar todos os companheiros aí, irmão Paulo Reis. Deus abençoe também tio Paulo, tia Eni aí, né, também o Nego, né, aí primo, aí Sérgio, que Deus abençoe, tio Miro, quando passei aí, dá um abraço, né, dizer um adeus para eles aí. Deus abençoe também aí a irmã Ironi de Siqueira, né, aí em São Francisco, São Martinho. Deus abençoe a sua vida, a família. Irmão Paulinho Ribeiro, lá em Pinheirinho do Vale, Deus abençoe o senhor, né, a sua esposa. Irmão Milton e a irmã Marlene, Estância Velha, né, Deus abençoe a vida de vocês. Irmão Marcos, a irmã Marciela em Campo Novo. Também o tio João, a tia Uda, de Sede Nova. Irmão João, a irmã Janete, né, em Sede Nova, e a irmã Jurema Miller, né, que Deus abençoe a vida de vocês. Estamos aí, com esses dois horários de programação, na quarta-feira das 10 às 12, e na quinta das 4 às 6 da tarde, né, pastor Ezequiel tem a programação das 3 às 5, toda
das 5 às 6 aí no sábado. Estava muito linda aí a programação, né? Então que Deus abençoe aí os nossos irmãos que nos ouvem. Né? O nosso Deus é fiel e Ele tem vitória para cada um de nós.

Graças a Deus, aí ouvimos esse louvor que o irmão Marcos tem enviado para nós, né? E tem chegado a irmã Jonaína daqui um pouquinho. Ela vem cantar aí uns dois louvor com nós, né? Tá cheio de tarefa, né? Mas tirar um tempinho para fazer as coisas para Deus é bênção do céu, né? Que Deus possa abençoar ricamente aí os nossos irmãos. Meu abração para todos os irmãos que estão aí juntamente conosco participando. É, Deus abençoe a tua vida, o teu lar, onde quer que você esteja, que Deus esteja contigo, né? Deus abençoe aí a irmã Gecilda de Quadro Pinto, né? A irmã Ana Franco, a irmã Odete, o Jair, meu grande amigo aí. Deus abençoe a tua vida, a Ana, né? Toda a família, né? O seu Valdomiro, né? As gurias, a Marli, né? As demais aí, que Deus venha abençoar ricamente a vida de vocês, né? O nosso Deus, ele é um Deus bondoso, né? E ele tem vitória para a vida de cada um dos seus servos. Deus abençoe. Nós queremos ouvir então aí mais um louvor, né? Queremos ouvir um louvor aí. E vamos ouvir com as irmãs, saudosa irmã Nice, né? E tem, nós vamos ouvir um louvor aí que eu gosto muito de ouvir e tenho certeza que Deus vai falar no teu coração, né? É, que Deus abençoe a tua vida, aonde quer que você esteja, que Deus venha te abençoar.

0: graças a Deus aí, possa abençoar a tua vida, o teu lar, onde quer que você esteja, que Deus venha te abençoar ricamente, né?
1: Também quero cumprimentar todos os irmãos ouvintes da programação com a paz do Senhor.

Graças a Deus. Deus abençoe o irmão Oswaldo Lopes, a irmã Marlene da Silva, né, que estão conosco aí. Deus abençoe os nossos irmãos que nos ouvem, né? Nós vamos ouvir um louvor aí com Peri Brizola, enquanto vamos ouvir os áudios dos irmãos.

graças a Deus, aí eu vi uns peritos, pessoal cantando, um louvor maravilhoso, né? Deus abençoe os nossos irmãos, Deus abençoe o irmão Jair Augusto Souza, né? Aí em São José das Missões também, né? Aí a irmã Jessi, pastor Chelsea, irmão Vande, né? Irmão Pedro Agil, irmão Maura, né? Meu abração para vocês. É também aí, irmão Breno, irmão Chosa, todos os irmãos aí de São José, né? Nosso pastor vice-presidente, Deus abençoe. Pastor Silvio, irmão Vera, também no Irapuá, né? Que Deus venha abençoar ricamente também aí na Lia Mânica, irmão Elson, irmã Cláudia, Deus abençoe. É a vida de vocês aí, Tenente Portela. Que Deus possa abençoar ricamente, né? É também aí, irmão Nelson, no Cerro Grande, Capim Largo. Né? Todos vocês, que Deus venha abençoar ricamente, né? Os nossos companheiros aí. Nós vamos ouvir um louvor aí, dependente, né? A paz do Senhor, amigo pastor Nascido. Estamos na escuta, trabalhando, tomando um louvor para nós. Vai esse aí, né, irmão Jair? Esse louvor abençoado aí, na Prefeitura de São José das Missões, muitos cristãos aí trabalhando.

Graças a Deus, graças a Deus. Aí está esse louvor. Sou dependente, né? Que Deus abençoe os nossos irmãos. Deus abençoe o irmão Admir Maciel da Silva, né? Irmã Rosane, né? Aí tudo com dúvida. Deus abençoe vocês ricamente, né? Nosso Deus, ele é um Deus poderoso, né? Que Deus abençoe a tua vida, o teu lar, onde quer que você esteja, que a presença de Deus esteja contigo, né? O nosso Deus, ele é fiel e ele tem vitória, né? Para cada um de nós. Deus abençoe os nossos companheiros que estão aí, cada um com o seu trabalho, né? E desempenhando esse trabalho, né? A Bíblia diz: bem-aventurado aquele que, quando o Senhor vier, né, achar esse homem, essa mulher, né, esse jovem, essa criança, né, eu digo criança às vezes, mas aí é de 7, 8, né, 9, 10 anos aí, né, na pré-adolescência, né, irmãos, e está aí trabalhando para o Senhor, né, bem-aventurado, então, né, que seja, né, esse jovem, é que na sua mocidade aí se coloca na presença do Senhor. Nós queremos ouvir mais um louvor aqui, irmãos, né? E já vamos partir daqui um pouquinho para a palavra, né? Temos certeza que Deus tem vitória, né? Toque da trombeta, né? Que Deus possa abençoar.

0: Graças a Deus, graças a Deus, aí ouvimos, né, esse louvor abençoado, né? Volte, Jesus, que Deus abençoe, né, a tua vida, que Deus abençoe teu lar, Deus abençoe os nossos irmãos que estão juntamente conosco, né, ouvindo aí, né, os louvores, né, que Deus possa abençoe, né, a tua vida, o teu lar, né? Nós queremos aqui, irmãos, estar mencionando, né, irmãos, a palavra, faz, dá uma bênção, irmão Mardeiro, irmão Milton, aí Deus abençoe a vida de vocês, né? Com certeza, Deus, ele tem vitória, irmãos. Nós vamos trazer aqui uma palavra, né, e já, irmãos, nós vamos estar daqui um pouquinho finalizando, né, a nossa programação, né, que Deus abençoe a tua vida, o teu lar. O nosso Deus, ele é um Deus fiel, é um Deus que vela em cumprir a sua palavra, né? É que Deus te abençoe. O nosso Deus, ele tem vitória para ti, né? Nessa tarde, né? Estamos finalizando mais uma semana, né? Nós temos aí, o pedido do irmão Dauli, né? Pedindo aí o maná, e diz assim: disse-lhe Davi a Salomão, seu filho: ser forte e corajoso e faz a obra. Não temas, não te desanimes, porque o Senhor Deus, meu Deus, há de ser contigo, não te deixará, nem te desamparará até que acabes todas as obras para o serviço da casa do Senhor. 1 Crônicas 28 e 20, né? Deus abençoe aí, irmão Dauri, que envia um saludo a todos os irmãos ouvintes da programação Tempos Primitivos, né? Que usamos o mesmo tema na quarta-feira, na quinta-feira, né? Que Deus possa abençoar a tua vida, o teu lar. Irmãos, eu quero ler uma palavra que se encontra no livro de São Mateus. São Mateus, capítulo 24, e o versículo 30 e 2, que diz assim: aprendei, pois, a parábola da figueira, quando já os seus ramos se renovam e as folhas brotam, sabeis que está próximo o verão. Assim também vós, quando virdes todas essas coisas, sabeis que está próximo às portas. Em verdade vos digo que não passará esta geração sem que tudo isto aconteça. Passará o céu e a terra, porém as minhas palavras não passarão. Mas a respeito daquele dia e hora, ninguém sabe, nem os anjos dos céus, nem o Filho, senão o Pai. Pois assim como foi nos dias de Noé, também será a vinda do Filho do Homem. Porque assim como nos dias anteriores ao dilúvio comiam e bebiam, casavam e davam-se em casamento, até o dia em que Noé entrou na arca, e não o perceberam, senão quando veio o dilúvio e os levou a todos, assim será também a vinda do Filho do Homem. Estão dois, então dois estarão no campo, um será tomado e deixado o outro. Duas estarão trabalhando no moinho, uma será tomada e deixada a outra. Portanto, vigiai, porque não sabeis em que dia vem o vosso Senhor. Mas considerai isto: se o pai de família soubesse a que hora viria o ladrão, vigiaria e não deixaria deixaria que fosse arrombada a sua casa. Por isso ficai também vós apercebidos, porque a hora em que não cuidais, o Filho do Homem virá. Graças a Deus, irmãos, por essa palavra. É. Aí está uma palavra maravilhosa. É. Nós sabemos, irmãos, estávamos escutando ali o pastor remanescente, irmãos. E ele falava sobre essas catástrofes que têm acontecido, e ele, num desses vídeos, ele vinha falando esses inícios, essas mesmas palavras sobre a figueira, que não passaria geração. Eu estava aqui procurando uma palavra, irmão, semelhante a esses dias, né? Palavras que antecedem, né? Como diz nela própria, ali nela mesma, passará os céus, passará a terra, mas as minhas palavras não vão passar. E nós olhando aqui, irmãos, para essa palavra, nós vimos o que está acontecendo, irmãos. Tá? Nós tínhamos uma dificuldade para ensinar nossos filhos, uma dificuldade, né? Muitas vezes, para um homem encontrar um casamento, para uma mulher encontrar um casamento, irmãos. Porque a iniquidade vem se multiplicando, né? O amor vem se esfriando. E aí, irmãos, muitos querem viver na regalia, né? Muitos se agarrando no governo, né? E nós que somos cristãos, a Bíblia diz assim que uns confiam em carro, uns confiam em cavalo, né? Mas nós que somos servos do Senhor, nós fizemos menção do nome do Senhor. É no nome dele que nós fizemos menção. Eu não sei se você tem feito menção do teu Deus, tá? Eu não sei até que ponto você confia no teu Deus, tá? Eu não sei se você acredita inteiramente, se muitas vezes Satanás faz a tua fé ela oscilar, tá? Aí você está oscilando, você começa a ouvir blá blá blá, você começa a ouvir emendas, tá? Palavra abençoada que nosso pastor Getúlio tem trazido na abertura, na inauguração da Câmara de Vereadores aqui. E ele trazia uma palavra sábia, né? Nós vimos aí se aproximando as políticas, e um diz, olha, fui eu que enviei tal emenda, fui eu que enviei tal emenda, nós vamos enviar mais tal emenda, né? E ele trazia uma palavra que nem vocês sabem que aqui na face da terra, então, se há emenda para todas as coisas, mas não se tem emenda na palavra, nesse livro sagrado, onde ele diz, passará os céus e a terra, e as minhas palavras não hão de passar. Então, meu amigo, minha amiga que me ouve, não é o governo, não é o rei, não é o médico, senão o nosso Deus. A Bíblia diz que o próprio Jesus, ele falando, aquele que tem o filho tem a vida. Aquele que não tem o filho de Deus não tem a vida. E eu quero te dizer que quem tem Jesus tem tudo. Talvez o que está faltando para você é o tudo. Talvez está faltando tudo e você não tem encontrado tudo. Mas o tudo para a tua vida é Jesus. O que mais nós falamos com pessoas, hoje ainda eu falava com uma pessoa, e ali nós conversando, e quando se faz um propósito para com Deus, os infernos se levantam, e aí você não tem dúvida de que você está agradando a Deus, de que você é um alvo escolhido do Senhor. E Satanás, quando você se levanta, ele vê, olha, Deus é com esse homem, Deus é com essa mulher, então ele tenta impedir,
1: porque os dias dele estão contados.
0: É? A Bíblia diz, irmãos, que Jesus, Deus ali no jardim do Éden, ele fez uma promessa. É? Quando a serpente fez a Eva comer daquele fruto proibido e também deu para seu esposo, ele disse ali, irmãos, Noé, aonde, Adão, aonde você está? E Adão, irmãos, ele tentando se esconder, porque agora quando ele peca, ele se sente nu, todo homem, toda mulher que tem o amor de Deus, assim que ele peca, ele se sente nu. Ele não consegue esconder o seu rosto, ele denuncia, ele não consegue mentir, porque o seu rosto denuncia, os seus olhos denuncia, não tem firmeza no seu olhar, não tem firmeza no seu falar, pessoa que confia em Deus, que sabe a vida que leva, ele olha firme, pode ter errado, mas olha, eu trilho um caminho, A Bíblia diz que aquele que confessa e pede perdão alcança misericórdia, mas aquele que não confessa, um dia, irmãos, a eternidade vai revelar. Então nós precisamos consertar o que está errado. Eu quero te dizer para ti, meu amigo, minha amiga que me ouve, essa palavra ela não vai passar, ela é fiel, ela é verdadeira. E eu quero dizer para ti que ali, quando Deus está falando, onde é que tu está, Adão? Ele diz, estou aqui, Senhor, escondidinho, com medo, vergonha. Diz, por que você desobedeceu, Adão? Mas a esposa, sempre há uma desculpa, né? Sempre tem uma desculpa. Cristão, pessoas aí, crente, muitas vezes, olha, vamos no culto, se der eu vou. De noite eu estou lá, amanhã eu vou lá. Mentira. É só da boca para fora e Satanás sai sorrindo. Diz, mentiroso. Você não adianta. Você tem parte comigo, você vive mentindo. Você vive iludindo. Quantos que carregam, só o apelido de cristão. Ali nos diz a palavra que Deus disse, tu vais ter que suar para ganhar o pão. E aí vem, irmãos, a Eva. E ele disse, Eva, por que tu fez isso? Mas eu achei, não, eu tinha dado uma ordem. Você vai sofrer dor de parto. E a serpente vai saindo, ele disse, você, serpente, você vai rastejar para o resto da vida. Você vai comer pó e eu vou colocar uma inimizade entre você e o homem. Você morde o calcanhar dele e ele te mata. Deus deixou uma sentença para a serpente. E agora nos diz que Satanás que está ali iludiu a serpente, entrou nela e saiu ali querendo fugir. Diz, e você, Satanás, da mulher vai nascer um que vai te esmagar a tua cabeça. A sentença de Deus, ela é fiel. De lá para cá ele vem sabendo, e o dia que Jesus padeceu, ali a morte de cruz, irmãos. Aí quando ele ressuscita, ele sobe ao Pai, recebe o corpo de glória, recebe a herança dele, se reveste, e aí ele desce nas profundezas, pisa na cabeça de Satanás, e diz, é-me dado todo o poder nos céus e na terra. De lá para cá, irmãos, ele visita, anda com os discípulos, mostra as suas mãos, mostra o seu lado para Tomé. Alguns acreditam, Tomé diz, eu só acredito vendo. Igual muitos que me ouvem. Eu só acredito nesse tipo de profecia, essa revelação, é só vendo. É só um milagre na minha vida. Talvez você fale isso da boca para fora, mas é só um milagre na tua vida. Você sabe como é que está a tua vida. Você sabe como é que está o teu físico? Você sabe que é só Deus para mudar a tua vida. Então, com certeza, com certeza aí, que Deus venha, que Deus venha te abençoar, que Deus venha te dar vitória, que Deus venha abençoar a tua família, que Deus venha abençoar o teu lar,
1: Agora nos diz a palavra, irmãos, que ele desce, irmãos, lá nas profundezas ele pisa. E ele disse, é-me dado todo o poder nos céus e na terra, ele só fica à direita do Pai. E ali, irmãos, quando ele está ali, o que que acontece? Quando ele está ali, ele está ouvindo as orações dos justos, dos servos, que sobe até ele, que chega até ele. Ele está ali ouvindo. Ah, o Pai está ali, e ele está ali, e eles, o servo deles aqui clamando, Senhor, envia desse ano a vitória para mim, ah, Senhor, estou com saudade do céu, ah, eu imagino essa é nova Jerusalém, eu imagino esse banquete, o rio da vida, ah, eu imagino a árvore da vida, eu imagino os anjos cantando, e eu estou aqui cantando, apressa-te, Senhor, a tua vinda, ah, e agora nos diz, irmãos, que nós começamos a olhar e vendo ali, irmãos, corpos despedaçados, é? Um corpo de uma pessoa, não se sabe se é homem, mulher, é? Colou na árvore, é? E nós vimos, irmãos, terremoto, rumores de guerra, é? Um país ameaçando o outro, o homem ganancioso, irmãos. Um dia vai ter que sentar na presença do Senhor e vai ter que dar conta. E aqui nos diz a palavra, irmãos, no livro de São Mateus, que ele, Jesus faz menção. Ele disse, aprendei, pois a parábola da figueira, quando já os seus ramos se renovam e as suas folhas brotam, sabeis que está próximo o verão. Ele vai avisando, irmãos. Ele não disse, eu venho tal data. Quando alguém dita uma data, é filho de Satanás, é mentiroso, porque só o Pai sabe. Ah, mas ele não é quem o Pai quiser revelar, não, mas a palavra dele sim. Agora aqui o dia e a hora é só o Pai. E ele disse assim também vós, quando virdes estas, todas estas coisas, sabei que está próximo às portas. Jesus está ansioso, irmãos, para vir buscar o seu povo. Eu medito, irmãos, que eu estou caminhando, daqui um pouco eu chego num lugar, ah, e dali um pouco a gente está falando do amor de Cristo, tem se aberto as portas. As pessoas estão com sede, as pessoas estão com fome de ouvir a palavra do Senhor, né? De ouvir as coisas de Deus, irmãos. E talvez, irmãos, muitos que pregavam, muitos que no primeiro amor tinham o desejo de pegar um folheto, tinham o desejo de pegar, né, a sua Bíblia,

eu era criança, meu avô era criança, meu bisavô era criança, eles mencionavam, mas eu quero te dizer, ele prometeu de vir e ele vem, e ai de nós se estivermos vacilando, e ai de nós, e você pai, e você mãe, se tem aconselhado teus filhos, será que você deseja que eles conheçam a Nova Jerusalém? Aí eu quero que eles estejam comigo. Eu quero sim, mas você não fala de Jesus para eles. Você não chama eles para orar. Aí quando bate a enfermidade, olha, vamos para a igreja, até vão, recebe a cura. Mas dali um pouco, eles esperam um mimimi de alguém dentro da igreja. Para se retirar, eles não estão mais juntos. Porque, irmãos, porque eles só querem a benção, o dono da benção. Eu medito, irmãos, e é assim. A Bíblia diz que quando Jesus palmilhava sobre a face da terra, nenhum que se chegou para ele, ele disse, não vou te curar. Não. Ele curou a todos e todos quanto, irmãos. A Bíblia diz que alguns eram ingratos. Mas ele cura 10 leprosos e só um disse, olha, eu vou procurar o homem que me curou. E ele chega a agradecer e Jesus disse, onde estão os outros 9? Ele disse, não sei, mas eu voltei para te agradecer. E Jesus ali abençoou ele. E só podia ser um estrangeiro para voltar a me adorar, me agradecer. Às vezes, irmãos, é dessa maneira, a maioria das vezes é dessa maneira. Mas eu quero te dizer, seja grato ao Senhor. Seja grato ao alimento que Ele tem colocado na tua mesa. Seja grato pelo que Ele tem colocado no teu celeiro. O que Ele tem colocado na tua conta. Seja grato pelo lar, pela família. Seja grato pelos filhos que Deus tem te dado. Agora, enquanto você estiver aqui na face da terra, às vezes você se esforça para ganhar os estranhos. Você até ora pelos teus. Nós até oramos. Mas essas atitudes, irmãos. Nós fizemos sacrifício por alguém e os nossos. E os nossos estão se perdendo, irmãos. A Bíblia diz que Noé, quando ele constrói aquela arca, é como essa palavra que eu fiz menção. Comiam, bebiam, casavam e se davam em casamento. E zombavam de Noé. E ouviam, talvez longe, as marretadas da arca sendo feita, sendo pregada, sendo moldada lá na montanha. Talvez aquela arca era semelhante àquela serpente que eles levantaram, lá, irmãos, no deserto. E todos quanto eram picados de serpente olhavam para aquela serpente que tinham feito lá e eles se salvavam. Mas com a arca foi diferente, irmãos. Porque eles enxergavam a arca e o socorro estava lá. Mas o dia que o anjo do Senhor fechou a porta, não adiantou mais. E só perceberam quando a água começou a descer do céu. E quando começou a verter, a primeira coisa que eles notaram é que até o dilúvio nunca tinha chovido água do céu. Não tinha chuva. O orvalho E a própria água da terra, trazia ali o sustento das plantas. Mas ali, irmãos, foi a primeira coisa que aconteceu. Às vezes havia uma dúvida, será que Noé estava certo? Talvez você tenha anunciado a palavra e alguém tenha zombado de você, não se preocupe. O dia que você chegar na presença do Senhor, você vai receber a tua recompensa. Talvez alguém tenha criticado de você, pela maneira que você fala, pela maneira que você se veste.

0: Se importa, hã? Eu quero te dizer, não se importe com isso, você não é cidadão daqui, né? A Bíblia diz que o próprio Jesus disse, no mundo tereis aflições, mas tende bom ânimo, hã? Tende bom ânimo porque eu venci o mundo. Eu quero te dizer, meu amigo, minha amiga, meu irmão, a luta, ela pode ser grande, mas ela é momentânea, hã? A luta, ela vem, e ela pode te dobrar, mas ela não pode te derrubar, né? A Bíblia diz que nós somos comparados igual uma palmeira. Vem o vento, irmãos, e nós vimos que aqui na nossa região, irmãos, Jesus andava na região onde tinha bastante palmeiras, palmeiras de 20, 30, 40 metros, onde elas se dobram. Muitas vezes eu estou olhando os vídeos, devia ser daquelas palmeiras que ele se referia, que vai alguém derrubar, porque ela está ali pertinho de uma casa, ela pode bater, e ela se dobra. Com o peso de quem está em cima dela, cortando, ela se dobra. Ela é flexível. E a Bíblia, ela relata que a palmeira, ela vai até o chão, as suas folhas varrem o chão, mas quando passa o vento, ela se levanta e ela canta a vitória, assim que diz o louvor. E eu quero te dizer, meu amigo, minha amiga, assim que somos comparados, alguém pensa que às vezes quando vem a tempestade que vai ser o nosso fim, que vamos parar por ali, que ali tudo se acaba. E não, irmãos, ali você dobra para a esquerda e vai lá no chão, e a raiz dá uma esticadinha e abre um espaço para ela crescer. Dali um pouco ela vem para a direita, da mesma forma ela abre um espaço. Dali um pouco ela vai para frente, para trás, e ela vai abrindo espaço para a raiz crescer. Ah, eu quero te dizer, essa luta, ela é momentânea, ela vai passar. Ah, o que ela não sabe é que com essa forçada que ela te dá, vai fazer a tua raiz firmar mais, vai crescer. Ah, assim como uma casa bem construída sobre a rocha. Ah, Deus é fiel na tua vida. Mas Jesus aqui lhe avisando, ele disse, olha, mas a respeito daquele dia e hora, ninguém sabe, nem os anjos do céu, nem o filho, senão o Pai. O Pai sabe, o Pai vai buscar a tua noiva, está com saudade da tua noiva está com saudade de ti, vai buscar, ah? E ele não vai pensar duas vezes. O coral está preparado, ah? Está preparado o grande exército, e a trombeta vai soar, e aqueles que estão atentos vão ouvir. E a Bíblia diz assim, irmãos, pois assim como foi no dia de Noé, também será na vinda do Filho do Homem, porquanto assim como no dia anterior ao dilúvio, comiam, bebiam, casavam e davam-se em casamento, até o dia em que Noé entrou na arca, e não o perceberam, senão quando veio o dilúvio, e os levou a todos, assim será também a vinda do Filho do Homem. Aí não adianta gritar, não adianta chorar, não adianta pular, não adianta correr para a igreja, né? Hoje você bota desculpa, não consigo vestir essas roupas, ah, não consigo andar com o cabelo assim, ah, mas naquele dia vão arrancar os cabelos da cabeça, ah, naquele dia vão dar jeito, irmão, de arrumar a vida, ah, mas não adianta mais. Por quê? Porque Jesus já levou a sua noiva, a sua igreja. Não venha querer aqui que eu vá dizer que você, da maneira que está, Deus vai te dar uma chance, ah, a juiz, é ali o muitas vezes o promotor te dá uma força, você pode ir para a pensão, você pode sair, não vai acontecer disse, escondi a tua palavra no meu coração para não pecar contra ti. Então no versículo 40 ele disse, então dois estarão no campo, um será tomado e outro será deixado. Não quer dizer que estejam dois ali, ah? Se esses dois estiverem com a mesma mente, eles vão subir. Se estiver com a mesma mente para ficar, eles vão ficar. Ah? Não queira pensar, ah, vai levar minha esposa, vai levar minha esposa. Ah? Vai levar eu, vai deixar ela. Ah? Vai levar eu, vai deixar ele. Não. Se refere que, de repente, lá em outro lugar vai ter dois que vai ficar. Lá vai ter dois que vai subir. Lá vai ter dois, um vai subir, outro vai ficar. É? Mas aqui diz, duas estarão trabalhando no moinho, uma será tomada e outra será deixada. Portanto, vigiai, porque não sabeis em que dia vem o vosso Senhor. Mas considerai isto, se o pai de família soubesse, a que hora viria o ladrão, vigiaria e não deixaria que fosse arrombada a sua casa. Por isso ficai também vós apercebido, porque a hora em que não cuidais, o Filho do Homem virá. Ele vem, a promessa é que ele vem. É? Precisamos saber, é? E conseguimos saber, que nós temos que estar corpo, alma e espírito irrepreensível na presença do Senhor. Eu tenho certeza, meu amigo, minha amiga, você que me ouve, não adianta mais ser bom. Ontem eu falava com a minha prima ali em 79, não adianta mais ser bom. Porque aquele jovem chamou Jesus de bom e disse, eu bom, bom é quem me enviou, o meu pai. Por isso que lá no livro de São João diz, porque Deus amou o mundo de tal maneira, e deu o seu filho no gênero, pai todo aquele que nele crê. Então não necessita nós levantar nossa mão, confessando Ele como o único e suficiente Salvador da nossa alma. Entregar nossa vida a Ele, deixar os cuidados a Ele, deixar o perseguidor nas mãos dEle, entregar o nosso caminho a Ele, confiar nele, o mais tudo Ele vai fazer. Eu tenho certeza que essa tarde Deus está falando com alguém. Talvez você pense, ah, mas comigo não é, está tudo bem, então amém. Ah, faz a mesma coisa que eu prego a palavra, prega no rádio, prega na rua, prega na igreja. Ah, tem interesse em anunciar. Ah, às vezes tem pessoas que dizem, ah, eu queria tanto fazer a obra, não consegue, né, pregar, não consegue cantar, não consegue convidar. Ah, colabora com quem faz a obra do Senhor. Faz a tua parte. Ah, alguém está anunciando, Deus, ele não tem chamado covarde. Muitas vezes nós queremos ser covarde. Muitas vezes nós queremos abandonar o chamado. Muitas vezes a luta é grande, muitas vezes se aborrecemos. Muitas vezes o inimigo faz com que nós até murmure, até largue uma palavra que desagrada o Espírito Santo de Deus. Mas dali um pouquinho nós retomamos, irmãos, o nosso pensamento, sabendo que Deus, ele vai recompensar. Ele disse, eis que venho sem demora, guarda o que tens para que ninguém tome a tua coroa. Ele vem buscar um povo especial, zeloso e de boas obras. Qual é as boas obras que nós temos feito? Ah? Será que nós temos dado fruto de crente? Será que o nosso falar é sincero? Será que o nosso olhar é sincero? Ah? Será que não falamos só da boca para fora e somos mentirosos? Ah? Mas que nessa tarde o Espírito Santo de Deus, ele venha falar na minha e na tua vida. Nós vamos orar daqui um pouquinho. Talvez você queira colocar uma vasilha com água. Aí diante do teu receptor, do teu rádio, do teu telefone, do teu computador, uma peça de roupa de alguém, uma fotografia de alguém que não está perto, e você quer que Deus faça uma mudança, e você quer que Deus faça uma nova aliança. Talvez você está está batendo a tua porta. Talvez você muitas vezes está conversando sozinho e não é o que você queria para a tua vida. Talvez você está aí num canto, né, abandonado, abandonada. Ah, talvez você está deitado num sofá derramando as suas lágrimas, porque as lutas têm sido grandes, porque você não é compreendida, você não é compreendido, porque os teus filhos te rejeitam, te deixam de lado, porque você perdeu autoridade dentro do teu lar. Ah, às vezes nós precisamos, irmãos, tomar uma decisão. A Bíblia diz que quando Deus fala com Abraão, ele disse: Abraão, sai da tua terra e da tua parentela. Eu tenho um outro lugar para ti, Abraão. E quando Deus fala, ele é fiel no que faz. Talvez você que me ouve nessa tarde, você precisa tomar a decisão, você pediu ao Senhor. Eu queria ouvir a tua voz. Talvez nessa tarde é com você que Deus quer falar. Ah, você já recebeu profecia, você espera uma confirmação. E você está aí pensando: Senhor, será que essa decisão é sua? Estou querendo ir embora, estou querendo tomar um novo rumo, eu estou querendo construir, diferente, não embora do teu lar. É, Deus não tem o prazer de ver famílias destruídas. Outra coisa que eu digo para quem me ouve, Deus não tem prazer de destruir uma família para construir outra. Isso aqui é papel de Satanás. Isso aqui é opção de pessoas, desejo de pessoas, desejos carnais. Ah, mas olha como você se sente bem. Então faz as coisas pelo certo. Tudo existe um certo e um errado. Faz pelo certo. Assuma uma posição de pessoas de caráter. Irmãos, nós vimos as aprontas, a perseguição que vem, as calúnias que vem. Às vezes tem algo para nós, mas devemos tomar uma decisão. E a quem nós temos que recorrer? Existe um beco muitas vezes sem saída para quem não conhece Jesus. Mas o salmista deu, ele ensinou, ele disse: eleva os meus olhos para os montes. De onde me virá o socorro? O meu socorro vem do Senhor que fez os céus e a terra. Ele não deixa o meu pé vacilar. Ele sabia que olhando para cima, Deus daria direção. Você quer direção? Olhe para cima, fale com Ele. Conserta o teu altar. Arruma esse altar desconcertado. Arruma a tua vida. Vai e peça perdão, confessa o que você fez. Senão você vai viver uma vida atrasada. Mas ninguém sabe. Quem diz que ninguém sabe? Muitas vezes nós fizemos fugindo para que Deus não use o pregador, não use o vaso dele para revelar. Não. Vai você, faz a tua parte, Deus vai te honrar. Deus vai perdoar você, Deus vai abençoar o teu lar, vai chover bênção quando você fazer tudo certinho. Nós vamos orar e Deus vai te abençoar. Eu quero que você ore conosco nessa tarde. Eu quero que você se ligue com o céu, conte tudo para Jesus. Mas ele sabe, Satanás chega no teu ouvido e diz, e aí você cruza os braços. Para que orar de madrugada, se é a mesma oração? Bastante oração, bastante poder. A oração é a chave. Oramos a Deus. Senhor nosso Deus e nosso Pai, na tua presença maravilhosa nós estamos, ó Pai. Nós lhe pedimos, ó Pai, que nessa tarde o Senhor toque, ó Pai, nessa vasilha, nessa fotografia, nessa peça de roupa que alguém direcionou na tua presença, ó Pai. Não confiante em homem, mas confiante num Deus que fez os céus e a terra, médico dos médicos, Senhor dos senhores. Eu lhe peço, ó Pai, entre com providência nessa vida desse lar. Meu Deus, vem abrir as portas, ó Pai, que estão fechadas. Vem assinar, Pai, esse documento, fazer com que essa pessoa receba vitória, Pai. Eu sei que essa pessoa apontou a sua mão para diante, ó Pai. Onde está o enfermidade? E nessa hora, ó Pai, médico, Pai, do canal, Pai. E eu sei que o Senhor vai libertar essa pessoa. Vai garantir, ó Pai, essa infecção. reclamação, sem reclamação. Esse câncer não paga.
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Glórias ao Senhor Jesus, glórias a Deus. Quero saudar todos os ouvintes nessa tarde com a gloriosa paz do nosso Senhor e Salvador Jesus Cristo. Estamos aí alegre e contente, né, na presença do Senhor Jesus, por mais essa oportunidade de estarmos aí transmitindo, né, através dessa emissora aí abençoada, né? Mais uma programação, Palavra de Salvação, né? Glórias a Deus. Que Deus possa abençoar aí a cada ouvinte, né, que está ligadinho na programação, né? Já quero já aí trazer uma palavra, né? E após estaremos orando, né, para que Deus venha aí conduzir esta programação, né, guiada pelo Espírito Santo de Deus, e que Deus possa conceder aí, né, a vitória, né, bênção sobre a vida de cada ouvinte, né? Não importa a dificuldade, não importa o problema, não importa a maneira que se encontra, né? Deus, ele é poderoso e é fiel para nos conceder, né, grandes maravilhas. É, nem sempre Deus vai alcançar aquilo que almeja o nosso coração, né? Mas com certeza Deus tem uma bênção, né, para nos alcançar. Aquilo que, né, que ele sabe que nós precisamos, aquilo que ele sabe que nós, né, aí realmente necessitamos. Muitas das vezes nosso coração almeja tantas coisas, né? Glórias ao Senhor Jesus. Mas muitas das vezes o Senhor Jesus, ele nos abençoa de uma maneira diferente, não vamos dizer contrário, mas diferente, né? Porque nem tudo aquilo que deseja o nosso coração é o desejo do coração de Deus para minha e para tua vida, né? Mas você que está enfermo, você que está passando aí uma dificuldade na tua saúde, nós vemos muitas pessoas aí comentando a respeito de enfermidades, muitas pessoas aí hospitalizadas, muitas pessoas aí, né, passando por terríveis problemas na saúde, né? O mal do século, né? Aí enfermidades terríveis assolando as nações, assolando o ser humano, né? E o nosso dever é levar em oração e pedir as misericórdias do Senhor Jesus para que ele possa estender as suas mãos poderosas e possa alcançar o milagre, né? Glórias ao Senhor Jesus, glórias a Deus. É com alegria no coração que estamos aí mais uma vez, mais uma quinta-feira, né? Com o coração, né, alegre na presença do Senhor, né? Glórias ao Senhor Jesus, glórias a Deus. Eu amo fazer a obra do Senhor. Eu amo fazer, né, programação de rádio. Eu amo levar a palavra do Senhor Jesus. Aleluia, né? Glórias ao Senhor Jesus, glórias a Deus. Quando vai se aproximando do horário, né, para nós é uma alegria muito grande. E eu tenho a certeza que muitos ouvintes, né, aí quando vai chegando próximo das 18 horas, quinta-feira, já estão aí, né, não ansioso, né, irmão, mas aí, como se diz, alegre, né, aleluia, porque estão aí já com o coração preparado para receber, aleluia, né, alimento, para receber aí provisão, para receber aí algo espiritual da parte do Senhor Jesus. E alegra os nossos corações. E eu digo para você nessa tarde que está nos escutando, eu digo para você nessa tarde, antes de nós orar, antes de nós ler a palavra do Senhor, né? Glórias ao Senhor Jesus. O dia que nós estamos vivendo, o inimigo tem se levantado com fúria tremenda, fúria, né, terrível, trazendo desânimo, trazendo aí, né, a frieza, aleluia, trazendo angústias, tristeza, mágoas, né? Aleluia! Isso acaba afetando a vida espiritual, portanto, muitos acabam pensando em parar, pensando em desistir, né? Porém, eu digo para você que está escutando neste momento, aleluia, né? Glórias ao Senhor Jesus. O Senhor Jesus, ele tem compromisso com aquele que tem compromisso com ele. Eu digo para você com toda certeza, no momento que você, aleluia, não somente pensar, mas que você concretizar, de você parar, de você se afastar, de você dar um tempo, aleluia, você sai debaixo das potentes mãos do nosso Senhor e Salvador Jesus Cristo, e aí você está por conta e risco próprio teu.
A Bíblia é bem clara quando ela nos afirma que o Senhor Jesus ele vai ter compromisso com aquele que tem compromisso com ele. Sabemos que os dias são de treva e de densas trevas, como diz a palavra do Senhor, pois é os últimos dias da igreja, é os últimos minutos da igreja na face dessa terra. E o inimigo está lutando de todas as formas, tentando entristecer, tentando barrar, tentando levantar trincheiras, barreiras, afrontas, confrontos, né? Mas você pode estar se perguntando, mas pastor, aleluia, eu fui afrontado pelos meus, eu fui afrontado dentro da minha própria casa, eu fui afrontado pelos próprios da minha volta, ou seja, da minha família. Aleluia. O Senhor Jesus, ele foi vendido por 30 moedas de prata por uma pessoa que era braço direito e ele se deitava no seu colo e abraçava-o todos os dias. Aleluia. Afronta de alguém que é de longe, afronta de alguém que você não conhece, afronta de alguém que você nunca viu, mas você só escuta através de uma rádio, através de uma mensagem, através de um áudio. Fere o teu coração, mas no mesmo momento o Espírito Santo de Deus, ele entra, aleluia, com o bálsamo e arranca, e você, aleluia, coloca isso no lago do esquecimento e acaba esquecendo. Mas o inimigo, ele é astuto, que ele usa aquele que está mais próximo de você, aquele que te abraça, aquele que te beija, aquele que bate nas suas costas, aquele que diz que vai até o fim com você, aleluia. São esses o qual o inimigo usa de artimanha muitas das vezes, aleluia, para tentar te abater. Mas eu digo para você, nessa tarde que está escutando, aquele que perseverar até o fim, escute bem, aquele que perseverar até o fim, receberá a coroa da vida eterna. Então não fique deixando o inimigo lançar essas setas, esses pensamentos. Isso não provém de Deus. Isso acaba entristecendo a presença do Espírito Santo de Deus que habita em você e acaba entristecendo aos olhos do próprio Senhor Jesus que tem te guardado e te livrado até os dias de hoje. Aleluia. Portanto, eu digo para você nessa tarde. Cada dia que se passa é uma batalha espiritual na presença do Senhor. Cada dia que você vence é uma batalha a ser comemorada na presença do Senhor Jesus e se preparar para a próxima batalha do dia de amanhã. Mas nunca, escute bem o que eu estou te falando, o que eu estou te dizendo, esse mero, simples pregador da palavra do Senhor. Nunca deixe o inimigo lançar esses pensamentos na tua cabeça, nem sequer passar perto do teu pensamento. Em você parar ou desistir ou dar um tempo. O Senhor Jesus, ele poderia ter pedido um tempo, ele poderia ter pedido uma pausa para o seu Pai. Mas ele veio e cumpriu com o seu chamado, por amor à minha e à tua alma. Então não desista, siga em frente, levante a cabeça. Se revista, como diz lá, né, em Éfeso, né? Aleluia. Revestir, pois, de toda armadura. Aleluia, né? Glórias ao Senhor Jesus, glórias a Deus. E no final do versículo diz: e ficai firme. O inimigo das nossas almas, chamado Lucifer, o diabo, que muitos têm medo de falar esse nome, o diabo, o próprio Satanás, diz a palavra do Senhor que ele não vai cessar de perturbar os fiéis na face dessa terra. Então fica tranquilo que maior é aquele que está com você do que aquele que vem contra você. A palavra do Senhor Jesus, ela se encontra no livro de Ezequiel, capítulo 33, e o versículo é o 7. A ti, pois, ó filho do homem, te constitui por atalaia sobre a casa de Israel. Tu, pois, ouvirás a palavra da minha boca e lhe anunciarás da minha parte. Se eu disser ao ímpio, ó ímpio, certamente morrerás, e tu não falares para dissuadir ao ímpio do seu caminho, morrerá esse ímpio na sua iniquidade, porém o seu sangue eu requererei da tua mão. Mas se advertires o ímpio do seu caminho para que dele se converta, e ele não se converter do seu caminho, ele morrerá na sua iniquidade, no seu pecado, mas tu livraste a tua alma. Daí a palavra do Senhor Jesus já falando comigo e com você nessa tarde. E eu quero orar juntamente com você.
Eu quero orar neste momento juntamente com você, meu querido irmão, meu querido ouvinte. Você, quem sabe, está enfermo, né? Você, quem sabe, está aí desiludido. Você, quem sabe, está aí com o coração contrito, entristecido, angustiado, oprimido, abatido, né? Quem sabe você foi caluniado, apontado. Quem sabe você foi aí criticado. Quem sabe você foi aí, né, esnobado. Quem sabe você foi deixado de lado. Aleluia. Mas o meu Senhor, o nosso Senhor e Salvador Jesus Cristo, ele não faz acepção de pessoa. Ele não te abandonou. Ele está de braços abertos para te alcançar a vitória nessa tarde. Vamos orar. Glorioso Deus e eterno Pai, Pai de nosso Senhor e Salvador Jesus Cristo, é com alegria, Pai querido, no coração que entramos em oração na tua presença. Eu levo a vida de cada ouvinte, ó meu Senhor, que está escutando, que está aí, quem sabe, ó Pai, orando neste momento. Eu levo, Pai querido, a vida desta pessoa que está enferma. Eu levo a vida desta pessoa, meu Deus querido, Deus amado, que está enferma, Pai, esta enfermidade tem assolado, tem oprimido a sua vida. Vai queimando agora, meu Senhor da glória, para a glória e honra do teu santo nome. Pai querido, queima o câncer. Queima a diabetes, queima a pressão alta, queima, meu Senhor da glória, esta enfermidade, ó Pai querido, essa infecção, inflamação na bexiga, nos rins. Vai queimando agora, Pai querido, esta enfermidade, ó Pai, no estômago, esta enfermidade, ó Pai, no intestino, esta enfermidade, ó Deus querido, no coração, nas veias coronárias, esta enfermidade, ó Pai querido, no cérebro desta pessoa, esta enfermidade, ó Pai, na garganta, esta enfermidade, ó Pai querido, na laringe, na faringe. Esta enfermidade, ó meu Senhor da glória, nos pulmões, ó Pai, nas vias respiratórias, esta enfermidade, Paizinho querido, na coluna, esta enfermidade, ó Pai, maligna e diabólica, Pai, que dia está numa perna, dia está na cabeça, dia está no braço, que tem andado, ó Pai querido, por este corpo, a poder no teu sangue, ó Pai, toda obra de feitiçaria, toda obra de bruxaria, toda obra de magia negra, obras de vodu, ó meu Senhor, vai desfazendo agora, vai queimando agora, meu Senhor. Manda fogo, ó Pai dos altos céus, agora a queimar. Queima, Senhor meu Deus, e Pai, toda obra contrária que tem oprimido esta casa. Este demônio, ó Pai, que tem trazido, ó Pai querido, discórdia, desavença nesta casa, nesta família, aonde não tem mais paz, aonde não tem mais harmonia. Ó Deus poderoso, ó Deus tremendo, vai arrancando, ó Pai, de dentro desta casa toda obra maléfica e maligna, Senhor, para a glória do teu santo nome. Ó Deus querido, Deus poderoso, vai agindo, ó Pai, neste casamento. Vai agindo, ó Deus querido, na vida desta mulher, na vida deste homem. Vai agindo, ó Deus querido, na vida do teu servo, da tua serva, este, ó Pai, que tem se entristecido, ó Pai, com palavras. Ó Deus querido, Deus amado, o inimigo tem aproveitado, ó Pai, a oportunidade, colocado o pensamento, ó Pai, de desistir, de parar, que tem desanimado, ó meu Senhor, na fé. Que haja um despertamento, ó meu Senhor, na tua presença. Não deixa, Pai, que Satanás venha ter êxito sobre essas vidas, mas que possam ser renovados, ó Pai, pelo teu Espírito Santo. Acrescenta o desejo, ó Pai, neste coração pela tua obra. Desperta o desejo, ó Pai, neste coração, ó Deus querido, Deus amado, pela intercessão. Quantos, ó Pai, já não tem mais desejo, ó Pai, pela oração, pela consagração, desperta. Não deixa, Pai querido, o teu povo perecer. Aleluia, desperta, Pai querido, o desejo, ó Pai querido, Pai amado, pela oração. Desperta o desejo, ó Deus querido, Deus amado, pelo clamor, pois é só na oração que teremos vitória. Ó Deus de poder e glória, eu levo aqueles, ó Pai, que têm levado o teu evangelho e têm enfrentado barreiras, têm enfrentado levantes, ó Pai, do inimigo contrário, ó Senhor meu Deus, contra as suas vidas. Vai rompendo, Senhor, estas barreiras malignas e espiritual. Estenda as suas mãos poderosas, Pai querido, nesta tarde, ó meu Senhor, conduza, Pai, esta programação. Conduza, Deus querido, guiado pelo teu Espírito Santo. O Senhor sabe, ó Pai querido, o lar que necessita. O Senhor sabe a família, o ouvinte, o Senhor que necessita, Pai querido, de alimento. O Senhor sabe, ó Pai querido, o coração que necessita, Pai querido, de algo, ó Pai celestial dos altos céus. Em nome do Senhor Jesus, ó Deus amado, esta pessoa que está desanimada, meu Senhor.
Esta pessoa que outrora pregava a tua palavra, Senhor, louvava o teu santo nome, mas hoje está desanimado. Aleluia! Mas eu creio, ó Pai querido, ó Pai amado, eu creio, ó Pai, aleluia! Eu creio na providência divina dos altos céus. Que ele possa, Senhor meu Deus e Pai, por um minuto abrir os seus olhos espirituais, aleluia, e poder contemplar, aleluia, o exército de anjos celestial, assim como aquele jovem, ó Pai querido, naquela cidade de Samaria, junto com o teu servo profeta Eliseu, aleluia. Pode por alguns minutos abrir os seus olhos espirituais e contemplar à sua volta carros de fogo e cavalos de fogo. Assim este irmão, assim esta irmã, este jovem, esta jovem possa contemplar, Senhor, neste momento. Aleluia. Ó Deus querido, Deus amado, entra com a providência, Senhor, desperta aquele que o Senhor tem chamado, separado e escolhido para a salvação. Não deixa, Pai, perecer. Aleluia. Que haja um despertamento, ó Senhor meu Deus. Que haja um despertamento, ó Pai querido, Pai amado. Aleluia. Oh Deus de poder e glória, levanta, Senhor. Levanta remanescentes, ó Pai da última hora. Levanta homens, levanta mulheres, ó Pai, determinados a pagar o preço, ó Pai querido, Pai amado, pela salvação das almas. Não se importando, ó Pai, não se importando com as afrontas, não se importando com as pedradas. Aleluia. Mas que possam ser soldados valentes e corajosos, ó Pai querido. Aleluia. Para desembainhar a espada, Senhor, e pelejar nesta grande peleja em prol das almas, em prol daqueles que estão, aleluia, como diz a tua palavra, desgarradas, ovelhas que estão desgarradas da casa de Israel. Oh, Deus de poder e glória, abençoa, Senhor meu Deus, aleluia, o decorrer desta programação, Senhor. Consagra, Paizinho querido, este copo de água. Consagra esta peça de roupa, Pai amado. Aleluia, não é para nossa glória, nunca e jamais, Senhor, mas é para que o seu nome seja glorificado. É para que o seu nome venha a ser exaltado, ó Senhor meu Deus. Quantos já não crê mais no milagre? Quantos já não crê mais na cura? Mas nós cremos, ó Pai querido, e a sua palavra nos ampara, que diz que tudo é possível que crê. Eu oro em favor desta pessoa, Pai cadeirante, esta pessoa da cadeira de roda, meu Senhor. Vai tocando, ó Pai, na medula, vai expulsando, ó Pai, o teu sangue, a repreenda. Aleluia, o sangue de Jesus, a repreenda esse espírito da paralisia, esse espírito do AVC, do derrame, do infarto que tem colocado esta pessoa imobilizada em cima de uma cama, numa cadeira de rodas. Em nome do Senhor Jesus, ó Pai, eu creio nos teus milagres, Senhor. Aleluia, opera, Senhor, prodígios e maravilhas, Senhor meu Deus, para que o mundo, aleluia, aleluia, passe, ó Pai querido, acreditar e crer, Senhor, nos milagres que o Senhor ainda está operando, mesmo que muitos, ó Pai querido, ó Pai amado, já não crê. Aleluia, oh Deus querido, visita essas crianças, Senhor. Aleluia, são inocentes, ó Pai querido. Vai tocando, ó Senhor meu Deus, neste sangue. Vai queimando, Senhor, esta enfermidade, este câncer, ó Pai querido, esta leucemia. Vai queimando, Senhor meu Deus, esta pneumonia, meu Senhor. Tenha misericórdia, ó Pai querido, destes inocentes, ó Senhor. Quanto sofrimento, ó Papai. Atenta, Senhor meu Deus, para a oração deste pai, desta mãe que clama nas portas deste hospital. Aleluia, para a medicina não tem mais jeito, mas a última palavra é a sua. Orianda Lavaias, Ricanda Lavaias, eu creio, Senhor meu Deus, no teu milagre, Senhor. Vai tocando, Senhor meu Deus, vai operando o milagre, Senhor. Louvado, engrandecido é o teu santo nome. Obrigado, meu Senhor. Obrigado, papai. Aleluia. E que o Senhor possa receber a nossa pequena e humilde oração na tua presença. É o que eu te peço e agradeço. Em nome do Pai, do Filho e do Espírito Santo de Deus. Aleluia. Glórias ao Senhor Jesus. Glórias a Deus. Que Deus abençoe a vida de cada ouvinte,
Que Deus abençoe poderosamente, né? As famílias, onde tiver aí um radinho ligado, onde tiver aí um celular no aplicativo, na cidade, no interior, né? Nas fronteiras, né? Aleluia, em outros países. Que Deus possa assim conceder vitória nessa tarde, em nome do Senhor Jesus. Glórias a Deus. Antes de nós entrar na palavra, temos aí meio com a garganta, né, meio arruinada, mas tudo é para a honra e glória do Senhor Jesus. Nós vamos aí ouvir o primeiro louvor dessa tarde, né? Nós tomar um golinho de água aí e depois já voltamos aí com a palavra do Senhor Jesus. Nós vamos ouvir o primeiro louvor, né? Já quero oferecer aí, não lembro, né, irmão? Aí um jovenzinho, né, de uma cidade e pediu, né, no, no, na programação passada, até ele cantou um pedacinho aí, né? Se não me engano, o nome dele é o jovem Daniel, se eu não me engano, né? Se eu errei, o irmãozinho me perdoa aí, né? É, aqui eu acho que eu tenho anotado, acho que é ele, Daniel Derval Seco, né? Ele cantou até um pedacinho desse louvor, né? E aí nós vamos rodar, né? Com irmãos Paim, né? Chicote divino, né? Glórias ao Senhor Jesus. Vai para todos ouvintes, em nome do Senhor Jesus, né? Os irmãos aí da Argentina, que Deus abençoe, né? Nosso irmão aí, pastor Ricardo. Que Deus abençoe poderosamente a sua vida, programador também. Também nossa irmã Mariela, né? Também aí é uma das atendentes aí da rádio e também programadora das quinta-feiras, né? Bênção de Deus as programações. E os demais programadores, né, irmão, que nós acompanhamos aí praticamente 24 horas, né? Bênção nas mãos do Senhor Jesus. E também nosso irmão Paulo aqui da cidade de Juiz, né? Paulo Leivir, né? Tá aí na escuta da programação, vai toda a programação aí para esse servo de Deus, em nome do Senhor Jesus. Vamos ouvir aí o primeiro louvor, então, né? Chicote divino.

0: Glórias a Deus, glórias ao Senhor Jesus, que Deus abençoe, né, a vida de cada ouvinte na presença do Senhor. Tá aí esse louvor abençoado, né, irmãos? Uma pregação aí cantada falando em nossos corações, né? Levantar o chicote divino, né? Aleluia. É, não tem vez para Satanás. O inimigo, ele bate em retirada, o inimigo, ele se alvoroça, né, irmãos? Aleluia. É. Mas devemos levantar o chicote divino, né? A palavra do Senhor Jesus, né? E a oração, né? O diabo, ele não gosta, irmão, de mensagens, né? Mensagens aí inspiradas pelo Espírito Santo de Deus. Mensagens ao qual confronta o pecado. Mensagens ao qual vai de encontro, né? As abominações mundanas e carnais desse mundo. Satanás não gosta, né? Oração, onde tem oração, o diabo, ele não gosta. Ele fica furioso, né? Por isso o inimigo luta para muitos parar. Por isso o inimigo luta para muitos desistir, né? Aleluia. É, certa feita um pastor veio falar comigo e ele olhou para o meu semblante e ele disse: Pastor, vejo que estás abatido, né? Tá pesadas as lutas, prova. Ele disse: Olha, irmão, temos levando da maneira que o nosso Senhor Salvador Jesus Cristo quer. E ele é um pastor meio, né, irmãos, assim, da porta larga, como se diz aqui no Brasil. E ele disse para mim que ele não sabe o que é sofrer provação, que desde a conversão dele foi só bênçãos e vitória. E eu fui obrigado a dizer para ele: Realmente, mas tu tá a trabalho do inferno? O diabo não se preocupa em atravessar o teu caminho, pois tu tá trabalhando para ele. E assim muitos estão fazendo dessa maneira, irmão. Está aqui a palavra do Senhor Jesus no livro de Ezequiel, nos afirmando, e esse louvor veio bem a calhar, irmão. Muitos têm escondido esse chicote, muitos têm deixado esse chicote embaixo da cama, atrás do roupeiro, nas gavetas, nos armários. Aleluia! Muitos têm se acovardado, aleluia, né? De lançar mão desse chicote que é o Evangelho, a palavra pura e verdadeira, genuína. Aquela que converte, não convence, mas aquela que converte e transforma a vida do homem e a vida da mulher. Mas essa palavra, né? Muitas das vezes a gente fica até aí meditando e pensativo, irmãos. Se a palavra do Senhor Jesus, ela é fiel para se cumprir na minha e na tua vida. Eu fico admirado com muitos leitores e pregadores da palavra do Senhor Jesus que conhecem a Bíblia salteada, né? Aleluia, de trás para frente e de frente para trás. E eu creio que já passaram também por este versículo. E aqui o Senhor Jesus, ele adverte o homem, adverte a mulher na presença do Senhor Jesus. Que se ele falar, se ele ordenar, aleluia, através da sua palavra, para persuadir o ímpio do seu pecado, né? E aí o tal fulano for lá. Ah, mas eu não vou mexer nesse, eu vou deixar quieto. Não vou falar dessa maneira. Eu vou só abençoar ele, abençoar a casa dele. Morre aquele indivíduo no seu pecado, mas será muito triste para a vida desse homem que se intitula pregador do evangelho. Né? E muitos têm feito dessa maneira, irmãos. O Senhor Jesus levantou, aleluia, homens e mulheres na presença do Senhor Jesus para levar o evangelho, para converter o ímpio do seu pecado, para converter o ímpio do seu erro, da sua vida errônea, da sua vida destruída e estragada que vem vivendo na prostituição, no vício das drogas, na bebida, no cigarro, no engano, na mentira, na falsidade e assim por diante. Mas aí o pregador vai lá na casa do fulano, do Beltrano, porque ele é bem aquisitivamente, financeiramente, e ele não vai levar a palavra que o Senhor Jesus mandou. Ele vai em busca dos benefícios que ele pode angariar, aleluia, através da sua visita. Ao invés dele ir lá e fazer aquilo que o Senhor Jesus ordenou fazer, aleluia, que é confrontar, aleluia, a vida errada que aquela pessoa vai levando, ele vai lá e passa o mel na chupeta. Ele tampa o sol com a peneira. Deus vai prosperar na tua empresa, Deus vai prosperar nos teus bens, Deus vai abençoar o teu casamento, a tua família. É? E aí a pessoa tocada com aquelas palavras melosas que Satanás sabe pronunciar, aleluia, e usa o seu, quando dá lugar. Assim como eu e você damos lugar para o Espírito Santo de Deus falar aquilo que vai, aleluia, né? Que vai fazer a diferença no coração de muitas pessoas. Assim Satanás também usa os seus, aleluia, com palavras persuasivas para mentir, para enganar, né? E para acabar condenando uma família, quem sabe inteira, ao fogo do inferno. E muitos fazem dessa maneira. Aí aquele homem, aquela mulher que recebe aí o recado, né, entre aspas, que diz de Deus, né, se acha na obrigação de abençoar financeiramente a vida desse sujeito, né, que usa um evangelho medíocre, mentiroso, enganador, adulterado, né? Aleluia. E continua no seu erro. Continua praticando, mentindo, enganando para a esposa, traindo, adulterando, né? Fornicando. Mas a palavra do Senhor Jesus, ela vai. Aleluia. Ela vai aí nos exortar, irmãos, né? Que a recompensa vai ser árdua. Morre este ímpio no seu pecado. Mas aquele que eu ordenei ir lá e mandar consertar, mudar sua vida, mudar o seu jeito de ser, de falar, de vestir, de andar, de se comunicar e tomar uma posição, se converter de corpo, alma e espírito, né? E esta pessoa não fez, morre este ímpio em tudo isso que se tem. Sangue das mãos do profeta, entre aspas, ou do pregador, porque foi lá e contrariou a palavra que o Senhor Jesus ordenara. Mas se advertires o ímpio do seu caminho, para que dele se converta, e ele não se converter do seu caminho, ele morrerá na sua iniquidade, no seu pecado, mas tu livraste a tua alma. Tá vendo, irmãos? Tem muitas pessoas se condenando ao inferno com a Bíblia debaixo do braço. Tem muitos pregadores e pregadoras da palavra do Senhor Jesus que estão caminhando a passos largos rumo ao inferno. Ah, mas eu não sou adúltero, eu não pinto o cabelo, eu não pinto a unha, eu não ando seminu, eu não uso bermuda, eu mantenho a disciplina. Aleluia! Mas tem mentido através do Evangelho. Tem defraudado através do Evangelho. A Bíblia fala, eu já falei, irmãos, eu torno a falar. Pai da mentira é o diabo. E aquele que mente é filho de Deus? Não, é filho do diabo. Está trabalhando para quem? Para o reino do inferno. Está trabalho de Satanás. Está usando a palavra do Senhor Jesus, algo sagrado, um pecado terrível, aleluia, para trabalhar para o inferno. Aleluia. Né? Glórias ao Senhor Jesus, glórias a Deus. É triste, irmãos. É triste, mas é a palavra do Senhor Jesus. Aleluia. É duro, mas é o evangelho a ser pregado. É remissão dos pecados. É libertação. Aleluia. De uma vida pecaminosa, de uma vida errada. Aleluia. É lastimável quando ouvimos um evangelho mentiroso a ser anunciado aos quatro ventos. Um evangelho que não confronta o pecado da jovem, a fornicação da jovem. Um pecado que não confronta o pecado do jovem, a fornicação do jovem, a vaidade, a imoralidade. Aleluia! A Bíblia fala que aquele que ama o mundo, o amor do Pai não está nele. E quantos estão adorando a Satanás, irmãos? Quantos estão adorando ao diabo? E se dizem crente, se dizem cristão na presença do Senhor,
1: Estão cometendo um pecado terrível, estão assinando a sua própria sentença para o fogo do inferno. Aleluia. Paulo deixou escrito, irmão, que tudo é lícito. Mas eu e você queremos morar no céu, irmão, nós temos que se despir de muita coisa. Nós não podemos durante o dia adorar o diabo e durante a noite nós adorar o Senhor Jesus. A nossa adoração está sendo em vão, o Senhor Jesus ele não aceita. A Bíblia fala que o Espírito Santo de Deus, ele tem ciúme, ele não divide ninguém com você com ninguém. Tem um versículo na Bíblia que muitos pregam, irmão, mas tem muitos que escolhem somente os primeiros versículos. E o contratexto eles não citam, irmão, porque condena o próprio pecado. Eis que as mãos do Senhor não estão encolhidas para que não possa salvar nem surdo, nem agravado os seus ouvidos para não vos ouvir. E aí pregam em cima disso. Aí abençoa o adúltero, abençoa o fornicador, abençoa a vaidosa, abençoa aí, aleluia, o vaidoso. Abençoa a jovem com 3, 4 namorados. Abençoa aí o pregador com 2, 3 amantes. E a Bíblia fala no contratexto desse versículo, mas as vossas iniquidades fazem separação entre vós e o vosso Deus. Os vossos pecados fazem separação entre vós e o vosso Deus para que não vos ouça. Aleluia! Mais uma vez usando a própria palavra do Senhor Jesus para mentir, para enganar, para se manter, para se beneficiar em cima de um evangelho mentiroso, fraudulento. Aleluia! Irmãos, aleluia, não vai ser com mentira, com fábulas que nós vamos alcançar o céu. A Bíblia fala que é com esforço.

Eles temem ao que o homem vai falar e não temem ao Senhor Jesus, que pode julgar sua alma e lançar o inferno pelos seus erros. Porém, aí liberam, irmãos, arrancam os marcos das portas e alargam as portas para que Jezabel ande desfilando dentro da igreja, pulando e sapateando em cima dos altares, para que o rei Acabe entre e governe dentro de uma igreja. Aleluia! Isso é algo terrível, irmãos. Aleluia! Irmãos, a nossa caminhada aqui na face dessa terra, irmão, chamado pelo Senhor Jesus, é para ganhar alma para o reino do céu. Se você, aleluia, você dirigente, você pastor, você pregador do evangelho, aleluia, o teu chamado é ganhar alma para o reino do céu. Não é para juntar povo aqui na face da terra, não. Aleluia. É para que almas sejam arrancadas desse mundo perverso, desse mundo contaminado, desse mundo abominável, que já está condenado desde a sua fundação. Mas muitos se apegam, irmão, nas coisas do mundo e trazem para dentro dos templos, que era para ser chamado casa de oração, para fazer, como se diz aqui, aleluia, chamarisco. É como se você fosse lá no rio e colocasse uma ceva para chamar os peixes, para depois você pescar. Não precisa isso, meu querido irmão. Aleluia. Enquanto você tiver uma vida consertada na presença do Senhor Jesus e estiver levando a palavra do Senhor Jesus, guiada pelo Espírito Santo de Deus, mantendo a casa em ordem, a disciplina, a santificação, aleluia, na presença do Senhor em ordenança, aquele que é para salvação e para você ganhar para o reino do céu, Deus vai enviar. Aleluia. Glórias ao Senhor Jesus. Eu fico admirado, irmãos, de ouvir certos, né, pregadores distribuindo chave de carro, chave de casa. É. Aleluia. É. Casamentos milionários. Irmãos, a Bíblia fala, irmão, e ele é fiel para se cumprir comigo e com você. Buscai primeiro o reino do céu e a sua justiça divina, e as demais coisas lhe serão acrescentadas. Eu não achei na Bíblia ainda Pedro, Paulo, João, aleluia, e os demais apóstolos e discípulos trazendo as suas passagens bíblicas, nem Daniel, dando chave de apartamento, chave de casa, carruagem, cavalo e assim por diante. E o que tem de gente hoje, irmãos, quando sai, né, tem que ir com um caminhão baú que esses de mudança para levar essas bagagens, né, a chave, né? Vai ser triste naquele dia, irmãos, para muitos, e alegria para poucos. Aleluia. Mantenha o teu foco na presença do Senhor. Aleluia. Se Deus mandar você pregar, pregue. Se Deus mandar você corrigir, pela palavra corrija. Se Deus mandar você exortar, pela palavra exorte. Mas mantenha a tua vida em ordenância na presença do Senhor Jesus. Aleluia. Certa feita alguém questionou, irmãos, um irmão aqui da igreja, um pastor também, né? Tava ali num postinho de saúde falando a respeito da palavra do Senhor Jesus. E esse irmão que congrega com nós, ali um senhor já bem de idade, sentado a um lado lá. E esse outro senhor começou a questionar. Tenho escutado uma programação de rádio aí na cidade de Catuíba, um pastorzinho aí que prega, né, tanta santificação e doutrina. Pregar é fácil, agora quero ver viver. Aleluia. E o pastor esse falou para ele: irmão, tem uma coisa para dizer para você. Difícil vai ser você entrar no céu questionando contra a palavra do Senhor Jesus. Por que que ele questionou, irmão? Por que que esse irmão não gostou das pregações do rádio? Porque ele era adulto, irmão. Era separado da esposa e já estava no terceiro casamento. Que hoje muitos pregadores defendem. Eles usam aí Moisés como Deus, aleluia, para abolir

né? Um pecado terrível de adultério que vai tirar muitos do livro da vida naquele dia. E muitos estão defendendo esta causa, irmão. Mas Moisés deu carta de divórcio. Aleluia, né? Glórias ao Senhor Jesus. Eu fico com as palavras do Senhor Jesus. Moisés era como eu e você, enviado para fazer alguma coisa na presença do Senhor, né? Por onde também teve as suas falhas e também errou. A Bíblia não fala que foi o Senhor Jesus que ordenou que ele desse carta de repúdio, não. Aleluia, né? E o que eu fico mais atemorizado, irmãos, é que muitos crentes, irmão, estão usando esta passagem, né? Quando a esposa já está velhinha. Aí troca por uma de meia idade, né? Aleluia. Ah, mas a Bíblia me ampara. Vou dar divórcio porque isso e porque aquilo, né? Uns adultos, irmão, e estão sentados em cima nas tribunas, né? Aleluia. Glórias ao Senhor Jesus, glórias a Deus. Mas o bom é consertar. O bom é colocar a vida na presença do Senhor Jesus. O bom é seguir o que diz a palavra do Senhor Jesus. O meu Deus, o meu Salvador, se chama Jesus Cristo de Nazaré. Nosso Senhor e Salvador Jesus Cristo. Moisés foi só mais um que Jesus levantou naquele tempo. Assim como eu e você nos dias de hoje. Aleluia. Então tome tenência e cuidado com o que você tem feito com o Evangelho. Cuidado, que o Apocalipse ele fala, né? Ai, daquele que acrescentar ou tirar uma vírgula da minha palavra, né? E a Bíblia quando fala, ai, irmãos, é algo terrível, né? Glórias ao Senhor Jesus. Mas você que Deus te levantou com o atalaia, irmão, da última hora, para pregar o Evangelho, para lutar pela salvação das almas, confronte, aleluia, né? Confronte o pecado, a prática do pecado, né? Alguém pode pensar, mas o pastor não tem amigo, tem só inimizade, irmãos. Acho que a pessoa que mais tem amigo aqui na cidade de Juiz sou eu. Aleluia. Sabe por quê, irmãos? Porque aquele que fala a verdade não merece castigo. Aleluia. E a palavra verdadeira, irmão, guiada pelo Espírito Santo de Deus, ela não cria contenda. Ela cria um vínculo. Ela cria um vínculo, irmãos. Aleluia. E muitos tentam se aproximar para adquirir algo da presença do Senhor. Aleluia, glórias ao Senhor Jesus, diferente daquele que faz errado, diferente daquele que mente, engana, aleluia, porque a mentira, irmãos, ela tem perna curta, ela não vai muito longe, então aqueles que se aproximam logo ali na frente, aleluia, né, vão enxergar a realidade do que aquele vem fazendo, por onde há muitos escândalos, é, glórias ao Senhor Jesus, glórias a Deus. Mas você que Deus levantou para fazer a diferença, não importa. Não importa se é rico, se é pobre, se é preto, se é branco, amarelo, vermelho. Não importa. Não importa a posição social, se é pastor, se é presidente, se é líder, se é dirigente, ou se é um membro de banco, um porteiro de igreja. Se Deus ordenar a pregar a correção, o bom é que você escute a voz que vem de cima. Ah, pastor, mas vamos me disciplinar. Seja disciplinado pelo homem por fazer a verdade do que ser disciplinado pelo próprio Senhor Jesus no dia do juízo final e perder a salvação eterna por compartilhar e concordar com a mentira usando o evangelho. Amém, irmãos? Glórias ao Senhor Jesus. Vamos ouvir aí mais um louvor, né? Para elevo espiritual de todos. Aleluia. Eu acho que eu não passei aí os louvor para a irmã Thalia. Peço que a irmã, se a irmã conseguir achar para nós aí com João Calda, a verdade e a vida, né? Glórias ao Senhor Jesus, glórias a Deus. Depois, se tiver participação aí, a irmã pode entrar aí no ar e trazer aí os números de telefone, dar alguns anúncios aí, se tiver. E trazer essa saudação também, nos ajudando nesta programação.

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1: Paz, Senhor Jesus, irmã Mariela. Paz, Senhor Jesus, pastora Osmar. Sou a irmã Eva, estou escuta do programa, tão culto aqui no meu lar. E peço o maná para mim e para o irmão Erno. E peço que ore em nosso favor. E peço aquele hino de joelho é melhor. Paz do Senhor Jesus. Então, abençoe o programa.
0: Paz do Senhor, irmã Eva, obrigada pela sua participação aí nesta tarde. Teremos aí mais participações.
2: Paz do Senhor, irmã Thalia, irmão Pedro Lima, de Vila Cascata. Estou escutando o programa do irmão Osmar e a irmã aí. É assim mesmo a palavra, tem que ser pregada. É, dá uma benção a palavra, irmão. Siga em frente pregando a verdade.
0: Amém. Deus abençoe o irmão Pedro Lima e de Vila Cascata, que está ouvindo também. Temos aí mais participações.
3: Olá, irmã. Como anda? Tudo bem? Eu sou de Paraíso São Pedro, Roberto. Estou escutando... o programa do irmão aí, pero escuta, eu vou fazer uma pergunta. Um fala mal do outro, e aí a quem vou crer? O tema aí tá... Um fala mal do outro, porque o outro predica mal, porque o outro tá mal, porque isso, aquilo, e aí que onda? Vamos, Marielle.
0: Deus bendiga, irmão Roberto, aí que está ouvindo a programação. Então já vamos passar aí para o irmão Pastor Osmar. Esta era a nossa participação. Adelante, Pastor Osmar.

Glórias ao Senhor Jesus, glórias a Deus. Estivemos ouvindo aí esse louvor abençoado, né? Na presença do Senhor Jesus, aonde, né? Deus falou através do Espírito Santo de Deus, né? Palavra aí, louvor abençoado, né? Aleluia. E também nossa irmã Eva, nosso irmão Erno aí de. Não anotei aqui de onde que os irmãos é, né? Mas estão aí na escuta da programação. Também nosso irmão Pedro Lima, né? De Vila Cascata. Que Deus abençoe. Deus abençoe. Eu me converti, né, irmãos, com dois versículos. E conhecereis a verdade, e a verdade vos libertará. Né? E outro versículo que o pregador trouxe na mesma noite dizia: de graça recebeste, e de graça vos seja dado. Né? Ah, o evangelho a ser pregado, um evangelho que não confronta o pecado, um evangelho que está sendo pregado, que não confronta o erro e o pecado na vida do ser humano, é mentiroso, né? É enganador. Aleluia. Que Deus abençoe grandemente a vida, né, de cada ouvinte que está escutando a programação. Também que Deus abençoe a vida do nosso irmão aí, Roberto, se não me engano, né, aí de São Pedro, Paraíso São Pedro. Que Deus abençoe grandemente a vida do irmão, né? Glórias ao Senhor Jesus, glórias a Deus. E nós vamos continuar anunciando, né, a palavra que liberta, o evangelho que liberta, né? Assim como eu sempre tenho falado, Deus levanta homens e levanta mulheres, né, para levar o evangelho do Senhor Jesus. Aleluia, né? Para granjear alma para o reino do céu, né? Glórias ao Senhor Jesus. Mas eu quero que cada ouvinte que está escutando, que nós anunciamos um evangelho verdadeiro. Portanto há na face da terra, em todos os cantos da terra, tem dois evangelhos sendo pregados. Dois evangelhos sendo pregados. Poucos irmãos, poucos, bem poucos, têm coragem. Tem coragem, né, de pronunciar o evangelho verdadeiro, de confrontar contra o erro de muitos que estão se escondendo atrás de uma Bíblia e em cima de alguns altares, né? Glórias ao Senhor Jesus, glórias a Deus. Portanto, quem me chamou para fazer a obra do Senhor Jesus não foi Pedro e não foi Paulo, foi Jesus de Nazaré. Foi um evangelho que confrontou o vício da cocaína na vida do irmão Osmar. Foi um evangelho verdadeiro que confrontou, né, as orgias, as fornicações na vida do irmão Osmar. Foi esse evangelho que me libertou. Foi esse evangelho, aleluia, o qual alguém anunciou para mim. Que o adultério que eu estava levando, que a jogatina que eu estava vivendo, que o vício da maconha e da cocaína, que o brinco que eu usava na minha orelha, que a tinta que eu usava no meu cabelo, e com o cabelo comprido que eu tinha amarrado, uma trança, ia me levar para o inferno. Foi esse tipo de pregador que Deus levantou para me libertar das garras de Satanás. E é isso que eu venho fazendo há 18 anos. Há 18 anos, na presença do Senhor Jesus. Aleluia! Glórias ao Senhor Jesus, glórias a Deus, né? E nós vamos continuar levando um evangelho puro, verdadeiro e genuíno. Eu sei que muitos não vão gostar, né? Eu não conheço a vida de ninguém que está escutando. Né, irmãos? Aleluia! E sempre tenho procurado levar uma palavra guiada pelo Espírito Santo de Deus. Mas assim como doía no meu coração e nas minhas feridas, quando eu ia dentro de uma igreja e escutava essas mensagens, era onde precisava colocar remédio,
Era onde precisava eu consertar. Era onde eu precisava mudar a minha vida, o meu jeito de pensar, o meu jeito de viver e a minha forma de eu conduzir a minha própria casa, que já estava quase se destruindo. Glórias ao Senhor Jesus. Glórias a Deus. Né, irmãos? Aleluia. Mas que Deus abençoe a vida de cada ouvinte na presença do Senhor Jesus, né? Cada um que tem ligado, irmão, que tem colocado o seu nome aqui no caderno da oração, tem levado na oração e tem orado em favor de todos, para que Deus possa clarear através do Espírito Santo de Deus, assim como clareou para mim, irmãos. Eu corri com muitos pregadores, irmãos, e já testemunhei aqui da porta da minha casa, porque eles chegavam e diziam para mim: irmão Osmar, e eu já era seco. Eu dizia: que irmão, rapaz, eu nem te conheço. Meu pai é outro e o teu eu não sei quem é. Mas era pelo respeito que eles tinham por ser uns homens de Deus. E ele dizia: irmão Osmar, essa vida que tu tá levando não é vida. Essa vida estragada no vício, na bebida, isso aí tá te destruindo e destruindo a tua casa. Eu também não aceitava. Eu não aceitava. Eu me revoltava, ficava brabo e corria com eles da porta da minha casa. Deixava falando sozinho, né? Aleluia. Mas eu quero dizer para você que está escutando esse evangelho que você tem ouvido, não só por mim, mas por muitos, poucos, que ainda estão desembainhando a espada, vai fazer a diferença. Quando todos estiverem enfileirados diante daquele grande trono branco, é a palavra do Senhor Jesus, não é o pastor Osmar falando, a palavra do Senhor Jesus cita lá em Apocalipse. Muitos vão chegar naquele dia e vão dizer assim: mas em teu nome eu preguei, em teu nome eu profetizei, em teu nome eu fiz isso, eu fiz aquilo. Apartai-vos de mim, maldito, porque praticaste a iniquidade. Em meu nome tu fizeste tudo isso. É isso que eu quero que os meus queridos ouvintes entendam e compreendam, a profundidade do Evangelho verdadeiro. Porque muitas das vezes o ímpio, ele vê a aparência, ele vê o homem em cima de um altar, ele vê o homem, quem sabe, numa praça com um microfone, ou quem sabe até mesmo dentro de uma rádio atrás de um microfone, numa câmera sendo filmado, pregando bonito, né? Trazendo mensagens lindas e palavras doces aos ouvidos. Aleluia. Mas ele está que nem Namã, carregando uma lepra por baixo da capa, aonde poucos vê, porque poucos têm a visão espiritual aberta. Mas naquele dia, essa capa vai ser tirada. E tudo que estiver em oculto vai vir à tona. Aleluia. Tudo, tudo, tudo. Toda obra. Quer seja má, quer seja boa. O bom é que seja boa. Aleluia. Né? Glórias ao Senhor Jesus, glórias a Deus. É que nem o pastor Albino, meu pai, aqui na cidade de Juiz, ele fala: escuto todas as programações do rádio. Aquilo que eu sei que é de Deus e serve para mim. Amém. E aquilo que para mim não serve, é que nem eu tenho falado, irmão, desde o início da programação. Aquilo que não gosta de escutar a mensagem que o pastor Osmar traz, guiado pelo Espírito Santo de Deus, desliga o rádio, bota noutra programação. Eu sou curto e reto, irmão. Aleluia, não bajulo ninguém. Não, ninguém bajulou para me tirar das drogas, irmão. Aleluia. Fui açoitado, fui oprimido. Andei como um mendigo pelas estradas, né? Aleluia. Catando latinha, irmão. Reciclando latinha para comer de dia, né? E de noite. Sapato e cavalo de Satanás. Aleluia. Fui humilhado bastante por Satanás para saber. Aleluia. Hoje. O Deus, o tamanho do poder que ele tem e a autoridade que ele coloca na vida dos seus, na vida dos seus, aleluia, para levar um evangelho verdadeiro, puro e genuíno.
que converte, liberta e transforma. Aleluia! Glórias ao Senhor Jesus! Glórias a Deus! É? Olha que me veio na mente aqui, quem dera João Batista pregando numa rádio, né? Quem dera João Batista pregando pro povo numa rádio. Ô, João Batista. É, irmãos. É tempo de buscar a presença do Senhor. É tempo de buscar o discernimento de espírito. Não perca a tua salvação por palavras doce, melosa e persuasiva. Aleluia. Glórias ao Senhor Jesus, glórias a Deus. Vamos ouvir aí mais um louvor para elevo espiritual de todos. Em nome do Senhor Jesus.

ao Senhor Jesus, glórias a Deus. Está esse louvor abençoado, de joelho é melhor, né? Glórias ao Senhor Jesus, glórias a Deus. É, que Deus abençoe aí a vida de cada ouvinte, né? Mas que tem interagido também conosco. Alguns irmãos aí com dúvida no coração, né? Estava escutando o áudio, né, do nosso irmão aí, né? Glórias a Deus, aleluia. A palavra do Senhor Jesus, ela diz para nós que pela árvore conhecereis os frutos, né? Para que o irmão entenda melhor, aleluia, né? Ah, não tem aquele que é melhor, aquele que é maior e aquele que é menor, né? Mas tem uma diferença, né, que cada um que estiver escutando, mas em especial este irmão, tem uma diferença, né, entre você fazer algo, predicar, como diz aí na Argentina, a palavra do Senhor guiada pelo Espírito Santo de Deus, para que o reino do céu venha a ser povoado, para que almas venham a ser salvas, né? Do que aquele que faz a obra do Senhor Jesus negligenciando ou para benefício seu próprio, né? A Bíblia fala que pela árvore conhecereis os frutos, né? Eu aprendi pela palavra e os pastores que me discipularam lá no início da minha conversão, né? Que uma vez nós saindo do mundo e nós tomando uma posição na presença do Senhor, nós temos que ser fiel a Ele. Aquilo que nós fazia de errado, nós não podemos fazer mais. Muito menos usar a palavra do Senhor Jesus para corrigir alguém com a nossa vida errada, né? Glórias ao Senhor Jesus, glórias a Deus. A mensagem que nós temos trazido, e muitos pregadores têm trazido, né? O irmão fez uma pergunta, eu estou respondendo. Não é que nós falamos mal dos pregadores, portanto, muitos aí que pregam e que fazem a obra do Senhor não me conhecem. E assim como eu não conheço também, né? Mas tem um Espírito Santo de Deus na vida do homem que se coloca na presença do Senhor, para que o Senhor entenda, que quando nós lemos uma mensagem, nós pedimos a direção do Espírito Santo de Deus e é Ele que vai nos revelando aonde a mensagem precisa chegar, no coração que precisa chegar e fazer a boa obra, que é libertar da cachaça, libertar do vinho, libertar das drogas, do cigarro, né? Aleluia. Glórias ao Senhor Jesus, para que nós venha ser limpo pela palavra, né? Como é que alguém que está no vício da bebida, do cigarro, ou das drogas, ou seja lá da jogatina, ela vai entender a mensagem, ou ela vai saber que ela está no erro, se a mensagem não foi, não está sendo pregada, não está sendo anunciada, né? Para que todos entendam. Porém, o que eu quero dizer, irmãos, é que muitos têm usado o evangelho para mentir, concordando com esse tipo de situação. Não tem problema tu tomar o teu vinho de final de semana ou na tardinha, né? Não tem problema de tu tomar só um martelinho, como diz aqui no Brasil, um martelinho de cachaça, né? Não tem problema. Tem, irmãos. Tem. Tem e está na Bíblia. É? Está na Bíblia. Isso condena o ser humano para o fogo do inferno, se não se arrepender. Por isso o evangelho a ser pregado não é para confrontar pastores e pregadores, não, jamais. Né? Esse irmão aí mandou o áudio, mas como que eu vou saber agora para que lado eu vou? Você vai para o lado de Jesus. Vai para o lado de Jesus. Pela árvore conhecereis os frutos. Né? É como eu digo aqui no Brasil, irmãos, quem me conhece? Quer frequentar a igreja? Quer conhecer o pastor? Né? Venha! Frequente os cultos e me conheça lá dentro da igreja. E as portas da minha casa estão abertas, venha me visitar. Para você me conhecer. Para você saber se os frutos que eu estou levando lá dentro da igreja é os mesmos que eu levo na minha casa. É isso que eu quero que vocês entendam. Os ouvintes que estão ouvindo e você que tem dúvida a respeito da palavra do Senhor que está sendo pregada. Aleluia! A Bíblia fala que verás a diferença em quem serve e quem não serve ao Senhor Jesus. Que tá difícil de você achar pessoas realmente que estão fazendo a obra verdadeiramente. Tá difícil mesmo. Tá difícil mesmo.
por onde há muitos estão aí escandalizados, não sabem para onde vão. Né? Aleluia! Eu quero que você entenda, não se iluda com palavras doces. Se alguém pregou para você e não confrontou a tua tacinha de vinho que você toma durante a noite, ou com a cachaçinha que você toma para esquecer os problemas da vida, né? Para relaxar, como diz aqui no Brasil, para você dormir mais tranquilo, com os pés paiados, como fala aqui, é um evangelho mentiroso. É um evangelho falso. Está te condenando para o inferno. Aleluia. Amém, irmãos? Glórias ao Senhor Jesus. Glórias a Deus. Mas nós vamos ouvir aí mais um louvor, né? Glórias ao Senhor Jesus. Aleluia. Eu pedi para a irmã Thalia aí ver um louvor aí com o Joãozinho Felizardo, Santidade ao Senhor. Depois a irmã Thalia, se tiver mais participação aí, pode trazer também. Tá vendo, irmã Thalia? Deus abençoe.

Glórias ao Senhor Jesus, glórias a Deus. Tá esse louvor abençoado, né? Com Joãozinho Felizardo, né? Santidade ao Senhor. É, glórias ao Senhor Jesus, glórias a Deus. E é o Evangelho, né? A palavra do Senhor Jesus, santidade ao Senhor. A Bíblia fala que sem a santificação, né, de corpo, alma e espírito, ninguém verá o Senhor Jesus. Não adianta, né? Naquele dia, né? Que nem tem um louvor com Eliezer Rosa, né? Que ele fala. Não tem reza e nem Ave Maria, né? Se não colocar a vida no altar do Senhor Jesus, não colocar a vida no plumo, né? Vai chegar naquele dia, vai parmilhar na face dessa terra, né? Glórias ao Senhor Jesus, e vai perder o direito da salvação. Pastor, está condenando o ser humano? Não. Estou falando da realidade que vai acontecer para aquele que não tomar uma posição na presença do Senhor. Mas como eu devo tomar uma posição, pastor? Aceitando o Senhor Jesus como único e suficiente Salvador da sua vida, da sua alma, né? Entregando a sua vida aos cuidados do Senhor Jesus, abandonando o mundo de pecado, descendo as águas do batismo, né? E ali saindo uma nova criatura na presença de Deus. E a partir desse momento começa uma nova etapa sobre a vida do homem e a vida da mulher. Né? Glórias ao Senhor Jesus. Vai perder o direito da salvação aquele que não tomar uma posição. Aquele que levar a vida da maneira que bem acha, que bem tem, na presença do Senhor Jesus. Né? Glórias a Deus. Aleluia. Porque nós devemos de adorar somente a um, que é o Senhor Jesus. Né? Glórias a Deus, aleluia, que nós possamos aí estar firme, né, na presença do Senhor Jesus, aleluia, levando a palavra do Senhor Jesus assim como ela é, né? Glórias ao Senhor. João Batista, ele perdeu a cabeça por falar a verdade, né? Por isso muitos têm temido, né, irmãos? Muitos temem de falar a verdade por medo de perder a cabeça. Muitos dos apóstolos, uns foram serrados vivos pelo meio. Outros foram decapitados por levar o evangelho da salvação. Aleluia, né? Glórias ao Senhor Jesus. Então, a Bíblia não diz que para nós seria um mar de rosa. A Bíblia fala que é para nós perseverar até o fim e guardar aquilo que nós já temos para que ninguém roube ou tome a nossa coroa. Né? Glórias ao Senhor Jesus. Nós vamos ouvir aí mais um louvor, né? Com Benedito Felizardo, Prumo de Deus. Vou pedir para a Matalia colocar aí para nós, né? Glórias ao Senhor Jesus, glórias a Deus. E depois desse louvor, se a irmã Matalia tiver um louvor aí para cantar ao vivo, a irmã já pode entrar e cantar para nos ajudar na programação.

0: Glórias ao Senhor Jesus, glórias a Deus. Está esse louvor abençoado, cantado ao vivo aí para nossa irmã Thalia. Que Deus abençoe grandemente, né, a vida da serva do Senhor. Já vou passar a palavra aí para a missionária Simone, qual vai trazer a sua saudação e fazer algo na presença do Senhor. Vai ser missionária.
1: Paz, Senhor, quero cumprimentar cada ouvinte, né, com a paz do Senhor Jesus. Aleluia, que o Senhor possa abençoar, né? Glórias a Deus, início dessa noite, né, de quinta-feira. Aleluia, sabemos que o Senhor tem bom e melhor, né, para nos oferecer, né? Aleluia, eu creio que nesta noite, né, o Senhor está falando em muitos corações. Aleluia, né? Glórias a Deus, aquele que dá crédito à palavra do Senhor, né? Aleluia, né? Correrão rios de águas limpas, né? Pura, né? Aleluia sobre a vida de cada pessoa, né? Glórias a Deus, que o Senhor possa, aleluia, visitar você aí que está necessitado de algo, você que está passando por momentos difíceis, por momentos da aflição, quem sabe, né? Sabemos que o Senhor é bem socorro, né? Aleluia, no momento que você buscar o Senhor de todo o seu coração. Aleluia. O Senhor tem o prazer em estender as mãos e poder ajudar. Aleluia, que você possa, aleluia, nesta noite, né? Estar aí juntamente comigo, estaremos orando, estaremos buscando, né, a presença de Deus. Aleluia, quem sabe neste dia, né? Quantos estão aí doentes, né, no seu lar? Quem sabe muitos estão, aleluia, pensando no que irão colocar no dia de amanhã. Aleluia, quem sabe muitos até mesmo já estão com o pensamento de tirar sua própria vida. Aleluia, glórias a Deus, Senhor. Aleluia, nesta noite, aleluia, que entrar sobre lares, família, entrando com providência. Aleluia, o único que pode alcançar a providência é o nosso Senhor e Salvador Jesus Cristo. Aleluia, você que queira colocar um copo com água, uma peça de roupa, aleluia. Que você possa colocar neste momento. Aleluia. Glórias a Deus. Quando nós necessitamos de algo do Senhor Jesus, nós muitas vezes temos que sair do conforto da nossa casa. Aleluia. Muitas vezes temos que deixar os nossos afazeres. Aleluia. Isso é chegar na presença de Deus. Aleluia. O Senhor fala que onde haver dois ou três reunidos ali, em nome do Senhor, Ele vai estar presente. E eu creio que nesta noite o Senhor está presente através desta programação. Aleluia, falando em muitos corações, alcançando o livramento, alcançando. Aleluia, glórias a Deus, a palavra do Senhor sobre os corações, para que possa, aleluia, ser tocado, movido pelo Espírito Santo. Aleluia, porque é o Espírito Santo, né, irmãos, que convence o pecador, né? É somente o Espírito Santo que trabalha. O Espírito Santo, o Senhor Jesus, que tem toda liberdade, né, de encontro aqueles que estão caídos na sarjeta, aqueles que estão caídos em meio

tem o poder para transformar a tua vida, pecador. Aleluia, quem sabe você vive uma vida, aleluia, como se diz, miserável, porque tudo que o Satanás, aleluia, escreveu, ele fez na tua vida. Quem sabe hoje você está atrás das grades, quem sabe hoje você está numa cama de hospital, aleluia, quem sabe você teve a chance, a oportunidade, aleluia, de aceitar o Senhor Jesus, ou até mesmo fazer um concerto com o Senhor Jesus, fazer um propósito com o Senhor Jesus, mas acabou esquecendo, né, irmãos? Aleluia, o Senhor está presente, o Senhor pode libertar a tua vida, a tua alma, aleluia, das garras do inimigo e te fazer um vencedor, diz o Senhor. Aleluia, vamos estar orando. Glorioso Deus e eterno Pai, Senhor, que nesta noite, ó Pai, sobre estas vidas que estão a ouvir, aleluia, esta programação, nós sabemos, ó Senhor, que os teus olhos são como chamas de fogo que contempla, Pai, a cada morador, Pai, da face da terra. Assim o Senhor contempla, Pai, a cada estrela, Senhor, sobre o céu. Assim também, Senhor, a cada vida, a cada escolhido, a cada um que foi separado para a salvação eterna. E o Senhor possa realizar uma grande obra, Senhor. Uma obra, Pai, assim como o Senhor fez, Pai, na vida, Senhor, de Saulo. Aleluia, sabemos, ó Deus, há quantos Saulos que estão, Senhor, por este mundo inteiro. Aleluia, mas chega o momento, Pai, que vão ter um encontro com o Senhor. Quem sabe, Senhor, neste momento, Senhor, ó Deus, está dando a oportunidade de refazer uma vida nova na tua presença. Que o Senhor possa tocar, que o Senhor possa arrancar os grilhões das correntes que amarram esta vida. Aleluia, esta cegueira espiritual a qual Satanás colocou, Pai, sobre a vida de muitas pessoas, ó Pai. Aleluia, qual o Senhor estão vivendo, aleluia, vivendo por viver, porque não tem o prazer de estar dentro da sua casa, não tem o prazer de estar com sua família, aleluia, quem sabe, meu Deus, Satanás tirou tudo de bom que outrora o Senhor, aleluia, colocou e deu e presenteou, Pai, a muitas pessoas, que o Senhor vá repreendendo, Senhor, ó Deus, Pai, neste momento, toda obra diabólica, toda obra contrária, Senhor, que oprime, Pai, estas vidas. Pessoas, ó Pai, a qual o Senhor estão pedindo uma oportunidade, pessoas que estão pedindo, Senhor, para conhecer ao Senhor assim, aleluia, como Zaqueu, aleluia, papai amado, é o momento, Senhor, a qual o Senhor prepara para que muitos joelhos possam se dobrar, para que muitos possam se achegar, Senhor, ó Pai, e reconhecer que somente o Senhor, aleluia, é o Salvador. Salvador, aleluia, que nesta noite, ó Pai, sobre a vida daquele que está, Senhor, encarcerado nas garras de Satanás e está amarrado nos vícios, ó Senhor, o Senhor toca concedendo a libertação, a conceder a transformação para estas vidas. Ah, Senhor Deus da glória, esta família que não tem mais paz, esta família que tem discussões, ó Pai, até mesmo intriga, aleluia, agressões, ó Pai, um contra o outro, ó Senhor, que o Senhor possa, Pai, nesta noite, ó Pai, a repreender esse espírito maligno, ó Pai, a qual não deixa ter a paz dentro deste lar, a qual não deixa, meu Deus, esta vida ter o prazer de viver, a quantos, ó Pai, que já não tem o prazer, Pai, de viver, aleluia, procuram as coisas do mundo, mas o Senhor veio, ó Pai, para alcançar vida e vida com abundância. Que o Senhor possa repreender oprimições malignas, diabólicas, espíritos, ó Pai, que luta, Senhor, contra esta vida para levar, Senhor, para o caminho da maldade. A quantos, meu Deus, que o inimigo oferece bandejas, Pai, parece tão bonita, mas por um momento parece que vai ter um crescimento tão grande, que vai ser alguém, aleluia, na face.

0: face da terra. Mas nós sabemos, ó Pai, que o inimigo tá, mas que ele tira. Que o Senhor possa abrir os olhos, Pai, de cada vida, de cada ouvinte, ó Senhor, para que possa, meu Deus, buscar a tua presença. Para aquele que está enfermo, ó Pai, o Senhor é cura. O Senhor dá o poder, Pai, sobre as suas mãos a tocar sobre esta vida, operando o milagre, operando a cura. Opera, Senhor, ó Deus, Senhor, que nesta noite, ó Pai, vidas possam, Senhor, sentir através do teu Espírito Santo o aquebrantamento, ó Pai, de espírito. Aleluia, Papai amado, vai movendo as barreiras que Satanás tem levantado contra esta família, contra este jovem, ó Pai, a qual não tem mais, aleluia, não tem mais, aleluia, o desejo de viver. Aonde estão trancados em seus quartos, aleluia. Aonde estão em jogos, ó Deus poderoso. Aonde inimigo tem debriado. Aonde inimigo tem lutado para mais tarde ceifar esta pessoa. E o Senhor vai repreendendo. Que o Senhor vai queimando aos planos de Satanás, porque nós sabemos, ó Senhor, que o inimigo veio roubar, matar e destruir, mas o Senhor veio para dar vida e vida com abundância. Dai vida para aqueles que estão mortos espirituais, dai vida, Pai, para aquele, ó Senhor, a qual a sociedade despreza, a qual, quem sabe, a família despreza, Pai, esta pessoa, mas para o Senhor é uma joia cara, para o Senhor é algo de valor para levar a tua palavra, assim como o Senhor fez na vida, Senhor, de Saulo. Aleluia, levanta remanescente, levanta, Pai, pregadores do teu evangelho, Pai, para levar as boas novas e anunciar a respeito, Pai, da tua vinda. O Senhor Deus da glória, que possa nesta noite, ó Pai, abençoar e alcançar a vitória, é que eu lhe peço, ó Deus, e lhe agradeço, em nome do Pai, do Filho e do Espírito Santo de Deus. Amém e amém, glórias a Deus. Estamos abençoados, né, irmãos, na presença de Deus. Aleluia, os dias têm se passado tão depressa, né? Aleluia, glórias a Deus, aquele que o Senhor tem plano de salvação, né, irmãos? O Senhor vai converter, o Senhor vai libertar, né? Mas o Senhor fala que nem todos, né, serão salvos, né? Muitos, né, já são do maligno, né? Glórias a Deus, mas você que foi escolhido, foi separado pelo Senhor Jesus, aleluia, o próprio Senhor vai dar o crescimento espiritual, o próprio Senhor vai te ensinar, vai te mostrar a respeito do caminho da salvação. Aleluia, glórias a Deus, aleluia, que o Senhor possa abençoar a vida de cada ouvinte. Quero mandar um forte abraço aí, né? Estivemos aí na igreja, Senador Salgado Filho, acho que é, se eu não me engano. Aleluia, ali, né? Tinha uma irmã, acho que é Loreni, glórias a Deus aí. As demais irmãs ali que sempre estão na escuta da programação, né? Vai um forte abraço aí para todos vocês aí, né? As irmãs, né? Glórias a Deus, as jovens ali também que estavam, né? Tocando gaita, glórias a Deus, né? Algo muito lindo, me maravilhei de ver, né? Jovens tocando gaita, né? Glórias a Deus, né? É algo tão lindo, né, irmãos? Aleluia, aquele que... Aleluia, busca o Senhor, né? Ele vive em uma festa, aleluia, todo dia, né? Aleluia, digo que na minha casa, cada dia é uma festa, porque eu estou em preparação, né? Para aquele grande dia que será no arrebatamento, né? Aleluia, que você possa também fazer parte, aleluia, daquele grande dia, né? Aleluia, buscar o Senhor. Aleluia, procurar servir ao Senhor, né? Aleluia, para que possa alcançar a tua salvação eterna. Porque este mundo aqui vai ser, né? Aleluia, glórias a Deus, aí consumido pelo fogo, né? Assim como aquela cidade de Sodoma e Gomorra, né? A qual o Senhor, né? colocou Ló lá, glórias a Deus, para pregar para aquele povo, e o povo não aceitou, né, irmãos? Aleluia. Então, hoje eu digo que os Noé, aleluia, glórias a Deus, né? Aí os Estevão, né? Glórias a Deus. O Paulo, né? Os Paulos, aleluia, estão todos pregando, né? Que são, né, os levantados pelo Senhor Jesus para pegar a respeito, né, da salvação eterna. Aleluia, eu creio que o Senhor nesta noite, aleluia, está tocando sobre vidas, está alcançando a vitória. Aleluia, eu agradeço, né, minha oportunidade, né, irmãos? Aleluia, fico feliz de poder estar mais um dia na presença de Deus. Mais um dia o Senhor nos deu o fôlego de vida, né, irmãos? Aleluia, para nós podermos anunciar aos quatro cantos, né, que o Senhor está voltando, né? Aleluia, tu que está dormindo, aleluia, desperta, te levanta, né, vai buscar ao Senhor, vai procurar a tua conversão, para que naquele grande dia você possa ter o teu descanso eterno, né? A qual não é aqui, mas sim lá, aleluia, onde o Senhor está com tudo preparado, né? Na nova Jerusalém, a qual espera os salvos, né? Aleluia, eu estarei passando aí para o pastor, né? E eu agradeço minha oportunidade.
1: Glórias ao Senhor Jesus, glórias a Deus. Está aí, né? Uma oração poderosa falando conosco, né? Deus abençoando também, né? Eu pedi a todos os ouvintes, irmãos, né? Quero agradecer primeiramente, né, a Deus, né? E agradecer aí aos irmãos que têm colaborado com esta programação, né? Especialmente com a tua oração, né? Tem alguns irmãos que têm nos ajudado aí com valor, né? Tem um casal aí da Argentina que sempre tem nos ajudado, né? Aí, nossa irmã Miriam, né? Aí, Marcos, o seu esposo, né? Glórias ao Senhor Jesus, que Deus abençoe poderosamente, né? Nossa irmã Denise, nosso irmão José, lá do Paraná, né? Alguns irmãos aqui da cidade de Juí, nosso irmão Paulo, que Deus abençoe. E você que tem aí, irmão, ajudado esta programação com a tua oração, ore, carecemos das vossas orações, né? Glórias ao Senhor Jesus, glórias a Deus, para que nós mantenha levando aí o evangelho na presença do Senhor Jesus. E você que recebeu bênção das mãos do Senhor através da oração, através de uma palavra, testemunhe, não te envergonhe, né? Não te envergonhe. Se Deus falou com você, você recebeu algo da parte do Senhor Jesus, testemunhe. Fale para o mundo aquilo que Deus tem feito, né? O inimigo é tão furioso para nos entristecer, né? Para nos colocar para baixo, né? Mas maior é o anjo que tem colocado ao nosso lado e ao teu lado para te alcançar a vitória. Então você recebeu algo da parte do Senhor? Conte, aproveite, né, essa emissora e conte aquilo que Jesus tem feito, né? Deus, ele se agrada quando nós testemunhamos na presença do Senhor e nos abençoa em dobro, em nome do Senhor Jesus. Eu fico com essas palavras, que Deus abençoe a todos em nome do Senhor Jesus. Aí voltamos lá com os estúdios, com a irmã Thalia. Se a irmã Thalia, se tiver algo aí para fazer aí na presença do Senhor aí, faça, né? Nós encerramos por aqui, né? Com alegria no coração. Que Deus abençoe a todos e até a próxima quinta-feira, se Deus assim nos permitir.
2: Dios bendiga a los hermanos. Tenemos aquí más un audio para la programación. Vamos a estar pasando.
3: Paz do Senhor, que é o Daniel do Irpão Seco. Quero pedir um hino, se não for amor, temos na escuta, tá? Que uma benção.
2: Amém, Deus te abençoe, irmão Daniel. Já então vamos estar passando parte do hino. Ya viene más programaciones aquí por FM Renacer. Vamos a estar ahí entonces escuchando esta alabanza.

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Assim diz o Senhor: maldito o homem que confia no homem, e faz a carne o seu braço, e aparta o seu coração do Senhor. Porque será como a tamangueira no deserto, e não sentirá quando vem o bem. Antes morrerá nos lugares secos no deserto da terra, salgada e inabitável. Bendito é o varão que confia no Senhor e cuja esperança é o Senhor. Porque ele será como a árvore plantada junto às águas, que se estende as suas raízes para o ribeiro. Senhor meu Deus e Pai, neste momento estamos na Tua presença para louvar, glorificar o Teu santo nome. A Ti, Senhor meu Deus, toda honra, toda glória, todo louvor e toda adoração, Pai. Senhor, aqui estamos para Te agradecer por mais uma semana, por mais uma oportunidade, Jesus, que Tu tem nos concedido. Ter nos dado essa oportunidade para estar aqui na rádio, Senhor, para a Rádio Renascer, trazer a Tua palavra, os louvores, Senhor, a Ti rendemos tudo, Senhor. Venha abençoar a emissora, venha abençoar os ouvintes, venha abençoar a todos que estão levando a Tua palavra. Abençoa os Teus filhos que estão na Tua presença, Pai. Senhor, fica conosco, Te agradecemos por mais esse dia, por mais as nossas vidas, Senhor, e por tudo que Tu tem nos concedido, Senhor, até aqui. Renova-nos, Senhor, fortalece a nossa fé e enche-nos da Tua graça e da Tua misericórdia. É o que Te pedimos em o nome do Pai, do Filho e Espírito Santo. Amém e amém. Glória a Deus, Deus seja louvado por esses versículos bíblicos, né? Que nem diz: bendito é o varão que confia no Senhor e cuja esperança é o Senhor. Aleluia! Louvado seja o nome do Senhor, né? Bendito é o homem que confia no Senhor. Nós não podemos confiar em ninguém, mas sim no Senhor Jesus. Ele é a nossa garantia, porque Ele será como a árvore plantada junto às águas, que se estende as suas raízes para o ribeiro. Louvado seja o nome de Jesus, né? Eu quero saudar todos os amados ouvintes nesta noite com a doce e gloriosa paz do Senhor e Salvador Jesus Cristo. Mais uma quinta-feira, estamos aqui para trazer a programação Jesus a Rocha Firme na Rádio Renascer, né? Deus venha nos estar abençoando, abençoando a palavra, abençoando os louvores, abençoando os nossos ouvintes que lá do outro lado estão nos ouvindo. E você, meu amado irmão, ouvinte, que quer participar nesta noite, quer pedir o seu maná, a sua oração, o seu louvor, você pode estar anotando os nossos números de telefone ou até mandar para a Rádio Renascer, que eles estarão mandando para nós aqui, para nós estar divulgando a sua participação. É muito importante, ajuda nós a fazer essa programação esta noite, né? E Deus vai estar abençoando o seu lar, a sua vida e a todos nós nesta noite. Que Deus venha nos guardar, né? E estar abençoando. Quem vos fala aqui, irmã em Cristo Ilse, e o irmão Darcy estará na palavra do Senhor daqui a pouquinho. Vai estar trazendo a palavra de Deus para nós nesta noite, né? Então, você que quer participar, aproveite e participe, né? Quero passar o número do irmão Darcy, que é o 996724904. 996724904. Meu número é o 996245009. 996245009. Você pode estar participando. Neste momento vamos estar ouvindo o primeiro louvor desta noite, e esse primeiro louvor vai para a irmã Ana, né? A irmã Ana que antes já mandou mensagem, e daí ela já disse que o primeiro louvor era para a irmã Ana, que já está na audiência da programação, né? Que Deus abençoe a nossa irmã, que dê força, dê coragem para prosseguir, né, na caminhada de fé. Não perca, irmã, na fé, né? Que é a base de tudo, né? Quando nós confiarmos no Senhor, diz a palavra, nós seremos que nem uma árvore que está plantada ao ribeiro. Vamos estar, então, ouvindo neste momento o louvor, especialmente para a irmã Ana.

Glória a Deus, Deus seja louvado por este louvor. Quero meditar uns minutinhos aí na palavra do Senhor, que diz o vaso do oleiro. Em Jeremias 18, versículo 2 diz: Levanta-te e desce à casa do oleiro, e lá te farei ouvir as minhas palavras. E desci à casa do oleiro. E eis que ele estava fazendo a sua obra sobre as rodas. Como o vaso que ele fazia de barro se quebrou na mão do oleiro, e tornou a fazer dele outro vaso, conforme o que pareceu bem aos seus olhos fazer. Então veio a minha palavra do Senhor, veio a mim a palavra do Senhor, dizendo: Não poderei eu fazer de vós como fez este oleiro, ó casa de Israel? Diz o Senhor: Eis que, como barro na mão do oleiro, assim sois vós na minha mão, ó casa de Israel. No momento em que eu falar com uma nação e contra um reino para arrancar e para derribar e para destruir, se a tal nação contra o qual falar se converter da sua maldade, também eu me arrependerei do mal e não pensava em fazer-lhe. Até aqui a palavra do Senhor. Veio a palavra do Senhor, que veio a Jeremias dizendo, né, como ele deveria fazer. Amados, Deus ensinou aqui o profeta Jeremias acerca da maneira o que Deus pode trabalhar com cada um de nós, os seus servos. O Deus da Bíblia é o verdadeiro oleiro divino que moldou o homem do pó da terra e ainda trabalha com esse mesmo material, modelando o barro, fazendo o mesmo barro, um vaso novo. Daí o fato do apóstolo Paulo dizer com muita propriedade: Temos, porém, esse tesouro em vasos de barro, para que a excelência do poder seja de Deus e não de nós. Aqui, quando Jeremias foi e vós como fez este oleiro, ó casa de Israel, aqui ele faz uma pergunta para Jeremias. Jeremias, será que eu, o Senhor, não posso fazer com vocês o que esse oleiro faz? Se Deus fez nós, né, do barro, como diz a palavra do Senhor. É Ele que pode nos consertar, é Ele que pode nos moldar. Quando nós estamos quebrados, muitas das vezes, as nossas vidas, a nossa situação, né, como um vaso, Deus pode nos consertar, ninguém mais pode nos consertar. Tantos e tantos vasos que hoje estão trincados neste mundo. E amados, Deus não conserta, Deus faz novo, assim como o oleiro fez, ele destruiu tudo e fez um vaso novo. Assim Deus faz na minha e na tua vida. Mas ele não conserta somente um vaso trincado e passa algo por cima e deixa por fora, tá bonito, mas por dentro está todo lascado. Amados, em um ou outro momento ele não vai durar, ele vai quebrar tudo ou vai vazar em algum momento. Muitas pessoas hoje estão só lindas, bonitas por fora, perfeito. Se tu olhar para eles, é o perfeito homem do Senhor, mulher da casa do Senhor. Mas convive às vezes meia hora com aquela pessoa, tu já vê que ele está por dentro totalmente trincado e machucado. É isso que hoje acontece. Deus está aqui. Deus está mostrando para Jeremias o que ele pode fazer com o homem e com a mulher. Então, se você, meu amado irmão, irmã, está quebrado, em algum momento lascado, trincado, vai para a casa do Senhor. Ele é aquele oleiro que vai e leva você para a roda e faz você um vaso novo por dentro e por fora, aleluia. E você pode ser um vaso de honra, um vaso de valor. Não somente um vaso restituído por homens aqui nessa terra, mas sim levantado e reconhecido, aleluia, por Deus.
Para homens não adianta nós ter valores, nós precisamos ter valor para Deus. Para Deus nós precisamos ter valor. Em Isaías 64:8 a Bíblia diz: Mas agora, ó Senhor, tu és o nosso Pai, nós o barro e tu o nosso oleiro, e todos nós a obra de tuas mãos. Todos nós devemos reconhecer que somos o barro do Senhor e o nosso divino oleiro é Deus. Quando nós olharmos para a palavra do Senhor, nós muitas vezes vimos o que Deus tem feito na vida do ser humano, na vida do homem no passado, e Deus continua sendo o mesmo. Davi reconhece a sua fragilidade, dizendo: sou como um vaso quebrado. Após o seu pecado, Davi se sentia como um vaso quebrado. E chegou até a pensar que estava cortado, aleluia, da presença do Senhor. Amados, isso é muito triste quando você tem dentro do teu coração, dentro do teu pensamento, sabendo que você está quebrado, e ainda pensar que você está longe da presença do Senhor. E nós, como servos do Senhor Jesus e hoje filhos em nome do Senhor, nós sabemos que quem está quebrado não está na presença do Senhor. É o mesmo que Davi sentia aqui. Davi sabia e sentia que Deus estava longe dele. Porém, o oleiro divino consertou o seu vaso quebrado. Consertou o vaso quebrado que era Davi. E devolveu a alegria da salvação. Assim, meu amado irmão, nesta noite Deus quer fazer na tua vida. Ele quer te consertar e quer te dar uma nova oportunidade e quer te dar a salvação. Por isso hoje nós estamos aqui pregando a palavra do Senhor e dizendo que Deus é oleiro, Ele quer te consertar. Quem sabe você pensa assim dentro de você, mas foi uma coisa muito ruim que eu fiz, muito feia, não quero nem que as pessoas saibam. Mas não conta para ninguém, se conserta com Deus. E Ele vai fazer um vaso novo de você. Mas você não pode cair no mesmo erro e se quebrar de novo rapidamente. Você precisa ficar na presença do oleiro. Para quando você pensa em trincar, você já vai lá e Ele te perdoa os teus pecados. Amados, Deus é tão maravilhoso. Jesus é tão bom conosco. Quando nós estamos na roda do oleiro, nós sentimos muita dor. Muita dor. Mas depois, quando, aleluia, nós estamos consertados. Quando Ele nos moldou de novo e nos fez um vaso novo, um vaso de honra, um vaso de salvação em nossa vida. Nós somos outra pessoa, nós somos outro ser humano. Nós não somos mais aquele que fica pecando, que fica sempre repetindo o mesmo erro. Nós somos transformados, aleluia. Nós vivíamos no mundo, mas hoje nós vivemos na luz de Cristo. Aquele que um dia nos fez novo, nos deu uma salvação e hoje nós temos a esperança de um dia, aleluia, morar lá no céu. Por isso nós precisamos, um dia mais cedo ou mais tarde, cair nas mãos do oleiro. Nós precisamos cair na mão do oleiro para nós herdar um dia a salvação e entrarmos no céu. Quem sabe você tem medo de cair nas mãos do oleiro. Mas, amados, você que me ouve, é melhor você cair na mão do oleiro do que você cair na mão do mundo. Você já parou para pensar para quem cai na mão do mundo? Caia na mão do oleiro em nome de Jesus nesta noite. Você se ainda precisa cair na mão do oleiro. Mas você, aleluia, como eu já caí na mão do oleiro e fui quebrada toda, foi moldada, foi renovada e fui feito um vaso novo, você glorifica o nome do Senhor. E creia na tua salvação, confia no Senhor Jesus Cristo como Senhor e Salvador da tua vida. Mas você que ainda está com dúvida, que você precisa ir na roda do oleiro, precisa ser quebrado e precisa ser feito um vaso novo,
aproveita a oportunidade, porque amanhã nós não sabemos se nós vamos ter esta nova oportunidade, se você vai ter esta nova oportunidade. Então pega este conselho, é melhor você cair na mão do oleiro do que cair na mão do mundo. Que Deus te abençoa, renova a tua fé, fortalece o teu coração e vai para a casa do Senhor, em nome de Jesus. Amém e amém.

Glória a Deus, Deus seja louvado por este louvor e por você que está participando nesta noite, né? O Arno Véu que está na escuta e ele pede um louvor e oração pela família. Vamos estar orando e Deus vai estar dando vitória. Aqui também diz mais uma mensagem que diz: boa noite, estamos na escuta, família Dutra, lá da linha dos Louros, né? Timbaúva, Cândido Godói, né? Família Dutra, que Deus abençoe as suas vidas. Também o irmão Neucides, de Campo Novo, está na sintonia e pede um louvor com gaita. Vamos pedir aí para o irmão Jonathan estar procurando um louvor com gaita, né? Vamos ver se nós achamos aí um próximo louvor, então. Mais uma mensagem que diz: a paz do Senhor Jesus, irmãos, estamos ouvindo o programa, que é uma bênção. Assina Amália, irmã Amália, né? Lá de Campina das Missões e seu esposo Aristeu. Obrigada, irmã Amália, pela participação. Que Deus também abençoe suas vidas, em nome de Jesus, né? A Flávia também está na escuta e pede oração e um hino Caneta de Ouro. Que Deus abençoe também a Flávia. Uma homenagem aqui para o Jonathan, né? Ontem o Jonathan estava de aniversário, completando seus 17 anos, né? Já está bem velhinho agora, né? Deus abençoa, Jonathan. A homenagem é aí da programação Jesus da Rocha Firme, né? E de todos os teus familiares, né? Que seja uma bênção na casa do Senhor. Que sempre ande na presença do Senhor. Nunca deixe o seu vaso trincar. Que o mundo é muito maldoso, né? Deixa Deus sempre consertar. Deixa tudo nas mãos do Senhor. Nunca se desvia da presença do Senhor. Sempre anda no caminho estreito que é do Senhor Jesus. A homenagem é da programação Jesus a Rocha Firme. Que Deus te abençoe, Jonathan. Dê muita saúde e muita alegria no teu coração, em nome de Jesus. Então vamos estar ouvindo neste momento mais um louvor.

Glória a Deus, Deus seja louvado. Quero estar saudando os amados ouvintes com a gloriosa paz de nosso Senhor e Salvador Jesus Cristo nesta noite, onde estamos mais uma vez aqui diante dos microfones para levar algo da palavra de Deus para o teu coração. Que você possa abrir o teu coração, abrir os ouvidos para sentir a brisa do Espírito Santo sendo tocada lá onde você se encontra neste momento. Pois o Senhor tem algo para ti nesta noite, através dos louvores, através da oração, da fé e através da palavra do Senhor. Que neste momento possamos deixar os afazeres e ficar diante do Senhor Jesus. Não permita que nada venha te atrapalhar para que você possa ouvir a palavra. Eu quero estar lendo no Evangelho de Mateus, no capítulo 18, versos 6 ao 9. Onde a palavra nos diz que qualquer, porém, que fizer tropeçar a um destes pequeninos que creem em mim, melhor lhe fora que se lhe pendurasse ao pescoço uma grande pedra de moinho e fosse afogado na profundeza do mar. Ai do mundo por causa dos escândalos, porque é inevitável que venham escândalos, mas ai do homem pelo qual vem o escândalo. Portanto, se a tua mão ou teu pé te faz tropeçar, corta-o e lança-o fora de ti. Melhor é entrares na vida manco ou aleijado, do que tendo as duas mãos, os dois pés, e seres lançado no fogo eterno. Se um dos teus olhos te faz tropeçar, arranca-o e lança-o fora de ti. Melhor é entrares na vida com um só dos teus olhos, do que tendo dois e seres lançado no inferno de fogo. Aleluia. Até aqui a leitura da palavra, aonde nós queremos estar refletindo neste momento, aonde queremos trazer algo para as nossas vidas, onde a palavra vem nos dizer que aquele que fizer tropeçar a um destes pequeninos que creem em mim, melhor que lhe se fora que se lhe pendurasse ao pescoço uma grande pedra de moinho e fosse afogado na profundeza do mar. Como isso é sério, meus amados, que possamos ter o cuidado de não fazer tropeçar o nosso próximo, para que ele venha tropeçar, que ele venha talvez a naufragar na sua vida de fé, às vezes levar para ele uma falsa esperança, levar para ele uma direção que vai ao contrário daquilo que o Senhor Jesus quer e quer de cada um de nós. Porque a Bíblia nos diz que melhor fora que nós pendurássemos no pescoço uma grande pedra de moinho do que fazer tropeçar alguns destes pequeninos que creem em mim, diz a palavra de Deus. Ai do mundo por causa dos escândalos. Quantos escândalos nós vemos em nossa volta neste mundo que jaz no maligno. Mas a Bíblia nos diz, é inevitável que venham os escândalos. Mas ai do homem pelo qual vem. Ai do homem, diz a palavra.
pelo qual vêm os escândalos. É muito fácil hoje nós criticar. É muito fácil nós, como se diz, botar lenha na fogueira. Em vez de nós apagar a chama, ainda muitos colocam mais lenha na fogueira para que o outro venha a tropeçar, venha às vezes ter dúvida naquilo que crê, naquilo que um dia já estava firmado, mas por causa talvez de um pequeno escândalo, às vezes de uma mentira que falamos de alguém, a pessoa ela se escandaliza e o inimigo sempre se aproveita de uma situação dessas e ele tira proveito para tirar esta pessoa dos caminhos do Senhor. Por isso, nós temos que ter o cuidado de sempre nos medir aquilo que nós falamos, medir aquilo que a nossa boca pode ou não pode falar. Porque a palavra, ela diz que é inevitável que venham os escândalos. Porque nós estamos vivendo neste mundo. Mas o mundo, ele não pode estar dentro de nós. Porque é inevitável, não tem como nós fugir deste mundo. Estamos aqui de passagem, somos peregrinos. Somos peregrinos nesta terra, mas numa curta passagem, por um curto período de tempo, onde estamos no tempo de nós se prepararmos, para nós se preparar para um dia nós passarmos uma eternidade com o Senhor, ou como a Bíblia nos diz, seres lançado no fogo eterno. Quando nós olharmos lá no verso 8, quando diz, portanto, se a tua mão ou teu pé te faz tropeçar, corta-o e lança-o fora de ti, melhores entrares na vida manco ou aleijado, do que tendo as duas mãos ou os dois pés e seres lançado no fogo eterno. Muitas vezes nós vemos, e é tão fácil pecar, é tão fácil cair no erro, é tão fácil fazer as nossas mãos pegarem coisas que não lhe pertencem. Muitas vezes as pessoas acham que ninguém está olhando, e é tão rápido a mão passa e pega algo que não lhe pertence. Ou os pés que vão, caminham por lugares aonde a palavra de Deus nos diz que jamais poderemos ir para aquele que crê no Senhor Jesus. Por isso temos que ter o cuidado. O que a nossa mão faz, os nossos pés fazem, por onde eles andam, porque melhor

não pecar voluntariamente. Quantos e quantos não se cuidam mais do que falam, não vigiam mais. Estão vivendo como se nada um dia vai acontecer com eles. Não pensam que um dia vão ter que prestar contas com aquele que um dia deu a sua própria vida por cada um de nós. Ali nós vamos ver se um dos teus olhos te faz tropeçar, arranca-o e lança-o fora de ti. Melhor é entrares na vida com um só dos teus olhos, do que tendo os dois e seres lançado no inferno. Os olhos são a janela do nosso corpo. É por eles que a maioria dos pecados entram. Através da cobiça, através do mau olhar. Quantos e quantos se prostituem com os olhos. Ficam almejando coisas que não lhe pertencem. Muitos acham que só uma olhada não faz mal. Talvez até uma olhada não faz mal, mas o pior que a segunda olhada já vem com a segunda intenção. E ali o pecado já é cometido. Por isso nós temos que ter o cuidado de ver o que os nossos olhos estão olhando, o que nós estamos assistindo, o que muitas vezes estamos vendo no celular. Muitas vezes as pessoas acham, só estou eu sozinho, ninguém vai saber o que eu olho, o que eu faço. Mas os olhos do Senhor, eles estão em cima de nós todos os dias. A câmara do Senhor nos assiste todos os dias, todos os momentos. Em nenhum momento nós escapamos dos olhos do Senhor. Por isso nós temos que ter o cuidado para que não venhamos tropeçar. Estar sempre vigilantes, vigiando em todo o tempo, perseverando na oração, pedir que o Senhor nos guarde, nos cuide, nos dê sabedoria, nos dê discernimento, para que possamos permanecer fiel a Ele. E não em nenhum momento nós pecar contra o Senhor. Porque somente Ele é digno de toda a nossa honra, glória, louvor e adoração. De nossos lábios poder louvar Ele, agradecer Ele por tudo que Ele nos tem dado. E vigiar o tempo todo, permanecer na vigilância, na perseverança, no amor. Olhar pelo nosso próprio, olhar pelos pequeninos na fé. Ensinar aos outros a maneira correta como devem de andar nos caminhos do Senhor, para que possam permanecer firmes, possam criar raiz sobre a rocha que é Jesus Cristo, para que não no primeiro vento já vão ser destruídos, vão ser derrotados, vão ser derrubados, mas que possam permanecer igual a palmeira. Por mais forte que seja o vento, ela quase se deita ao chão, mas quando o vento passa, lá ela está de pé novamente, para poder cantar o hino da vitória. Por isso, meu amado que me ouve nesta hora, cuidado, cuidado com o que por onde você está andando, por onde você está, o que você está fazendo. Tenha cuidado, vigia. Vigia tuas mãos, teus pés, teus olhos. Porque o teu corpo é o santuário do Espírito Santo, o templo do Espírito Santo. Onde o Espírito Santo habita, ele não habita em lugares que são
escuros, lugares onde tem

tem muita sujeira. O Espírito Santo, ele só habita em lugares onde a luz brilha, onde tudo está limpo, onde tudo está perfeito. Por isso temos que andar e sempre pedir ao Senhor para que Ele nos auxilie, nos ajude, para que possamos prosseguir a nossa caminhada e não pecar jamais. Mas muitas vezes, quando nós notamos, já temos pecado, mas nós temos um advogado que está no céu, que julga a nossa causa, que intercede diante do Pai para nos conceder o perdão. Mas muitas vezes as pessoas pecam, nem se cuidam mais. Por isso, meu amado, nesta noite que me ouve, lute pela causa de Cristo. Lute pela causa de Cristo e não permita que o inimigo venha a te tirar deste caminho maravilhoso. E se você é um pródigo, se você um dia já foi um verdadeiro adorador, um filho, e se tornou um filho rebelde, ainda há tempo de você voltar. Se você me ouve nesta noite, se o inimigo está dizendo que você é um fracassado, que você não tem mais nenhuma esperança, que você, para ti tudo acabou, é mentira dele. Jesus está te esperando de braços abertos. Jesus está te esperando nesta noite. Abra o teu coração para ele. Ele diz: eis que estou à porta e bato. Aquele que ouvir a minha voz e abrir a porta, eu entrarei e cearei com ele e ele comigo, diz a palavra de Deus. Quantas e quantas vezes o Senhor já bateu na porta do teu coração? E você está teimando em abrir, porque o inimigo tem cegado o teu coração, tem cegado os teus olhos. Jesus, nesta noite, quer tirar o véu que está na frente dos teus olhos. Ele quer abrir os teus olhos e dar olhos espirituais, para que você possa contemplar as maravilhas do Senhor Jesus, para que você possa contemplar as grandezas que o Senhor tem preparado para cada um que é permanecer fiel até o fim. Então, nesta noite, abra o teu coração. Nós queremos estar orando neste momento, pedir que Deus venha interceder na tua vida, na tua causa, na tua casa, na tua família. Clame ao Senhor, Ele há de te responder do alto dos céus. Ele vai ouvir o teu clamor quando você clamar a Ele de todo o teu coração. Não desista de clamar, busque o Senhor enquanto é dia, antes que venha a noite, antes que as trevas venham sobre a tua vida. Vai ser muito mais difícil, mas nesta noite, o Senhor quer fazer algo novo na tua vida. Queremos colocar a vida da Flávia, que pediu oração, a vida da irmã Lourdes, do irmão Arno, e também queremos colocar a Frida e o Mário também em oração nesta noite. Queremos estar orando, pedir que Deus venha nos guardar, nos proteger, e assim estender a mão sobre cada lar, também por aqueles que neste momento vão estar orando juntamente conosco. Coloque tudo diante do Senhor agora e crê no Senhor Jesus e será salvo tu e a tua casa, diz a palavra de Deus. Oramos, Senhor meu Deus e Pai. Neste momento, Senhor, nos colocamos, Senhor, na tua presença, Senhor, para te louvar, te adorar, Jesus. Te agradecer, Senhor, por mais uma noite, mais uma
vez possamos estar nesta programação, Senhor. E assim colocamos esses nomes, esses pedidos de oração que vieram até nós, para que Tu possas, Senhor, entrar com providência, Senhor. E assim decretar a vitória, pois somente Tu sabes, Senhor, o que cada um necessita, Pai. Também por aqueles que neste momento estão, Senhor, numa corrente de oração, orando e clamando diante de Ti, Pai. Estenda Tua mão de poder, Pai, e venha mover as águas, Pai, para que haja cura, para que haja libertação, para que haja salvação de almas neste último tempo, Pai. É o que Te pedimos, Senhor, em Teu santo e bendito nome. Amém e amém.

Glória a Deus. Deus seja louvado pela palavra, pelos louvores que ouvimos. Louvores maravilhosos nesta noite. Também quero passar mais uma participação que veio até nós. A irmã Lourdes, lá de Jiruá, mandou sua mensagem. E ela pede um maná. Vamos estar lendo ainda um maná. E em seguida estaremos já encerrando a nossa programação, né? Quinta que vem vamos estar de volta, se o Senhor assim permitir. Então, um maná para a irmã Lourdes e seu Milton, lá de Jiruá, que diz assim: bendito serás tu na cidade e bendito serás tu no campo. Deuteronômios 28, versículo 3. Que Deus abençoe as suas famílias, a sua vida. Como diz esse versículo, né? Bendito serás tu na cidade e bendito serás no campo. Que Deus abençoe as suas vidas em nome do Senhor Jesus, né? E assim nós vamos estar nos despedindo nesta noite. E se o Senhor permitir, quinta que vem estaremos de volta. Neste mesmo horário, nesta mesma emissora, né? Na Rádio Renascer. Se Deus assim nos permitir, né? Vamos estar orando uns pelos outros e Deus vai nos dar vitória. A chave do crente, a chave de quem quer morar no céu é a oração. É a oração que nós chega mais perto da presença do Senhor. Quando nós estamos orando, nós sentimos a graça e a presença do Senhor em nossas vidas. E isso que nos deixa feliz, né? Que Deus nos abençoe, nos guarde, né? Nos guarde dos temporais. Vamos estar orando, colocando tudo na presença do Senhor. É Ele que pode estar nos guardando com sua mão poderosa. E assim nós se despedimos na paz do Senhor Jesus. Amém e amém.

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